0: 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Boa noite. Hoje o resumo informativo é com Samuel Elias e Belisário Macão. O Machés de Maputo, Ferro Verde da Beira, o jogo que marca esta sexta-feira o início do Campeonato Nacional de Futebol no escalão de juvenis. O jogo, inserido na Série B, está marcado para as 9 horas no Estádio Nacional dos Impeto. O outro encontro desta série, entre Fase e Académica da Machava, está agendado para o meio-dia no campo número 4 do Complexo Desportivo da Associação Black Bulls. Para a Série A, defrontam-se também a partir das 12 horas Costa do Sol e Academia de Futebol do Chimoio. Jogo projetado para o campo 3 do Complexo Desportivo dos Touros. Os Touros que ficam de fora nesta ronda inaugural devido ao número ímpar de equipas. Em juniores, a prova arranca às 11 horas e 20 minutos no Estádio Nacional dos Impeto, com a realização da partida entre Atlético de Maputo e Canarinhos de Moelé de Inhambá. Nas 14, o Ferro Verde de Maputo bate-se com o homónimo de Gaza no campo 3 no Tchumeni. E à mesma hora, no campo número 4, vão medir forças o Clube de Marraquene e o Futebol Clube da Beira. Estes jogos são da Série A. Para a B, no sábado, a Black Bulls enfrenta a Académica de Maputo no campo 3. O Costa Sol joga com a Academia de Futebol do Chimoio no campo número 4. Estes dois jogos começam às 13 horas. Duas horas mais tarde, no campo 3, a Académica da Machava terá pela frente a Academia Desportiva do Dondo. A Liga Moçambicana de Futebol remarcou a recepção de Ferro Verde de Nampula à Associação Desportiva de Vilanculo de sábado para domingo que vem. A decisão surge depois do conjunto Locomotiva se ter queixado de calendário apertado num comunicado na rede social Facebook. Foi também reagendado para o mesmo dia o jogo entre a Associação Desportiva de Pemba e Ferroviário de Lixinga, ambos válidos para a jornada 18 do Moçambola. Transescapa Company e Machés, ambos do Chimoio, defrontam-se no próximo domingo no jogo mais aguardado da 18ª jornada do Campeonato Provincial de Futebol de Manica.
1: O jogo vai ditar o vice-campeão, a segunda equipa que vai acompanhar o Teste África na fase regional do Campeonato Nacional de Futebol da 2ª Divisão. As duas coletividades estão separadas por um ponto na tabela classificativa. O Transescapa Company ocupa a segunda posição com 33 pontos e os militares de Chimoio estão na terceira posição com 32 pontos. O treinador adjunto do Transescapa Company, Jair Gonçalves, diz que está a trabalhar para vencer o adversário no próximo domingo.
2: Durante a semana já estamos a trabalhar pensando exatamente o adversário que é Majed, porque é um jogo que pode decidir a segunda equipa que vai à fase da pole. E nós estamos a trabalhar com o intuito de conseguir lograr os melhores resultados para poder avançar.
1: Leo e Dick Caeiro, jogadores do Transescapa Company, estão confiantes na vitória.
3: Vamos esperar um Transescapa motivado, um Transescapa rigoroso. Estamos a trabalhar no sentido de melhorar, ganhar, fazer mais golos dentro do campo.
4: Penso com que a coletividade, né, os adeptos e simpatizantes do grupo Transescapa estejam confiantes na vitória, porque nós de tudo faremos no sentido de ganhar o jogo.
1: O técnico adjunto do Machete, Lino Cozinha, afirma que a sua equipa está moralizada para defrontar o Transescapa Company.
5: O conjunto vem de umas duas vitórias bem conseguidas. O balneário está bom, a rapaziada está motivada e a direção também já vem trazer o calor no seio dos atletas. Isso é muito bem. Os preparativos vão decorrendo. Normalmente estamos a preparar para a vitória.
1: Michael Chatala e Isaías Alberto, atletas do Machete de Chimoio, só pensam na vitória no domingo.
6: A equipe está sendo preparada. Verdadeiramente não será um jogo fácil, mas quero acreditar que o Machete irá fazer de tudo para que possa alavancar aquilo que é nosso.
7: A equipe está moralizada para que possamos vencer esse jogo. E na verdade vamos vencer, porque a equipe está muito moralizada. Então não tem como, a vitória é certa, está do lado do Machete.
1: A ronda abre sábado com um contribuinte INSS Futebol Clube a defrontar o Clube Desportivo Nova Jerusalém no campo do Ferroviário de Gondola. Em Messica, o Tsena recebe o virtual campeão Teste África. E no Municipal de Manica, a Associação Desportiva 3 de Março terá pela frente o Futebol Clube Pensão Delgado. Vasco Augusto, em Chimoio.
0: A Seleção Nacional de Futebol de Sub-20 prossegue a preparação para a Taça COSAF. Amanhã segue para o Reino de Eswatini, onde vai ter dois testes com as seleções locais de Sub-20 e Sub-23, isto no sábado. O selecionador Luís Guerreiro vai integrar alguns Sub-17.
8: Nós, neste momento, apreciamos os jogadores que têm mais maturidade no Sub-17, para seguir o patamar sub-20. Portanto, faz 3 semanas que temos tido observações, treinos, onde eu estou a incluir já jogadores sub-17 que vão ao Campeonato do Mundo nesta categoria sub-20. E, portanto, esta análise que eu estou a fazer juntamente com os meus colegas tem aquela observação de ver qual é o atleta que tem muito mais maturidade para saltar ao patamar seguinte e que equivale realmente aos atletas sub-19, porque os atletas sub-19 e sub-20 já têm uma competição muito maior, porque já jogam em equipas B, já, muitos deles já, também já estão a jogar nos campeonatos do Moçambola. Portanto, não é muito fácil, portanto, esta geração, alguns, especialmente alguns, irem já para o sub-20, mas é uma geração que, em termos de futuro e depois do Campeonato do Mundo, nós iremos aproveitar, é evidente, para o sub-19. Relativamente às observações que nós fazemos, nós centralizamos tudo numa província, numa cidade, e durante 10 dias observo juntamente com técnicos qualificados dessa província.
0: Luís Guerreiro quer puxar mais pelo físico dos jogadores e promete intensificar durante a preparação para o Mundial de Sub-17.
8: Um grande problema é que nós fisicamente treinamos só no campo e eu neste momento, no meu plano para o Campeonato do Mundo, vou tentar incluir nos planos de treinos um dia por semana ginásio, porque aquilo que eu tenho visto das equipas adversárias do Campeonato do Mundo são fortes fisicamente, não têm a nossa técnica nem pensar, mas são muito fortes fisicamente em termos de força, em termos de talvez de velocidade, mas realmente se nós conseguirmos estas condições de irmos uma vez até novembro, uma vez por semana ao ginásio, de certeza absoluta que nós iremos arranjar uma maior condição física para superar, portanto, as exigências que o adversário possa nos meter no Campeonato do Mundo.
9: Há que trabalhar nisso.
8: Há sim, muito, muito. Trabalhar muito. A esse aspecto, há que trabalhar muito mesmo em termos físicos, porque em termos técnicos, nós temos muita qualidade. Portanto, aliado à parte física, nós temos que trabalhar muito para superar, portanto, e equilibrar estas equipas, estas seleções que têm um poder físico muito grande.
0: Mambinhas de sub-20 de malas feitas para o Reino de Suatina, onde no sábado tem 2 compromissos com as seleções locais de sub-20 e sub-23, preparação para o torneio da COSAFA. O selecionador nacional de sub-17 e sub-20, Luís Guerreiro. E seguimos com outras notas. O pavilhão da Liga Muçulmana dos Chimoios está a beneficiar de obras de restauração que vão absorver cerca de 21 milhões de meticais. Repórter Daniel Oliveira.
10: O pavilhão da Liga Muçulmana de Chimoio beneficia de obras de reabilitação com a substituição integral do piso e intervenções nas bancadas e na cobertura numa empreitada que visa melhorar as condições para a prática desportiva e criar espaço para novas modalidades. O presidente do clube, Mohamed Riaz, disse que a intervenção resulta de um processo gradual de recuperação das infraestruturas do clube, que inclui a construção de novos balneários, requalificação das bancadas e a construção da sede do clube. Segundo Riaz, as obras, orçadas em cerca de 21 milhões de meticais, estão a ser executadas de forma faseada com o apoio dos sócios e patrocinadores. Prevê-se, entretanto, a mobilização de recursos adicionais para fazer face aos custos ainda necessários até a conclusão integral das obras.
11: Removemos tudo o que existia de antigo, metemos um novo piso e para a semana, ou dentro de 1 ou 2 semanas, vamos fazer já a pintura do chão, mudança de cores e as marcações. Porque estamos a fazer gradualmente, mediante aquilo que os sócios vão patrocinando. Mas nesse momento estamos à volta dos 20, 21 milhões de meticais. Bem, até ao fim da obra ainda veremos quais são os valores extras que vamos precisar para podermos finalizar por completo as obras do clube. Principalmente é o piso, o campo e as bancadas, que também vai ter uma nova pintura, uma nova imagem.
10: Com a reabilitação, o pavilhão deverá manter o futsal e o basquetebol como principais modalidades e passar a acolher também o handebol e o voleibol, ampliando as opções para praticantes.
11: Vamos introduzir, em pouco tempo, depois do piso estar pronto e de estarmos melhor organizados, as modalidades de handebol e de voleibol.
9: O campo já vem sendo reabilitado há quase 6 anos. Gradualmente fomos fazendo, fomos melhorando, fomos usando os espaços abertos e mal usados. E nesse momento temos já balneários novos, melhores condições, temos um salão de eventos, temos um restaurante por inaugurar e temos um número certo de quartos que no futuro será uma academia.
10: As obras abrangem igualmente a cobertura do pavilhão, onde será aplicada uma tela para reduzir o calor no interior do recinto durante os períodos de temperaturas elevadas, contribuindo para melhores condições de utilização do espaço.
0: Reportagem de Daniel Oliveira voltará adiante neste jornal. O nosso país já tem uma agência antidoping. A instituição é liderada por Arsénio Sarmento, que em entrevista à RGM Desporto, o repórter Albino Miambo, lembra que os atletas devem ter cuidado com as bebidas que ingerem.
12: Os pais podem não se aperceber, por exemplo, mas no âmbito do que fazem para suprir as necessidades familiares, podem encontrar, por exemplo, um sumo, um energético que simplesmente tem uma marca publicitada e acharem que, bom, isto deve levar para os filhos, especialmente por eles serem, talvez, atletas que estejam a desenvolver a carreira. Então, os pais devem, já desde estas campanhas que nós vamos fazer de sensibilização a nível nacional, de que a responsabilidade de podermos trazer ao país a noção de que há um forte perigo de termos umas gerações que eventualmente possam vir a ter uma glória e honra perdidas, porque uma vez vencido, e quando se detecta que afinal de contas são atletas que atuam no campo competitivo ingerindo substâncias, se perde tudo e o país fica manchado, não só o próprio atleta, é um investimento feito ao longo de uma vida inteira, porque o banimento que é feito de 2-4 anos, como tem sido mais ou menos regular, leva o atleta praticamente a perder a carreira.
0: Diretor da Agência Moçambicana Antidoping, Arsénio Sarmento, e os cuidados dos atletas com as bebidas. A entrevista foi conduzida pelo repórter Albino Muyambo. Agora chamo a antena o repórter Carlos Nanga com notas que nos dão conta de que as escolas são o polo para a massificação do judo.
13: O judo será massificado no país através das escolas primárias numa iniciativa que conta com o apoio da Politécnica de Maputo, tal como refere a presidente da Federação Moçambicana da Modalidade, Vilma Guimarães.
14: Nós queremos massificar o judo. Nós queremos o judo nas escolas primárias, nas escolas secundárias, nas universidades. Temos tido um desafio quando se trata de torneios de judo para universidades, em que não temos nenhum atleta proveniente das universidades. É uma oportunidade para termos a prática de judo nas universidades, como também a ensinar as crianças a prática desta modalidade. O que o ISPO vai dar? Simplesmente, em conjunto, nós vamos criar condições de formações, capacitações, a implementação do judo de forma segura, massificar o judo no geral, fazer com que seja uma prática a arte marcial que é o judo, na escola primária, na escola secundária, e fazermos com que a gente leve isso até ao zumbo, não é assim? E o que nós vamos fazer é uma cooperação, é uma interação, vamos trabalhar a equipe, no sentido de elevar a nossa modalidade, tornar-se uma referência.
13: Vilma Guimarães, presidente da Federação Moçambicana de Judo e a massificação da modalidade no país através das escolas primárias.
0: Reportagem de Carlos Langa. Agora, o Festival Nacional do Jogo Desportivo Escolar da província de Manica já chegou a Inhambane, com metas ambiciosas.
10: A delegação de Manica já se encontra na província de Inhambane com o objetivo de conquistar o 4º título de vencedor absoluto da história do Festival Nacional dos Jogos Desportivos Escolares. Detentora de 3 títulos conquistados em edições consecutivas 2015, 2017 e 2019, a província de Manica viu o seu ciclo de vitórias ser interrompido na edição realizada em Nampula, onde terminou na 3ª posição. Na presente edição, a delegação de Manica chega determinada a recuperar o título. O treinador de handball masculino, Musa Sabão, garante que os atletas estão preparados para lutar pela meta traçada.
15: A equipa está preparada moralmente, psicologicamente, está bem preparada. E o adversário, já conhece?
16: Tete. Não será fácil, visto que na temporada passada foi o nosso adversário. Será um jogo muito difícil, mas a gente vai ter que lutar até conseguirmos a vitória.
10: Em voleibol feminino, Manuel Diacos assegura que as atletas estão devidamente preparadas e confiantes para enfrentar os desafios da competição em busca de um resultado positivo no jogo inaugural diante da congênere de Gaza.
17: A expectativa é conquistarmos um primeiro lugar, trabalhamos para isso realmente. O adversário é Gaza, é um adversário um pouco pesado e nós reconhecemos, mas já trabalhamos para contrariar tudo que ele preparou.
10: Por sua vez, o diretor provincial da Educação de Manica, Tiago Xingore, destaca a chegada segura da delegação a Inhambane e afirma que os atletas estão motivados para representar a província e fazer história no Festival Nacional dos Jogos Desportivos Escolares.
18: Dizer que a viagem correu muito bem, segura, e estamos todos bem e de saúde. E estamos preparados para enfrentar a todas as equipes durante o Campeonato Nacional dos Jogos Desportivos Escolares e a nossa missão é trazer troféus para a província de Manica. Estamos aptos para isso.
10: Os atletas das delegações de Manica e Tete já foram acreditados para participar na 16ª edição do Festival Nacional dos Jogos Desportivos Escolares, cuja cerimónia de abertura terá lugar este sábado na cidade de Machis, província de Inhambane. A cerimónia será orientada pelo Presidente da República, Daniel Chapo.
0: Notas de fora de portas, o futebolista inglês Manasseh Kianga, nascido na África do Sul, está a viver um sonho. Em menos de um ano, saiu da 9ª divisão de Inglaterra, onde jogava pelo Rossington Main, para agora jogar a Champions League com a camisola do Slavia Bratislava da Eslováquia. Equipa orientada por Yaya Touré, antigo internacional Costa Marfinense, que também faz história. Manasseh Kianga foi decisivo no apuramento da equipa para a Liga dos Campeões ao apontar o segundo golo na vitória por 2-1 sobre o Malmö da Suécia no tempo adicional no jogo da primeira mão da terceira pré-eliminatória. Manasseh Kianga é da ascendência da República Democrática do Congo. Este foi o resumo informativo para esta quarta-feira. Um abraço de Samuel Elias e Belisário Macamo.
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0: 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Atenção às notícias apresentadas por Belisário Macam.
1: Bom dia, vamos às notícias a esta hora. Machás de Maputo, Ferro Verde Beira, o jogo que marca esta sexta-feira o início do Campeonato Nacional de Futebol no escalão de juvenis. O jogo, inserido na Série B, está marcado para as 9 horas no Estádio Nacional do Zimpeto. O outro encontro desta série entre FAZ e Académica da Machava está agendado para o meio-dia no campo número 4 do Complexo Desportivo da Associação Black Bulls na Matola. Para a Série A, defrontam-se também a partir das 12 horas Costa do Sol e Academia de Futebol do Chimoio. Jogo projetado para o campo 3 do Complexo Desportivo dos Touros, Touros que ficam de fora nesta ronda inaugural devido ao número ímpar de equipas. Em juniores, a prova arranca às 11h20 no Estádio Nacional do Zimpete, com a realização da partida entre Atlético de Maputo e Canarinhos de Moelé de Inhambane. Às 14h, o Ferroviário de Maputo bate-se com o Ferroviário de Gaza no campo 3 no Tchumene. E à mesma hora, no campo número 4, vão medir forças Clube de Marraquene e Futebol Clube da Beira. Estes jogos são da Série A para a Série B. No sábado, o Black Bulls enfrenta a Académica de Maputo no campo 3. O Costa Sol joga com a Academia de Futebol do Chimoio no campo número 4. Estes dois encontros começam às 13 horas para 2 horas mais tarde no campo 3, a Académica da Machava medir forças com a Academia Desportiva do Dondo. A Liga Moçambicana de Futebol remarcou a rescisão do Ferroviário de Nampula à Associação Desportiva de Vilanculo de sábado para domingo que vem. A decisão surge depois do conjunto Locomotiva se ter queixado de calendário apertado. Num comunicado na rede social Facebook, foi também reagendado para o mesmo dia o jogo entre Pembinha e Ferroviário de Lixinga, ambos válidos para a jornada 18 do Moçambola. A seleção de futebol de sub-20 prossegue a preparação para a Taça COSAFA. Esta sexta-feira segue para o Reino de Eswatini, onde no sábado vai ter dois testes com as seleções locais de sub-20 e sub-23. O selecionador Luís Guerreiro vai integrar alguns sub-17.
2: Nós, neste momento, apreciamos os jogadores que têm mais maturidade no sub-17 para seguir o patamar de sub-20. Portanto, temos tido, já faz 3 semanas que temos tido observações, treinos, onde eu estou a incluir já jogadores sub-17 que vão ao Campeonato do Mundo nesta categoria sub-20. E, portanto, esta análise que eu estou a fazer juntamente com os meus colegas tem aquela observação de ver qual é o atleta que tem muito mais maturidade para saltar ao patamar seguinte, e que equivale realmente aos atletas sub-19, porque os atletas sub-19 e sub-20 já têm uma competição muito maior, porque já jogam em equipas B, já, muitos deles já, também já estão a jogar nos campeonatos do Moçambola. Portanto, não é muito fácil, portanto, esta geração, alguns, especialmente alguns, irem já para o sub-20, mas é uma geração que, em termos de futuro e depois do Campeonato do Mundo, nós iremos aproveitar, é evidente, para o sub-19. Relativamente às observações que nós fazemos, nós fazemos as observações, centralizamos tudo numa província, numa cidade, e durante 10 dias observo, juntamente com técnicos qualificados dessa província.
1: Selecionador Nacional de Futebol de Sub-17 e Sub-20, Luís Guerreiro, e a preparação da seleção com vista ao torneio da COSAFA. A seleção está de malas feitas para o Reino de Eswatini. Arranca esta sexta-feira a Liga Nacional de Basquetebol Sénior Feminino aqui na capital do país. Quadro de jogos: Costa Sol, Ferroviário de Maputo, Ferroviário da Beira, Lázio, Municipal da Beira, a Politécnica e União Juvenil de Napipini, de Nampula, Águias Especiais de Maputo. No judo, a Federação Moçambicana pretende massificar a modalidade apostando nas escolas. Repórter Carlos Langa.
3: O judo será massificado no país através das escolas primárias, numa iniciativa que conta com o apoio da Politécnica de Maputo, tal como refere a presidente da Federação Moçambicana da Modalidade, Vilma Guimarães.
4: Nós queremos massificar o judo. Nós queremos o judo nas escolas primárias, nas escolas secundárias, nas universidades. temos tido um desafio quando se trata de torneios de judo para universidades, em que não temos nenhum atleta proveniente das universidades. É uma oportunidade para termos a prática de judo nas universidades, como também a ensinar as crianças a prática desta modalidade. O que o ISPO vai dar? Simplesmente, em conjunto, nós vamos criar condições de formações, capacitações, a implementação do judo de forma segura, massificar o judo no geral, fazer com que seja uma prática a arte marcial que é o judo, na escola primária, na escola secundária, e fazermos com que a gente leve isso até ao zumbo, não é assim? E o que nós vamos fazer é uma cooperação, é uma interação, vamos trabalhar a equipe no sentido de elevar a nossa modalidade, tornar-se uma referência.
3: Vilma Guimarães, presidente da Federação Moçambicana de Judo e a massificação da modalidade no país através das escolas primárias.
1: Agora, notas de fora de portas, o futebolista inglês Manasse Kianga, nascido na África do Sul, está a viver um sonho. Em menos de um ano, saiu da 9ª divisão de Inglaterra, onde jogava pelo Rossington Main, para agora jogar a Champions League com a camisola do Slavia Bratislava, da Eslováquia, equipa orientada por Yaya Touré, antigo internacional costa-marfinense. Manasse Kianga, pode ler-se no jornal A Bola, foi decisivo no apuramento da equipa para a Liga dos Campeões ao apontar o segundo golo na vitória por 2-1 sobre o Melby da Suécia, no tempo adicional, em jogo da primeira mão da terceira pré-eliminatória. Manasse Kianga é da ascendência congolesa. Foram as notícias. Bom dia.

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1: 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São 9 horas. Melhor, são 5 horas e 9 minutos.

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Muito bem, ouvintes do canal desportivo da Rádio Moçambique, uma vez mais, muito bom dia. São 5 horas e 12 minutos. Já ficamos então com as notícias que marcam a atualidade para o dia de hoje. Hoje é sexta-feira, dia 28 de agosto, para o ano 2026. E nós somos o canal desportivo da Rádio Moçambique. A partir de Maputo, chegamos até si, através da frequência 93.1 FM, a partir, portanto, de Maputo, passa a repetição. São 5 horas e 13 minutos, começa aqui mais um período de emissão. Já estivemos então com Floriberto Cossa, segue-se agora esta emissão que vai até às 10. Vamos trazer música e informação do desporto. Atenção, às 7 teremos o desportivo, às 6 horas e 30 minutos. Portanto, antes tanto do desportivo, vamos trazer aqui então as notas em forma de flash que fazem notícias no país e também no mundo. E, portanto, quando forem 6 horas e 30 minutos, só falar então do flash de notícias. E às 7, como dizia, vamos ter o desportivo na sua primeira edição, a segunda acontece às 15. Entretanto, às 9 horas e 10 horas teremos as notícias, e às 12 horas e 2 minutos o simultâneo com a Antena Nacional, onde então poderemos acompanhar o magazine da tarde. A essa altura vêm tanto as principais notícias que fazem o dia 28 de agosto de 2026. Portanto, algumas propostas, estas que pode acompanhar aqui no canal dos campeões, mas também a boa música, a nossa conversa. Deixamos ficar aqui a palavra de amizade e, sobretudo, a boa disposição também para mais um dia, por sinal, o último para esta semana, através do RM Desporto. Então, ganhe o seu dia, ganhe mais um dia. Tenha uma boa disposição para aquilo que vai ser mais um dia de atividades. E queremos é que o dia de hoje seja produtivo, não é verdade? E haja muita produção e, sobretudo, muita produtividade nesta sexta-feira. Bastante para isso, claro, estar sintonizado ao canal dos campeões. Acredito que por essas alturas também está a fazer a sua ginástica matinal para mais um dia. Portanto, na sua vida, essa ginástica que muitas vezes é preciso, não é verdade? Só ela é quem nos traz a boa disposição para enfrentarmos mais um dia. E por isso mesmo aproveito, faça na companhia do canal dos campeões. São 5 horas e 15 minutos. Daqui a pouco vamos disponibilizar os nossos contactos para conversarmos com os nossos campeões nesta manhã, portanto, de sexta-feira.

Muito bem, campeões, recebam então um abraço de Agostinho Leis, que consigo vai até perto das 10 horas. Aí vai então nossa saudação musical, 5 e 16 minutos. Atenção, daqui a pouco conversamos com os nossos campeões. A saudação e na voz de Nani para o projeto Cobwex, chama-se Lembrança. Bom dia.

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1: Muito bem, campeões. Estão já disponíveis as nossas terminais ali que vamos conversar nesta sexta-feira, 28 de agosto para o ano 2026. Atenção, às 6 horas vamos trazer aqui então a previsão do estado de tempo para o dia de hoje, quando forem 6 horas e 30 minutos, o flash de notícias. E às 7, o nosso desportivo na sua primeira edição, e será apresentado então por Albin Mião. São 5 horas e 27 minutos, vamos ver se já é possível então termos aqui a primeira participação para esta manhã. Creio que sim. Alô, bom dia.
2: Ora, viva, muito bom dia, Mano Agaste. Como está?
1: Está tudo muito bem. Por essas alturas, portanto, aqui no canal dos campeões. E o nosso campeão, como é que está aí desse lado?
2: Ah, está tudo bem, Mano Agaste. Bora de que está a esfriar. Ok, o tempo, né? Está a despedir. Daqui a pouco vai começar também o calor, entende? Vamos reclamar de novo. Como o corpo sempre fica a reclamar. Mas fazer o quê?
1: É o tempo, não é verdade?
2: É verdade.
1: Pois bem, o que é que projeta fazer para o dia 2 no seu trabalho? Quais são as metas diárias, ou pelo menos para o dia 2?
2: Ah, para o dia de hoje ainda estou a descansar, mas logo vou partir para a rotina de sempre, voltando para uma caneta, para começar com a jornada lá. O dia de hoje será assim mesmo. Com um final de semana, né? Você sabe, se o sol abrir, os nossos irmãos vão querer refrescar, vão querer tomar um copo, um sumo. E desejar boa sorte às equipas que estão a caminho de Inhambane. Para o jogo escolar, espero que a delegação de casa, o vencedor, e desejar para o professor também uma Ferroviária, e parabéns para o Barça, e desejo boa sorte para o meu Porto, e para os campeões, a pressão de tamanho de família saudável. Mano Agaste, aquele abraço forte e bom trabalho. Estamos juntos.
1: Está certo, campeão. Um abraço. Tenha uma ótima sexta-feira, portanto, na companhia do canal desportivo da Rádio Moçambique. Clique também para nós, 5 horas e 30 minutos.

0: canal desportivo da Rádio Moçambique, 5h31. Alô, bom dia.
1: Bom dia, Mandaí.
0: Muito bom dia, então, como está?
1: Estou bem, não sei se é nada, Mandaí.
0: Está bem, está tudo muito bem, tirando essa temperatura de hoje, não é verdade? Embora não esteja assim tão frio, está fresquinho.

0: 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Ή, παρά, a minha mãe Rosa Fentes Linda, mando beijo para minha esposa Zerelda Ernesto, mando beijo e bom dia para todos os campeões, bom trabalho para todos, bom fim de semana para todos, bom trabalho para a mãe da Isse, antes 10, estamos juntos.
1: Estamos juntos, um grandíssimo abraço, obrigado por ter chegado para o canal dos campeões, 5:32, canal desportivo da Rádio Moçambique, espaço dos nossos campeões. Ligue também para nós e vamos estabelecer uma conversa amigável aqui com os nossos campeões, assim como fazemos todos os dias a partir das 5:15 aqui no canal dos campeões. 5:33. Alô, bom dia.
2: Bom dia, mano. Como está?
1: Muito bem. E o nosso campeão, como é que está?
2: Também está bem, obrigado.
1: Ainda bem, venha daí.
2: Aqui do Camané, Danilo, Nero Bonista, Amatória. Ver que começa hoje o Campeonato Nacional de Basquete. E logo com um Ferrovado Maputo, Costa Sole, que é raro. Isso. Houve mudança de presidência, também há mudanças. Velho, que saiba os jogos de Ferrovado Maputo e Costa Sole em basquete ter sido o último jogo. Mas assim, houve mudanças, há mudanças. Também há mudanças financeiras também. Ouvi aí que o campeão receberá um milhão de meticais, além dos 600 mil meticais que recebia. E é bom, assim, espero que. E dê logo esses 600 meticais e esses 600 meticais passe para a minha locomotiva de Maputo, que é a Ferrovado Maputo. Eu, contudo, já muita força, muita coragem ao Ferrovado Maputo. Porque com o Costa Sole tem sido jogos fáceis, mas sempre saímos vitoriosos. Espero que seja hoje também, seja isso. E para jogos escolares, os meninos já estão lá. Estou em Nambane, alguns meninos já estão em Nambane, alguns já vão chegar hoje e amanhã arranca os jogos. Desejo muita força às duas minhas províncias, que é o professor de Maputo e o professor de Zambete. Para Mano, bom trabalho, estamos juntos, abraços.
1: Abraços igualmente. 5:35, canal desportivo da Rádio Moçambique, no ar em 93.fm, a partir dos estudos aqui em Maputo. Ligue também para nós, o telefone já está a tocar, vamos ver quem é. Bom dia.
3: Bom dia, mano.
1: Muito bom dia. Como é que está, campeão?
3: Eu estou bem, graças a Deus. Não sei, mano, como está.
1: Também está tudo muito bem. Diga de onde fala e fica à vontade.
3: Está a falar com o Manuel Nhasengo do Barichumene, irmão do Mano Alfredo Lucas Nhasengo, porta-voz desse grupo.
1: Muito bem, meu caro, que tal foi seu descanso?
3: O meu descanso foi muito bem, graças a Deus. E vem aqui parabenizar o meu Costa de Sol, que vai se encarar com o Costa de Sol Basketball, aquela hora. Parabéns para o Costa de Sol, avante. E dar mais parabéns às equipas escolares que vão se concentrar lá em Nhambá, na minha província. Muita força à equipa de Nhambá. Para Mano Laís, seja um bom trabalho. Até às 10. Não sei se tem saudações.
1: Sim, sim. Fica à vontade, campeão.
3: Muito obrigado. Primeiro, saúdo meu irmão, Alfredo Lucas Nhasengo, lá em Barros Camanin, com o

0: Armindo Filanculos, Eurico Ernesto Bercob, Capião Herrera, Capião Zonas Verdes, enfim, e mais outros. Até as 10, mano.
1: Tá certo, estamos juntos. Tenha uma ótima manhã. São 5:37, canal desportivo da Rádio Moçambique. O espaço dos nossos campeões. Ainda não temos ninguém, agora sim. O telefone a tocar, vamos ver quem está do lado da linha. Bom dia.
2: Bom dia, irmão.
1: Bom dia, irmão. Como está?
2: Tudo bem, meu vizinho?
1: Está tudo bem. Fica sempre melhor cada vez que ligas cá para o RM Desporto. Então, como foi o seu descanso?
2: O descanso foi bom. A temperatura ontem estava um pouco em média. Hoje a temperatura está um pouco normal. O tempo, quando chega é assim mesmo. Tem um tempo baixo, um tempo elevado. Então, pronto. Tudo faz parte da temperatura. É só tudo nós acatarmos a mesma coisa. E pronto, por hoje é tudo. Meu irmão, vem aí o basquete. Que sejam bons jogos limpos. E os jogos escolares estão por aí. Que todos nós estejamos lá para tirarmos os nossos futuros mambas. Futuro para jogador de Moçambola, é lá onde tudo sai. Atletismo, basquete, tudo sai de lá mesmo. Porque é lá onde que, torcendo o pepino, vai crescendo melhor. E para hoje, para as saudações. Primeiro, saúdo o Mano Laís, o seu colega que vai te substituir o A15 e ao homem das zero hoje até amanhã, que é o DJ Mabunda e o seu menino Cole. E o porta-voz, o Alfredo Inhacengo, a conselheira Amélia, o Cota Rafik, o homem que saiu de lá do Jumen, o Manuel Inhacengo. E para todos que vão me seguindo depois de ter saído o homem de Catende. É aqui, por aqui, porque a rádio é a nossa casa. O sítio que não bate da licença está sempre aberto nas nossas casas. O RM Desporto. Fico por aqui, por bairro mais bonito da capital do país, ao campo do Estádio Nacional do Zimpeto. Fico por aqui, meu irmão, bora abrir sua casa, até ali, no seu cu, beza. Tchau, tchau.
1: Tchauzinho.

0: Vamos ouvir essa melota Coca-Cola, parte de Yolas Pires. Portanto, aqui no canal dos Campeões, na altura em que estamos com 5h41 minutos. Bom dia.
1: Queremos Porto. Bom dia, Agostinho.
0: Bom dia. Bem, então, como é que está, meu caro?
1: Bom, muito bem de saúde. Não sei ali, nos estudos de Eremos Porto.
0: Aqui também está tudo muito bem de saúde, está tudo muito bem. Estamos bem, ou pelo menos eu estou bem, em todos os aspectos. Mas, meu campeão, diga-me só como é que descansou, qual é que vai ser a sua meta diária.
1: Muito bem, acordei muitíssimo bem. Falo do bairro Mozambique, posto administrativo de Moçambique, na cidade de Dondo. O Vizer que eu falo, meu nome é Maurício Francisco Zunguz. Portanto, muito bem, de saúde, e de facto planejo hoje trabalhar, não é? Trabalhar e ao longo do dia da manhã, sábado, domingo, fazer a revisão daquilo que foi a minha prestação semanal a nível do trabalho. E também estar atento aos jogos do Moçambola e de facto perceber como é que vão se bater, não é? Algumas equipes. E bem, eu queria comentar também relativamente ao jogo havido antes de ontem, entre Costa do Sol e ABB, dizer que nós, os Touros, perdemos uma batalha, não perdemos a guerra. Ou para outras, perdemos um jogo, não perdemos o campeonato, estamos bem vivos no campeonato, tanto que somos primeiros, não é? Neste momento, e temos tudo para ganhar o Moçambola, temos tudo, repito, para ganharmos o Moçambola, né? Há um vindo ontem que dizer que, bom, queria ouvir o comentário dos adeptos, dos adeptos da ADP. Eu não pude entrar, tentei, não consegui, não é fácil ligar para Eremos Porto, tem muita gente que quer falar nesta rádio, não é? Mas por acaso é a melhor rádio do país, então não consegui entrar de fato, mas sim, a BB está bem viva, está bem viva a BB, somos primeiros, não é? Aquilo só foi uma batalha perdida. Então, a guerra continua e nós vamos vencer, não é? Nós não só nos preparamos para vencer um jogo, como também estamos a nos preparar para vencermos o campeonato. E muito obrigado, cumprimentos ao Pai Rafik, que também é adepto da ABB. Muita força para todos os adeptos da ABB. Quer dizer que estamos vivos, vamos apoiar a equipe, mesmo que estão fora daí de Maputo. Onde chegar a ABB, temos que apoiar, temos que ganhar campeonato neste ano. E muita força para todo mundo. E agradeço aqui ao Laís, não é? Pelas moças aí, boas moças, não é? Boas moças, é verdade. Tem.
0: Obrigado.
1: Mas tem um gosto refinado no que tange a música.
0: São os seus ouvidos, meu caro. Quando o ouvido é exigente, é o RM Desporto que faz jus, não é?
1: É verdade, meu irmão. Então, um forte abraço, meu caro. Um forte abraço. Tudo corra bem para ti.
0: Abraço igualmente, que corra também tudo bem para si no dia de hoje. E não só hoje, sempre, não é verdade?
1: É verdade.
0: E até uma próxima oportunidade.
1: Obrigadíssimo.
0: Muito bem, estamos com 5:46 minutos.

0: baixarmos uma vez mais a música para atendermos a mais um campeão. Alô, bom dia.
1: Muito bom dia, Manoel.
0: Muito bom dia. Seu nome?
1: António Raiva, Baixo
0: Chimoio. António Raiva. Muito bem. Como é que está Chimoio logo de manhã?
1: Está ótimo. Está para aguentar.
0: Muito bem. Pois então, venha daí, meu caro.
1: Vou dar boa sorte para a delegação de Maniga. Vou apresentar o popular na província de Nhambane. Represente o bem. Queremos as medalhas na província de Maniga. E esperamos campeão a mesma moção de tempo. Era necessário para os miúdos de Maniqueza. Muita força para eles. E para os que vão jogar, vou dar força para o Deus. E preparar melhor para tentar encarar o jogo que está a vir. E para ganhar. Por exemplo, está a voar, está a voar. Mas se foi apertado com força de força, que é bom. É para a sorte só de ti, como não costumo ver se estamos de tudo. Como na natureza, como na semita. Castro Jorge, é enorme sozinho. E indo para a família Raiva em geral. Sinto minha esposa, que é minha mãe, que é mãe em Costa Paula. Para os amigos do Panal Foguete, estou em Cabo Delegado. Sadoni Júnior, Nelson Macamba, Babus Conforme, Nelson Manjati, Cachaço, Dário Moisés, e estão ali, de meus colheiros, Mário Zangano, de Telefone, Rosa B, Isabel Abreu, indo para Mana Laura, e para todos que estão a ouvir a voz de António Gentreza, e passe uma boa manhã. Obrigado, bom trabalho, Manoel.
0: Muito bem. Obrigado, fique bem. Ótima sexta-feira.

0: Informativo da Rádio Moçambique, 5h49 minutos. Shalom, bom dia.
1: Bom dia, mano.
0: Muito bom dia. E então, como é que está?
1: Bem, mano, graças a Deus, não sei. Estou lá, estúdio.
0: Também está tudo muito bem, não é? Espero que tenha descansado bem, que o dia de hoje lhe corra bem, campeão.
1: Cansei bem, graças a Deus. Apesar da demora, estava a escutar o relato do Benfica. E pela vitória. Dia de hoje está tudo bem, graças a Deus. Temperatura.
0: Então, disse que falava de onde, campeão? Desculpa.
1: Falo de bairro ferroviário. Exatamente, prolongamento de Luz de Nhareira.
0: Tá certo. E como é que vai ser o seu dia hoje?
1: O dia vai ser um dia normal. Acordar daqui a nada. Ver. Procurar ganhar pão de cada dia. Como faz sempre, como todos os dias. E parabenizar o meu Costa de Sol pela vitória. Não foi fácil. 5 anos atrás de um bom resultado. Conseguimos desta vez. Insistimos. Um dia desse tinha que acontecer. E aconteceu mesmo.
0: Tinha que acontecer, não é?
1: Tinha que acontecer mesmo. Tinha que acontecer. Não foi fácil mesmo, mas é, passou um pai de futebol que esteve no campo, saiu mesmo. Viu mesmo um grande espetáculo. Costa do Sol jogou mesmo.
0: Ou seja, por outras palavras, os adeptos do Costa do Sol ganharam não só o dia, ganharam o mês, não é?
1: É, claro que sim. Viu mesmo, sou adepto do Costa do Sol. Fiquei muito feliz, mano. Ficou muito feliz. Não era fácil mesmo. 5 anos não é fácil. Era um calcanhar daquele sapato mesmo. E, mano Agostinho, estou a gostar das músicas e parabenizar a delegação Maputo, província também que vão aos Jogos Escolares em Nambane. Mando cumprimentos para todos os meus amigos da equipe de veteranos de bairro de Mocatine, Bugiço, lá. Eu também sou de lá, agora estou aqui em Ferroviário neste momento. Eles me conhecem, Ito de Mocatine. E, mano Agostinho, bom trabalho, e atrás ainda vem muita gente. Mando beijinho para a minha mãe, neste momento estamos a escutar. Meus amigos de Mocatine, Engolhosa, o Luiz, Pila de Engolhosa, meus filhos, Paulito, Loura e Moçaia Anuxa, os meus sobrinhos a todos, e a família Ritur em geral. Manissa Palmeira, estão todos lá. Bom trabalho, mano Agostinho. Até às 10.
0: Tá certo, meu caro. Um abraço bem grande e obrigado por ter chegado para nós. São 5h52 minutos.

0: caminho do fim de mais um interativo frente à sexta-feira, 28 de agosto. Alô, bom dia.
1: Alô, grande amigo, Agostinho Laís, assalamu alaikum.
0: Bom dia. Cota Rafik, já estava a dar por falta aqui do Cota Rafik, mas eu sabia que tarde ou cedo acabaria então por entrar. Diga-me, Cota Rafik, como está?
1: Olha, animicamente estou bem, não é? Vou lhe contar, gostaria que os ouvintes também pudessem me escutar. Aconteceu uma coisa, olha, eu já estou a entrar nos 70 anos, né? Das 6 décadas da minha presença junto ao campo do Benfica, atual Costa do Sol, eu conheço todos os becos ali, né? A partir dos Costa do Sol, do Machiquém, da Universidade, do Lourenço Marques, que agora é Universidade de Maputo, não é? Eduardo Mondlane, o Clube do Golfe, ali onde é que tem... Enfim, conheço aqueles becos todos. Por sinal, até em 1971, eu treinei ali no Benfica de Lourenço Marques, em 74. Já em 75 era funcionário do Ministério, permita-me, não estou a fazer promoção do Ministério das Finanças, já tinha assinado o contrato e tudo, por causa do falecido pai do Mr. Moussa Ali Ousmane, que tanto pressionou, disse que ia anular a minha inscrição, porque ele não concordava que eu pudesse chegar ali, porque ele dizia que, olha, já está o teu amigo Moussa e o atleta montano, quem quer de ficar aqui, foi obrigado a ir pedir autorização da Associação de Futebol da cidade de Lourenço Marques, na altura, meses antes da independência nacional, e da direção executiva do Benfica, antes de ser Costa do Sol. Para dizer o seguinte, apanhei não um susto só, não é? Fiquei de certeza absoluta, um pouco decepcionado. Dirigimos o campo, eu costumo ir muito cedo, eram 12h30, no campo do Costa do Sol, para assistir o Benfica, a Costa do Sol e a Associação Black Bull. O primeiro entrada que eu tive foi na entrada, logo aquela que é depois, creio que é da escola americana. Olha, olha aí o carro aí. Lá os porteiros olharam para mim e impediram de entrar. Porque não dá para entrar porque eu tenho um cartão vitalício. Não importa fazer referência de que instituição é. Mas tem a ver com o desporto, que me credencia. Não, porque não sei o que, não sei o que e tal. Ah, ok. E depois, o outro ainda diz que não, o senhor não deve entrar aqui, tá? Eu depois tenho que pagar o bilhete. Feliz ou infelizmente, olha, não é fácil ter 250 meticais. Eu tanto implorei para o sujeito, disse que não, cota não dá para entrar. O outro até lançou uma piadinha, mas com um carro aqui, e a falar em dialeto, animóvel, eu disse, epa, o carro, feliz, infelizmente, tenho família, né? Sobretudo um sobrinho que toma conta de mim, são filhos e netos. Ok. E houve até outra observação. É quando eu implorei a ele, alguém disse que este cota é nosso. Nem queria fazer referência. Lá tinha uma camisola do Black Bulls. Talvez por causa disso. É quando o porteiro disse que olha, nós temos autorização da direção do clube. Não dá para entrar. Diretamente não me disse. É quando ele disse, olha, para além dele, é nosso assíduo nos campos, é amigo do Mr. Moussa Ali Ousmane. Ah, é pacota, entra lá. Eu, assim que entrei, fui estacionar no sítio onde é que eu deixo, antes da construção daquela sede. Não sei se percebe, Secretaria do Campo. Ainda existia um campo de futebol por aí. Há 6 décadas, vieram mais de 11 indivíduos e o próprio sujeito que me deixou entrar a correr apanhou um susto, disse, tens de tirar o carro não pode entrar aqui. Temos de autorização, são ordens lá dos dirigentes do Costa de Sol. Fiquei um pouco assim, ansioso, disse, tirar o carro e tudo. E depois deixar o carro, depois da escola americana, carro de dono, o que é que eu vou responder? Mas eu tinha ansiedade de querer assistir o meu clube Black Bulls e o meu clube de amigos, que é o Benfica, que é o Costa de Sol. Dizer o seguinte, quando eu atravessei logo de novo ali, já dirigiram-me depois do campo do basquete, fui direto para a entrada, onde é que vai dar a entrada que tem acesso lá aos camarotes, é essa a expressão correta. Fui impedido de entrar, daqui não pode entrar. Fui encaminhado, grande Leis, fui encaminhado, não sei se foi uma encomenda aquilo, quem sou eu, coitado?
0: Isso aqui é mau, Cota
1: Rafi. Havia um cerco daquelas fitas que nas obras que a gente vê, de vermelho e branco, para entrar das bancadas do sol. É óbvio que podiam me encaminhar para a bancada central do sol, não. Bancada sol é onde eu cresci também, né? Lá, mas encaminhado por alguém. É quando outro diz, Cota, eu choco é no Black Bulls, como que destes de Black Bulls. Também porque você sabe aquilo que você é, não é? Por falar na rádio. E recordo-me a mim, aqueles 11 indivíduos que vieram mandar tirar o carro. Um até estava fora de si, ameaçaram. Obviamente que, imagina lá já os 70 metros, pessoal, se tivessem dado um pontapé, nem teria usado, não é? E saí, até liguei diretamente para o pai lá hoje. Ele disse-me o seguinte, será que é do bilhete? Estou a fazer uso. Este é um pai para mim, é um pai para muitos de nós. Do Clubes, Machaquela, Construção, pai Largia, por isso que eu digo pai. Eu disse que nada, pai. Tive a ideia, como tenho uma camisola, vi as escritas do WhatsApp, que os primeiros 500 com uma camiseta amarela, não importa se é jogador, mas se ter uma camisola amarela, vai ter acesso. Diz que conta para ficar enviado, dinheiro por bilhete, diz que nada. Já estou aqui dentro, só estava desabafado. Então, para dizer o seguinte, essa é uma coisa do fundo do meu coração. Eu sinto que estou a roubar sempre dos outros ouvintes. Eu gostaria de marcar uma audiência junto de Sua Excelência, o diretor-geral do Costa de Sol, da Eletricidade de Moçambique, que é o patrocinador, e junto à direção executiva do Costa de Sol. Eu sou teu amigo, sou amigo do Arthur, sou amigo do
0: Cota Rafi, eu pedia para que fosse um pouco mais breve, já estamos mesmo em cima da hora.
1: E treinam, que jogam no Costa de Sol oficialmente, que além de serem atletas, são sócios do Costa de Sol. Há mais de 15 anos, mas eu sou do Black Bulls. E queria pedir, vou pedir uma entrevista aqui para falar para esta direção. Se foi direcionado na Maria dos Adeptos Costa do Sol, foram encaminhados lá. Mas esta direção minha, não sei que mal é que fiz. E sinceramente, desculpa ter alongado, mas estou tão... Está o descontado. Vou falar coisas que está lá, não vou ofender a direção. Coisas que eu sei, coisas que eu vivi há mais, antes daquela doença.
0: Bom,
1: do Covid.
0: Cota Rafi, vou-lhe pedir mesmo. Eu sei que tem muita questão, mas estamos mesmo em cima da hora. Peço imensas desculpas, vou mesmo ter que cortar, já não temos tempo. Estamos com 6 horas e 2 minutos, já passamos das 6. Portanto, teremos mesmo aqui interromper esta chamada e já percebemos aí esse ponto. São 6 horas e 2 minutos em Moçambique.

0: canal desportivo da Rádio Moçambique no ar em 93.1 FM, a partir dos estúdios em Maputo. 6:03, vamos ao Instituto Nacional de Meteorologia, encontro de Gonçalves Mabui para a previsão do estado de tempo para hoje, sexta-feira, 28 de agosto, para o ano 2026. Bom dia.
1: Bom dia, estimados ouvintes da Rádio Moçambique. Previsão do estado de tempo para hoje, sexta-feira, dia 28 de agosto de 2026. O Instituto Nacional de Meteorologia prevê para as províncias da região norte céu pouco nublado, localmente muito nublado, com possibilidade de ocorrência de chuviscos intermitentes. Vento de sul a sueste com intensidade fraca. Para as províncias da região centro, céu localmente nublado, com ocorrência de chuvas fracas dispersas em Manica, Sofala e sul de Zambeze. Vento de sueste fraco a moderado, soprando com rajadas. E para as províncias da região sul, céu pouco nublado, localmente muito nublado, com período de ocorrência de chuviscos intermitentes no litoral de Inhambane. Vento de sueste a nordeste fraco a moderado. Temperaturas máximas previstas em graus Celsius. A cidade de Tete será a cidade que terá a temperatura mais elevada, de 30 graus Celsius, seguido de Pemba, com 28, Quelimane, Nampula, 27, Vilanculo e Beira, 26, e por último temos as cidades de Maputo, Xaixai, Inhambane, Chimoio e Lixinga, com 24 graus Celsius. É tudo quanto à previsão do estado de tempo para hoje. Bom dia, até à próxima.
0: Gonçalves Mabui, portanto, do Instituto Nacional de Meteorologia, a previsão do estado de tempo para hoje. São 6:05 em Moçambique.

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1: Canal Desportivo da Rádio Moçambique, 6 horas, 12 minutos.

canal desportivo da Rádio Moçambique, os nossos comerciais ficarem para trás. Atenção, quando forem 6 horas e 30 minutos, teremos o flash de notícias. Poderá então conhecer as principais notícias que marcam o país, marcam também o mundo. Notícias de natureza político-social a essa altura. São também notícias que passam, portanto, no Jornal da Manhã, na Antena Nacional. Apenas nós vamos trazer aqui um flash daquilo que está exatamente a acontecer no dia de hoje no que concerne as notícias, portanto, do país e também do mundo. Logo depois vamos ter a Albino Miambo às 7 horas para trazer o desportivo. A primeira edição, então, do dia 28 de agosto para o ano 2026. São 6 horas e 14 minutos. Uma vez mais, bom dia. Já sabe, vamos juntos até às 10 com Agostinho Leis. Bom dia.

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0: 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São neste momento 6 horas e 30 minutos em Moçambique.
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0: Muito bom dia. O Presidente da República trabalha hoje nas províncias de Niassa e Nampula, onde vai dirigir atividades ligadas à formação superior, investigação científica e segurança. Um comunicado da Presidência da República indica que no Niassa, concretamente no distrito de Sanga, Daniel Chapo vai participar na cerimónia central de graduação da Faculdade de Ciências Agrárias da Universidade de Lúrio, a decorrer no campus universitário de Unango. E em Nampula, o chefe do Estado vai dirigir, na qualidade de comandante em chefe das Forças de Defesa e Segurança, a cerimónia militar do encerramento do 31º curso de comandos na Escola de Formação de Forças Especiais no distrito de Nacala. Ativistas sociais, juristas e decisores políticos defendem medidas urgentes para pôr fim à escalada da violência contra a mulher. O posicionamento foi defendido ontem na cidade da Beira, em Sofala, na Conferência Nacional sobre Feminicídio. Os casos de malária reduziram em 61% no primeiro semestre deste ano no distrito de Mecobure, em Nampula. Este ano foram notificados 25 mil casos da doença contra 66 mil no igual período do ano passado. O Partido Frelimo está a reabilitar e requalificar o Instituto Médio Politécnico Armando Guebuza, localizado no distrito de Vanduze, província de Manica. As obras

0: ontem em Maputo, durante a celebração do centenário da vida e obra da poetisa moçambicana Noémia de Sousa, que teve Ana Magaia como convidada para uma conversa sobre o percurso, obra e importância da escritória, portanto da escritora, na literatura e cultura nacional. E a fechar, pelo menos 49 pessoas morreram e 35 ficaram feridas em ataques armados entre comunidades étnicas registados ontem numa aldeia no estado sul-sudanês de Warap. As autoridades locais contribuíram à violência, as autoridades locais atribuíram a violência de uma rede criminosa transfronteiriça, alegando que membros armados de diferentes comunidades do vizinho estado de Unity participaram nos confrontos juntamente com outros grupos da região. O governo do Warap pediu também ajuda à organizações humanitárias e outros parceiros internacionais, afirmando que os confrontos provocaram importantes vagas de deslocados e geram necessidades humanitárias urgentes.
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0: 6:34, uma vez mais juntamos a antena Gonçalves Mabui do Instituto Nacional de Meteorologia para a previsão do estado de tempo para hoje. Bom dia.
2: Bom dia, estimados ouvintes da Rádio Moçambique. Previsão do estado de tempo para hoje, sexta-feira, dia 28 de agosto de 2026. O Instituto Nacional de Meteorologia prevê para as províncias da região norte céu pouco nublado, localmente muito nublado, com possibilidade de ocorrência de chuviscos intermitentes. Vento de sul a sueste com intensidade fraca. Para as províncias da região centro, céu localmente nublado, com ocorrência de chuvas fracas dispersas em Manica, Sofala e sul de Zambeze. Vento de sueste fraco a moderado, soprando com rajadas. E para as províncias da região sul, céu pouco nublado, localmente muito nublado, com período de ocorrência de chuviscos intermitentes no litoral de Inhambane. Vento de sueste a nordeste fraco a moderado. Temperaturas máximas previstas em graus Celsius. A cidade de Tete será a cidade que terá a temperatura mais elevada, de 30 graus Celsius, seguido de Pemba com 28, Quelimane, Nampula 27, Vilanculo e Gibeira 26, e por último temos as cidades de Maputo, Xaixai, Inhambane, Chimoio e Lixinga com 24 graus Celsius. É tudo quanto à previsão do estado de tempo para hoje. Bom dia, até à próxima.
0: Era Gustavo Mabui e a previsão do estado de tempo para esta sexta-feira, 28 de agosto, para o ano 2026. São 6:36. Atenção, às 7 teremos Albino Miambo, vai nos trazer o Desportivo na sua primeira edição.

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triunfo aqui na voz, portanto, Johnny Ramos para esse Baby. Ainda projeto Cabo X e Nha Girl e também Mulata Coca-Cola, portanto, por parte de Iola Spires, logo de manhã aqui no canal desportivo da Rádio Moçambique. São 6 horas e 50 minutos. Votos para que tenham todos uma excelente manhã na companhia do canal dos campeões. Estamos a 10 minutos então das 7, a altura em que Albino Iambo traz notícias, portanto, inseridas no desportivo naquela que será a sua primeira edição do dia 28. 6 horas, 50 minutos e meio.

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0: 7 horas em Moçambique.
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0: Muito bom dia. Tempo para as notícias a esta hora no Desportivo, naquela que é a primeira edição. E para o efeito, juntamos Albino Miambo. Bom dia.
1: Bom dia, Agostinho Laís. Bom dia, caros ouvintes. A espera terminou. A partir da manhã, as cidades da Maxixe e Inhambane, na província do mesmo nome, estarão no centro das atenções pelos próximos 10 dias, com o arranque do 16º Festival Nacional dos Jogos Desportivos Escolares, na sua edição 2026. Sob o lema Desporto Escolar Inclusivo, promovendo o patriotismo, o talento e a solidariedade, 11 províncias, 1.430 atletas e pouco mais de 385 acompanhantes deverão chegar à terra da boa gente, com o pensamento e a ambição de regressar às suas origens com o mais prestigiado título do desporto escolar. 8 modalidades estarão no centro das atenções nos Jogos Desportivos Escolares, nomeadamente futebol 11, atletismo, xadrez, voleibol de sala, ginástica, handebol, basquetebol e jogos tradicionais. As províncias de Maputo Cidade, Maputo Província e Província de Gaza encontram-se já na província de Inhambane. A reportagem que se segue é da autoria dos jornalistas Nicolau Manjat e Rigoberto Chissan.
2: Neste momento, faltam pouco menos de 100 quilômetros para que as três delegações alcancem o destino final, onde a partir dos próximos dias irão concentrar-se as atenções do desporto escolar nacional. Apesar da distância ainda por percorrer, o ambiente de expectativa e entusiasmo entre os atletas, treinadores e dirigentes que seguem determinados a representar condignamente as suas províncias nesta importante competição. E para percebermos como está a decorrer esta viagem, o estado de espírito dos atletas e o ambiente que se vive no seio das delegações, juntamos em antena a diretora do Provincial de Juventude e Desporto de Gaza, que também integra a delegação. Sim, senhora diretora Lourdes Machava, como é que está a decorrer a viagem, o estado do espírito dos atletas neste momento?
3: A viagem está a correr, os probleminhas que estão a acontecer são típicos de viagem, as crianças já saíram de casa há muito tempo, mas a viagem está a correr, já estamos, como estás a ver, na província de Inhambane, esperamos conseguir chegar a um bom ritmo, sem problemas de avarias das viaturas. Temos uma e outra criança que estão a queixar de gastrite, entretanto está-se a responder ao nível dos hospitais que temos aqui. Por exemplo, ficou uma criança de Maputo em Zavala, mas não é grande coisa, é uma situação capaz de se responder, resolver e ganharmos a viagem.
2: Palavras da diretora provincial de Juventude e Desporto a nível da província de Gaza, que integra esta delegação das três províncias, Maputo, província Maputo Cidade e província de Gaza, e a radiografia do que está a acontecer neste momento rumo aos Jogos Desportivos Escolares a Inhambane. Brevemente, as três delegações estarão já no ponto certo onde vão decorrer as festividades do Festival Nacional do Jogo Desportivo Escolar. Rumo a Inhambane, para a RM Desporto, Nicolau Mucavel, com o trabalho também de Rigoberto Chissano.
1: A titulada província de Manica tem a ambição de recuperar a sua hegemonia nos Jogos Desportivos Escolares. Jornalista Daniel Oliveira.
4: Na presente edição, a delegação de Manica chega determinada a recuperar o título. O treinador de handebol masculino, Moussa Sabão, garante que os atletas estão preparados para lutar pela meta traçada.
5: A equipa está preparada moralmente, psicologicamente, está bem preparada.
2: E o adversário já conhece?
5: Tete. Não será fácil, visto que na temporada passada foi o nosso adversário. Será um jogo muito difícil, mas a gente vai ter que lutar até conseguirmos a vitória.
4: Em voleibol feminino, Manuel Diacos assegura que as atletas estão devidamente preparadas e confiantes para enfrentar os desafios da competição em busca de um resultado positivo no jogo inaugural diante da congênere de Gaza.
6: A expectativa é conquistarmos um primeiro lugar, trabalhamos para isso realmente. O adversário é Gaza, é um adversário um pouco pesado e nós reconhecemos, mas já trabalhamos para contrariar tudo que ele preparou.
4: Por sua vez, o diretor provincial da Educação de Manica, Tiago Xingore, destaca a chegada segura da delegação a Inhambane e afirma que os atletas estão motivados para representar a província e fazer história no Festival Nacional dos Jogos Desportivos Escolares.
7: Dizer que a viagem correu muito bem, segura, e estamos todos bem e de saúde. E estamos preparados para enfrentar todas as equipes durante o Campeonato Nacional dos Jogos Desportivos Escolares e a nossa missão é trazer troféus para a província de Manica. Estamos aptos para isso.
4: Os atletas das delegações de Manica e Tete já foram acreditados para participar na 16ª edição do Festival Nacional dos Jogos Desportivos Escolares, cuja cerimónia de abertura terá lugar este sábado na cidade de Amaxis, província de Inhambane. A cerimónia será orientada pelo Presidente da República, Daniel Chapo.
1: O nosso país tem uma agência anti-doping. O organismo estará em Inhambane nos Jogos Escolares para campanhas de educação cívica aos atletas, professores, pais e encarregados de educação para aprenderem a ganhar de forma limpa e ilícita. A instituição é liderada por Arsênio Sarmento.
8: Os pais podem não se aperceber, por exemplo, mas sem, no âmbito do que fazem para suprir as necessidades familiares, podem encontrar, por exemplo, um sumo, um energético que não simplesmente tem uma marca publicitada e acharem que, bom, isto deve levar para os filhos, especialmente por eles serem, talvez, atletas que estejam a desenvolver a carreira. Então, os pais devem, já desde estas campanhas que nós vamos fazer de sensibilização a nível nacional, de que a responsabilidade de podermos trazer ao país a noção de que há um forte perigo de termos uma gerações que eventualmente possam vir a ter uma glória e honra perdidas, porque uma vez vencido, e quando se detecta que afinal de contas são atletas que atuam no campo competitivo ingerindo substâncias, se perde tudo e o país fica manchado, não só o próprio atleta, é um investimento feito ao longo de uma vida inteira, porque o banimento que é feito de 2-4 anos, como tem sido mais ou menos regular, leva o atleta praticamente a perder a carreira.
1: Diretor da Agência Moçambicana Antidoping, Arsênio Sarmento, e os cuidados dos atletas com as bebidas. Espaço para o Moçambola 2026, 4 jogos, abre amanhã a disputa da ronda 18ª da competição. No estádio 25 de junho, este jogo foi remarcado para domingo, portanto, deixa de acontecer amanhã, acontece no próximo domingo, no Santuário 25 de junho, a partir da Ferroviária de Nampula, a Associação Desportiva de Velanculo. Amanhã, no estádio municipal de Pemba, Associação Desportiva de Pemba, Ferroviária de Lixinga. No campo de Costa de Sol, o Machaquene recebe a Liga Desportiva de Sofala. Para as 8h30, vamos ter um jogo que envolve 2 candidatos ao título. A Associação Black Bulls recebe a União Desportiva do Songo. Arranca hoje, na cidade de Maputo, os campeonatos nacionais de futebol no escalão de juvenis e juniores. O jogo de Machete de Maputo Ferroviária da Beira é a partida que marca a abertura da prova no escalão de juvenis. O jogo está inserido na Série B e está agendado para as 9 horas no Estádio Nacional do Zimpeto. O outro encontro da série entre a FASE e a Académica Dama Chava está agendado para o meio-dia no campo número 4 do Complexo Desportivo da ABB. Para a Série A, defrontam-se também, a partir das 12 horas, Costa de Sola e Academia de Futebol de Chimoio, jogo projetado para o campo 3 no Complexo Desportivo dos Touros, que ficam de fora nesta ronda inaugural devido ao número ímpar de equipas. Em juniores, a prova arranca às 11h20 no Estádio Nacional do Zimpeto, com a efetivação da partida entre Atlético de Maputo e Canarinhos de Moelé, de Inhambane. Às 14 horas, o Ferroviário de Maputo bate-se com o Ferroviário de Gaza no campo 3, no Enchumen, e à mesma hora, no campo número 4 dos Touros, vão medir forças o Clube de Maracuene e o Futebol Clube da Beira. Estas partidas são da Série A para a Série B. No sábado, a Black Bulls, portanto amanhã, a Black Bulls enfrenta a Académica de Maputo no campo 3. O Costa de Sol joga com a Academia de Futebol de Chimoio no campo 4. Estes dois encontros começam às 13 horas, 2 horas mais tarde, no campo 3, a Académica da Machava terá pela frente a Academia Desportiva do Dundo. Hoje também arrancam, aqui na cidade de Maputo, o Campeonato Nacional de Basquetebol em Sêniores Femininos, aqui na capital do país, portanto, a Liga Sazol, com o seguinte quadro de jogos: Costa de Sol, Ferroviária de Maputo, Ferroviária da Beira, Lázio, Municipal da Beira, Politécnica, União Juvenil de Napipine, de Nampula, Águas Especiais de Maputo. Vou encerrar este desportivo aqui no RM Desporto na sua primeira edição para dizer que o Trans SK Company e Machete, ambos do Chimoio, defrontam-se no próximo domingo no jogo mais aguardado da 18ª jornada do Campeonato Profissional de Futebol a nível da província de Manica. Toda a informação com o repórter Vasco Augusto.
9: O jogo vai ditar o vice-campeão, a segunda equipa que vai acompanhar o Teste África na fase regional do Campeonato Nacional de Futebol da 2ª Divisão. As duas coletividades estão separadas por um ponto na tabela classificativa. O Trans SK Company ocupa a segunda posição com 33 pontos e os militares de Chimoio estão na terceira posição com 32 pontos. O treinador adjunto do Trans SK Company, Jair Gonçalves, diz que está a trabalhar para vencer o adversário no próximo domingo.
10: Durante a semana já estamos a trabalhar pensando exatamente o adversário que é Majete, porque é um jogo que pode decidir a segunda equipa que vai à fase da pole. E nós estamos a trabalhar com o intuito de conseguir lograr os melhores resultados para poder avançar.
9: Leo e Dick Caeiro, jogadores do Trans SK Company, estão confiantes na vitória.
11: Vamos esperar um Trans SK motivado, um Trans SK rigoroso. Estamos a trabalhar no sentido de melhorar, ganhar, fazer mais golos dentro do campo.
12: Penso com que a coletividade, né, os adeptos e simpatizantes do grupo Trans SK estejam confiantes na vitória, porque nós de tudo faremos no sentido de ganhar o jogo.
9: O técnico adjunto do Machete, Lino Cozinha, afirma que a sua equipa está moralizada para defrontar o Trans SK Company.
13: O conjunto vem de umas duas vitórias bem conseguidas. O balneário está bom, a rapaziada está motivada e a direção também já vem trazer o calor no seio dos atletas. Isso é muito bem. Os preparativos vão decorrendo. Normalmente estamos a preparar para a vitória.
9: Michael Chatala e Isaías Alberto, atletas do Machete de Chimoio, só pensam na vitória no domingo.
14: A equipe está sendo preparada. Verdadeiramente não será um jogo fácil, mas quero acreditar eu que Majed irá fazer de tudo para que possa alavancar aquilo que é nosso.
15: A equipe está moralizada para que possamos vencer esse jogo. E na verdade vamos vencer, porque a equipe está muito moralizada. Então não tem como, a vitória é certa, está do lado de Majed.
9: A ronda abre sábado com o contribuinte INSS Futebol Clube a defrontar o Clube Desportivo Nova Jerusalém no campo do Ferroviário de Gondola. Em Messica, o Tsena recebe o virtual campeão Teste África. E no Municipal de Manica, a Associação Desportiva 3 de Março terá pela frente o Futebol Clube Pensão Delgado. Vasco Augusto, em Chimoio.
1: O Jornal de Sun escreve na sua edição de hoje, com o seguinte título em inglês, Jane Katamu is coming, dizendo que Jane a chegar, no sentido de que o Sunderland da Premier League quer contratar o internacional moçambicano formado no Machakene na Black Bulls até o fecho do mercado de transferências no futebol europeu. Jane tem uma cláusula de rescisão de 60 milhões de euros e o Sporting já fez saber ao clube inglês que não abdica nem de um cêntimo. Portanto, o Sunderland, que estava à espera de vender o avançado Adams ao Lille por 50 milhões, deverá ter músculo financeiro para bater a cláusula do internacional moçambicano Jane Katamu. É uma notícia a acompanharmos até os verdadeiros minutos do fecho do mercado de transferências no futebol europeu. Mas a verdade é que Jane deverá estar muito próximo de juntar-se a Reinildo no Sunderland da Premier League. Foi o Desportivo. Saudações.
0: Era o jornalista Albino Muiampo, portanto, a trazer-nos aqui o Desportivo na sua primeira edição. Daqui a pouco vamos fazer o simultâneo com a Antena Nacional, quando forem 7 horas e 30 minutos para já. São 7 horas e 16 minutos, uma pausa comercial.

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Canal Desportivo da Rádio Moçambique, atenção, daqui a pouco simultâneo com a Antena Nacional, quando forem 7 horas e 30 minutos. Estamos com os nossos comerciais, seguimos com música, de recordar que hoje é sexta-feira, dia 28 de agosto para o ano 2026. São 7 horas e 27 minutos.

0: pouco o espaço de entrevista O Café da Manhã, mas antes vamos recordar as notas em destaque. Nesta manhã de sexta-feira, o Presidente da República trabalha hoje nas províncias de Niassa e Nampula. Daniel Chapo vai dirigir atividades ligadas à formação superior, investigação científica e segurança. A eletricidade de Moçambique em Inhambane desmantela a rede de indivíduos que usava clandestinamente energia elétrica em alguns distritos da província. O Conselho Municipal da Beira em Sofala avança com a demolição de barracas construídas nas bermas de estradas e passeios. Os proprietários terão ignorado a advertência da edilidade para a remoção voluntária dos estabelecimentos. No estrangeiro, 49 pessoas morreram e 33 ficaram feridas em ataques armados entre comunidades étnicas no Sudão do Sul.
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0: Estamos já no Café da Manhã, um espaço de entrevista aqui no Jornal da Manhã, num dia em que queremos perspectivar a 16ª edição dos Jogos Desportivos Escolares 2026, que arrancam este sábado na província de Inhambane. A nossa convidada é a Diretora Nacional de Saúde Escolar e Assuntos Transversais, Arlinda Chaquice. Este café é servido nos estúdios do emissor provincial da Rádio Moçambique, em Inhambane, onde está posicionado o jornalista Fernando Chilovane, a quem cumprimento. Muito bom dia.
1: Bom dia. 21 anos depois, Inhambane volta a acolher o maior evento do desporto escolar, o 16º Festival Nacional dos Jogos Desportivos Escolares, arranca este sábado, tendo como epicentro o campo municipal Valdemar Fernandes, na cidade da Machis. Na última noite,

0: 21 anos depois de ter recebido o festival em 2005. Para este ano, o lema escolhido é Desporto Escolar Inclusivo, promovendo o patriotismo, o talento e a solidariedade. Portanto, o festival vai acontecer nas duas cidades, Maxixe e Inhambane, sendo que a cerimónia oficial de abertura terá lugar já no sábado, dia 29, no campo municipal da Maxixe, e contará com a participação de Sua Excelência Presidente da República, Daniel Francisco Chapo, que vai dirigir esta cerimónia. Espera-se receber cerca de 1.800 participantes, onde 1.584 são atletas, pois cada delegação traz consigo 130 atletas das várias modalidades. Estarão em competição 8 modalidades ao nível do país. Como dissemos, a semana de abertura será no dia 29, com início às 8 horas. Teremos lá várias atividades, exposições, férias de saúde, gastronômica, atividades culturais. E teremos o jogo inaugural, onde o pontapé de saída será dado por Sua Excelência Presidente da República. No entanto, teremos em disputa as seleções da província de Inhambane e da província de Maputo para o jogo inaugural. Para o presente edição, a nossa província optou por alojar os atletas por modalidades, não é? Estamos a dizer que aqueles que praticam o futebol masculino estarão alojados na cidade da Maxixe, no campus 2 da Sagrada Família. Então, todos os atletas do futebol estarão no mesmo local. Os que praticam futebol feminino, 11, estarão aqui na cidade de Inhambane, no campo do ferroviário de Moçambique. Teremos o basquetebol, onde os masculinos estarão na escola secundária de Moelé, assim como os femininos. O handball estará também em Moelé e as mulheres no campus 2 da Sagrada Família. Na Maxixe, o atletismo estará aqui na cidade de Inhambane, no Instituto Industrial Eduardo Mondlane, e também teremos as mulheres no Lar 3 de Fevereiro. A ginástica estarão todos na Escola Superior de Hotelaria e Turismo. O xadrez e os jogos tradicionais estarão no IFP de Xicuque. Portanto, esta é a organização para permitir que os alunos façam este intercâmbio entre si. Para os lugares aqui mencionados, temos também centro de trânsito, aqui da cidade de Inhambane também vai acolher parte dos delegados. Temos o centro da UNISAF aqui em Mutamba e também a escola ADPP.
1: E como é que estão as condições nesses locais?
0: Fizemos a limpeza dos locais todos, mesmo no dia de ontem, porque primeiro tivemos a pulverização de todos os locais de alojamento. Contamos aqui com o apoio da nossa Direção Provincial de Serviço Provincial de Saúde, que mandaram equipes para a pulverização de todos os locais de acomodação. Também teremos alguns pontos de pronto-socorro, alguns não, em todos os locais de alojamento teremos sempre pessoal da saúde a garantir a saúde destes para qualquer situação poderem acorrer a estes. Temos identificados 2 hospitais de referência para casos de algum surto, onde aqui na cidade de Inhambane temos o hospital provincial e na cidade da Maxixe temos o hospital rural de Xicuque, é onde serão levados os casos, caso hajam, mas oxalá que não tenhamos nenhum caso durante esta semana. Também temos redes mosquiteiras que foram distribuídas ou vão ser distribuídas pelos locais. Estamos ainda a receber algum equipamento, algum material de cama, sim, para os atletas.
1: Sim. Como é que vão ser as refeições durante estes jogos?
0: Festival é festa e festa tem que haver comida. Todas as delegações comprometeram-se a apoiar este festival, trazendo consigo alguns produtos, sobretudo aquilo que é bandeira da sua província. Como muito bem disse Manica, já recebemos produtos de Manica, também recebemos produtos da província de Tete. Temos contratado uma empresa que vai fazer a confecção dos alimentos nas duas cidades, sendo que aqui na cidade de Inhambane a refeição vai acontecer no Instituto Industrial Eduardo Mondlane, contudo na cidade da Maxixe a refeição será feita no campus 2 da Sagrada Família. Portanto, estes locais serão os locais de alimentação. Já temos um calendário geral onde tem as horas para a refeição, que será na hora única. Temos disponíveis algumas viaturas, mas aguardamos as outras que vêm com as delegações, que irão nos apoiar na movimentação de atletas do alojamento para o campo, bem como para o local da refeição. Como dissemos, é festa, tem que haver comida e temos uma vasta equipe.

0: de técnicos, não só da província de Inhambane, mas também algumas províncias trouxeram consigo colegas para nos apoiar nesta questão da refeição, porque nos desejos que as refeições aconteçam na hora programada e que possamos conseguir alimentar a todos em tempo útil e dar tempo da digestão para entrarem nos campos. O mais importante é que hajam várias panelas, vários bufês para servir. Portanto, como dissemos, dos 1.600 atletas, digo, 1.000 estarão cá em Inhambane, cerca de 600 na Machis. Inhambane, que acolhe o maior número, não pode ter só um buffet. Teremos um único ponto de cozinha, mas teremos lá depois vários pontos. Hoje mesmo foi um exemplo disto, tínhamos 3 mesas onde os atletas em bicha iam lá, pegavam o tacão e depois tinham locais onde iam sentar para passar a refeição. É flexível. Sentimos nós que se espalharmos muito, podemos não ter controle da comida, depois pode haver déficit em outros sítios.
1: O especial da educação de Inhambane, referindo-se na última noite aos preparativos do Festival Nacional dos Jogos Desportivos Escolares Inhambane 2026. A Diretora Nacional de Saúde Escolar e Assuntos Transversais no Ministério da Educação e Cultura é a nossa convidada, confirmou a participação deste café, devendo chegar a qualquer momento os estúdios da Rádio Moçambique aqui na cidade de Inhambane. Os Jogos Escolares Inhambane 2026 irão decorrer de 29 de agosto a 6 de setembro nas cidades de Machis e Inhambane. A cerimónia oficial de abertura acontece amanhã, sábado, no campo Valdemar Fernandes, na cidade da Machis, e será orientada pelo Presidente da República. Os Jogos de Inhambane vão movimentar cerca de 2.000 participantes, dizia, entre atletas, treinadores e oficiais de competição. Enquanto aguardamos a chegada da Diretora Nacional de Saúde Escolar e Assuntos Transversais, Arlinda Chaquice, chama a antena o Adérito Lupang para o espaço interativo neste café.
2: De resto, já estão abertas as linhas para a interação num dia em que perspectiva-se a 16ª edição dos Jogos Desportivos Escolares 2026, que amanhã arranca na província de Inhambane. Para a participação neste café da manhã, os ouvintes podem ligar para os números 21-31-77-77, 21-31-77-77 e para o número 82-34-77, 82-34-77. E também já temos mensagens enviadas pelos nossos ouvintes, Gerson Jamis.
3: Exatamente, Adérito Lipang e ouvinte, mas antes disso vamos ao encontro do ouvinte Mateus Langa, que já está em linha. Muito bom dia e já está a participar.
4: Bom dia, café da manhã. A saudação extensiva para o grande Lipang, o nosso convidado, o grande Gerson Jamis. A pergunta, apesar de não estar aí presente a nossa convidada, é em relação àquilo que é o problema nas escolas, que é a questão de drogas. Como é que está acautelado esta questão? Porque sabemos que teremos alunos concentrados com todo tipo de comportamentos, que mesmo nas escolas transportam drogas em forma de alguns líquidos. Então, o que é que está acautelado para prevenir isto? Dois, temos a questão também de talentos. Após esses jogos escolares, o que é que também tem como plano o Ministério da Educação para dar seguimento à formação destes em coordenação com as federações desportivas? Mateus Langa, a partir da cidade de Xai-Xai. Bom dia.
3: Muito bom dia e obrigado pela sua participação. Temos a indicação de ter o ouvinte Félix Perruque já em linha. Muito bom dia e bem-vindo. Já está a participar.
5: Olá, bom dia, Gerson Jamis. Bom dia, Lipang. Bom dia, Fernando Silvano, a partir da capital da terra de Boa Gente, Inhambane. Infelizmente ainda não chegou a nossa convidada, mas penso que a peça que acabou de passar o Fernando já ilustra o nível de organização em que a província está em relação a esses jogos esportivos escolares. E queremos nós fazer votos para que tudo corra muito bem, que os meninos aproveitem conhecer a província, e eu dizia numa

0: num outro fórum, que era importante que a província também abrisse as portas para que, de facto, possa ser conhecida, até porque sabemos que Inhambane já foi declarada zona especial, digamos, de turismo, né, a capital de turismo. Inhambane tem vários pontos turísticos que pode mostrar e emprestar aos meninos. A questão que eu queria desafiar ao setor da educação e a todas as delegações era no sentido de, quando os meninos voltarem, serem colocados a fazer uma redação, tal como nós fazíamos na altura, na escola, quando fizéssemos uma excursão, fizéssemos uma redação em torno dessa viagem à província de Inhambane e dos pontos turísticos que terão naturalmente terão conhecido, porque acredito que há de haver espaço para o turismo e mostrar esses pontos que me referi. Falamos da Tofo e tantos outros pontos que Inhambane oferece. Então queremos fazer votos que tudo corra muito bem e que Deus abençoe os meninos e que tragam resultados positivos. E a me associar ao colega daqui de Xaxá em relação às drogas, é importante que se faça uma observação em relação a isso. Um abraço, Félix Farouk em Xaxá, nas mãos de Limpopo.
1: Muito bom dia e obrigado pela sua participação. Temos o ouvinte Domingo Xunga já em linha. Bom dia, já está a participar?
2: Muito bom dia. Bom dia, Rádio Moçambique e vastos auditórios da Rádio Moçambique. É o Domingo Xunga de Caia, província de Sofala. A primeira coisa que quero saber, aqueles alunos, por exemplo, que têm problema de saúde, será que vão participar desse evento? E para aqueles também que costumam consumir drogas, então, nessa parte, como que está a ser realizado também nessa parte? Com poucas palavras, é o Domingo Xunga de Caia. Muito bom dia e bom trabalho. Devolvo a palavra para o Estúdio Central. Muito bom dia.
1: Muito obrigado. Lázaro Mazuz já está em linha. Bom dia e bem-vindo. Já está a participar?
3: Bom dia, Carlos Ipang, bom dia, Rádio Ouvintes, bom dia, convidado, mesmo que ainda não esteja no painel, mas queria perceber a nossa convidada ou convidado, porque tem sido notório que em alguns jogos aparecem alguns pitizes com uma questão de falsificação das faixas etárias. Então, queria perceber como é que está cautelada essa situação das idades, porque há quem talvez até pode ter uma documentação que não seja credível. Então, queríamos perceber o que é que teria sido feito no sentido de acautelar essas situações. E também queria perceber, em situações de gênero, o que é que depois tem sido feito quanto à situação desse tal petit ou tal participante. Muito obrigado. Bom dia.
1: Muito obrigado e bom dia. Fernando Chiluvani e nossa convidada, são estas as questões lançadas pelos nossos ouvintes.
4: Obrigado, Gerson Jamisse. Aqui em Inhambane, no painel já composto, com a presença da Diretora Nacional de Saúde Escolar e Assuntos Transversais no Ministério da Educação e Cultura, Arlinda Chaquissa, a quem vai o nosso agradecimento por ter aceito o convite. Sem mais delongas, tudo a postos para o Festival Nacional dos Jogos Desportivos Escolares. Faltam, portanto, há 24 horas dos jogos.
5: Bom, muito, muito bom dia, caros ouvintes, e muito bom dia, senhores locutores e funcionários da Rádio Moçambique. Primeiro, agradecer a oportunidade que é dada ao Ministério da Educação em poder, através deste canal, falar um bocado sobre o Festival Nacional dos Jogos Desportivos Escolares. Na verdade, nós estamos às escassas horas do lançamento do nosso festival, da abertura oficial do nosso festival. Estamos a finalizar, na verdade, alguns aspectos organizativos. Sabemos que até o último minuto há sempre algo por consertar e o que estamos a fazer. Já recebemos grande parte das delegações provinciais. Chegaram ontem as delegações provinciais da região sul, aqui falamos da cidade de Maputo, província, e província de Gaza. E também recebemos a província de Tete, Manica e Sofala, isso ontem. Hoje já estamos já para receber e que já estão mesmo a entrar para a província de Inhambane as delegações da região norte, incluindo Zambésia, que estamos a falar de Cabo Delgado, Niassa, Nampula e Zambésia. E, por sinal, estas são as delegações que iniciaram a viagem no dia 25. Mas pela distância e também a necessidade de garantirmos o descanso das nossas crianças, a viagem foi feita de forma paulatina. Em termos organizacionais, nós estamos 98%, porque precisamos mesmo de receber estas delegações que estão a chegar. E logo a chegada, o primeiro passo tem sido o processo da acreditação, que é para depois podermos alimentar e alojar as nossas crianças, as nossas delegações. Esse tem sido o nosso ritual. E neste processo de acreditação, é uma atividade que já aconteceu, está a acontecer já há algum tempo. Isso tentando aqui começar já a responder algumas questões que nos foram colocadas pelos ouvintes. Aqui falo a questão da falsificação da falsificação das faixas etárias e
4: em alguns casos de identidade.
5: De identidade e também a questão de termos alunos que são federados. Este é um trabalho que nós temos feito em coordenação com o Ministério da Juventude e Desportos e também com o Serviço de Identificação Civil. Estamos a trabalhar com estas duas entidades e no que diz respeito à questão da falsificação das faixas etárias, há um trabalho que é feito rigorosamente por esta entidade da identificação civil e os casos que foram detectados, isto depois de termos feito o registro provisório das nossas delegações, isso nós começamos a fazer e nessa altura nós fomos identificando alguns casos, não dissemos que são muitos, são alguns que prontamente nós orientamos as províncias para que pudéssemos retirar, para que se pudessem retirar estes atletas e substituírem por aqueles que realmente devem fazer parte do nosso festival. E também em relação aos atletas que são federados, também há uma orientação de retirá-los, que é para termos aqui apenas aqueles nossos meninos que realmente devem fazer parte do nosso festival, para estarmos todos no mesmo pé de competitividade. Nós temos usado, aliás, o Festival Nacional dos Jogos Desportivos Escolares é uma janela que é aberta para a identificação de talentos e é neste processo de identificação de talentos que surgem muitos dos nossos atletas que acabam abraçando esta carreira desportiva e acabam brilhando em diferentes esferas nacionais e internacionais. E também o festival é uma oportunidade de jovens poderem se conhecer e também eles poderem conhecer aquilo que são as nossas diversidades culturais, geográficas e por aí fora. Porque temos muitos jovens que muitas das vezes a viagem para o festival é a primeira deslocação longa que eles têm, interna ou internamente a nível de província e também a nível nacional. Então, é um momento em que os jovens se conhecem e trocam experiências, trocam ideias, e daí esta festa toda do próprio festival. E quando estamos aqui a falar desta semana do festival, não apenas olhamos para os aspectos do desporto, mas também em outros aspectos ligados à oportunidade de podermos usar aqueles momentos fora dos campos para podermos passar mensagens importantes para o bem-estar destes nossos. Aqui estamos a falar da questão do combate à droga. Vão existir palestras que vão falar desta questão dos riscos e os malefícios do consumo do álcool e droga, a questão da gravidez na adolescência, aqui vamos falar dos assuntos ligados à saúde sexual e reprodutiva, produtiva, também a questão do doping, já que estamos num ambiente desportivo, os malefícios do consumo e uso destas substâncias para aumentar aquilo que é a rentabilidade individual.
4: Muito bem, vamos para os próprios jogos.
5: Então, sim, em relação ao festival, nós temos a nossa cerimónia de abertura marcada para amanhã, dia 29 de agosto, e vai ser no campo municipal da Machiche e terá a presença de Sua Excelência o Presidente da República. Nessa altura estarão lá todas as delegações que vão fazer aquele desfile e com um programa que vai culminar com o primeiro jogo de futebol 11, depois
4: o jogo inaugural, depois do
5: discurso de Sua Excelência o Presidente, e depois terminamos o dia. As competições vão continuar a partir do dia 31. Teremos uma interrupção no dia 4, que é para fazer com que as delegações possam conhecer outras experiências e também alguns lugares importantes e históricos da província de Inhambane.
4: Sim, mas e como é que está a situação dos campos? Alguns campos ainda estão em obras, o caso do campo ferroviário aqui em Inhambane, a pista 7 de setembro. Como é que está? Qual é o estágio das infraestruturas?
5: Bom, nós estamos a fazer todos os demarches para permitir que estes locais identificados realmente sejam utilizados para a realização do nosso festival. A pista está... Tivemos aqui as chuvas há bem pouco tempo, para além daquelas que tivemos em janeiro, tivemos umas chuvas já há bem pouco tempo que criaram uma certa inundação ao próprio campo, mas felizmente houve uma intervenção imediata.
4: Vamos ter
5: competições na pista e estamos a fazer de tudo para permitir que isso aconteça. Aliás, se as corridas acontecessem hoje, elas já estão em condições de poder acolher. Mesmo o campo de futebol daqui do CFM também já foi nivelado e o trabalho foi feito e está todo em condições de poder acolher. Os locais todos que nós identificamos e que foram aprovados para acolher as diferentes modalidades já estão em condições de poderem acolher estes todos.
4: Quais são os desafios da organização, do comitê organizador para estes jogos?
5: Bom, os grandes desafios que nós temos têm mesmo a ver com a questão da logística. Nós tivemos um espaço de tempo muito, muito limitado para podermos organizar este festival, tendo em conta os desastres naturais que tivemos no início do ano, mas havia um compromisso de fazermos o festival este ano, daí que não declinamos e fizemos de tudo para podermos ter. A logística que a gente se refere tem mesmo a ver com aquilo que era a previsão dos orçamentos necessários para garantir a realização deste mesmo festival. Mas acabamos criando posições alternativas e alguma inovação que, de certa maneira, acaba trazendo um aspecto positivo para todos nós. Criamos os padrinhos, houve a iniciativa de termos padrinhos em cada uma das províncias. Estes padrinhos ajudaram o Ministério no processo de criação das condições básicas para cada uma das províncias poder ter o necessário para poder se deslocar à província de Inhambane e também o próprio equipamento desportivo. E estes padrinhos nós esperamos que sejam permanentes, porque a cada 2 anos nós temos este festival. E também nós... Nesta questão dos desafios todos, a questão dos alojamentos, nós tivemos que fazer algumas alterações à última da hora, tendo em conta as condições que nós encontramos no local, que era para podermos ter este festival. Mas podemos dizer que estamos em condições agora de dizer que vamos ter o nosso festival, teremos a semana do festival e tudo estamos a fazer para que aconteça de forma tranquila e que seja realmente um ambiente de festa para todos nós.
4: Há um ouvinte que colocou a questão do talento, o talento que a diretora referenciou aqui na sua locução, como objetivo do festival. E o ouvinte questionava, e bem, qual é o encaminhamento que se dará ao talento que vai despontar destes Jogos de Inhambane. Outro ouvinte questionava sobre o legado dos Jogos.
5: Bom, a questão dos talentos, nós dissemos que temos trabalhado com o Ministério da Juventude e Desporto, com as federações e tudo mais. E é neste ambiente competitivo que acabam se destacando os melhores. E estes melhores, muitas das vezes, eles acabam sendo identificados pelas diferentes entidades, as diferentes federações que também assistem e participam do nosso processo. E muitas das vezes eles acabam sendo integrados nas diferentes equipes de diferentes subgrupos de jogos. Temos estudantes que depois eles acabam fazendo parte das competições da AUSC, acabam fazendo parte das competições da CPLP, e daí acabam levando uma vida já de federados e abraçam esta componente desportiva. O legado que os festivais deixam é mesmo este, de criar talentos, deixar imagens positivas da província que acolhe este festival e que possamos despertar o interesse e a vontade de cada um dos nossos dos adolescentes gostarem do desporto e praticarem o desporto.
4: Obrigado, Arlinda Chaquice, diretora nacional de saúde escolar e assuntos transversais no Ministério da Educação e Cultura. Ela foi a nossa convidada para o Café da Manhã sobre o ponto de situação dos preparativos do 16º Festival Nacional dos Jogos Desportivos Escolares em Inhambane 2026, festival que arranca amanhã com a cerimónia de abertura no Campo Valdemar Fernandes, na cidade da Machis, a ser orientada pelo Presidente da República. Bom dia.
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1: 8 horas, 1 minuto.

0: Muito bom dia. Arrancam hoje, aqui na capital do país, os campeonatos nacionais de futebol nos escalões de juvenis e séniores. Portanto, a espera terminou. A partir da manhã, as cidades da Maxixe e Inhambane, na província do mesmo nome, estarão no centro das atenções pelos próximos 10 dias, com arranque do 16º Festival Nacional dos Jogos Desportivos Escolares, na sua edição de 2026. Sob o lema Desporto Escolar Inclusivo, promovendo o patriotismo, o talento e a solidariedade, 11 províncias, 1.430 atletas e pouco mais de 385 acompanhantes deverão chegar à terra da boa gente com o pensamento e a ambição de regressar às suas origens com o mais prestigiado título do desporto escolar. 8 modalidades estarão no centro. Estarão no centro das atenções nos jogos desportivos escolares, nomeadamente futebol 11, atletismo, xadrez, voleibol de sala, ginástica, handebol, basquetebol e jogos tradicionais. As províncias de Maputo-Cidade, Maputo-Província e Província de Gaza encontram-se já na província de Inhambane. Nicolau Manjate e Rigoberto Chissano trazem mais desenvolvimento.
1: Neste momento, faltam pouco menos de 100 quilómetros para que as três delegações alcancem o destino final, onde a partir dos próximos dias irão concentrar-se as atenções do desporto escolar nacional. Apesar da distância ainda por percorrer, o ambiente de expectativa e entusiasmo entre os atletas, treinadores e dirigentes que seguem determinados a representar condignamente as suas províncias nesta importante competição. E para percebermos como está a decorrer esta viagem, o estado de espírito dos atletas e o ambiente que se vive no seio das delegações, juntamos em antena a diretora do Provincial de Juventude e Desporto de Gaza, que também integra a delegação. Sim, senhora diretora Lourdes Machava, como é que está a decorrer a viagem, o estado do espírito dos atletas neste momento?
2: A viagem está a correr, os probleminhas que estão a acontecer são típicos de viagem, as crianças já saíram de casa há muito tempo, mas a viagem está a correr, já estamos, como estás a ver, na província de Inhambane, esperamos conseguir chegar a um bom ritmo, sem problemas de avarias das viaturas. Temos uma e outra criança que estão a queixar de gastrite, entretanto está-se a responder ao nível dos hospitais que temos aqui. Por exemplo, ficou uma criança de Maputo no Zavala, mas não é grande coisa, é uma situação capaz de se responder, resolver e ganharmos a viagem.
1: Palavras da diretora provincial de Juventude e Desporto a nível da província de Gaza, que integra esta delegação das três províncias, Maputo, província, Maputo-Cidade e província de Gaza, e a radiografia do que está a acontecer neste momento rumo aos Jogos Desportivos Escolares em Inhambane. Brevemente, as três delegações estarão já no ponto certo onde vão decorrer as festividades do Festival Nacional do Jogo Desportivo Escolar. Rumo a Inhambane, para RM Desporto, Nicolau Mucavel, com o trabalho também de Rigoberto Chissano.
0: Já a titulada província de Manica tem ambição de recuperar a sua hegemonia nos Jogos Desportivos Escolares 2026.
3: Na presente edição, a delegação de Manica chega determinada a recuperar o título. O treinador de handebol masculino, Moussa Sabão, garante que os atletas estão preparados para lutar pela meta traçada.
4: A equipa está preparada moralmente, psicologicamente, está bem preparada.
5: E o adversário, já conhece?
4: Tete. Não será fácil, visto que na temporada passada foi o nosso adversário. Será um jogo muito difícil, mas a gente vai ter que lutar até conseguirmos a vitória.
3: Em voleibol feminino, Manuel Diacos assegura que as atletas estão devidamente preparadas e confiantes para enfrentar os desafios da competição em busca de um resultado positivo no jogo inaugural diante da congênere de Gaza.
6: A expectativa é conquistarmos um primeiro lugar, trabalhamos para isso realmente. O adversário é Gaza, é um adversário um pouco pesado e nós reconhecemos, mas já trabalhamos para contrariar tudo que ele preparou.
3: Por sua vez, o diretor provincial da Educação de Manica, Tiago Xingore, destaca a chegada segura da delegação a Inhambane e afirma que os atletas estão motivados para representar a província e fazer história no Festival Nacional dos Jogos Desportivos Escolares.
5: Dizer que a viagem correu muito bem, segura, e estamos todos bem e de saúde. E estamos preparados para enfrentar a todas as equipes durante o Campeonato Nacional dos Jogos Desportivos Escolares e a nossa missão é trazer troféus para a província de Manica. Estamos aptos para isso.
3: Os atletas das delegações de Manica e Tete já foram acreditados para participar na 16ª edição do Festival Nacional dos Jogos Desportivos Escolares, cuja cerimónia de abertura terá lugar este sábado na cidade de Amaxis, província de Inhambane. A cerimónia será orientada pelo Presidente da República, Daniel Chapo.
0: Ecos dos Jogos Desportivos Escolares 2026 que serão realizados na província de Inhambane e a mesma garante já estarem reunidas as condições para acolher os Jogos Desportivos Escolares. Portanto, Machete de Maputo, Ferro Verde da Beira, o jogo que marca hoje o início do Campeonato Nacional de Futebol no escalão de juvenis. O jogo inserido na Série B está marcado para as 9 horas no Estádio Nacional do Zimpeto. O outro encontro desta série entre Fase e Académica da Machava está agendado para o meio-dia no campo número 4 do Complexo Desportivo da ABB. Para a Série A, defrontam-se também, a partir das 12 horas, Costa do Sol e Academia de Futebol do Chimoio, jogo projetado para o campo 3 no Complexo Desportivo dos Touros, que fica de fora nesta ronda inaugural devido ao número ímpar de equipas. Em juniores, a prova arranca às 12h20 no Estádio Nacional do Zimpeto, com a realização da partida entre Atlético de Maputo e Canarinhos de Moelé de Inhambane. Às 14 horas, Ferroviário de Maputo bate-se com Ferroviário de Gaza no campo 3, no Tchumen. E à mesma hora, no campo número 4, vão medir forças o clube de Marraquém e o Futebol Clube da Beira. Estes jogos são da Série A. Para a B, no sábado, a Black Bull se enfrenta à Academia ou Académica de Maputo no campo 3 e o Costa do Sol joga com a Academia de Futebol do Chimoio no campo 4. Estes dois encontros começam às 13 horas. Duas horas mais tarde, no campo 3, a Académica da Machava terá pela frente a Academia Desportiva do Donto. 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
1: São 8 horas e 12 minutos. Vamos ao encontro de Gonçalves Mabui, do Instituto Nacional de Meteorologia, para a previsão do estado de tempo. Bom dia.
2: Bom dia, estimados ouvintes da Rádio Moçambique. Previsão do estado de tempo para hoje, sexta-feira, dia 28 de agosto de 2026. O Instituto Nacional de Meteorologia prevê para as províncias da região norte céu pouco nublado, localmente muito nublado, com possibilidade de ocorrência de chuviscos intermitentes. Vento de sul a sueste com intensidade fraca. Para as províncias da região centro, céu localmente nublado, com ocorrência de chuvas fracas dispersas em Manica, Sofala e sul de Zambeza. Vento de sueste fraco a moderado, soprando com rajadas. E para as províncias da região sul, céu pouco nublado, localmente muito nublado, com período de ocorrência de chuviscos intermitentes no litoral de Inhambane. Vento de sueste a nordeste fraco a moderado. Temperaturas máximas previstas em graus Celsius. A cidade de Tete será a cidade que terá a temperatura mais elevada, de 30 graus Celsius, seguido de Pemba com 28, Quelimane, Nampula 27, Vilanculos e Beira 26, e por último temos as cidades de Maputo, Xaixai, Inhambane, Chimoio e Lixinga com 24 graus Celsius. É tudo quanto à previsão do estado de tempo para hoje. Bom dia, até à próxima.
1: Gonçalves Mabui, do Instituto Nacional de Meteorologia, e a previsão do estado de tempo para esta sexta-feira, 28 de agosto, para o ano 2026. São 8 horas e 14 minutos em Moçambique.

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5: 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São 8 horas e 16 minutos. Abrimos espaço para música.

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canal desportivo da Rádio Moçambique, 8 horas e 32 minutos. Vamos olhar agora aqui então para capas de alguns jornais e começamos com este jornal A Bola, que escreve na edição de 28 de agosto para o ano 2026. Artos 1, Benfica 3, Prestiane não para de brilhar. Palhinha nunca comentaria a política desportiva dos outros clubes. Vitória natural em eliminatória sempre controlada. Escreve, portanto, na sua capa do hoje o jornal A Bola. Seleção Nacional com apuramento inédito no Europeu Feminino. Liga Conferência Playoff segunda mão. Áustria-Viena 0, Braga também 0. Vantagem deu conforto. Portanto, é outro título do jornal A Bola, Liga dos Campeões. City e LASC são adversários comuns de Futebol Clube do Porto e Sporting. Benfica e Sporting. Benfica

0: portanto, a Froholt e Diogo Costa. E outro grande título, portanto, do Jornal da Bola, Suárez 1, não. Rui Borges, treinador, diz que o colombiano está a treinar-se bem e assegura que, fora surpresas, o plantel está fechado. Portanto, palavras de Rui Borges, que vêm estampadas, então, na capa, portanto, do Jornal A Bola para a edição de hoje. Vamos agora espreitar aqui o Jornal Record para ver o que é que escreve com relação a assuntos da atualidade desportiva. Bom, não estamos aqui então a conseguir ter acesso a este jornal. Creio que agora sim já é possível. Escreve também Liga Europa, Artus 1, Benfica 3, novo show e com direito a bis. Apesar de... Portanto, apesar de Ioane de estar a 100%, Rio Ave e Sporting às 20h15, é um dos títulos também que pode-se ler aqui no Jornal Record. Bragança a caminho do Torino. Vilas Boas considera guarda-redes intocável. Não podemos abdicar de Diogo Costa. É um dos outros títulos. Rui Costa responde a Varandas. Palhinha encaixa na nossa política. Sorteios da fase de liga são hoje. Áustria-Viena 0-0 também para o Sport. Braga, Guerreiros seguem em frente. Seleção feminina nos oitavos. Portanto, participação brilhante. Portanto, alguns títulos de alguns jornais. Agora sim, vamos juntar uma vez mais para si, que agora que nos sintonizou. Sabe então como é que o tempo vai se comportar no dia de hoje. Sexta-feira, 28 de agosto de 2026. Gonçalves Mabui, uma vez mais, bom dia.
1: Bom dia, estimados ouvintes da Rádio Moçambique. Previsão do estado do tempo para hoje, sexta-feira, dia 28 de agosto de 2026. O Instituto Nacional de Meteorologia prevê para as províncias da região norte céu pouco nublado, localmente muito nublado, com possibilidade de ocorrência de chuviscos intermitentes, vento de sul a sueste com intensidade fraca. Para as províncias da região centro, céu localmente nublado, com ocorrência de chuvas fracas dispersas em Manica, Sofala e sul de Zambeza. Vento de sueste fraco a moderado, soprando com rajadas. E para as províncias da região sul, céu pouco nublado, localmente muito nublado, com período de ocorrência de chuviscos intermitentes no litoral de Inhambane. Vento de sueste a nordeste fraco a moderado. Temperaturas máximas previstas em graus Celsius. A cidade de Tete será a cidade que terá a temperatura mais elevada, de 30 graus Celsius, seguido de Pemba com 28, Quelimane, Nampula 27, Vilanculo e Beira 26, e por último temos as cidades de Maputo, Xaixai, Inhambane, Chimoio e Lixinga com 24 graus Celsius. É tudo quanto à previsão do estado de tempo para hoje. Bom dia. Até à próxima.
0: Do Instituto Nacional de Meteorologia, ouvimos então a voz de Gonçalves Mabui, a previsão do estado de tempo para hoje, sexta-feira, 28 de agosto, para o ano 2026. São 8 horas e 38 minutos. Abrimos então espaço para música depois de muita informação desportiva, muita informação comercial. Às 9 vamos ter notícias aqui no canal dos campeões. Uma ótima manhã de sexta-feira na companhia do canal dos campeões. É tudo que nós desejamos aos nossos ouvintes.

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Estamos a ver aqui essa grandiosa produção, portanto, Notorious, B.I.G., Maisie, também Puff Daddy, parece Been Around the World, depois de termos estado com So For Real, If You Want It, ainda Hook On You, portanto, de Silk, aqui no canal desportivo da Rádio Moçambique. São 8 horas e 50 minutos, atenção, às 9 temos notícias. Atenção, amanhã, Moçambola 2026, jogos da 18ª jornada em Nampula, no estádio 25 de junho, às 14 horas e 45 minutos. Temos esse Ferroviário de Nampula ADV. E na mesma jornada vamos ter amanhã também no Estádio Municipal de Pemba, Associação Desportiva de Pemba, Ferroviário de Lixinga. Teremos Costa de Sol, Machaquene, ou melhor, no campo do Costa de Sol teremos Machaquene e Liga Desportiva de Sofala, também um jogo da 18ª jornada, às 14 horas e 45 minutos. Já às 18h30 teremos no Lalji Arena Anchumen, ABB e UDS. Portanto, ABB e UDS às 18 horas e 45 minutos. No prosseguimento da jornada número 18, no dia 30, ou seja, no domingo, teremos no campo da Frim, às 14h45, Ferroviário de Maputo, Xingale de Tete. E no campo do Costa de Sol, portanto, à mesma hora, teremos Costa de Sol, Ferroviário da Beira. Já jornada 19, reserva-nos as seguintes partidas. Na terça-feira, portanto, a próxima semana, teremos às 14 horas e 45 minutos o Ferroviário de Nacala ADV, no campo do Ferroviário de Nacala, em Nampula. À mesma hora, portanto, mais já na quarta-feira, dia 2, no Estádio Municipal de Pemba, teremos Baía de Pemba, Ferroviário de Lixinga e Costa de Sol, também às 14 horas e 45 minutos, no campo do Costa de Sol, melhor assim, teremos o Costa de Sol, Liga Desportiva de Sofala, Ferroviário de Maputo, UDS, no campo de Afrim, à mesma hora. Lalji Arena, às 18h30, teremos ABB, Xingal. E no dia 3, na quinta-feira, portanto, no prosseguimento da ronda número 19 de Moçambola 2026, teremos então no campo de Costa de Sol, às 14h45, Machaquene, Ferroviário da Beira, com todas as emoções garantidas, portanto, aqui no canal dos campeões. São 8 horas e 53 minutos. Bom dia.

canal desportivo da Rádio Moçambique. Estamos a ouvir o projeto Verão 2002 na voz de Amarilo. Da música chama-se Cusa, saindo há pouco Marizia do Rosário com esse um coração. São 9 horas, 1 minuto.

mesmo a fechar essa sequência aí com Johnny Ramos. Johnny Ramos, que já passou, portanto, na outra hora aqui então com DJ Triunfo. DJ Triunfo, estivemos também com o Projeto Verão 2002, ainda Marizia do Rosário. São 9 horas, 7 minutos, em Moçambique.

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0: Canal Desportivo da Rádio Moçambique, 9 horas e 45 minutos. Ouvirmos aqui então esse jam de Ted Raleigh, ainda Wrap My Body Tight de Johnny Gill. E ouvimos Enigma com esse Minha Culpa, tanto no Canal dos Campeões. Uma pausa comercial.
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0: Desportiv da Rádio Moçambique, momentos finais, 9:56 e meio. Ouvimos aqui então uma vez mais Daisy, já passou por aqui com um coração e dessa vez com esse, aliás, Marísia do Rosário, dessa vez aparece com Daisy, mesmo a fechar. Vimos há pouco Kimberley para Cabo Verde e fechamos com esse fora de jogada. Chama-se Zé Delgados.
1: É triste.
0: Bom dia, somos o canal desportivo da

0: São dias, é delegado fora de jogada, numa altura em que estamos com 10 horas em Moçambique. Muito bom dia. Arrancam hoje, portanto, na capital do país, os campeonatos nacionais de futebol nos escalões de juvenis e seniores. Por outro lado, a partir de amanhã, as cidades da Maxixe e Inhambane, na província de mesmo nome, estarão no centro das atenções pelos próximos 10 dias, com o arranque do 16º Festival Nacional dos Jogos Desportivos Escolares, a sua edição de, portanto, na sua edição de 2026. Sob o lema Desporto Escolar Inclusivo, promovendo patriotismo, o talento e a solidariedade, 11 províncias, 1.430 atletas e pouco mais de 385 acompanhantes deverão chegar à terra da boa gente com pensamento e ambição de regressar às suas origens com o mais prestigiado título do desporto escolar. 8 modalidades estarão no centro das atenções nos Jogos Desportivos Escolares, nomeadamente futebol 11, atletismo, xadrez, voleibol de sala, ginástica, handebol, basquetebol e jogos tradicionais. As províncias de Maputo Cidade, Maputo Província e Província de Gaza encontram-se já na província de Inhambane. Nicolau Manjate e Rigoberto Chissano trazem-nos o historial.
1: Neste momento, faltam pouco menos de 100 quilómetros para que as três delegações alcancem o destino final, onde a partir dos próximos dias irão concentrar-se as atenções do desporto escolar nacional. Apesar da distância ainda por percorrer, o ambiente de expectativa e entusiasmo entre os atletas, treinadores e dirigentes que seguem determinados a representar condignamente as suas províncias nesta importante competição. E para percebermos como está a decorrer esta viagem, o estado de espírito dos atletas e o ambiente que se vive no seio das delegações, juntamos em antena a diretora do Provincial de Juventude e Desporto de Gaza, que também integra a delegação. Sim, senhora diretora Lourdes Machava, como é que está a decorrer a viagem, o estado do espírito dos atletas neste momento?
2: A viagem está a correr, os probleminhas que estão a acontecer são típicos de viagem, as crianças já saíram de casa há muito tempo, mas a viagem está a correr, já estamos, como estás a ver, na província de Inhambane, esperamos conseguir chegar a um bom ritmo, sem problemas de avarias das viaturas. Temos uma e outra criança que estão a queixar de gastrite, entretanto está-se a responder ao nível dos hospitais que temos aqui. Por exemplo, ficou uma criança de Maputo no Zavala, mas não é grande coisa, é uma situação capaz de se responder, resolver e ganharmos a viagem.
1: Palavras da diretora provincial de Juventude e Desporto a nível da província de Gaza, que integra esta delegação das três províncias, Maputo Província, Maputo Cidade e província de Gaza, e a radiografia do que está a acontecer neste momento rumo aos Jogos Desportivos Escolares em Inhambane. Brevemente, as três delegações estarão já no ponto certo onde vão decorrer as festividades do Festival Nacional do Jogo Desportivo Escolar. Rumo a Inhambane, para RM Desporto, Nicolau Mucavel, com o trabalho também de Rigoberto Chissano.
0: A titular da província de Manica já tem a ambição de recuperar a sua hegemonia nos jogos desportivos escolares. Entretanto, a província de Inhambane garante que já estão reunidas as condições para acolher os jogos desportivos escolares. O nosso país já tem uma agência anti-doping. O organismo estará em Inhambane nos Jogos Escolares para campanhas de educação cívica, campanhas de educação cívica aos atletas, professores, pais e encarregados de educação, para aprenderem a ganhar de forma limpa e lícita. Machetes de Maputo, Ferro Verde da Beira, o jogo que marca o início do Campeonato Nacional de Futebol no escalão dos juvenis. O jogo inserido na Série B está marcado para as 9 horas no Estádio Nacional do Zimpeto. O outro encontro desta série, entre Fase e a Academia da Machava, está agendado para o meio-dia no campo número 4 do Complexo Desportivo da ABB. para a Série A. Defrontam-se também, a partir das 12 horas, Costa de Sol e Academia de Futebol do Chimoio, jogo projetado para o Campo 3, no Complexo Desportivo dos Touros, que fica de fora, tanto que ficam de fora nesta ronda inaugural devido ao número ímpar de equipas. Em juniores, a prova arranca às 12h20 no Estádio Nacional do Zimpeto, com a realização da partida entre Atlético de Maputo e Canarinhos de Moelé de Inhambane. Às 14 horas, o Ferroviário Maputo bate-se com o Ferroviário de Gaza no Campo 3, no Tchumen. E à mesma hora, no Campo número 4, vão medir forças o Clube de Marraquém e Futebol Clube da Beira. Estes jogos são da Série A. Para a Série B, no sábado, a Black Bull se enfrenta à Académica de Maputo no Campo 3. O Costa de Sol joga com a Academia de Futebol do Chimoio no Campo 4. Estes dois encontros começam às 13 horas. Nas 2 horas, tanto mais, ou seja, 2 horas mais tarde, no Campo 3, a Académica de Damachava terá pela frente a Academia Desportiva do Dondo. E a fechar, no basquetebol, arranca hoje a Liga Nacional de Basquetebol Sénior Feminino, aqui na capital do país. Eis os jogos para hoje. Costa de Sol, Ferroviário de Maputo, Ferroviário da Beira, Lásio, Municipal da Beira, a Politécnica e União Juvenil de Napipine de Nampula, Águias Especiais de Maputo. Notícias do desporto a esta hora. Prontos, fico também por aqui e com um encontro marcado para amanhã a partir das 21 horas. Recebo um abraço de Agostinho. Daí se fiquem com a restante programação. Para já, António 15 entra em cena. Bom dia a todos, fiquem muito bem.

0: 10 minutos, fez o alongar deste período número 2, Canal Desportivo de Rádio, no prolongamento do Canal Desportivo de Rádio, exatamente, nosso amigo Laís, Agostinho Laís, ele fez o período número 1, fez o alongar com o bloco de notícias das 10, já passam 10 minutos depois das 10, você está ligado, e agora vou chamar o Gonçalves Mabui. Gonçalves Mabui está no Observatório Campos Rodrigues para sexta-feira. É uma sexta-feira, todo mundo ficou assim, mas o tempo, ontem ficamos um bocado assustados, então 24, a sério, então para sexta-feira 24 não se parece com nada, mas é previsão. É previsão. Quem fala comigo é o Gonçalves Mabui. Gonçalves Mabui, olá, viva, bom dia, fala comigo.
1: Bom dia, estimados ouvintes da Rádio Moçambique. Previsão do estado do tempo para hoje, sexta-feira, dia 28 de agosto de 2026. O Instituto Nacional de Meteorologia prevê para as províncias da região norte céu pouco nublado, localmente muito nublado, com possibilidade de ocorrência de chuviscos intermitentes. Vento de sul a sueste com intensidade fraca. Para as províncias da região centro, céu localmente nublado, com ocorrência de chuvas fracas dispersas em Manica, Sofala e sul de Zambeza. Vento de sueste fraco a moderado, soprando com rajadas. E para as províncias da região sul, céu pouco nublado, localmente muito nublado, com período de ocorrência de chuviscos intermitentes no litoral de Inhambane. Vento de sueste a nordeste fraco a moderado. Temperaturas máximas previstas em graus Celsius. A cidade de Tete será a cidade que terá a temperatura mais elevada, de 30 graus Celsius, seguido de Pemba com 28, Quelimane, Nampula, 27, Vilanculo e Gibeira, 26, e por último temos as cidades de Maputo, Xaixai, Inhambane, Chimoio e Lixinga, com 24 graus Celsius.
0: Não se parece muito com isso, mas de qualquer das maneiras, quem falou é quem sabe. Gonçalves Mabui, a partir do Observatório Campos Rodrigues e para Inhambane é que vai dar. Exatamente, em Inhambane tem muita gente, muitos jovens a chegarem, muita responsabilidade, tanto é que nós fizemos o jornal e o café da manhã a partir da cidade de Inhambane, foi exatamente o café da manhã a partir da cidade de Inhambane. Fernando Silvane é quem esteve no estúdio da rádio, onde pica na frequência modulada nos 98.1 FM. Vai ter, com certeza absoluta, caminho de Inhambane e com todo o movimento para acompanharmos às 10 horas e 30 minutos, nesta altura, 10:13. 19 segundos, você está ligado e você vai dizer: eu sou de Inhambane, sim. Então, mas por que não? Então. Sou

você está ligado, você está ligado à Rádio dos Campeões, e há muita gente que vem de muitas capitais provinciais, exatamente, não só à procura de vida, melhores condições de vida, mas também a participar no desporto escolar, exatamente. Anda aqui a aberto, Humberto Carlos Benfica. São 10 horas 16 minutos 39. Mas é convívio, convívio. É sempre salutar estarmos todos juntos. Não está junto. Para sexta-feira dá-se bem. São 10 horas 16 minutos 57. Ele diz que é provinciano, é provinciano.

Então as províncias, rapaziada das províncias estão em embate. Grande parte deles. Falta algum tempo, exatamente. Que pena. Ora nem mais, isto aqui vai ser mais alegria, mais valia. Este meu amigo não teve muitas possibilidades. O HCB, Humberto Carlos Benfica, o Azimbo, provinciano. Ele canta assim, provinciano. Nesta altura, 10 horas e 19 minutos. Vamos acompanhar com certeza absoluta todo o resto que faz parte deste, da nossa programação para o período número 2, Canal Esportivo da Rádio, para dia 28 de agosto, 2026, no Flight Deck número 6, com A15.

0: Olha o Febo Artigal, também está a acompanhar a trajetória dos provincianos todos, incendiados agora na cidade de Inhambane, a caminho dos Jogos Escolares. Nós fazemos assim esta rubrica a partir das 10 horas e 30 minutos diariamente. Hoje é sexta-feira, 24 graus também para Inhambane, 10 horas 20, 46. Mas está tudo tranquilo, está tudo tranquilo.
1: Que pena.
0: Fernando Silvano, diretor do canal desportivo da rádio, esteve a fazer o café da manhã a partir da cidade de Inhambane. Tinha como convidada a diretora nacional de saúde escolar, senhora dona Arlinda Chaquissa.

0: está ligado, você está ligado. É esta rádio que é feita em manga de camisa para 24 graus, é sexta-feira, 28 agosto 2026, à 15, são 10 horas 22 minutos. Minha banda está a dar, minha banda está com muito movimento. Tanto é que o Fernando Silva, diretor do canal desportivo da rádio, esteve na conversa esta manhã ainda, no café da manhã, com a diretora nacional de saúde escolar, Arlinda Chaquissa, exatamente, e para fazer esta recuperação. A diretora também está preocupada e está atenta também a todo o resto que vai acontecer. Exatamente, e quando acontece assim...
1: Na verdade, nós estamos às escassas horas do lançamento do nosso festival, da abertura oficial do nosso festival. Estamos a finalizar, na verdade, alguns aspectos organizativos. Sabemos que até o último minuto há sempre algo por consertar, e o que estamos já a fazer. Já recebemos grande parte das delegações provinciais. Chegaram ontem as delegações provinciais da região sul. Aqui falamos da cidade de Maputo, província, e província de Gaza. E também recebemos a província de Tete, Manica e Sofala, isso ontem. Hoje já estamos já para receber, e que já estão mesmo a entrar para a província de Inhambane, as delegações da região norte, incluindo Zambésia, que estamos a falar de Cabo Delgado, Niassa, Nampula e Zambésia. E, por sinal, estas são as delegações que iniciaram a viagem no dia 25. Mas, pela distância e também a necessidade de garantirmos o descanso das nossas crianças, a viagem foi feita de forma paulatina. Em termos organizacionais, nós estamos 98%, porque precisamos mesmo de receber estas delegações que estão a chegar, e logo a chegada o primeiro passo tem sido o processo da acreditação, que é para depois podermos alimentar e alojar as nossas crianças, as nossas delegações. Esse tem sido o nosso ritual. E neste processo de acreditação, é uma atividade que já aconteceu, está a acontecer já há algum tempo. Isso tentando aqui começar já a responder algumas questões que nos foram colocadas pelos ouvintes. Aqui falo a questão da falsificação das faixas etárias e,
2: em alguns casos, de identidade.
1: De identidade, e também a questão de termos alunos que são federados. Este é um trabalho que nós temos feito em coordenação com o Ministério da Juventude e Desportos, e também com o Serviço de Identificação Civil. Estamos a trabalhar com estas duas entidades, e no que diz respeito à questão da falsificação das faixas etárias, há um trabalho que é feito rigorosamente por esta entidade da identificação civil, e os casos que foram detectados, isto depois de termos feito o registro provisório das nossas delegações, isso nós começamos a fazer, e nessa altura nós fomos identificando alguns casos, não dissemos que são muitos, são alguns, que prontamente nós orientamos as províncias para que pudéssemos retirar, para que se pudessem retirar estes atletas e substituírem por aqueles que realmente devem fazer parte do nosso festival.
0: Está certo, nós está junto. Esta senhora diretora nacional de saúde escolar, esta manhã no café da manhã, na condução do Fernando Silvani, em Inhambane, Arlinda Chaquissa. Este som vem de Inhambane, musicado Kamal Jivá, Maigo. Fábio Artiel também está quase que fazer, não a artilhação, mas ele está com a pontaria apontada a caminho dos Jogos Desportivos Escolares na cidade de Inhambane. 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Esta rádio é diferente.

Rádio dos Campeões. Fazemos em manga de camisa, foi o alongar do período número 1 com a assinatura do nosso amigo Agostinho Laís, para o bloco de notícias, serviço redatorial da rádio, a dar início no arranque do período número 2. E no arranque do período número 2 já tive aqui o bloco de informação sobre a previsão do estado de tempo, tal como em Inhambane, Maputo, para 24 graus. Então nós fazemos assim esta comunicação também para o Fébio Arteriel. Fébio está em Inhambane, exatamente a fazer esta trajetória, caminho dos Jogos Desportivos Escolares. Eu já tive aqui uma recuperação da senhora diretora na conversa com o Fernando Silvano, que fez hoje o café da manhã com a senhora dona Arlinda Chaquissa, exatamente ela que é a diretora nacional de saúde escolar. Nessa altura o relógio está a dizer que são 10 horas e 30 minutos. Fábio Arteriel, vamos embora.

0: Muito bom dia, estimado ouvinte. Seja bem-vindo a mais uma edição, por sinal, a última do programa A Caminho dos Jogos Desportivos Escolares. A partir de amanhã, o nosso encontro passa a ser com os diários dos jogos. Por cá, o ambiente é de autêntica festa e grande expectativa. Falta muito pouco para o pontapé de saída da 16ª edição do Festival Nacional de Jogos Desportivos Escolares, Inhambane 2026. O epicentro de todas as emoções é o campo municipal da Maxixe. A movimentação é intensa nas artérias das cidades de Inhambane e Maxixe. As delegações da cidade de Maputo, província de Maputo, Gaza, Tete e Manica já se encontram em solo inhambanense desde a última noite. Nas próximas horas estão aguardadas as comitivas do Niassa, Cabo Delgado, Nampula e Zambézia. Os locais de hospedagem estão devidamente preparados para acolher as comitivas com todo o conforto. Do mesmo modo, os recintos desportivos distribuídos entre as cidades da Maxixe e Inhambane apresentam condições prontas para o apito inicial das provas. Há um esforço visível na organização do trânsito para garantir a mobilidade e a segurança de todos, com atenção especial às imediações do campo municipal da Maxixe. Nas esquinas, não se fala de outro assunto. Inhambane volta a acolher a grande festa do desporto escolar, 22 anos após o sucesso da edição de 2004. No total, mais de 1.500 atletas de ambos os sexos vão disputar as medalhas nas modalidades de futebol, basquetebol, voleibol, handball, xadrez, atletismo, ginástica e jogos tradicionais. E no campo municipal da Maxixe, juntam-se também mais de 1.000 crianças envolvidas nos ensaios da coreografia artístico-desportiva que vai colorir o momento da cerimónia de abertura oficial amanhã. Hoje é, precisamente, o dia do último ensaio geral. Contamos nesta edição com a Diretora Nacional de Saúde e Nutrição no Ministério da Educação e Desenvolvimento Humano, Arlinda Chasquice, que nos atualiza em detalhe sobre o ponto de situação dos preparativos e as condições sanitárias para o arranque da 16ª edição do festival. Escutemos.
1: Aspectos organizativos, sabemos que até o último minuto há sempre algo por consertar e o que estamos já a fazer. Já recebemos grande parte das delegações provinciais. Chegaram ontem as delegações provinciais da região sul, aqui falamos da cidade de Maputo, província e província de Gaza. E também recebemos a província de Tete, Manica e Sofala, isso ontem. Hoje já estamos já para receber e que já estão mesmo a entrar para a província de Inhambane as delegações da região norte, incluindo Zambézia, que estamos a falar de Cabo Delgado, Niassa, Nampula e Zambézia. E, por sinal, estas são as delegações que iniciaram a viagem no dia 25, mas pela distância e também a necessidade de garantirmos o descanso das nossas crianças, a viagem foi feita de forma paulatina. Em termos organizacionais, nós estamos 98%, porque precisamos mesmo de receber estas delegações que estão a chegar, e logo a chegada o primeiro passo tem sido o processo da acreditação, que é para depois

0: Este é um trabalho que nós temos feito em coordenação com o Ministério da Juventude e Desportos e também com o Serviço de Identificação Civil. Estamos a trabalhar com estas duas entidades e no que diz respeito à questão da falsificação das faixas etárias, há um trabalho que é feito rigorosamente por esta entidade da identificação civil, e os casos que foram detectados, isto depois de termos feito o registro provisório das nossas delegações, isso nós começamos a fazer, e nessa altura nós fomos identificando alguns casos, não dissemos que são muitos, são alguns que prontamente nós orientamos as províncias para que pudéssemos retirar, para que se pudessem retirar estes atletas e substituírem por aqueles que realmente devem fazer parte do nosso festival. E também em relação aos atletas que são federados, também há uma orientação de retirá-los, que é para termos aqui apenas aqueles nossos meninos que realmente devem fazer parte do nosso festival, para estarmos todos no mesmo pé de competitividade. Nós temos usado, aliás, o Festival Nacional dos Jogos Desportivos Escolares é uma janela que é aberta para a identificação de talentos, e é neste processo de identificação de talentos que surgem muitos dos nossos atletas que acabam abraçando esta carreira desportiva e acabam brilhando em diferentes esferas nacionais e internacionais. E também o festival é uma oportunidade de jovens poderem se conhecer e também eles poderem conhecer aquilo que são as nossas diversidades culturais, geográficas e por aí fora, porque temos muitos jovens que muitas das vezes a viagem para o festival é a primeira deslocação longa que eles têm, interna ou internamente a nível de província e também a nível nacional. Então, é um momento em que os jovens se conhecem e trocam experiências, trocam ideias, e daí esta festa toda do próprio festival. E quando estamos aqui a falar desta semana do festival, não apenas olhamos para os aspectos do desporto. Em relação ao festival, nós temos a nossa cerimónia de abertura marcada para amanhã, dia 29 de agosto, e vai ser no campo municipal da Maxixe, e terá a presença de Sua Excelência o Presidente da República. Nessa altura estarão lá todas as delegações que vão fazer aquele desfile, e com um programa que vai culminar com o primeiro jogo de futebol 11, depois
1: o jogo
0: depois do discurso de Sua Excelência o Presidente, e depois terminamos o dia. As competições vão continuar a partir do dia 31. Teremos uma interrupção no dia 4, que é para fazer com que as delegações possam conhecer outras experiências e também alguns lugares importantes históricos da província de Inhambane.
1: Sim, mas e como é que está a situação dos campos? Alguns campos ainda estão em obras, o caso do campo ferroviário aqui em Inhambane, a pista 7 de setembro. Como é que está? Qual é o estágio das infraestruturas?
0: Bom, nós estamos a fazer todos os demarches para permitir que estes locais identificados realmente sejam utilizados para a realização do nosso festival. A pista está... Tivemos aqui as chuvas há bem pouco tempo, para além daquelas que tivemos em janeiro, tivemos uma chuva já há bem pouco tempo que criaram uma certa inundação ao próprio campo, mas felizmente houve uma intervenção imediata.
1: Vamos ter
0: competições na pista, e estamos a fazer de tudo para permitir que isso aconteça. Aliás, se as corridas acontecessem hoje, elas já estão em condições de poder acolher, mesmo o campo de futebol. futebol daqui do CFM também já foi nivelado e o trabalho foi feito e está todo em condições de poder acolher. Os locais todos que nós identificamos e que foram aprovados para acolher as diferentes modalidades já estão em condições de poderem acolher estes todos.
1: Quais são os desafios da organização, do comitê organizador para estes jogos?

0: Bom, os grandes desafios que nós temos têm mesmo a ver com a questão da logística. Nós tivemos um espaço de tempo muito, muito limitado para podermos organizar este festival, tendo em conta os desastres naturais que tivemos no início do ano, mas havia um compromisso de fazermos o festival este ano, daí que não declinamos e fizemos de tudo para podermos ter. A logística que a gente se refere tem mesmo a ver com aquilo que era a previsão dos orçamentos necessários para garantir a realização deste mesmo festival, mas acabamos criando situações, aliás, posições alternativas e alguma inovação que de certa maneira acaba trazendo um aspecto positivo para todos nós. Criamos os padrinhos, houve a iniciativa de termos padrinhos em cada uma das províncias. Estes padrinhos ajudaram o Ministério no processo de criação das condições básicas para cada uma das províncias poder ter o necessário para poder se deslocar à província de Inhambane e também o próprio equipamento desportivo. E estes padrinhos nós esperamos que sejam permanentes, porque a cada 2 anos nós temos este festival. E também nós... Nesta questão dos desafios todos, a questão dos alojamentos, nós tivemos que fazer algumas alterações à última da hora, tendo em conta as condições que nós encontramos no local, que era para podermos ter este festival. Mas podemos dizer que estamos em condições agora de dizer que vamos ter o nosso festival, teremos a semana do festival e tudo estamos a fazer para que aconteça de forma tranquila e que seja realmente um ambiente de festa para todos nós.
1: Aí estão os detalhes e as garantias deixadas pela organização. Em termos de tempo meteorológico, registramos hoje um dia frio nas cidades de Inhambane e Maxis, com céu completamente nublado. Todos os detalhes e as incidências desta grande festa do desporto escolar serão trazidos ao minuto aqui na sua Rádio Pública Nacional. Por ora é tudo no A Caminho dos Jogos Desportivos Escolares. Estiveram nos cuidados técnicos Bernardo Salomão e na edição e apresentação Febo Artiel. Tenham um excelente dia.
2: Tá certo, excelente dia vai ser.

0: certo. Um grande abraço para o Fébio e também para o Bernardo Salomão. Você está ligado à Rádio dos Campeões, um dia tranquilo para 24 graus. E marca assim um tempo tranquilo também. Olha, 24 graus para Inhambane e também para Maputo. Inhambane está a ouvir o canal esportivo da rádio com muito movimento, muita juventude, muitos mirones. Exatamente. Então não vale a pena esconder. Nem vale a pena tentar esconder. A sério, é sério. Exatamente assim, não vale a pena esconder.
1: Ruga de as produções. Acaia.
0: Tumela. Mala. Você está ligado? Para Inhambane fica o som da música. 10 horas 43 minutos, 44 segundos. A 15. Você está a se esconder de graça, de borla, aquilo que se diz popularmente. Mas está a esconder.

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2: Esta rádio está ligada assim com atenção para a cidade de Inhambane, uma cidade de Inhambane que tem movimento para os jogos desportivos escolares. Já arrancamos aqui com o Fábio Arteriel. Já também trouxemos em recuperação as palavras da senhora diretora de saúde escolar, Arlinda Jaquissa, que esteve com o Fernando Silvano esta manhã no café da manhã. Você está ligado? Você está ligado à rádio, que não é melhor. Mas esta rádio é diferente. Há 15 flight deck número 6 para este dia 24 graus, barca 5 Inaman para 28.

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Nós fazemos em manga de camisa quando faltam 9 minutos para as 11. Nós estamos no mês de agosto e há movimento no mês de agosto para 28, exatamente na cidade de Inhambane. Olha, falando da cidade de Inhambane e a partir do momento do senhor mais velho, eu distraí-me na data, mas você vai saber quem é, a sério. Você vai saber quem é, distraí-me na data, também o meu telelé estava fora de baralho, exatamente, mas que é um homem do desporto, provavelmente ele vai estar atento aos novos talentos que vão aparecer aí nos jogos desportivos escolares, provavelmente. E por outro lado, é um homem mais velho, a sério, é um homem mais velho e provavelmente, e eu estou a repetir que provavelmente ele pode não estar aqui, em Moçambique, né? Mas também é um viajado, a sério, mas que arrancava assim, né? Com grande precisão, com grande pujança, no basquetebol, no hockey em patins e no futebol. Ele completou mais uma risonha primavera no mês de agosto. São 10 horas e 52 minutos e é de Inhambane.

0: e chutou.
1: Eu chuto agora aqui a palavra com Anuar Musagi. Anuar Musagi está no mês, estamos no mês, exatamente no mês do seu aniversário e no mês onde há muito movimento na cidade de Inhambane. Exatamente, jogos desportivos escolares. Exatamente. Mas Anuar Musagi, Anuar Musagi, não é o indivíduo qualquer, Anuar. Anuar é Anuar. E é Musagi, exatamente. Ele arrancou nessas lides de comunicação desta forma, onde eu recupero. A sério, Anuar. Não, eu quero o Anuar, Musagi.
2: Tempo em que as transmissões, por exemplo, a nível do exterior, a nível interno, não havia grandes problemas. As TDM disponibilizavam ali e fazíamos o relato. Mas as transmissões no exterior eram um sério problema. Porquê? Porque a linha de transmissão tinha que ir a Madrid, via Marconi.
3: Exato.
2: Tinha que ir a Paris, até entrar no circuito moçambicano e poder fazer o trabalho. Era bastante difícil, tinhas que chegar ao local, por exemplo, onde íamos fazer a transmissão, contactar a estação emissora dessa cidade, desse país.
3: Exato.
2: Criar condições...
3: A estação pública.
2: A estação pública do
3: país.
2: Desse país.
3: Exato.
2: Para assegurar, portanto, as condições em termos técnicos para efetuarmos o nosso trabalho. Isso obrigava muitos ensaios, mas por vezes, por capricho do destino, no próprio dia da transmissão tínhamos problemas sérios mesmo em entrar em contacto com, neste caso, com a rádio aqui em Maputo, porque, pronto, as linhas são linhas.
3: Exato.
2: Tinham suas falhas. Eu cheguei a fazer um relato, por exemplo, a partir de onde? De Congo, Kinshasa.
3: Sim.
2: Em que o técnico chamou-me, o coordenador da emissão chamou-me, ouvi a chamada, mas depois, tentando entabular uma conversação, não era possível. Então, eu disse, olha, eu vou contar um, dois, três e vou começar. Fiz o relato. Não sabia se estava a chegar ou não. Só depois, quando cheguei ao hotel, telefonei e perguntei-lhe, chegou perfeitamente, com alguns cortes, aqui e acolá, mas não que tivesse, enfim, posto o trabalho em causa. Mas uma outra coisa mais curiosa é que eu fui o primeiro repórter que fiz uma transmissão a partir do exterior, é certo que era aqui perto, na Suazilândia, via celular.
3: O primeiro?
2: O primeiro relato, via celular. Porquê? Era um torneio da COSAF.
3: Exato.
2: Fomos ensaiar as linhas na véspera da transmissão. Já não me lembro com quem jogávamos, portanto, Moçambique, não sei com quem jogávamos, não me lembro bem. Tudo ao plan. Só que no dia do jogo, portanto, domingo à tarde, à hora marcada, o indivíduo que tinha a chave da cabine e tinha lá o equipamento esqueceu-se da chave em casa. Então não tínhamos como abrir a porta.
1: Era aqui perto da Suazilândia.
2: Do lado. Ir até a casa para ir buscar a chave, quando chegasse de volta, o jogo já teria terminado. Entrei em contacto com a técnica aqui, expliquei o que se passava. Então o técnico perguntou-me, mas está a falar de que telefone? Telefone normal ou via celular? Disse que não, estou a falar via celular. Disse que via celular, então vamos tentar fazer o relato. Vamos fazer um ensaio. Na altura, o celular era aqueles Nokias com uma anteninha. Então ensaiamos e disse, olha, okay, antes de começar o jogo, chame, eu vou lhe dar a linha e vamos fazer o relato. Fiz o relato de uma ponta à outra sem qualquer tipo de problemas. Com um intervalo pelo meio, com descanso naturalmente, depois reatamos. Depois telefonou-me o técnico e disse que não, eu não posso acreditar que esse relato foi feito via celular. Mas tinha sido feito mesmo via celular. Portanto, essa é uma das formas de dizer que, às vezes, tentar inventar, mas de uma forma positiva, sai certo. Isso saiu certo.
1: Saiu certo como sai certo, quando é mais velho. Mais velho é aquilo como se diz, não outra linguagem, não senta no ramo seco, porque pode cair. Anuar Musagi. Eu sei que agosto é teu mês. A sério, eu gostava que no dia certo, mas também andei lesionado um tempo, mas de qualquer das maneiras nós estamos a celebrar o teu aniversário. E num dia que daqui a bocado começam os jogos desportivos escolares em Inhambane. E tu és daquele homem que, bom, antes de fazeres qualquer meditação entre aspas, mas um relato de futebol, que não seja no celular, mas vais aí para a ponte beber uma água de lanho, para a concentração. Ora bem, porque a família também ajuda. E quando a família ajuda, tu arrancas também num momento de festa. Porque é teu mês, e a ti, assim sendo. Vai lá, mais velho. Anuar Moussagi, um grande abraço. 11:02. 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

Está ligado, está ligado. Grande sexta-feira. Flight Deck número 6, operador número 2 para 28. 24 graus, marca-se o Winaman. 1 minuto para as 11. Febio arterial. Na trajetória para os Jogos Desportivos Escolares. Foi, de facto, a última informação. E depois vai haver diários, pois é claro. Também aqui recuperei as palavras da senhora Diretora Nacional de Saúde Escolar. Falou com o Fernando Silvano no café da manhã. Senhora Dona Arlinda Chaquissa. Olha o tic-tac no seu relógio ponteiro. Avança, nós informamos, são 11 horas.

Hoje é sexta-feira, tranquila para 24 graus. Bom zoom. Rosinha, olá, viva! Nicole, Kiara, Orlando, vão lá. Olha o Chico está ligado. Chico está a querer deixar um abraço para o Nelson Tatanha, Elsa Santos, Helena. 11 horas e 1 minuto, 15.

Pachequinho, um grande abraço para o Anwar Musagi. Ele está no mês dele, no mês de agosto. Foi no dia 5, né? Ora bem. Mas todo o movimento tem Nhambane. Um grande abraço para toda a delegação em Nhambane. Em Nhambane está a buscar na frequência modulada dos 98.1 FM.

0: Tá certo, tá certo. A 15, 11, 2 minutos e 59. Esta rádio é sua, você está a ouvir uma rádio que também eu faço. 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
0: Exatamente pelo facto de ser sexta-feira. E quando chega a sexta-feira, a dinâmica é outra. O que é que você acha? Há 15. Olá, viva, bom dia. Grande sexta-feira para 28 agosto 2026. Flight Deck número 6, geoperíodo número 2, 11 horas 4 minutos 40 segundos. Nós está junto.

0: Brás, ali a colar.
1: Outro grande abraço para o engenheiro Bonifácio da Conceição. Está ligado à rádio, os 93.1 FM em Maputo. Compadre Galo. 11 horas 7 minutos. 39.

compadre Galo anda muito desaparecido. Aquele, como se diz, anos 88 do GFM, Parque Beca Lima, honra meia, honor.

0: está ligado, está ligado. Agostinho Laís fez um alongar para o bloco de notícias às 10 horas, exatamente. E depois também nós fizemos uma lateralização para a cidade de Inhambane. A cidade de Inhambane, onde nós acompanhamos aquilo que é movimento, exatamente, um Fábio Arteriel. Arteriel foi ele que arrancou com aquilo que é movimento na cidade de Inhambane. Foi a última entrada dele, porque depois vai haver diários. Vai haver diários de movimento que acontece na cidade de Inhambane. Você está ligado? Eu também tive a possibilidade de recuperar aqui a palavra da senhora Diretora Nacional de Saúde Escolar, a senhora Dona Arlinda Chaquice. Ela esteve na conversa esta manhã na Antena Nacional da Rádio, que funciona nos 92.3 FM, na condução do Fernando Silvano. Exatamente, ela a dizer qual é a preocupação e como é que as coisas estão preparadas, porque falta algum tempo, exatamente, para o arranque dos Jogos Desportivos Escolares. Fazemos a rádio assim, vai ter necessariamente muitas outras informações aqui nesta rádio, onde você pode publicitar, aliás, você deve publicitar. Então está à espera de quê? Para poder arrancar aqui com a publicidade. Cajó, explica aí como é que se pode fazer para anunciar o produto aqui.
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0: Você já é um campeão, pois é claro, você aqui ao ligar já está a ganhar. Pois é claro, nós daqui a bocado vamos estabelecer a conexão com o emissor da Rádio Moçambique na cidade de Inhambane, na cidade de Nampula, porque Inhambane está na língua. Inhambane, todo mundo fala de Inhambane. Ah, sério? Ora vai, agora fica quieto, senhora. Eu não posso estar aí a todo lado, né? Não posso estar a toda a largura do terreno, mas que, sinceramente, nós vamos estar juntos. Aliás, que nós está junto. E na zona do rigor também nós está junto, exatamente. E Calixto Pedro está na cabine número 3, no andar número 6 do prédio de João Ferreira de Santos, e para lá onde eu vou. Nampula está a acompanhar a transmissão do canal desportivo da rádio nos 88.3 FM, assim que é correto. Daqui Calixto, vamos embora.
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4: O presidente da Academia de Futebol Impacto Social diz que Moçambique transporta talento bruto e jogadores de grande qualidade, mas seu pleno desenvolvimento é travado pelo déficit de infraestruturas desportivas adequadas. 35 ciclistas disputam o campeonato provincial de contrarrelógio, que irá decorrer no distrito de Nacala e Nacala Velha nos dias 29 e 30 deste mês. Formulado o convite, fica desse lado e acompanha o detalhe, zona de rigor, do Missão Provincial da Rádio Moçambique em Nampula. Rosário Ângelo e Calixto Pedro fazem vozes para que tenham uma ótima audição.
0: Rosário Ângelo, Calixto Pedro, em Nampula, nós estamos de ouvidos, vamos embora.

0: 16 minutos e 22 segundos. 11, 12 minutos. Vamos embora, Calixto.
1: A equipa da Associação Desportiva de Namialo, ADN, no distrito de Mekonta, receia fazer parte do Nampulense na próxima época 2027, devido a condições financeiras. Gracinda Cramaj.
2: O técnico da Juventude e Desporto, no Serviço Distrital de Educação e Tecnologia de Mekonta, Bonifácio Lourenço, disse que por duas vezes consecutivas a equipa não conseguiu chegar até o final da temporada. O dirigente desportivo referiu ser difícil sustentar a equipa com todas as despesas sem nenhum apoio. Bonifácio Lourenço frisou ainda que a equipa está a envidar esforços para buscar experiências nestas competições e acrescenta.
3: Então, se nós tivermos um empresário focado naquilo que é o plano da equipa, a estrutura técnica deste clube, este clube, obviamente, vai em cima. E por isso nós paramos no meio, nem vamos até o playoff. Nunca fomos. Eu não sei se havemos de ir, porque dependemos dos nossos bolsos, nós que somos associados do clube.
2: Técnico da Juventude e Tecnologia no Serviço Distrital de Educação, Juventude e Tecnologia de Mekonta, Bonifácio Lourenço.
1: A equipa da Associação Desportiva de Namialo, ADN, no distrito de Mekonta, receia fazer parte do Nampulense na próxima época 2027, devido a condições financeiras. O selecionador nacional de futebol das camadas inferiores, Satar Salvado, aterra na província para descobrir jovens talentosos do futebol. A atividade que reuniu cerca de 220 atletas das academias, clubes e equipas dos bairros da cidade de Nacala e Nampula, com o intuito de selecionar melhores perfis para integrar as categorias de base na equipa nacional. Satar Salvado referiu que este projeto Caça Talento está focado nos escalões sub-14, sub-15 e sub-16, visando descobrir e preparar novos jovens jogadores para o futuro do desporto. De acordo com o selecionador, a meta é descentralizar a busca para garantir oportunidades a jovens de todas as regiões do país e o futuro da seleção principal depende do que se faz na base.
4: O que traz-me aqui à cidade de Nacala é acerca de um trabalho de scouting que está a ser feito a nível de todas as províncias de Moçambique. Portanto, este trabalho deriva-se às nossas seleções de formação, tanto a nível do sub-14, que tem competições que se avizinham em dezembro, no dia 4, e tem também os sub-15, que tem a competição mais próxima, que tem um Mundial de Sub-15 em Azerbaijão, em outubro, e os Sub-16 que têm o apuramento para o próximo CAN, nesse caso dos Sub-17, que são meninos de 16 anos. Não vou especificar quais os clubes que devem participar, porque isso é um trabalho que é feito a nível da alta instância do Departamento Técnico. Nós, como treinadores, só estamos aqui para cumprir, portanto, fazer observação, tirar os dados, identificá-los, e depois, em momentos certos, os meninos vão se deslocar a Maputo para prestarem testes a vários atletas que têm estado a trabalhar, exatamente porque eu, como selecionador das duas seleções, dos sub-14 e dos sub-15, temos já jogadores identificados e que são os jogadores que farão parte dessa seleção.
1: Satar Salvado, selecionador de futebol dos escalões sub-14 e 15, afirmando que os atletas pré-selecionados nesta etapa serão contactados para integrar o primeiro estágio oficial concentrado que acontecerá na capital moçambicana. E o presidente da Academia de Futebol Impacto Social diz que Moçambique transborda talento bruto e jogadores de grande qualidade, mas o seu plano de desenvolvimento é travado pelo déficit de infraestruturas desportivas adequadas. José Rocha falava na cidade portuária de Nacala na identificação de talentos e explicou que está na província de Nampula para criar pontes profissionais estáveis para que os jovens talentos possam ingressar em clubes nacionais e internacionais. Rocha avançou que recintos degradados ou improvisados expõem atletas em formação a lesões graves que podem comprometer as suas carreiras precocemente. Segundo a fonte, o problema estende-se ao sistema de ensino, onde a escassez de recintos e materiais desportivos limita a massificação do desporto a partir da base.
5: A minha academia é uma academia de descoberta de talento. Já começámos há 3 anos, como dentro da Federação Moçambicana de Futebol. Temos aí uma espécie de colaboração entre a minha academia e a Federação, por isso é que eu também ando nestas andanças como selecionador. O nosso objetivo é formar um grupo forte de miúdos, trabalhá-los com metodologia portuguesa, exportar o talento moçambicano. Olhar agora para o Geni, olhar agora para o Reinildo, trazer o talento moçambicano para fora é o nosso objetivo principal. e o objetivo principal nem sequer é Portugal, mas Inglaterra, Áustria, portanto aqueles clubes que apostam na juventude. E aqui em Moçambique há muito talento. Nós começámos com a maior parte dos miúdos Maputo, agora já temos dois de Nampula, um de Climane, já tenho cinco meninos da Beira que também é um dia para baixo agora em breve, e agora viemos aqui também a Nacala e Nampula para ver se também selecionamos aí alguns jogadores para formar o grupo cada vez mais forte. Os miúdos lá têm casa própria, os miúdos têm um pequeno almoço, jantar, lanche, televisão, wi-fi, cama, têm tudo, a gente paga-lhes a escola. O objetivo é trabalhar pelo menos dois anos com eles lá. O futebol em Moçambique tem muito talento, mas não há infraestruturas, não há campos, então os miúdos têm que treinar no bairro.
1: José Rocha, presidente da Academia de Futebol Impacto Social, afirmando que com a identificação de talentos quer transmitir valores fundamentais no desporto, como a disciplina, o companheirismo, a ética e o respeito mútuo dos jogadores dentro e fora de campo. Enquanto isso, 35 ciclistas disputam o Campeonato Provincial de Contrarrelógio, que irá decorrer nos distritos de Nacala e Nacala Velha, nos dias 29 e 30 deste mês. O presidente da Associação Provincial do Ciclismo de Nampula, Franganito Wissitomo, anotou que, diferente das corridas tradicionais, o contrarrelógio exige que cada ciclista largue sozinho, lutando exclusivamente contra o tempo. Wissitomo disse que o evento vai reunir os melhores atletas da região, que enfrentarão o cronômetro em busca do título de ciclista mais rápido da província.
6: O nível de preparação está em peso. O campeonato provincial vai decorrer de dia 12 e dia 13. São dois dias do próximo mês de setembro. O primeiro dia será corrida contra relógio, que é de velocidade, né, de velocidade, e no outro dia será de resistência, que é da pista. Aqui em Nampula, de Nampula. Nacala Velha vai decorrer no dia 29, Nacala Porto será no dia 30. E para Nacala Porto temos 20 atletas, por enquanto, estamos na fase piloto, e Nacala Velha temos 15 atletas que vão participar.
1: Franganito Wissitomo, presidente da Associação Provincial do Ciclismo em Nampula, afirmando que a emoção das duas rotas vai tomar conta das estradas da província neste sábado e domingo, com a realização do Campeonato Provincial do Ciclismo contra relógio. Ainda naquela velha, vamos dizer que a província de Nampula já concluiu com o processo de oficialização da Associação Distrital de Futebol em todos os 23 distritos. O vice-presidente da Associação Provincial de Futebol de Nampula, Bento Muxanga, disse que foi um processo árduo que marca um passo histórico para a massificação do desporto rei na região. Considera ser um momento de viragem com a constituição da última Associação Distrital de Futebol de Nacala Velha, afirmando que vai reduzir a distância entre o futebol de base e o alto rendimento.
7: Um cair do pano de uma das principais apostas de um capital, de um triunfo extraordinário, do qual o distrito hoje testemunha. A Associação Distrital de Futebol de Nacala Velha. Nós apostamos um distrito e uma Associação Distrital de Futebol. Portanto, Nacala Velha está a testemunhar hoje o último distrito a ser oficializada a Associação Distrital de Futebol. A primeira associação a ser oficializada foi Nacala Porto. E por ironia do destino, a última associação também é Nacala Velha. Isso faz sentido, uma festa grande. Estamos a dizer que é a última associação, mas o propósito nosso não é que fique na última posição. É que a partir de hoje que tomaram posse, faça a maior velocidade possível, ganhe o maior passo de velocidade para que consiga ficar em primeiro, contrariamente às outras associações que já estão lá há muito tempo oficializadas.
1: O diretor do Serviço Distrital de Educação, Juventude e Tecnologia de Nacala Velha, Casimiro Sene, expressa grande satisfação com o cumprimento de planos de atividade que vinham sendo desenvolvidos. Agora, com a legalização da Associação de Futebol, vai impulsionar mais o desporto de base.
8: Esta importante cerimónia ficará marcada na história do desporto do nosso distrito como momento em que foi empossado o primeiro presidente e o elenco da Associação Distrital de Futebol de Nacala Velha. Queremos agradecer a presença de todos e reconhecer o contributo de cada interveniente para a concretização deste importante passo. Esperamos que a nova associação trabalhe para unir os clubes, promover o futebol juvenil, descobrir talentos, fortalecer as competições distritais e elevar o nome de Nacala Velha ao panorama desportivo provincial e até mesmo nacional.
1: O presidente da Associação Distrital de Futebol, Domingos Fagundo, disse que vai trabalhar no sentido de colocar a modalidade aos níveis admiráveis.
9: Nós estamos a fazer história na Cala Velha como Associação Distrital de Futebol, então nós devemos ser comparados pela positiva. Os outros mandatos que aparecerem devem nos ver como espelho. Então, ia pedir aos demais futebolistas, desportistas, que apoiem-nos como associação e vamos fazer com que o futebol na Cala Velha vá avante.
1: Com o cenário da constituição das associações distritais de futebol oficialmente completo, o anúncio não apenas encerra um ciclo de estruturação da modalidade na província, mas na Cala Velha fecha o processo com chave de ouro, dado o forte potencial desportivo e o engajamento da comunidade local. 189 elementos da delegação de Nampula aos Jogos Desportivos Escolares em Inhambane 2026 despediram-se na última terça-feira do governo provincial com a missão de melhorar a 7ª posição conseguida na edição passada que decorou neste ponto do país, Nelson Tatanha.
10: O diretor do gabinete do governador de Nampula, Calker de Albuquerque, enalteceu na ocasião a dedicação de todos os atletas pelo esforço até chegar à fase final do Nacional da 16ª edição dos Jogos Desportivos Escolares. De Albuquerque destacou treino intenso, dedicação, esforço, lesões, entre outras vicissitudes ultrapassadas para chegar a esta fase e por isso mesmo há necessidade de desfrutar da oportunidade através de boa representação à província. Fora de ganhar jogos, o diretor do gabinete do governador de Nampula apelou competição baseada no fair play.
11: Quando partirem para Inhambane, lembrem-se de que levam convosco o nome de Nampula. E representar bem Nampula não é apenas ganhar, é competir com vontade, respeitar os adversários, os árbitros, os treinadores, é saber ganhar com humildade e perder também com dignidade. Mas claro, o que nós queremos é que ganhem. Que a província de Nampula seja vencedora em todas as modalidades. Entrem em campo para competir, lutem até ao fim e mostrem aquilo que vocês sabem fazer.
10: Diretor do gabinete do governador de Nampula, Calker de Albuquerque. Os atletas, em mensagem lida pela aluna Condoluz Jamal, comprometeram-se a melhorar a classificação do festival anterior.
12: Permita-nos, tio Salimo, governador da província de Nampula, a não nos alongar com discursos, mas sim a nos focarmos ao aprendizado e experiência dos treinos, traduzindo-os em prática que nos leve a resultados almejados. No festival passado, que decorreu na nossa província, posicionamos-nos em 7º lugar na classificação geral, o que não conseguimos nos honrar como as chinenas desta bela província. Desta vez, prometemos melhorar esta posição, pois merecemos o melhor.
10: Lembrar que a delegação de Nampula ao 16º Festival Nacional dos Jogos Desportivos Escolares parte para Inhambane, palco do evento, nas primeiras horas desta quarta-feira.
1: O técnico da Juventude de Desporto no Serviço Distrital de Educação, Juventude e Tecnologia de Mekonta, Bonifácio Lourenço, afirma que a modalidade de voleibol está a ser praticada com muita intensidade naquela região. De novo em antena, Gracinda Caramães.
2: Bonifácio Lourenço fez saber que a equipa de voleibol no distrito de Mekonta tem vindo a realizar competições com os distritos circunvizinhos, o que ajuda a compactar e expandir a modalidade. Este dirigente desportivo apontou os Jogos Desportivos Escolares, onde o distrito foi campeão na edição passada ao nível da província.
3: Cada ano existem meninos que desaparecem. E para recuperar esses não é fácil, porque são alunos que já fizeram 12ª e querem progredir para outras fases profissionais, estamos a falar de ensino superior, e aqui desaparecem e perdemos esses meninos. Mas a ideia mesmo do treinador é criar novas formas de trazer novas crianças e ainda a treinarem para recuperar os lugares perdidos.
2: Técnico da Juventude e Desportos no Serviço Distrital de Educação, Juventude e Tecnologia de Mekonta, Bonifácio Lourenço, e o ponto de situação da modalidade de voleibol naquela parcela do país.
1: Colocamos ponto final à zona de rigor do Missão Provincial da Rádio Moçambique em Nampula. Recebo as despedidas de Rosário Ângelo, Calixto Pedro, a dupla de César Caro 20. Um final de semana feliz e fantástico. E nós voltamos a cruzar o caminho assim que pudermos. Até lá, bom desporto.
0: Tá certo, vai ser sempre bom desporto, com muito movimento na cidade de Inhambane. E agora também a devolver a partir da cabine número 3, no andar número 6, do prédio de João Ferreira de Santos em Nampula. Um grande abraço, grande e bom fim de semana. Você está ligado? Ligado à Rádio dos Campeões, não pula, pica nos 88.3 FM. Vai dizer sim. Sim, é sexta-feira. Moria! Tá ligado? Você tá sentindo o quê? Vai, vai, vai, vai. Vai lá, vai lá, vai. Vai lá. 11:27 minutos. 48 segundos. A 15.

esteve na zona de rigor, você continua na zona de rigor, mas na zona de rigor Calixto Pedro foi quem assinou a partir de Nampula. Eu estou no Fight Deck número 6, já o período número 2 para 28. 24 graus, marca 5 in a man. Monia, Monia, Monia.

está ligado, está a ganhar. 931 FM, 11:29, 27 segundos. Bom dia, grande sexta-feira.

já em Mococo está em Lixinga. 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

0: ligado, você está ligado, você está a ganhar. É uma sexta-feira, onde deixo um abraço para o Chico, Elsa, Santos, Helena, Maria Helena, João, olha, Rosinha, Nicole, Kiara e Orlando Anselmo. Vocês estão em pista? A sério? Certeza absoluta, você está em pista. Eu lembro, ontem à noite eu falava com a Maria. Maria é minha neta, então, Maria, então, mas olha aqui, olha o avô mais bonito. Exatamente, ela arrecava assim como passado. Ora bem. Yeah. Com Becatau. Tá ligado? 11 horas 32 minutos. 46. 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
1: Atenção, mesdames, mesdemoiselles, messieurs.
0: Miguel Pico está em Paris também, na França.
1: Na posição, posição, posição.
0: E todo mundo na posição e agora vamos saltar, né?
1: Atenção!
0: Tá, tá, tá, tá! Está sentindo o quê? Olha o Dodô. Pedro Matzinho. Pedro Matzinho está a ouvir o canal desportivo de rádio. Santé! Santé! Ora, Neymar! Tony Jamba está na beira.

grande abraço para todos, contando na seguradora mais antiga, na 25 de setembro, com B. Catau! 11 horas 34 minutos. Grande vai, grande vai.

0: 28. Agosto 20, 26 para 24 graus.
1: Voyamos ter. Atenção, voyamos ter. Atenção, mesdames et messieurs. Oh! Como se diz, sorte, sorte, sorte, sorte.
0: Vai lá, vai lá, vai lá.
1: Cuidado, cuidado, cuidado.
0: Vai lá.
1: Show!

0: meio. Grande abraço para o Estado Maior do Canal Desportivo da Rádio, a fazer deslocar e concentrar todos os fazedores de rádio na cidade de Inhambane, repórteres, editores. Grande abraço. 11:36. Está ligado, está ligado, está ligado. Você pode aproveitar este momento porque há dois momentos. Momentos importantes. É quem não fala não é ouvido. Então você pode procurar este movimento de jogos desportivos escolares e também pode procurar serviços comerciais para a Feira Internacional de Maputo. Sério, não é complicado. Não é. Eu garanto que não é. Eu posso chamar aqui o meu amigo. Cajó, anda aqui e vamos lá. Vamos explicar. Não é difícil a classe empresarial anunciar o seu produto aqui na rádio.
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0: 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Você já é um campeão. Sabe por quê? Porque ao ligar, já está a ganhar. Então, meu amigo, veio era para o fim de semana. Exatamente, hoje é sexta-feira. Você está onde? 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Exatamente, está onde? 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
0: Eu sei que Tete tem muita gente boa. A sério, tem muita gente boa. Tem muita gente também a ouvir o Canal Desportivo da Rádio, agradeço imenso o carinho, estão a picar nos 88.5 FM, exatamente, e falando de Tete, eu sei que a família Abrantes, hoje é sexta-feira, eles vão fazer uma romaria para quinta-feira foi ontem, mas uma quinta de sexta-feira, de final de semana, então tenham um bom proveito. Ora bem, quando se lembrarem de mim, digam qualquer coisa. Você está ligado a 11 horas 39 minutos 47 segundos. 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
1: Estão a faltar 20 minutos para o meio-dia. E ao meio-dia e 2 minutos eu vou manter a conexão com a cidade da Beira. E para a cidade da Beira quem vai responder vai ser o Layton Sifa, com o cronómetro do Rogério Matralha. Fazemos assim 20 minutos de atualidade esportiva nacional e internacional, mas isto às 12 horas e 2 minutos, onde vão manter a cadeia com rede nacional. Dos emissores em FM com reforço na onda média nos 738 metros e no mundo para o site www.rm.co.mz. Em Clima, no bairro Clima tem muitos bairros. Em Clima tem. O bairro Cansa, vocês já ouviram falar do bairro Cansa. E no bairro Cansa está uma senhora. A sério, está uma senhora. Uma senhora que está com 93 por aí. É uma senhora muito animada, uma senhora muito divertida. Foi uma grande amiga da minha mãe. Ela chama-se Carolina Tavares Lopes. Está a ouvir o canal esportivo da rádio. De vez em quando baralha um bocado na informação, mas de qualquer das maneiras, não leve já mal está consigo até às 15. Então, para a tia Carolina, está ligada? Está a ganhar a 931 FM. Anda aqui, Carol, vá. A esperança que a Carol ouça bem. E dance bem também. 11:42, 20 segundos. Vai lá, Carolina, olha a tia Carol. Epa!

clima para o bairro Cansa, em Calimane. Tenho vaga ideia, mas eu lembro-me da casa da tia Carolina. 11:46 minutos, 12 segundos. Estou a falar corretamente o nome dela. Carolina Tavares Lopes. Está ligado, está ligado. 11:46, 28 segundos, Canal Desportivo de Rádio Maputo, Moçambique, no flight deck número 6, é o período número 2. Maputo estende antena para a Ponta Douro, Xai-Xai, Climana, Chimoio, Tete, Lixinga, Pemba, Bilene, Maputo, cidade e província, Nampula, Inhambá, Nambara, Mocuba. Um dia falando dessas paragens todas, eu quero deixar um grande abraço. E o carinho por estarem ligados a mim neste período número 2 do Canal Desportivo da Rádio, que aqui tem música. É antiga, mas é para a gente de bom gosto. E a gente de bom gosto está aqui ligada. Vai lá! Obrigado pelo carinho, muito obrigado. 11:47, 13 segundos. Maria Helena, olá. Está tudo? Não está junto? Sério. Olha a Fatinha também está ligada ao Canal Desportivo de Rádio. A rádio que não é melhor, mas é de...

15. Olá, viva! Tá ligado? Você tá a ganhar. 11 horas e 48 minutos.

Rádio dos Campeões, 93 1 FM, 11:49, 47, A15, Flight Deck número 6.

está ligado, está ligado. Obrigado pelo carinho, obrigado pela preferência. 9 minutos para meio-dia. Ela que é pó. Está certo, fazemos com simpatia, amizade e informação. Coordenamos através do éter, exatamente. Mas a alegria está aqui connosco. Pois é, alegria. Alegria tem de estar aqui. 9-3-1 FM 11:51 44 segundos a 15. Muito obrigado pelo carinho.

Chico Novela. Tá, tá. Tá sentindo o quê? Iola, Iola tá na Zona Verde. Esse medo tá comigo aqui no Flight Deck número 6. 7 minutos para o meio-dia. Sexta-feira diferente. Para 24 graus. Calendário aponta para 28. Agosto 2026. Já disse que 24 graus. Quem falou foi Gonçalves Mabui, na rua de Mucumbura, no Observatório Campos Rodrigues.

0: Onoteia, né? Aponoteia. Rádio que liga a si, faltam 5 minutos para o meio-dia, vale dizendo 11:55 minutos. Este é o flight deck número 6, é o período número 2. Agostinho Lais fez um alongar para a assinatura do bloco de notícias das 10 horas, a dar início ao período número 2 do canal esportivo da rádio. Aqui nesta rádio tive também a possibilidade de recuperar as palavras da senhora diretora nacional de saúde escolar, senhora dona Arlinda Chaquice. Ela falou nos 99.2 FM no Café da Manhã com Fernando Silvano. Aqui também nesta rádio, dentro deste período número 2, canal desportivo de rádio, eu tive outras possibilidades de trazer aqui também informação sobre a previsão de já tempo com Gonçalves Mabui. Gonçalves Mabui está na rua de Mucumbura, no Observatório Campos Rodrigues. Daqui a bocado eu vou picar a cidade da Beira para o Magazine Desportivo. Mas antes disso, eu queria-vos dizer o seguinte, que o Fábio Artiel, ele arrancou com o movimento de Inhambane. E neste movimento de Inhambane foi o último, exatamente porque depois vai haver diários de tudo o resto que vai acontecer na festa dos meninos que estão em Inhambane. Ou seja, jogos desportivos escolares. 4 minutos para o meio-dia. 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Há 15. 931 FM. Então e vai haver muita festa, não é? A sério, eu sei, sei, sei, acredito que sim. E a festa no quintal. Pelo facto de estarmos numa sexta-feira, né?
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0: Vai ser onde? No Memo? Malha Galena? Onde é que vai ser? Onde é que vai ser? É que a festa do quintal. Falamos, dançamos. Comemos também, né?
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0: Ora bem, para sexta-feira.
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0: Danilo Jamal, tá ligado?
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0: Ducha!
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0: Olá, viva! Volta. Bom dia!

Tic-tac no seu relógio ponteiro, avança, nós informamos, são 12 horas. Viva, boa tarde, boa tarde. Mantenham-se no quintal, mantenham-se no quintal. Eu daqui a bocado vou chamar o Laiton de Sifa Rogério Matralha para o Magazine Desportivo. É a partir da cidade

0: 15931 FM para sexta-feira. É 28. É de agosto 2026. São 12 horas, 1 minuto. Daqui a bocado vou chamar a Cidade da Beira. Cidade da Beira está a picar numa frequência modulada dos 99.2 FM. Vão transmitir um magazine desportivo com a assinatura do Leiton de Sifa. Rogério Matralha a fazer o cronómetro.
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0: Aqui nós não reclamamos nada. Nós agradecemos sempre o carinho da sua preferência. 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São 2 minutos. Atenção, Rogério Matralha. 5, 4, 3, 2, 1. Arranca com o magazine. 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

0: Boa tarde e seja bem-vindo ao Magazine Desportivo, espaço alargado de informação desportiva nacional e internacional, nesta sexta-feira, 28 de agosto de 2026. Ultimam-se os preparativos dos Jogos Desportivos Escolares, que começam amanhã em Inhambane. A Associação Black Bulls, seu atual líder do Moçambola, recebe amanhã o campeão nacional em título, União Desportiva de Zongo, na abertura da 18ª jornada da Prova. Conhecidos destaques, seguem-se os desenvolvimentos numa edição e apresentação de Layton Sifa, com Rogério Matralha na sonorização. Boa escuta. Em Inhambane ultimam-se os preparativos da 16ª edição dos Jogos Desportivos Escolares, que começa já amanhã. As delegações das zonas sul e centro já se encontram na terra de boa gente. Hoje deverão chegar as delegações da região norte do país. A cerimônia de abertura terá lugar no campo Valdemar Oliveira Fernandes, na cidade de Maxixe, sob a direção do presidente da República. Seguimos em Inhambane ao encontro do jornalista Fernando Chilovani, que nos vai descrever os momentos que antecedem o início do evento.
1: Cidades de Inhambane e Maxixe engalanadas, a abertura oficial do 16º Festival Nacional dos Jogos Desportivos Escolares é já amanhã sábado, no Estádio Municipal Valdemar Fernandes, na Maxixe. Delegações das províncias da região sul e centro do país já se encontram na terra de boa gente. Esta sexta-feira chegam as delegações da Zambésia, Nampula, Cabo Delgado e Niassa. A Diretora Nacional de Saúde Escolar e Assuntos Transversais no Ministério da Educação e Cultura, Arlinda Chassic, referiu-se no café da manhã aos desafios logísticos na organização do festival.
2: Tivemos um espaço de tempo muito, muito limitado para podermos organizar este festival, tendo em conta os desastres naturais que tivemos no início do ano, mas havia um compromisso de fazermos o festival este ano, daí que não declinamos e fizemos de tudo para podermos ter.
1: A agregar aos desafios na organização do festival está a problemática de infraestruturas. Arlinda Chassic realça as intervenções feitas face ao estado em que os recintos desportivos se encontravam na sequência dos eventos climáticos que se abateram sobre Inhambane.
2: Vamos ter competições na pista e estamos a fazer de tudo para permitir que isso aconteça. Aliás, se as corridas acontecessem hoje, elas já estão em condições de poder acolher. Mesmo o campo de futebol daqui do CFM também já foi nivelado e o trabalho foi feito e está tudo em condições de poder acolher. Os locais todos que nós identificamos e que foram aprovados para acolher as diferentes modalidades já estão em condições.
1: A um dia do arranque da Festa do Desporto Escolar, a Diretora Nacional de Saúde Escolar e Assuntos Transversais no Ministério da Educação e Cultura de estarem criadas as condições para o festival.
2: Podemos dizer que estamos em condições agora de dizer que vamos ter o nosso festival, teremos a semana do festival e tudo estamos a fazer para que aconteça de forma tranquila e que seja realmente um ambiente de festa para todos nós.
1: Arlinda Chassic, Diretora Nacional de Saúde Escolar e Assuntos Transversais, e o ponto de situação sobre a realização do 16º Festival Nacional dos Jogos Desportivos Escolares em Inhambane 2026.
0: A delegação de Gaza já se encontra na capital provincial de Inhambane desde a noite desta quinta-feira. As peripécias da viagem por Nicolau Mucavel.
3: A delegação de Gaza já está em Inhambane desde a noite desta quinta-feira para participar nos Jogos Desportivos Escolares com os atletas em boas condições de saúde. O percurso até a terra de boa gente decorreu sem sobressalto, segundo os responsáveis pela área de saúde, que consideram positivo o quadro clínico da delegação à chegada. Nelson Costa explica que algum cansaço era notório entre os atletas depois da viagem, mas garante que não há motivos de preocupação e tranquiliza os pais encarregados de educação quanto ao estado de saúde das crianças.
4: Faço mesmo uma avaliação positiva. Desde a gente termos saído da nossa província de Gaza em direção a Inhambane e fui controlando as crianças e tivemos uma situação de uma criança que tinha uma dor de barriga, mas que depois é uma situação muito, muito simples, que depois a criança veio mesmo a melhorar depois da administração de uma medicação, muito mais só para poder estancar essa situação. E agora, neste momento, a criança se encontra fora do perigo e está ela mesmo saudável.
3: Está em prontidão para competir essa criança?
4: Sim. Está em prontidão para competir. A criança mesmo, na verdade, está fora mesmo do perigo.
3: Com a saúde dos atletas salvaguardada, a delegação dedica esta sexta-feira os últimos preparativos para a grande abertura dos jogos. O programa contempla ensaios da coreografia e outros detalhes da participação de Gaza na cerimônia de abertura agendada para este sábado. Ariam Desporto, cidade de Inhambane, Nicola Mucavel.
0: E como ocorreu a viagem da delegação de Sofala, Felipe Jorge?
5: A delegação de Sofala, a 16ª edição do Festival Nacional dos Jogos Desportivos Escolares, já se encontra em Inhambane, palco do evento, composto por 163 elementos entre atletas, treinadores e pessoal de apoio. O grupo chegou a Inhambane preparado para entrar em competições nas diversas modalidades desportivas. A viagem, segundo o chefe da delegação, Luiz Meno, decorreu sem sobressaltos, estando todos os integrantes em boas condições. Luiz Meno disse que os atletas estão prontos para exibir as suas habilidades técnicas e táticas no certame.
6: Tivemos uma viagem formidável. Os nossos atletas, que são jovens, tiveram a oportunidade de apreciar a paisagem deste nosso belo país. Conseguimos chegar, portanto, dentro da hora prevista. Andamos em segurança e com segurança. Então, para dizer que, do ponto de vista de organização da nossa delegação, está tudo, portanto, a correr conforme a nossa previsão. Sim, estamos prontos para competir. Naturalmente que a partir de agora teremos que nos ajustar também ao programa que existe, já está elaborado, portanto vamos nos preparar para o efeito.
5: No seio dos atletas, a expectativa é maior.
7: Adelaide, foi muito boa, muito boa.
8: Bem preparado?
7: Sim.
9: Estudou em Viegas, voleibol.
8: Como é que foi a viagem?
9: Foi meio boa, né? Esse ano vamos levar o troféu para casa.
10: Vitória Gerente Sérgio.
8: Que modalidade?
10: Voleibol.
8: Como é que foi a viagem?
10: Foi muito boa, correu bem, saímos bem, graças a Deus. E prometemos também trazer a medalha de primeiro lugar para a província de Sofala.
5: Agora, com a delegação instalada em Inhambane, os olhos estão voltados para as arenas de competição, onde os jovens atletas de Sofala procuram fazer valer o trabalho desenvolvido durante a preparação. Felipe Jorge, Inhambane.
0: Quem também já se encontra na terra de boa gente é a delegação de TET, que nesta edição conta com um reforço de peso, Manuel Cardoso.
11: A equipa técnica da seleção escolar de TET em futebol masculino tem neste Festival Nacional dos Jogos Desportivos Escolares o reforço do Alaite Sulemani, técnico principal do Xingol de TTB. Alaite Sulemani viajou com a delegação de TET a este festival para, junto da equipa técnica, prestar o seu calor nesta modalidade rainha. Disse que não resistiu ao convite formulado pela Juventude do Desporto, GTT, para acompanhar e dar o seu calor e o seu saber a esta seleção masculina. A Light afirmou que veio a Inhambane para apoiar a seleção masculina em futebol para revalidar o título conquistado na edição de 2024 na cidade de Nampula.
12: Eu estou aqui ao convite da Juventude do Desporto. Bem, quem sabe, eu sou da Beira, mas estou em Tete. Agora, neste momento, sou natural de Tete. Tenho que defender a cor da província. Mas, acima de tudo, então, será um desafio muito bonito. Como vê, a rapaziada está muito alegre. A nossa palavra de ordem, como todas as modalidades, e ao preço também do governador da província, nos pediu que a gente trouxesse o título. Mas, acima de tudo, não é impossível, mas nós, acima de tudo, respeitamos todas as províncias, mas nós queremos fazer de diferente para alegrar o povo tetense.
11: Alaite Sulemani, em peso neste Festival Nacional dos Jogos Desportivos Escolares, para apoiar a seleção masculina de futebol, que participa a partir deste sábado no Festival Nacional dos Jogos Desportivos Escolares. Recordo que na edição de 2024, realizada na cidade de Nampula, a seleção masculina de Tete foi vencedora nesta modalidade rainha. A partir da Baía de Inhambane, para a Rádio Moçambique, falou-vos Manuel Cardoso.
0: Noutras notas da atualidade desportiva nacional, a Associação Black Bulls, líder do Moçambola, recebe amanhã o campeão nacional em título, a União Desportiva de Songo, em jogo da 18ª jornada da competição. Com início às 18h30, o embate está projetado para o campo da BB e terá a arbitragem de Adamo Fortunato, da Comissão Provincial de Árbitros do Niassa. Ainda amanhã, o Machaquene terá a visita da Liga Desportiva de Sofala. Já a Associação Desportiva de Bemba mete forças com o Ferroviário de Lixinga e a equipa técnica dos locomotivas da capital provincial de Niassa diz que vai a Pemba com a missão de conquistar os preciosos 3 pontos. Abdul Zacarias.
13: O Ferroviário de Lixinga desloca-se esta sexta-feira à cidade de Pemba, província de Cabo Delgado, para defrontar este sábado a Associação Desportiva Local no jogo referente à 18ª jornada do Moçambola. O treinador adjunto do Ferroviário de Lixinga, Nelson Malon, disse estar ciente das dificuldades que a equipa da Terra dos Matacas irá encontrar no terreno do seu adversário, mas garante encarar a partida com muita responsabilidade. A fonte sublinhou que o desejo do Ferroviário de Lixinga é vencer a partida deste sábado e continuar a sonhar para ocupar os lugares de destaque na tabela classificativa do Moçambola.
14: Estamos a preparar os jogos com toda a concentração. Sabemos que teremos muitas dificuldades, mas a equipa está motivada para encarar esses jogos com a nossa humildade para eu tentar ganhar o jogo.
13: E a Rádio Moçambique ouviu opiniões de alguns jogadores que integram a espinha dorsal do Ferroviário de Lixinga para o jogo deste sábado.
15: Mas nós estamos preparados para fazer face a este desafio. O nosso plantel é um plantel muito combativo. Então, acho que lutando e fazendo aquilo que é o nosso dia a dia, como treinamos, é possível ganhar.
16: Não será um jogo fácil, mas nós sempre vamos com a nossa humildade para conseguirmos os nossos 3 pontos.
13: Depoimento dos jogadores do Ferroviário de Lixinga, assumindo o compromisso de contrariar as investidas da Associação Desportiva de Pemba no jogo deste sábado, referente à 18ª jornada do Nacional da Primeira Divisão, o Moçambola. De Lixinga para a RM Desporto, Abdul Zacarias.
0: A 18ª jornada do Moçambola só encerra no domingo com mais 2 partidas, a saber, Costa do Sol Ferroviário da Beira e Ferroviário de Maputo, Xingal de Tete. A Associação Black Bull, seu líder destacado do Moçambola com 32 pontos, seguido do Costa do Sol com 28 pontos, os mesmos do Ferroviário da Beira na 3ª posição. Abaixo da linha de água estão as equipas da Associação Desportiva de Vilanculo, Machaquene e Xingal de Tete com 14, 9, 9 pontos, respectivamente. Os distritos de Nacala e Nacala Velha, a Inampula, serão palco este fim de semana do Campeonato Provincial de Ciclismo. Calixto Pedro.
17: 35 ciclistas disputam o Campeonato Provincial de Contra-Relógio, que irá decorrer nos distritos de Nacala e Nacala Velha, nos dias 29 e 30 deste mês. O presidente da Associação Provincial do Ciclismo de Nampula, Franganito Wissitomo, anotou que, diferente das corridas tradicionais, o Contra-Relógio exige que cada ciclista largue sozinho, lutando exclusivamente contra o tempo. Wissitomo disse que o evento vai reunir os melhores atletas da região que enfrentarão o cronômetro em busca do título de ciclista mais rápido da província.
18: O nível de preparação está em peso. O campeonato provincial vai decorrer de dia 12 e dia 13, são 2 dias do próximo mês de setembro. O primeiro dia será corrida contra-relógio, que é de velocidade, e no outro dia será de resistência, que é da pista. Aqui em Nampula, Nacala Velha vai decorrer no dia 29, Nacala Porto será no dia 30. E para Nacala Porto temos 20 atletas, por enquanto, estamos na fase piloto, e Nacala Velha temos 15 atletas que vão participar.
17: Franganito Wissitomo, presidente da Associação Provincial do Ciclismo em Nampula, afirmando que a emoção das duas rotas vai tomar conta das estradas da província neste sábado e domingo, com a realização do Campeonato Provincial do Ciclismo contra-relógio. A Rema de Esporto, Calisto Pedro, Nampula.
0: A equipa de basquetebol do Ferroviário da Beira em séniores masculinos está de malas afiadas para o Nacional de Modalidade, que decorre de 6 a 24 de setembro na cidade de Maputo. A viagem está prevista para a próxima semana. semana está a ser preparada com entusiasmo. O título de campeão provincial conquistado na última terça-feira fica para trás e o conjunto procura agora concentrar-se na defesa do título de campeão nacional alcançado na última época de 2025. Segundo o treinador dos Locomotivas do Chivev, os jogos do provincial serviram para avaliar os atletas e melhorar os níveis competitivos da equipa. Nilton Manheira explica que com a preparação já na reta final, o Ferroviário da Beira segue na máxima força, confiante num bom desempenho.
19: Agora temos que pensar na Liga. O que tem que esperar é aquele Ferroviário da Beira aguerrido, né? Estamos a nos preparar para isso. Falta-nos uma semana e acredito que agora é mais ansiedade. Queremos entrar também para o campeonato, não como os vencedores do campeonato, mas sim como uma equipa que pretende ganhar o campeonato. E vamos jogar de igual modo com qualquer adversário. Vamos jogar a nossa maneira, sempre da beira, aguerridos. E eu penso que se nos deixarem, vamos chegar lá.
0: Treinador do Clube Ferroviário da Beira em Sêniores Masculinos, na modalidade da bola ao cesto, Milton Manheira, falando da preparação para o Nacional a ter lugar na capital do país. Na página internacional arranca hoje a segunda jornada da principal liga sul-africana em futebol. Detalhes com o correspondente da Rádio Moçambique na África do Sul, Eduardo Figurão.
13: E três jogos estão agendados para hoje no arranque da segunda jornada do Campeonato de Futebol da Primeira Divisão. Trata-se dos embates Gomorra Venda, Highbury Hope Futebol Clube e Orbit College Hungry Lions. Todos os jogos começam às 15. Esta segunda ronda encerra amanhã com a efetivação dos seguintes confrontos: Lerumo Lions, Universidade de Northwest, Magues DBs, Universidade de Pretória, Midlands, Ampington City, Real Native e Cape Town City, Leicesterford City. O Real Native, o Highbury, o Magues, o Leicesterford City e o Hope Futebol Clube partilham a liderança da prova com 3 pontos cada. Este fim de semana não teremos jogos do principal campeonato de futebol, uma vez que teremos confrontos na segunda mão das semifinais da Taça da Liga. Amanhã, o Warren Pirates recebe o Sekhukhune United e, no domingo, o Golden Arrows bate-se com o Mamelodi Sundowns. RM Desporto, Eduardo Figurão, Joanesburgo.
0: Já não há tempo para mais, termina por aqui esta edição do Magazine Desportivo. Layton Sif e Rogério Matralha assinam o jornal. Boa tarde.
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0: 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Você está ligado? Você está ligado? Tem que saber viver. Está-se a rir. Para sexta-feira é preciso saber viver, não é? Laiton de Sifa, Rogério Matralha, assinaram um magazine a partir da cidade da Beira. 1222.
1: Pois elas são.
0: Ora nem mais.

Terriamo Desporto 93 1FM 1225 Castro António Jorge para T5 no É Desporto, rubrica que nós passamos de segunda à sexta-feira. Vitor Magalha já está aqui, pois é claro. Alexandre Zandamela, provavelmente.

0: 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É? 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
0: Está certo, maiores de 18 anos, isso aí dá-se bem, não é? Maiores de 18 anos têm responsabilidade, pois é claro. Você está ligado, eu já tive aqui o Gonçalves Mabui para a previsão do estado de tempo. Ele avançava dizendo que Maputo pica como máxima nos 24 graus, exatamente como na cidade de Inhambane. E para a cidade de Inhambane, eu já tive aqui os nossos colegas a falarem a partir de Inhambane. Em Inhambane, o Fábio Artriel, ele que arrancou com toda a notícia em relação àquilo que também foi a última viagem em termos de informação, porque a partir da manhã vai ser diários, não é? Diários que nós vamos transmitir, pois é claro. Mas que é uma rádio que eu também recuperei a partir de Inhambane, foi onde ela falou, exatamente. A senhora dona, diretora nacional de saúde escolar, a senhora dona Arlinda Chaquissa, ela esteve no comando de entrevista no Café da Manhã, nos 92.3 FM, na Antena Nacional, com o Fernando Silvano. Esta rádio é sua, nós também fizemos deslocar uma turma forte para a cidade de Inhambane, para a cobertura integral daquilo que vai ser esses jogos desportivos escolares. São neste momento 12 horas 28 minutos, 30 segundos. É uma rádio que já trouxe a partir da cidade da Beira com o Laiton Sifa e o Rogério Matralha a fazer o cronómetro. Esta rádio é sua. Então aí nós temos que ficar assim como o papá nos deixou. Sério, você não acha? A sério? A sério? Mas temos que ficar assim como o papá nos deixou. O que é que você acha?
2: E Paulito e Unidade.
0: Vai lá. 12:29. Castiguei. Tá certo. Nós está junto.

0: Maria Madalgi, que está ligada em Xaxai, acompanhar a Rádio dos Campeões nos 88.0.
1: Vamos ficar como o papá.
0: Olha, moça, Madalgi,
1: vamos ficar.
0: Melhor ficar como o papá nos deixou.

0: 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Há 15. 12 horas 33 minutos 06.
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0: Tá certo. 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Você está ligado, são 12.

0: A sério, olha, um grande abraço para todos que estão fora de Moçambique, ligados a sexta-feira. É uma sexta-feira 28, é de agosto 2026, eu estou a transmitir em Maputo, Moçambique, no Flight Deck número 6. E este período número 2, que foi um alongar de Agostinho Laís para o serviço redatorial da rádio, exatamente a dar início ao período número 2, canal esportivo da rádio. E esta rádio que trouxe também, trouxe informação a partir de Inhambane. A cidade de Inhambane está com um movimento que é uma coisa impressionante. É sério. A cidade de Inhambane, eu tentei recuperar aqui as palavras da nossa senhora diretora, a diretora nacional. A diretora nacional teve na conversa com o Fernando Sirvan, a diretora nacional de saúde escolar, a senhora dona Arlinda Chaquissa. Ela falou com o Fernando Silvano no café da manhã e nós fizemos esta recuperação. E o Fábio Artiel também deixou a última viagem para Inhambane. Exatamente. Nós fazemos assim porque só assim sabemos fazer. É uma rádio que já trouxe também para a cidade da Beira, uma cidade da Beira, onde transmitimos em cadeia com a Rede Nacional dos Emissores em FM, com o Leiton Sifa e o Rogério Matralha a fazer o cronómetro. Esta rádio é sua. É uma rádio que não é a melhor, mas é uma rádio que é diferente. E nesta diferença você sente o balanço, porque o balanço mora aqui.
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0: Há 12:38, boa tarde, bom apetite. E a gente a perspectivar um bom momento de lazer, pois é claro. Eu, sinceramente falando, eu já vi o mar a beijar a areia na praia de Zalala, em Quelimane. Provavelmente você nas outras paragens também já viu. E Paulinho, tu já viste também, não é? Então fala aí.
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0: Tá certo, tá certo. Olha o Ramon, Ramon, Ramon tá legal. 12:38. Ramon tá aí. Está aí em pista livre. Castro António Jorge no T5. Para as 13 horas no Edesporto. Vitor Magalha, um dos convidados. Alexandre Zandamela, outro.

Belmiro Simango, posição 5. Basquetebol com a camisola número 4 do Clube de Desportos do Mexicano e também da Seleção Nacional de Moçambique no basquetebol. Um grande abraço. Também já viu, já viu. Ora, olha a fatinha.

Está sentindo o quê? Olha a cuca, não encurtar da distância. Um grande abraço para todos, aconteceu na Rádio 5 de Angola. Sabermos o que é que a 5 sabe e dar a possibilidade de você aqui na Rádio dos Campeões saber também.

Quando chega a sexta-feira, você perspectiva um fim de semana. E quando você perspectiva um fim de semana, sem pensar naqueles mais novos, eu estou a falar dos seus filhos, a sério, mas eu contemplo que você não acompanha a trajetória deles. Você tem que acompanhar a trajetória dos meninos e eles vão estudando. E quando eles sentirem que os pais e carreiras de educação andam distraídos, eles também aproveitam a escapatória. Pois é, claro. Eles aproveitam a escapatória, mas eu acredito que você, dentro disto, daquilo que acontece em Inhambane, este movimento que está a acontecer e vai acontecer em Inhambane, pode também olhar para aquilo que está a acontecer em sua casa. Conversar com os meninos, então, vocês sabem o que é que está a acontecer, vai haver este movimento e tal, tal. Mas então agora nós queremos saber o movimento na escola. Se perguntar como é que vai a escola, e o menino dizer que a escola vai bem, ele não está enquadrado, que a escola não anda, o que pode andar são as aulas. Exatamente, então fique atento. Eu sei que vocês andam muito distraídos, eu estou a falar com vocês os dois, papai e mamá. Exatamente, vocês quando chegam ao fim de semana, e não só, vocês entram numa parelha que é uma coisa impressionante. Sério. Vocês entram numa cacharamba que é uma coisa... A sério. Os meninos já sabem disso. Papá, mamá, chega ao fim de semana, nada. Veja lá que não seja o seu caso. 12 horas 46, 27 segundos. Veja lá. Amigo, tem que reduzir a cacharamba. E os meninos já se aperceberam. Papá e mamã. Atenção, nada. 12 horas 46 minutos, 46 segundos. Boa tarde. Obrigado pelo carinho. Não leve já mal. Já mal está consigo até às 15.

0: Lalo Mendes. Está ligado?
1: O nome mais.
0: Cacharamba. Vem a ver a equivalência do cachaço. 12 horas 49 minutos 36.

Está ligado, aproveita este fim de semana. Aproveita este fim de semana para acompanhar aquilo que é a atividade dos seus filhos. Exatamente, é que eles estão atentos. Eles já viram com o papai e mamã. Não só o fim de semana, permanentemente no cachaço.

a faltar 9 minutos para a hora 13. 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Você está ligado. Hoje é para dia 28. 28 é de agosto 2025. 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E essa diferença tem a ver também com Cumbu. Exatamente, tem a ver com o Cumbu. Mas 28 você já tem ou já acabou? Ou está à espera? Sério, mas eu tenho que estar atento com essas coisas todas. É sério. Porque o dinheiro Cumbu, onde eu perguntei o Decidere Mac, está ligado, ele sabe o que é esta coisa do Cumbu. E dinheiro Cumbu. Vem lá, Matias. 12 horas, 52 minutos, 08 segundos.

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Hoje é para 28, que é do Kumbu. Kumbu nada, está quieto. 12h54, minutos 33.

5 minutos para as 13. Há 15. Você está ligado. Sem combo para sexta-feira. Fica muito mal. Está certo, mas é sexta-feira. É sexta-feira. Ora bem, ora, com combo ou sem combo, mas chega a sexta-feira. E a sexta-feira chega. Ora nem mais. Com ou sem? Não deve jamal. Mini jamal. 12h55. 55 segundos. Boa tarde. Boa tarde, grande sexta-feira. Estão a faltar agora 4 minutos para as 13.

Vai ser muita passada, pois é claro. Mas é tal dentro do cronómetro, dentro daquilo que tem que ser também. A sua responsabilidade, pois é claro. 2 minutos para as 13. 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

Ora bem, vai começar também o E-Desporto, vai começar o E-Desporto, exatamente porque é sexta-feira, e a sexta-feira fazemos esta comunicação com o T5, e no T5 quem está vai ser o Castro Jorge, Vítor Magaia e Alexandre Zandamela com o cronómetro da Leo. Atenção, Leo está a ouvir o canal esportivo de rádio, pois é, na apêndice, exatamente na apêndice. Atenção, Leo, 5, 4, 3, 2, 1, arranca com o E-Desporto.

0: Muito boa tarde, está no ar mais um espaço de debate aqui no canal desportivo da Rádio Moçambique, onde fazemos análise dos assuntos mais importantes do cenário desportivo nacional e internacional. E hoje não vamos fugir à regra, já tenho os meus convidados, comentaristas residentes do canal desportivo, o Alexandre Zandamera e também o Vítor Magaia, quem cumprimento. Pergunto se, começo por si, Alexandre, tem alguma nota prévia?
1: Boa tarde, Castro Jorge. Boa tarde ao Vítor Magaia, ao Nanda Matimela e a todos os nossos ouvintes. Bom, meu ponto prévio é um ponto prévio internacional, para nós podemos ver a dimensão de grandes estrelas. Vou falar aqui do Ronaldinho Gaúcho, que está agora uns 40 e tal, ao caminho de 50. Estreou-se na Itália numa equipa de divisão secundária. O estádio completamente cheio, ele a ser ovacionado. Uma ovação daquelas fez-me recordar quando o Maradona pisou pela primeira vez o estádio, São Paulo, né? O estádio do Nápoles, a forma como foi aplaudido. Portanto, eu acho que na Itália vai nascer um novo herói, sem estar no calcio, portanto, na primeira divisão, mas numa divisão secundária. O Ronaldinho Gaúcho vai ser essa estrela que as pessoas estão à espera, vai motivar, portanto, as pessoas, os adeptos, portanto, daquele pequeno clube. E isto, nós recordamos perfeitamente que há clubes pequenos, ou então sim, que andam cá para baixo, mas quando conseguem grandes contratações, grandes estrelas, só a presença dessas estrelas faz com que aquela cidade, aquele clube, portanto, suba em termos de tudo, nas vendas do seu branding, portanto, os cascóis, as camisetas, sei lá, uma série de coisas. E a presença do Ronaldinho Gaúcho, portanto, com aquele seu estilo característico, ele entrou, portanto, a substituir, e foi o fenomenal. Portanto, ele não esqueceu, portanto, o seu malabarismo, e isto, portanto, fez com que todo o estádio realmente o ovacionasse, portanto, em pé. Portanto, eu penso que ver estrelas dessa natureza é sempre agradável. Bom. Aliás, uma estrela que também pode vir a cintilar, também vi num vídeo aí assim, é o filho do Paíto. O Paíto Mukwana, portanto, o Paíto, o vice-presidente da federação, portanto, o ex-tricolor, o ex-sportinguista. O filho está jogando no Loletano. Eu vi um jogo aí, assim, portanto, um vídeo muito, muito breve, mas miúdo a marcar 2 golos. Portanto, isso para dizer que filho de peixe, pá, peixinho é, né? Temos o caso do filho do Domingues, né?
2: Sim,
1: portanto, o Diego, né? Portanto, está também a dar nas vistas, inclusive no último campeonato do mundo, campeonato africano de sub-17, portanto, foi a estrela de maior referência do nosso futebol.
0: Mas exatamente ao filho do Paíto, ele tem 3 alternativas.
2: Sim.
1: Ah, sim, sim, sim. Moçambique, Portugal e Guiné.
2: Mas já fez parte. O que não conta, né? O que não conta, não impede de...
0: Não,
2: mas antes, Castro...
0: Este é o segundo. O mais velho, sim.
2: Ah, este é o mais novo.
0: Sim, este é o mais novo, exatamente.
2: Pronto, está bem. Dizia eu, desculpa, antes de mais nada, saudar de Castro, saudar a Zandamela, a Leonalda, e também uma saudação especial aos ouvintes. Fui logo entrando na esteira e na onda.
0: Perguntava se também tinhas algum ponto prévio.
2: Não, por acaso não trago nenhum ponto prévio hoje.
0: Vamos então, mas queria provocar aqui ao Alexandre, quando falou do Ronaldinho, queria perguntar a ele, sim, em termos de futebol espetáculo, Ronaldinho ou Okocha?
1: Ei, Castro, aí você... Epa, o JJ Okocha. Yeah. Não, eu vejo o JJ Okocha. Vejo o JJ Okocha, quer dizer, vem algumas imagens que ainda circulam até nestes dias, portanto, aquele seu futebol de encher o olho. E é verdade que os dois têm essa grande virtude, não só apenas do futebol, espetáculo, futebol, maravilha, como também marcar golos. Marcar golos, e, portanto, nesse aspecto, os dois. Mas eu vou mais pelo JJ Okocha.
0: Quer dizer, era garantia de que vou assistir espetáculo.
1: Sim,
0: independentemente do resultado, estes dois senhores deram um espetáculo.
1: Tinha na altura, quando ele estava na moda, um sobrinho, cada vez que houvesse um jogo da Nigéria, ele dizia que não, eu não quero ver ninguém, quero ver o JJ Okocha.
0: Ora bem, foram apenas notas prévias. Vamos então entrar aos assuntos que vamos debater hoje. Desde cedo, o Campeonato Nacional de Futebol, o Moçambola. Vamos também falar do início da Liga Moçambicana de Basquetebol no setor feminino, uma competição que já decorre no pavilhão de Machacana. Vamos também nos embrenhar nos campeonatos nacionais de futebol em juvenis e júniores, que têm lugar na cidade e província de Maputo. Mas vamos então começar pelo Moçambola. Desde logo, essa primeira derrota da ABB no campeonato nacional. E que derrota, Alexandre, começo por si. 3-0 e que soube a pouco.
1: Eba, para o Costa só soube pouco, mas para a ABB soube muito, né? Na verdade, o ABB, portanto, resistiu até esta jornada, portanto, registra a sua primeira derrota no Moçambola e diante de um Costa do Sol gigante. Ou melhor, um Costa do Sol gigantesco, portanto, nesta partida, porque se a priori adivinhava-se um grande espetáculo, acabou sendo um grande espetáculo de futebol, portanto, até o intervalo estava 0-0. Pouco se imaginaria que em 45 minutos pudesse acontecer esta forma avassaladora do
2: Carnaval.
1: Estava um zero, portanto, foi perto já do intervalo. Mas portanto, pouco se imaginava que seríamos um Costa Sol avassalador. Dizíamos no anterior programa que o Costa Sol nunca tinha ganho ao ABB, portanto, no jogo corrido, senão nas grandes penalidades. Mas este Costa Sol quis, de facto, não apenas quebrar o enguiço, usando o termo do Vitor Magaia, como também realmente mostrar que tem uma grande equipa, que as contratações que fez visam justamente a conquista do campeonato. Esta é uma vitória extremamente importante para o Costa Sol. É verdade que continuará a 4 pontos do ABB, mas é uma vitória extremamente importante porque faz com que se lance o campeonato, portanto, a questão do título, até porque vem aí no amanhã um ABB, acho que amanhã o
2: amanhã,
1: né? Um ABB no Desportivo de Songo. Portanto, faz com que esse campeonato tanto se relance e essa próxima jornada seja uma jornada realmente de cativantes, de interesse, particularmente nestes jogos entre os grandes. Portanto, o Costa Sol, para mim, portanto, não somente fez por merecer, como também fez jus àquilo que vem sendo este Costa Sol. Portanto, de umas jornadas para cá, nomeadamente após as contratações que fez, portanto, que é um Costa Sol não somente regular, como também marca golos, vence os seus jogos não de uma forma simples, mas com grande categoria e realmente a mostrar que este Costa Sol tem esta apetência de chegar à conquista do título. É aí onde se diz que, de facto, vale a pena ir buscar os jogadores, seja no vale a pena reforçar a equipe, seja por jogadores de domésticos, seja jogadores estrangeiros, mas sempre vale a pena ir reforçar a equipe e ter este olho clínico, este olho de lince da parte do treinador. Quem é que vou buscar? Por conta muito, podemos ir buscar dezenas, mas a questão da qualidade e, sobretudo, a questão de vir servir às necessidades pelas quais foram buscar estes jogadores. E, neste caso concreto, o Costa Sol soube, portanto, a ir buscar os melhores jogadores para o efeito, assim como o BBB também, portanto, não fica atrás. Mas, neste caso concreto, portanto, analisando, portanto, esta vitória do Costa Sol, foi uma vitória, repito, uma vitória meritória. A ABB jogou, fez o que pôde, mas a forma como o Costa Sol jogou, principalmente a forma como atacou, não permitiu, portanto, muitas veleidades ao seu adversário. Portanto, parabéns o Costa Sol, estão de parabéns as duas equipas pela forma como se empenharam neste jogo, pela forma como valorizaram o espetáculo e valorizaram-se a si próprios.
0: Vítor, estivemos juntos a fazer o jogo e a questão que lhe coloco é, ficou de alguma forma notória ou aparentemente notória o fato do plantel da ABB parecer curto em Sim. termos de qualidade e quantidade?
2: Sim, principalmente no que concerne à quantidade. Há soluções mais no banco de suplentes como alternativas comparada à equipa do Costa do Sol. Esta vitória do Costa do Sol foi, como diriam, foi inequívoca e retumbante. Foi inequívoco e retumbante, 3-0, de forma categórica.
1: Não é qualquer zante.
2: Poderia. Não, é um jogo. Acredito que 3-0 não chegou a ser qualquer zante. Mas teve tudo para o ser, face ao domínio. Fomos falando no sábado, em todos os domínios do jogo, com bola, sem bola, nas transições. Uma ABB que tentou mas não conseguiu. E o Castro colocou bem a questão até ao próprio treinador, ao Nelson Santos, pergunta, é daqueles dias em que a BB, se calhar, não deve sair de casa. E o próprio treinador reconheceu que a equipe não esteve bem. E acontece, futebol tem dias assim, em que as coisas não correm de feição, aquele dia não correram mesmo de feição para a BB, e em contrapartida corriam bem para o Costa do Sol, não fosse apenas a questão de ser de facto perdular. E falava aqui da questão dos reforços. As duas equipes reforçaram-se, mas ainda assim, respondendo à sua questão, Castro, o Costa do Sol parece ter um vasto leque de opções com um acréscimo de qualidade vindo do banco para o interior. É uma BB que tem jogadores também com alguma qualidade, mas esta tal aposta em jovem, vimos por exemplo o Diego, estávamos a falar de Diego, filho do Domingues, era um dos suplentes, tínhamos o irmão do Jenny Catamo, o Joel, era outro suplente, que são jogadores que têm qualidade, mas que porventura, para o nível de qual estamos a falarmos, que é o Moçambique, a intensidade competitiva, a dinâmica, aquilo que os adversários emprestam, eles ainda não estejam capazes de entrar e desequilibrar como fizeram os jogadores do Costa do Sol. Então foi uma vitória que não deixou margem para dúvidas, animou ao Costa do Sol enquanto clube, aos outros nós enquanto que adeptos, amantes do futebol, anima-nos como campeonato, como interesse que traz para o campeonato, porque acredito que se a ABB vence aquele jogo, poderia encomendar metade das faixas, pelo menos, né? Metade das faixas à espera da outra metade, só na confirmação, porque seria uma larga vantagem. Neste caso, dizia bem também o Zandamel, há este jogo amanhã com o Songo, que já vem, vamos lá, com outro, é um jogo sempre interessante, mas depois da derrota da ABB já traz outro tipo de interesse e curiosidade daquilo que poderá vir a ser de facto a partida.
0: Foi uma quarta-feira em que as equipas que jogaram em casa venceram, e por mais do que um golo, porque em Pemba houve também a vitória do Pembinha sobre o Ferroviário de Nampula. Um resultado que também não sofreu qualquer tipo de contestação.
2: E também parece que pecou, segundo os comentários dos próprios treinadores, tanto o Nasir como o adjunto do Vitor Manhama, não foi Manhama falar, só pecou também por ser escasso, porque parece ter sido um domínio total e completo da equipa da casa, a equipa do Pembinha, que venceu e vem fazendo jus a esta questão que o Manhamba falava antes. Temos 6-7 jogos seguidos em casa, vamos tentar tirar partido, tentar capitalizar o fator casa. Tenham conseguido, é verdade que perdeu um dos jogos, o primeiro foi com o Costa do Sol, mas depois agora consegue amealhar 6 pontos em 2 jornadas consecutivas e coloca-lhes numa posição muito boa para aquilo que eles, vamos lá, perseguem, que é a questão da manutenção. Como dizias, uma jornada em que as equipes da casa não só venceram, mas acima de tudo superiorizaram-se, dominaram, criaram inúmeras oportunidades e assim, também foram perdulárias.
0: Zandamela, esta vitória do Pembinha vem relançar a luta pela manutenção, mas mais do que isso, vem também trazer algum equilíbrio neste campeonato nacional, porque uma derrota começaria a fazer contas muito mais complicadas.
1: Olha, até vamos por partes. Para os jogadores, esta vitória significa o seguinte: nós vamos fazer a nossa parte. E vocês, direção, façam a vossa parte. Portanto, refiro uma questão do salário. Portanto, sim, do salário. Portanto, os jogadores estão a fazer a sua parte. 6 pontos, então tem 2 jogos consecutivos, estão a fazer a sua parte. Agora, o que é que a direção da Ação de Desportiva de Pemba está a fazer para suprir esta questão da questão do pagamento dos salários? O que está a fazer? E depois aqui entram duas situações. São salários e prémios de jogos.
2: Sim, considerando agora, que, agora já vemos prémios.
1: Ou, considerando que há prémio, portanto, em caso de vitória. Portanto, digamos que para os jogadores o bolo vai crescendo, mas para o clube as despesas também vão crescendo. E depois nota-se realmente que nestas duas equipas de Cabo Delgado, o Bahia e a Ação Desportiva de Pemba, neste momento estão numa fase de crescimento, uma fase em que estão a conseguir portanto, bons resultados, nomeadamente vitórias. Sabemos certamente que a primeira volta tanto do Bahia como do Benfica, foram uma primeira volta desastrosa, mas neste momento, portanto, estão a subir e relança aquilo que o Castro dizia há pouco tempo, a questão da discussão, da fuga à despromoção. Falámos há pouco tempo da questão do topo, portanto, o jogo, portanto, do
2: Ferroviário, a Costa de Sol,
1: Costa de Sol ABB, e em caso de derrota amanhã da ABB, portanto, a desvantagem fica para apenas
2: a vantagem se o Costa de Sol
0: anima mais o campeonato.
1: Sim. Fica para um ponto, portanto, anima, portanto, o campeonato lá em cima, assim como o Cagan Baixo. Eu espero, sinceramente, que aquele histórico dali da Baixa, portanto, dali da o vizinho do Desportivo, também, portanto, entre nesta luta.
2: Nesta recuperação,
1: para não descer de divisão.
0: Ora bem, vamos então lançar os jogos da jornada número 18, que está marcada para ter lugar entre sábado e domingo. Vamos ter uma jornada inteira nos dias normais.
2: Sábado, já há muito tempo que não tínhamos jogos aos finais de semana.
0: Sim, então normais. Sábado com 3 jogos. Temos então a Ação Esportiva de Pemba, Ferro Verde de Lixinga, Machaquén, Liga Desportiva de Sofala, e ABB, União Desportiva de Som, com o fato deste último ser à noite. Novamente, às 8h30, na Lalegia Arena. E os outros jogos, os outros 3, terão lugar no próximo domingo, com a ressalva de que o jogo entre o Ferro Verde de Nampula e a Ação Esportiva de Vilanculo inicialmente estava marcado para sábado.
2: Sim.
0: Mas, a pedido do Ferro Verde, este jogo ficou alterado para domingo, devido à jornada anterior. Portanto, no domingo teremos esse Ferro Verde Nampula, Ação Esportiva de Vilanculo, Ferro Verde Maputo, Xingale de Tete, e Costa do Sol, Ferro Verde da Beira. Teremos então mais um jogo interessante, este do Costa do Sol, diante do Ferro Verde da Beira, para além de ser mais um clássico do nosso futebol. Vamos então analisar esta jornada que se segue, a 18ª, a começar exatamente por esse ABB, União Desportiva de Songo, por tudo o que ele representa. O atual líder do campeonato recebe o campeão nacional em título.
2: É, fomos
1: tocar. Devo dizer o seguinte, que o vice recebe o campeão.
0: Os dois melhores da época passada reencontram-se. Sim. Já jogaram a Supertaça, já jogaram a primeira volta, e com vantagem sempre para a equipa da ABB.
2: Sim, e com esse interesse que fomos beliscando enquanto falávamos do jogo anterior, de perceber primeiro como é que a ABB vai, de facto, reagir depois daquela exibição, depois da derrota, não muito pela derrota apenas, mas pela forma como não conseguiu jogar. Eu prefiro dizer assim, que não conseguiu jogar. Se consegue reagir, se consegue jogar de maneiras diferentes, se mantém o sistema que usou contra o Costa do Sol, e do ponto de vista de dinâmicas, faltou ali alguma coisa. Dessa vez não conseguia ver no jogo passado tanto o Danilo como o Cremildo à direita a fazer todo o corredor, principalmente no momento sem bola de organização defensiva, não conseguiam baixar para fazer aquela linha de cinco. Encontramos uma defesa quase sempre desprotegida com 2 ou 3 defesas no jogo. Fomos falando sobre isto. A manter esta forma de estar, com equipes astutas, com equipas experientes, com equipes com jogadores rápidos na frente do ataque, esta ABB pode continuar a ter muitos problemas. Mas cada jogo é um jogo, até porque jogou-se de tarde e amanhã vai jogar de noite. Só isso já é uma grande diferença. Jogaram também fora de portas, agora vão jogar em casa. Então é um jogo, de facto, de muito interesse. E ante uma ODS que está imperceptível, deixa eu dizer isso, está imperceptível que tipo de clube, que tipo de equipa temos a esta altura para o campeonato. É candidato ao título? Lógico, é o campeão nacional, é um dos grandes, parte sempre como candidato ao título.
0: Mas será
2: joga, aparece como candidato, não está a aparecer como um candidato, a forma como se apresenta, os resultados que faz. Mas são daquelas equipes que também têm esta capacidade mutativa de poderem mudar de um momento para o outro. Ou seja, num outro contexto, porque este é um plantel, falávamos no domingo, que sofreu, foi devastado, as melhores figuras, os melhores jogadores, incompreensivelmente, os jogadores foram preponderantes para a conquista do título, já não fazem parte da ODS, o próprio Mbulo, o Alcides saiu, o Luiz Miquissone já não faz parte, está no Ferroviário da Beira, foge-me agora o nome, Dentre outros, Domingues, não sei se joga ou não joga, não sei se está ou não está. Então, estou a falar daquele núcleo duro que contribuiu para que a ODS conquistasse o título. Foi buscar novos jogadores.
1: Mas a falar do Lau King, né?
2: Lau King é um deles, mas não estrangeiro. Não, já tinha saído antes.
0: Anterior.
2: É um estrangeiro que está ali médio. Quando eu me lembrar, depois eu digo. Então, é uma ODS que está fragilizada comparada à época passada. Isso é inegável, independentemente da posição que ocupasse. Não tem a mesma força, não tem o mesmo poder que tinha a época passada. É a tal questão que colocaste sobre o banco, por exemplo, da ABB, que pareceu ter menos fogo do que o Costa Sol, menos fogo do que precisaria. Tem sim, tal e qual a ODS, está igualzinha, sob o ponto de vista de soluções alternativas que venham do banco para transformar o jogo. Não tem tanto assim, tem um e outro jogador. Então, é uma ODS fragilizada, vai encontrar uma Black Bull que precisa lavar a cara depois dessa derrota diante do Costa Sol, e vai ser, de facto, um jogo interessante. Uma possível derrota da Black Bulls, mais uma, nesse caso seria a segunda, relança completamente o campeonato nacional e pode voltar a colocar, seu ponto de vista de crença, seu ponto de vista anímico, esta mesma ODS acreditar que, afinal, ainda podemos chegar lá.
0: Muito obrigado. Zandamela, se matematicamente nada está definido, apesar das distâncias que separam uns e outros, a questão que lhe coloco relativamente a este jogo é: até que ponto é que este jogo pode relançar esta União Desportiva do Songo para defender o seu título?
1: Olha, o Vitor disse bem, uma vitória, portanto, relança a União Desportiva do Songo. Eu acredito que, apesar deste andar a pé coxinho, a ODS ainda não atirou a toalha ao chão. Mesmo as próprias declarações dos seus treinadores fazem referência a outros fatores, portanto, fatores extra quatro linhas, mas em nenhum momento, portanto, anunciaram, portanto, a desistência da corrida, portanto, para a reconquista do campeonato. Olha, vai ser um jogo realmente de titãs, um jogo, portanto, com este foco. O foco na vitória. A ABB precisa realmente de usando o termo do Vitor, de lavar a sua cara e mostrar que a derrota, portanto, no campo do Costa Sol foi apenas um acidente de percurso e que é possível corrigir positivamente, portanto, todos os erros, todas as falhas. Portanto, falamos aqui da questão do o seu banco não ser um banco com fogo, capaz de trazer alternativas à altura de um jogo deste nível. Mas eu penso que nestes dias, de certeza, que o Nelson Santos estará a corrigir isso, porque este é um jogo que não é um jogo do título para nenhuma das formações, mas é um jogo que, para a ABB, ganhando, vai no domingo torcer para que o Costa Sol perca diante do Verba da Beira e, de novo, portanto, manter, portanto, a vantagem que tinha em relação ao Costa Sol. Portanto, eu penso que a ABB hoje olha mais para o Costa do Sol como seu adversário direto do que a não desportiva do Songo do Ferro da Beira. Portanto, pela forma como o Costa Sol neste momento se apresenta, eu acho que é aquele adversário que a ABB tem mais, portanto, teme mais do que, por exemplo, o Ferro da Beira ou a não desportiva do Songo. Portanto, eu penso que para as contas da não desportiva do Songo, só a vitória interessa para que realmente se relance na reconquista do campeonato. Para BB, idem, portanto, ganhando, sabe perfeitamente que vai manter, portanto, a sua... aliás, sempre manter o primeiro lugar, mas a questão da diferença de pontos com os seus mais diretos adversários.
0: Eu confesso que começo a ficar preocupado com esta BB ao olhar para este plantel e a sua missão africana.
2: Temos um Cantolo que ainda não foi anunciado, é verdade, mas já não o vemos a constar das listas das convocatórias. E pronto.
0: O que se sabe é que ele está a espreitar outros ares.
2: Ele e o Fernandinho. Atenção, que cogitava essa possibilidade, não temos visto os dois nos últimos jogos da ABB.
0: Outro encontro que terá lugar amanhã, também de extrema importância para os seus protagonistas, é o Machaken Liga Desportiva de Sofala, que eu vou começar por si, exatamente.
1: Mas aquela Liga Desportiva de Sofala,
0: aparentemente equipas do mesmo campeonato.
1: Sim, equipas do mesmo campeonato, subiram juntas, né, para o Moçambola deste ano, só que em termos de
0: saudades
1: história... Só que em termos de história, portanto, um é uma coisa, o outro é outra coisa completamente diferente. Olha, O Machaquene precisa de tudo neste momento. De tudo que tem a ver com vitória. Portanto, um empate é um ponto que não lhe interessa, muito menos uma derrota. E vai ter pela frente uma formação, esta da Liga Desportiva de Sofala, que para mim está a fazer um bom campeonato. Subiu este ano, portanto, para o Moçambola, e está a fazer o seu percurso.
2: Está em sétimo.
1: Exatamente, sem dar muito nas vistas. Sem dar muito nas vistas, mas vai fazendo o seu campeonato, pronto, vai fazendo o seu peculio. Faz-me recordar o Xingal do ano passado. Portanto, o Xingal que até tem a oportunidade de ter feito uma primeira volta primorosa,
2: sim,
1: mas depois foi baixando na segunda. Mas esta Liga Desportiva de Maputo, de Sofala, aliás, conquistando um ponto aqui, outro ponto ali, não sei quanto, vai construindo, portanto, o seu ninho. Portanto, vai ser extremamente difícil para o Machaquene, portanto, que é a equipa mais pressionada. Por um lado, porque está na última posição, e por outro lado, joga em casa. Então, tudo isto, penso que este peso, só espero que não desmorone, não temos desmoronar, portanto, não faça com os jogadores do Machaquene, portanto, se enervem, não faça com os jogadores do Machaquene, portanto, se sintam muito pressionados. Podem fazer o seu jogo, um jogo semelhante àquele que fizeram frente ao Ferroviário de Maputo, que foi um bom jogo, portanto, não apenas pelos gols que marcaram, mas foi um bom jogo. Não podem realmente conseguir uma vitória, mas atenção, esta LDS é uma equipa que promete.
2: Vitor, tenho uma informação, desculpa Castro, só para alinhar, que o jogo é uma informação fidedigna, só não posso dizer que é, mas que o jogo da Associação Desportiva de Pemba e o Ferroviário de Lixinga também foi remarcado para domingo. Passou de sábado para domingo. Não é sábado como estávamos aqui a anunciar.
0: Então, no sábado
2: é a
0: única alteração.
2: Sim.
0: Só teremos
2: sábado,
0: dois jogos.
2: Sim.
0: Okay. Estamos então a lançar o segundo jogo, que tem a ver com a Chequena e Liga Desportiva de Sofala. E a questão que lhe colocava era se... Ou seja, a saída do Chumen para Machik-Chik não trouxe resultados que os adeptos esperavam para este Machiquen.
2: Eu nem percebi. Muito sinceramente não percebi o porquê da mudança de Chumene para Costa de Sol, ou relacionar o campo com os resultados desportivos. Depois não estão a ser de uma relva sintética para uma natural.
1: Dizem que jogar ao Chumene é como se fosse jogar na África do Sul e jogar na Costa do Sol, jogar na Town.
2: E na Town também não tem sido tão famoso como desejariam. É verdade que teve pontos, conquistou bem dois pontos dentro do Ferroviário, mas não vejo relação nenhuma, muito sinceramente confesso, não vejo relação nenhuma entre jogar num campo e jogar noutro. E essa questão, de certeza absoluta, até que podemos acompanhar, não veio da direção, não veio do treinador, do Dário Monteiro, é uma questão que veio pressionada pelos adeptos, pelos sócios, pelos aficionados do Machaquene, que entenderam, por assim dizer, que jogaram no Chumen e traziam-lhes azar, traziam um mau auguro, né, para os resultados esportivos. Mudaram-se para o Costa do Sol, pelo menos conseguiram vencer ao Ferroviário de Nacala, é um facto, e até teve a assistir esse jogo também. Conseguiram agora este empate diante do Ferroviário de Maputo, depois de estar a perder por 2-0. Mas nada tem que ver com o campo em que jogam, tem que ver com o trabalho que está a ser feito pelo treinador, tem que ver com o tempo de conhecimento dele, o treinador, para com os jogadores, o desenho, elaborar de estratégias caça-ponto, porque as estratégias de Dário Monteiro estão claras, são mesmo essas, caçar pontos. E dizia até o Moreira, era o Moreira nos comentários, que aqui bastasse marcar, depois ela resguardava-se. Não é marcar, vencer, marcar, empatar, resguardava-se para conservar o empate. Então não correlaciono uma coisa com a outra, ou seja, a mudança de campo de Chumene para o Costa do Sol com os resultados esportivos. Não tem muito que ver.
1: Talvez tenha a ver com o fato de a sua história, né, para o regresso ao Moçambola deste ano ter sido escrita no campo do Costa do Sol.
2: Eu até aceitaria, se calhar, outro tipo de justificativo ou de justificação, que seria dizer... Provavelmente, e coloco mesmo a questão dessa maneira...
0: A questão de proximidade.
2: A questão de proximidade para com os seus adeptos, para com os seus sócios, no quesito apoio, no quesito maior número de presenças de sócios a jogar no Costa do Sol, comparado a jogar no Chumen. Se a justificativa fosse essa, era um pouco mais aceitável do que a que foi colocada.
1: Mas sabe que no ano passado, naquele jogo decisivo, tanto frente ao Estrela Vermelha, né? Também se coloca essa questão: onde é que vão jogar? No campo do Costa ou no campo do Afrim? Portanto, havia uma ala que defendia o campo do Afrim e outra ala que defendia o campo do Costa Sol, portanto, que é a questão da proximidade.
2: Sim.
1: Mas também se dizia que um dos campeonatos nacionais, o último campeonato nacional ganho pelo Machacane, o Machacane fazia os seus jogos no campo do Afrim e conseguia ter lá muita gente. É verdade que, pronto, foram outros tempos que até nem são tão, assim, tão longínquos. Mas pronto, se calhar seja essa a questão, mas nós já vimos no campo da BB muitos adeptos do Machacane. Muitos adeptos mesmo do Machacane. O último jogo, não, o primeiro jogo que o Machacane fez contra a BB este ano, acho que foi em frente à BB. O estado tinha muita gente ligada ao Machacane.
2: Já viste, Ana Mela, no que dá não ter campo próprio?
1: É verdade.
2: É, a discussão é: vamos jogar onde, mas nenhum campo te pertence.
1: Te pertence.
0: Esta jornada, entretanto, prossegue no domingo com mais 4 jogos, com essa alteração já feita aqui ao longo do programa. Mas o mais importante desses jogos de domingo vai ser este Costa Sol Ferroavar da Beira. É um jogo onde o Costa Sol tem a chance de se reafirmar como candidato ao título diante de um Ferroavar da Beira que já disse há muito que quer ser campeão nacional.
2: Mas já disse que é menos candidato também. Já disse também o Ferroavar da Beira ser menos candidato contra o Costa Sol. Hiper motivado a jogar em casa e que organiza super bem os seus jogos, né? O ambiente que se cria à volta dos jogos incentiva até os adeptos. Vai ser difícil, e digo isto, vai ser difícil claramente para a equipa do Ferroviário da Beira encontrar um Costa do Sol que vem motivado, que vem dessa vitória diante do líder, ainda que o Ferroviário da Beira não tenha feito nenhum jogo a meio de semana. Quer dizer, tem esta vantagem, do ponto de vista da recuperação dos seus atletas, de poderem estar mais frescos, de poderem abordar o jogo com outra intensidade que provavelmente os jogadores do Costa do Sol, depois do jogo com a BB, não consigam emprestar no domingo. Mas ainda assim, vai ser um jogo difícil. É dos tais jogos, mais um que deixa os jogadores de por si só motivados, sem precisar da intervenção dos treinadores que têm que se preocupar com as ações táticas, técnicas, plano estratégico do jogo. E um Ferroviário da Beira que é candidato, foi líder durante muito tempo, é uma equipa ainda a ter em conta, está em terceiro lugar na tabela classificativa, igualdade pontual entre as duas equipes, ainda que o Aquilo Marcinho tenha se declarado menos candidato que os outros devido à janela de transferência ou à pouca movimentação que o Ferroviário da Beira tenha feito na janela de transferência, mas é um plantel a ter em conta, é um plantel que pode bater-se de igual para igual com qualquer uma das equipes que está no Moçambola, e seja em que campo for, ainda que mesmo assim eu preveja dificuldades para a equipa do Ferroviário da Beira.
0: Santa Mera.
1: Bom, para mim, neste momento, a probabilidade da conquista do título reside em duas equipas, ABB e Costa do Sol. Para mim, sem qualquer
0: despirumor
1: do Ferroviário da Beira e da União Desportiva de Songo, mas estou a falar em função daquilo que
2: tem apresentado.
1: E tem estado a apresentar, são os factos e, acima de tudo, a motivação. A motivação das duas formações. E o Costa do Sol é, neste momento, depois desta vitória frente à BB, uma vitória categórica, está, de facto, super motivada. Eu recordo, no ano passado, se o Fernando Dias estiver a nos ouvir, daquele do golo do Ling, frente ao Costa do Sol, em que ele mencionou o Ling, aquele menino de 18 anos, portanto, caracterizou o Ling de uma forma excepcional, portanto, justamente frente ao Costa do Sol. Mas este Costa, eu vejo neste jogo, confesso que a maior probabilidade é de vitória do Costa do Sol. O Ferroviário da Beira

0: os outros não. Portanto, é preciso, o assumir é preciso ser, portanto, acima de tudo também na prática. E este Ferva da Beira, aquilo que esteve a fazer durante o período em que esteve a comandar o campeonato, não tem nada, rigorosamente nada a ver com o que está a fazer neste momento. Já é um Ferva da Beira que, portanto, vai se deixando levar, portanto, com muitas coisas que vão acontecendo, vai perdendo aqui, perdendo ali. Quer dizer, já não tem o mesmo fulgor, já não tem a mesma pujança e já não tem a mesma alegria e a mesma motivação que apresentou, por exemplo, durante a primeira volta. E quem tem motivação na primeira volta e não apresenta a mesma motivação na segunda volta, corre o risco de perder um campeonato.
1: Começo por si, Zandamela, o próximo jogo, Ferro Rovado Maputo, Xingal de Tete. Este encontro entre uma equipa que quer recuperar o ferroviário diante de um aflito, o Xingal.
0: Olha, eu recordo-me do jogo Ferroviário de Maputo, Xingal no ano passado, ali no Campo da Frim. Acho que o Ferroviário acabou ganhando, mas acho que o Cantolo marcou um não recordo qual foi o resultado. Olha, o Xingal realmente está nesta tentativa de fugir, portanto, da despromoção. E o Ferroviário de Maputo, a questão que se coloca é esta. O Danito Nhampossa foi substituir o Caló provisoriamente ou é o treinador, portanto, para levar a equipa até o final do Moçambola?
2: Porque parece não, mas isso conta na questão motivacional. Exatamente. Até da própria equipa, a maneira como olha para o treinador. Te dizem que és o treinador ou se dizem que estás em treinamento. O respeito, a dedicação, a maneira como o jogador... Desculpa, Zanamela.
0: Não, por favor.
2: A maneira
0: favor,
2: como o jogador exatamente. Olha para o treinador é completamente diferente.
0: Sim, porque será que o Danito, que tem sido bombeiro, coitado do homem, tem sido bombeiro ali no ferroviário de Maputo, será que o Danito será realmente a aposta para a recuperação que o ferroviário precisa? Eu não creio, tem qualidades, é uma pessoa muito, muito, muito profissional, mas não vejo nele, portanto, essa capacidade de poder levar a equipa a esta recuperação que o Ferva de Maputo precisa. Portanto, eu penso que o Ferva, se calhar, estará a assumir que este ano está completamente perdido, vamos trabalhar para o próximo ano. Se calhar pode ser que esteja a trabalhar nos bastidores para trazer uma nova realidade para o próximo ano. Que o Ferva precisa. O ferroviário tem que, deste Maputo, tem que deixar deste sofrer crónico. Este sofrer crónico, como nós sempre dizemos aqui no programa, é um campeão anualmente adiado. Portanto, chega ali como um candidato histórico, mas do ponto de vista prático, do ponto de vista de resultados, não é o mesmo ferroviário. E este ferroviário me pareceu que tivesse um plantel realmente à altura de fazer um grande campeonato. Mas aos poucos me apercebendo que, afinal de contas, não existe. Não existe algo que possa mudar de uma forma concreta o comportamento da equipe. Portanto, neste momento, realmente é a tentativa de, sei lá, o lugar que não seja um dos três últimos lugares. Qualquer um deles servirá para o Ferva de Maputo, desde que não seja os três últimos.
1: Vítor, se o Ferva de Maputo precisa de recuperar, o Xingal de Tete precisa de pontuar para não cair. No encontro deste, com um ferroviário que não vai tal como os adeptos desejavam, será que é uma oportunidade também para Artur Makassar e seus pupilos virem conseguirem pontuar?
2: São dois precisados, né? São dois precisados. Um a tentar lutar para a fuga pela manutenção, outro na busca de melhoria acentuada na tabela classificativa. E sente-se que o ambiente, eu vou dizer assim, no Ferroviário de Maputo não está bom, e não é de agora, não está ainda com Carlos Manuel à frente. E para o Xingal ter uma equipe que esteja a passar, a atravessar por esta instabilidade, é bom. É esta oportunidade que eles têm também de poder pontuar. Vi-lo já ano passado, e um ferroviário que não estava nesta inconstância, do ponto de vista de ambiente, um que o Xingal conseguiu se impor. É verdade que o Xingal do ano passado é completamente do Xingal desta época, mas vejo também, eles também, de certeza absoluta, veem neste jogo uma possibilidade de poderem pontuar, para continuar nesta luta pela manutenção. Falando do Danito Nhampossa, eu não o vejo como uma pessoa incapaz. E é aquela coisa que o Zanamela na quarta falava sobre o Tiago

0: o Thiago Machaís.
1: Eu não vejo como uma pessoa incapaz. Muito pelo contrário. Vejo até pessoa que tenha capacidade de levar este ferroviário onde está para melhorar, para melhores resultados, melhores estabelecer. Mas é que alguém que é sempre colocado nesta condição de bombeiro, nesta condição de interino. E o peso que aparece nas pessoas é mesmo esse. É um interino. Quer dizer, é assim, já se vê a ele como alguém que está de passagem. E é como os jogadores o veem, porque a direção não decidiu que o treinador é o Danilo Iamposta, pelo menos assumir que até final da época não colocarem ali, catalogarem-no de interino, de treinador, os jogadores perceberem que este é o treinador, possivelmente continua até para o próximo ano. Ele mesmo, eu estava a falar aqui dos jogadores, mas ele mesmo vende-se como alguém de passagem e alguém que de facto foi declarado treinador do clube. Acho que, sob o ponto de vista até motivacional, não que seja menos profissional no outro sentido. Não. Todos nós sabemos, nas nossas áreas de trabalho. Mas, sob o ponto de vista motivacional, para emprestar todo o seu saber, e, acima de tudo, os jogadores também preparados para receber esse saber, é importante que esta insígnia, este nome, sei lá como é que se diz em português, o que é isto, de interino, deveria ser removido. Porque nós vamos sempre vê-lo desta forma. É alguém que está de passagem, é alguém que está só para segurar as pontas. E quando se olha para alguém dessa forma, logo passa aquela questão, não tem capacidade para fazê-lo. Quando muitas vezes não é isso, é a condição em que a pessoa é colocada quando está à frente do clube. E isto que parecia a solução, tirar calor, colocar o Danilo, pode vir a ser um problema na questão de deixarem-no nesta de interino. Esta designação de treinador interino que está a curto prazo, dê-lhe oportunidade para tirarmos provas. Exatamente. Para tirarmos provas,
2: a prova dos nomes,
1: se ele tem de facto capacidade ou não. A oportunidade que deram aos outros. Quantos treinadores, inclusive o próprio Caló,
2: no ano passado, sim.
1: Teve oportunidade, era a terceira época do Caló. Por que o Danito em Amposta tem que funcionar sempre como interino, como bombeiro? Não, dê-lhe oportunidade de construir suas ideias e perceberem se estará capaz ou não de levar o ferroviário de Maputo, de facto, a bom porto. Porque aqui está a meio de caminho, está a meia estrada, a questão avaliativa é um pouco deturpada para percebermos daquilo que ele pode. É preciso apostar.
2: E vai vivendo no homem.
1: Sim.
2: Vai vivendo em cada dia. Tanto hoje, não sabe se amanhã
1: já cessou, já não. Não pode. Não pode. É isso que não pode.
3: Vive e trabalha um dia de cada vez.
1: Sim.
3: Vamos então analisar os próximos dois jogos, também marcados para o domingo. Começamos a ficar pressionados pelo tempo, porque daqui a pouco entra a hora dos ouvintes. Ferroviário de Nampula, Ação Esportiva de Pemba, e depois Ação Esportiva de Pemba.
1: Ação Esportiva de Vilanculo
3: e Ação Esportiva de Pemba, e tudo Ação Esportiva. E Ferroviário de Lixim. Vamos então analisar estes dois jogos para abrirmos as linhas aos nossos ouvintes.
1: Um Pembinha que joga em casa, está motivado, está galvanizado, 6 pontos, 2 vitórias consecutivas.
3: Apesar dos problemas que os jogadores...
1: Eu até queria propor aqui uma coisa ao Manhamba e aos seus pupilos, que continuassem a ameaçar não se fazer ao campo, porque parece que, do ponto de vista desportivo, tem dado resultados. se não tem dado resultados, do ponto de vista de resolução, vamos lá, né? Resolução pagar, pelo menos tem surtido efeito, do ponto de vista desportivo, porque já lhes deu 2 vitórias consecutivas. Parece que é uma estratégia que adormece os adversários, né? Vão sem saber se jogarão ou não jogarão, e nessa dúvida acaba enfraquecendo. Mas meio a brincar. Falando já a sério, é um Pembinha motivado, 2 vitórias importantes, e parece que de facto a questão de jogar em casa traz outras valências, traz outra capacidade, traz outra motivação aos jogadores de Pembinha, de tal sorte que nos 2 últimos jogos não só venceu, como dominou. Porque as equipas até podem vencer e não dizer muito daquilo que elas fazem, não dizer muito daquilo que é a capacidade que elas têm, mas quando vencem, dominam e convencem, aí sim diz que temos uma equipa que é capaz de fazer coisas maravilhosas. Ainda que, digo isto, tem um Ferroviário de Lixinga que também sabe jogar bem fora de portas com Antoninho ou Mochanga no Leme. Daí que vai ser um jogo bastante interessante, porém, tal e qual adivinhava dificuldades para o Ferroviário da Beira diante do Costa Sol, adivinho problemas para o Ferroviário de Lixinga diante deste Pembinha.
3: Zanamel, peço-te para que avalies ou faças a previsão desse Ferroviário de Nampula, Ação Esportiva de Vilanculo.
2: Bom, aqui o equilíbrio vai ser o ponto dominante, mas vejo no Ferroviário de Nampula, portanto, a conseguir vencer esta partida. Sabe, eu conversava com... Essa questão geográfica conta muito. Nós não somos bairristas mesmo, por excelência, né? Conversava com alguém de Teto, dizia o seguinte. Bom, eu disse, o Xingal está mal. Provavelmente no próximo ano não teremos Moçambola em Teto. Disse, não, mas como? Não terá Moçambola em Teto? Em Teto? Eu disse, sim, na cidade de Teto. Disse, não, em Teto. Disse, não, mas o senhor é esportivo de Songo.
1: Songo.
2: Em Teto. Ah, lá no Songo.
1: Como é que isso aí vejo? É lá no Songo.
2: Então, a DV, né? É de Vilanculo.
1: Sim.
2: Eu há pouco tempo conheci em Vilanculo. As pessoas diziam o seguinte: mas já viu que nós temos que ir a Machixe. Depois da Machixe, as pessoas nem apoiam a equipa. Não, tem que, a questão do campo aqui, tem que se arranjar aquele campo, porque meia dúzia de pessoas para já.
1: Sim.
2: E nem se identifica com a nossa equipa. Mas isso é verdade, né?
1: Porque, faz toda a diferença. Faz toda a diferença.
2: Sim,
1: faz.
2: E depois, por exemplo, quando, naqueles jogos que o Xingal fez
3: no Song,
2: eu saí daqui para não, que voltem para Matiz. Aí sim, estamos aqui em Matiz. É que tipo estilo Maputo Matola.
1: Sim.
2: Agora ter que fazer não sei quantos quilómetros.
3: 87-16-54-901, eu repito, 87-16-54-901, ou então 84-65-00-342, 84-65-00-342, são para já os terminais telefónicos disponíveis para a interação do nosso ouvinte nesta nossa edição de hoje do Edesporto. Falamos agora do Moçambola. Vamos entrar para uma outra competição, porque está a começar, já começou. Tenho já o primeiro ouvinte do outro lado da linha. Muito boa tarde, Simão do Ouvinte. Seu nome e já está a participar.
0: Sim, boa tarde. Aqui fala Ezequiel, Simão Pita, para Bichimonho.
3: Sim, sou Ezequiel.
0: Sim. Em primeiro lugar, saudar o painel do Lúcio e também o senhor Jorge, a pessoa que eu sempre admiro.
3: Muito obrigado.
0: Mas eu não atacando o assunto que está lá na mesa, eu gostaria de um dia, onde eu morei, conhecer pessoalmente na pessoa de Castro Jorge. Não é? Tem muito tempo que no dia que o Castro Jorge vem no campo da Suarpo, por favor, nos avisa antes na rádio, porque eu quero conhecer ele cara a cara, para ver essa voz.
2: Quero colocar um tapete vermelho, né?
0: Não percebi?
2: Quero colocar um tapete vermelho para o Castro Jorge.
0: É verdade, porque eu quero ver essa voz, essa pessoa, será a mesma coisa? Não sei. Indo para o assunto de dia, dizer que eu sou da Black Bull, mas não fiquei feliz pelo discurso do técnico adjunto do Quadsori, o Chico. Ele, quando ganhou a Black Bull, ele esperava de ver a torre de sempre de encomendas. Mas desta vez ele não abriu encomendas. E também espero ouvir de novo o próximo jogo entre os dois treinadores, o do Forza da Beira e também do Guarda-Sol. Também que aqui no meio haverá encomendas. Se, por exemplo, a Black Bull faz encomendas para os outros, e por que não fez seus jogos? Por favor, o Guarda-Sol tem boa equipa. Não preciso falar muita coisa. Tem jogador para jogar futebol, nos venceu e nos venceu bem. A Black Bull é minha equipa, não conseguimos vencer a eles, está de parabéns, mas nós da Black Bull valorizamos a vitória deles. Mas eles, quando perdem com os outros, sempre desvaloriza a nós mesmos. Não é assim. Indo para o jogo de amanhã, estamos diante do Songo, é um jogo muito difícil para nós, mas esperamos que um golito passamos, porque ficamos agora só com 3 pontos. Agora, qualquer um que ganha, até para mim, preferia um empate. Eu vi aí, eu preferia um empate dos dois, para que sempre a distância subir para cima. O Xingal de Tete, sinceramente, tem grande dificuldade para passar. Apesar da mesma puta, também está mal, mas dessa vez será a vez dele. O Machaquene, sem comentário. o Nampula também sem comentário, o ADV, uma equipa que joga no domingo fora, epa, aquilo que dá, deu. É, mas muito obrigado, tinha dito, Sócrates Jorge, espero um dia poder cruzar. Muito obrigado.
3: Esse dia vai chegar, de certeza absoluta. Muito obrigado pela sua participação. 8716-54901 ou 8465-00342. Tenho já a indicação da Leonardo ter o próximo ouvinte. Muito boa tarde. Seu nome já está a participar.
4: Sim, boa tarde. Aqui é Samuel Simbino, diretamente de Damatola, Bar 13.
3: Sim, sou Samuel.
4: Sim. Queria cumprimentar os panelistas, o Cota Zandamel e o tio Vitor Magaia e a tio Castro Jorge, dizendo que sou muito fã do senhor.
3: Muito obrigado.
4: Yeah, principalmente nos relatos. Yeah. É, sim, eu queria falar do Moçambola, né? Queria falar do Aquilo Marcelino. E esse estereótipo, Aquilo Marcelino, que está dizendo que o Faravá da Beira é menos candidato, está a tentar fazer um jogo psicológico para mim, porque o Frei Varda Beira é um candidato ao título, não é menos candidato. Então ele está a jogar fora das quatro linhas. E queria também falar do meu Ferroviário, dizer que estamos a se secar. É, cada jogo, é pá. Nós já não sabemos, já estamos, digamos, eu por exemplo, já estou acostumado com as derrotas. Alô?
3: Sim, estamos a ouvi-lo.
4: Sim, estou acostumado com as derrotas, então não vai me espantar se o Xingalo ganhar no domingo. É, dizer que o Danilo tinha posse, o treinador do Ferroviário, ele não tem capacidade como treinador para treinar um Ferroviário, na minha opinião, mas a direção decidiu por ele lá, então vamos lhe apoiar, né? Temos que lhe apoiar, temos que estar com ele, não podemos. É um jogador que eu lhe vi até ajudar no Ferroviário, então gostava muito dele, então até agora gosto muito dele. Embora ele não tenha capacidade como treinador para treinar um Ferroviário de Maputo. Depois também queria falar sobre a ABB, o jogo do Costa Sola ABB. As pessoas dizem que o ABB está a comprar jogos, mas naquele jogo ali ficou claro que Costa Sola bateu a ABB no futebol, no jogo. Então essas coisas, dizer que já é campeão encomendado, isso aí, eles devem parar com isso e vamos jogar futebol dentro das quatro linhas, porque hoje em dia já se joga muito fora das quatro linhas, treinadores, cada um fala o que ele lhe apetece. Então nós que somos adeptos não ficamos assim. O jogo já não, quando acontece alguma coisa com o árbitro, tudo há arremessos de pedras, porque já as pessoas vão para lá sabendo que pá, se os treinadores dizem que isto acontece, então nós também só podemos dar arremessos de pedras, isso também pode influenciar. Então eu queria agradecer pelo espaço o Sr. Castro Jorge e os seus panelistas. Muito obrigado.
3: Muito obrigado pela sua participação, estimado ouvinte. E vamos então continuar neste nosso espaço aberto para o ouvinte também deixar ficar as suas opiniões. Tenho o próximo ouvinte. Muito boa tarde. O seu nome já está a participar?
5: Boa tarde. Maurício Francisco Zunguzi. Falo do bairro Mozambique, no posto administrativo de Mafambise, cidade de Dondo. Portanto, eu quero também me cingir ao que os outros, os meus antecessores, falaram, bem, sobre Moçambola, quer dizer, o tema Moçambola, nesse caso. De facto, Black Bulls perdeu, falando do jogo passado, perdeu, e, bem, doeu, porque de facto é meu clube de coração, mas, bem, perdeu uma batalha, né? Não perdeu a guerra, não é? Digo, Black Bulls está vivo, está muito bem vivo, e está em primeiro lugar. Quer dizer, tem, não contratou, de facto não contratou muito, mas tem um grande plantel, não é? Tem um grande plantel. E Costa do Sol, é verdade que fez muitas compras, né? Fez grandes contratações, mas são jogadores, se calhar, já muito andados, muito experimentados, mas coisa da desse Black Bulls tem uma equipe muito jovem, uma equipe de grandes valores, que pode facilmente, de facto, a questão emocional afetar a produção, como foi o caso, não é? Sobre o passado com o Costa do Sol. Mas e também pode, com muita facilidade, fazer tudo, não é? Por isso, amanhã temos e teremos uma grande vitória ante a União Desportiva de Songo. E dizer que, bom, o discurso do Aquile sobre contratações que ele não fez quando os outros, não faz sentido. Olha, Black Bulls em 2021, quando ganhou o campeonato, não tinha grandes nomes. Quem conhecia o Cadre nessa altura? Quem conhecia o Ejeita? Não é? Quem conhecia o Mel? Quem conhecia o Vitor? Quem conhecia o Ivan Rubal? Quem conhecia o Xamboco? Portanto, eram jogadores sem nome, eram jogadores em construção, em crescimento, não é? Portanto, o Aquile Marcelino tem que arranjar um outro discurso, até comparativamente com o plantel do Black Bulls 2021, na altura que foi campeão e convenceu a todo mundo. Tem jogadores muito conhecidos, né? O Daio, o Coisa, o Chester, né? O Malauiano, o como chama aquele que estava no Songo? Um ponta de lança aí, que até jogou em Angola e já foi a referência no ataque dos Mambas.
1: Portanto, o Lau King.
5: Lau King, exatamente. Tem grandes nomes. Ele não pode se queixar de recursos humanos, não é? Tem grandes jogadores, tem que ser. Agora,
3: São Maurício, por uma questão de gestão de tempo, estamos mesmo a ficar apertados. Vou-lhe pedir para que seja muito sintético na sua abordagem, porque temos outros assuntos para discutir. Desculpe.
5: Tudo bem. Só para terminar, bom, dizer que Black Bulls, muita força, quer dizer que ataquemos o jogo da manhã com muita força, com muito profissionalismo, e mostremos todos que somos a melhor equipe deste mundo todo. E um forte abraço para o Castro e o Vitor e o
2: Mas São Maurício, espantou-me quando disse que o Black Bull foi o meu clube de sempre do coração. A menos que o São Maurício tenha uns 18 anos, assim.
3: Ou menos, tem que ser
2: ou menos 18 anos.
5: não, quer dizer, digo desde a sua existência, desde a existência
2: Tá do clube. Tá bem.
5: Na verdade, eu tinha outras afinidades em termos do clube de Moçambique, mas quando surgiu a BB com aquele futebol que não tem comparação a nível do mundo, achei melhor me apaixonar por este clube.
2: Ótimo.
3: Muito obrigado pela sua participação, São Maurício. Vamos então a atender a mais dois ouvintes para então encerrarmos este nosso espaço interativo. 8716-54901 ou então 8465-00342. São para já os terminais telefónicos disponíveis para a interação do nosso ouvinte neste último quarto de hora desta edição do programa E Desporto de hoje. Falámos do Moçambola, mas enquanto aguardamos então pela próxima chamada, vamos falar do basquetebol. A Liga Nacional Sena Feminina está aí, já em campo, está já na quadra. O que é que se pode esperar de uma jornada que coloca as duas equipas candidatas a jogar entre si? É um bom chamariz para o campeonato ou era melhor que fazer na última jornada? Zandamel.
2: Eu acho que essa é uma estratégia justamente para poder chamar o público.
3: Bom, vou-lhe interromper porque tenho um ouvinte. Estimado ouvinte, muito boa tarde. O seu nome já está a participar.
6: Boa tarde, eu sou Caio Jorge. Olha, minha, 5 minutos. Mas Helder Leitão, a partir de Moletano.
3: Sim, sou Helder.
6: É verdade. Eu não sei se foi uma má percepção, mas eu parece-me que numa tic-tic entramos relaxados. Eu acho que entramos um pouco convencidos de que para a Costa do Sol é aquele...
3: Quando diz que entramos, entramos quem?
6: Nós, Black Bulls.
3: Ah, ok. Não tinha dito essa outra parte.
6: Nós, Black Bulls, uma vez que esse ano apoio Black Bulls, então me identifico com os azuis. Então estamos relaxados. Então, e o que é que acontece? É Costa do Sol, treinado por o senhor Horácio Gonçalves. E eu apelidei ele pelo nome de Mr. Costa do Sol. que foi concurso ator que ele ganhou em 2019, e ele conhece muito bem Costa do Sol. É por isso que para mim isso é Costa do Sol. Então relaxamos e ele tirou o proveito. Agora estamos em desvantagem porque, bom, tem golos a mais. Se Costa do Sol consegue igualar a pontuação com Black Bull, nós estamos mal. E Costa do Sol, sabendo dessa vantagem, diferença de golos, há de fazer o máximo de modo a ampliar o número de gols para vir futuramente diferenciar nisso. Então, quero apelar a Black Bull que se aplique muito, não é? Está vendo agora amanhã, já mais um jogo muito forte com a UDS, que não está bem, não está andando bem no Moçambola. Então, é preciso muito trabalho, muita aplicação. E deixemos de relaxar, busquemos os fatos macacos quantos forem necessários para que mantenhamos essa posição aqui. É tudo. Saudar o senhor Antônio Jamal, todo o painel aí. Senhor Castro Jorge, sempre um prazer. Estamos juntos.
3: Muito obrigado pela sua participação. Leonardo, temos o último ouvinte em linha? Já está em linha? Creio que ainda não. Enquanto aguardamos, então, pela última chamada para este nosso espaço interativo, Zandamela, vou lhe dar espaço, naturalmente, com essa ressalva.
2: Sim, sim. Eu dizia que terá sido apenas uma estratégia, portanto, para chamar o público logo na primeira jornada, porque já se sabe a partida que a disputa do título, né? Porque eu calculo que, portanto, esta é uma primeira fase, depois haverá a segunda, portanto, vai-se disputar o título, portanto, a melhor de três ou a melhor de cinco.
3: As meias finais são a melhor de três.
2: A melhor de três, depois teremos...
3: teremos a final.
2: A final, portanto, serão inequivocamente essas duas formações, portanto, o Costa Sol e o Fervar de Maputo. Portanto, para atrair o público naquele primeiro dia, portanto, hoje que é o primeiro dia, portanto, fez esta opção, que para mim é uma boa opção, é uma sexta-feira hoje, e podemos ter o campo a apresentar uma boa moldura. É verdade que a tendência é sempre, de apai das meias finais, é que há mais gente, portanto, isso não vai fugir à regra.
3: Tanto é que o próprio presidente da Liga Moçambicana de Basquetebol promete espetáculo para além do basquetebol.
2: Hoje, sim, é um festival de abertura, exatamente.
3: Vamos lá ver o que vai acontecer. Tenho já o último ouvinte do outro lado da linha. Estimado ouvinte, muito boa tarde. O seu nome já está a participar.
7: Bom, aqui está a falar com o Calixto de Tchumeni.
3: Sim, sou Calixto. Diga.
7: Bom, primeiro é cumprimentar o painel todo, dizer que o programa está muito bom. Quanto a gente mesmo, nosso ABB, bom, tivemos uma derrota, mas o campeonato ainda está quase na entrada da segunda volta. E Costa do Sol ainda tem deslocações fora de Maputo, que eu percebi, né, na primeira jornada teve muita dificuldade de ganhar fora do Machique-Chique. Então, ainda há muita coisa que pode se fazer nesse campeonato. Quanto ao MoABB, é verdade que é uma equipa que tem interesses diferentes de muitos. Além de atacar Moçambola, além de atacar campeonato, a Liga Nelson Mandela, mas também dá oportunidade de jovens a sonharem, a jogarem fora do país. Então, é uma equipa que tem outro horizonte, outros pensamentos. Então, as derrotas... É verdade, o nosso desejo é que ganhe a Black Bull, que tenha mais recursos, tenha mais opções, mas também é muito bom quando tem uma equipa que deixa os jovens sonhar e acreditar que é possível estar fora de Maputo, de Moçambique. Então, para mim, eu desejo um bom jogo amanhã e que seja um bom jogo e que no final a BB possa ganhar. Adeptos todos, possamos apoiar o ABB amanhã, terão bons jogos. É um jogo que vai ser muito difícil. O Neon de Songo também vem com o mesmo... dá muita dificuldade, o historial temos tido dificuldade de ganhar a União Desportiva de Songa aqui em Tchumene, mas acreditamos que pode ser um bom jogo que podemos sair a ganhar. Fundação de um bom programa e muito obrigado.
3: Muito obrigado pela sua participação. Então vamos então.
2: Mas já deu para ver que o bom futebol atrai as pessoas. Portanto, o denominador comum desse adepto é que são do Black Bull pela qualidade de futebol que pratica.
3: Vítor, vamos então falar de basquetebol, do arranque então da Liga Nacional Feminina e esses atrativos que são prometidos pela entidade gestora deste campeonato.
1: Sim, e diria eu que uma das grandes curiosidades que tenho, para além, lógico, do interior da quadra, quando falo do interior da quadra, falo do lado competitivo, falo do jogo, de perceber como eles decorrerão, quem serão as novas atletas que irão se destacar, sob o ponto de vista de clubes, o basquetebol não é uma modalidade muito suscetível a surpresas. Ou seja, quando uma equipa está melhor apetrechada, a maior probabilidade de vencer é de 99,99%. E no futebol, às vezes, não. Podes ter melhor plantel, mas não conseguir vencer, dependendo muito da estratégia. No basquete, há pouco disso, daí que o Zanamela dizia, e corroboro com ele, esta questão do Costa do Sol e do Ferro Velho de Maputo serem, de facto, os candidatos a chegarem até a final e disputarem o título. Esta é uma curiosidade. Outra, ainda a questão que coloca, é uma nova liderança na Liga Moçambicana de Basquetebol. Estou expectante, quero perceber o que esta nova direção traz de novo, sob o ponto de vista organizativo, sob o ponto de vista de movimento que acontece à volta do próprio jogo e por aí fora. Esses atrativos, esses aliciantes, que muitas das vezes servem para trazer os adeptos ao campo. E falávamos disso em off, no jogo do Costa do Sol, e por isso eu dizia, o Costa do Sol organiza muito bem os seus jogos, porque houve este movimento, esta interação de esporte, cultura, música, nos intervalos, antes do jogo. Isto parece que não também ajuda para que haja mais gente. Há quem, mas é preciso fazer maior propaganda, porque há quem possa, se o Castro Jorge for um cantor e for convidado para ir ao pavilhão, e se eu gosto do Castro Jorge e souber que o Castro está no pavilhão do Machaquén, eu posso me fazer ao pavilhão do Machaquén sem ser apaixonado pelo basquete, mas para ir ver o Castro, sou mais um adepto. E o que é que vai acontecer no meio daquele meu querer ver o Castro? É que passo a ganhar paixão e gosto também pelo que vou assistir a seguir, que é o basquetebol. Então, isto faz com que consiga conquistar mais um adepto, retiro só da música para ser da música e do basquetebol, do futebol, do handebol, seja que modalidade for. Então, esta interação, esta interligação intercultural, musical, é muito importante que aconteça e acredito, falam deste é festival, né?
2: Sim, sim,
1: festival de abertura, acho que vai haver música, outros atrativos mais. Espero que isso sirva para atrair, que não seja só um movimento que aconteça hoje, que é o dia de estreia.
3: Ora bem, e amanhã o país estará todo centrado em Inhambane. É a 16ª edição do Festival Nacional Desportivo dos Jogos Escolares. A abertura terá lugar na Machiche, logo pela manhã. A questão que vos coloco é qual a expectativa com que aguardam este festival, tendo em conta resultados, bons ou não, das 15 edições anteriores, mas as mais próximas, para aquilo que é o objetivo final deste evento, que é colocar as crianças a conviverem na nossa vasta e rica dimensão cultural, espiritual, desportiva e até linguística, mas onde nós, os desportistas, queremos tirar o que há de melhor.
2: Gostei da mascote, portanto, destes jogos, portanto, aquela tartaruga marinha, né? Tanto com as cores da bandeira nacional. Olha, Castro, os jogos escolares têm este... Quando foram criados, né? É como os jogos da CPLP, a gente Sim. diz, não, são jogos mais para o convívio, mais para, enfim, as pessoas se conhecerem. Sim, senhor, porque ainda são miúdos, mas os miúdos também gostam de ganhar. Qual é o miúdo que... Os miúdos choram até quando perdem. O seu filho de 5 anos, se for a jogar o futebol, se perder, vai chorar. Portanto, e isto é bom porque já transportamos do lado, saltamos apenas do convívio, também para o lado competitivo. E hoje vemos que mesmo a nível dos governos provinciais, os diretores provinciais, os governadores, apostam forte, dizem lá na despedida, tragam-nos medalhas, sejam os melhores, temos os campeões. Porquê? Porque o desporto tem esta particularidade, queremos associá-lo sim ao convívio, é importante, portanto, questão da unidade nacional, mas os resultados também contam muito. Daí que o empenho para que a qualidade do próprio espetáculo seja dos melhores. E eu acho que Inhambane está preparadíssima para receber estes jogos. Não sei, repito, como é que está a pista de atletismo, portanto, esta é a maior inquietação. Mas espero que a última edição, portanto, que foi realizada em Inhambane foi em 2005, Sim. se não me engano. Portanto, que foram dos melhores jogos, portanto, jogos dos melhores festivais que nós tivemos. E espero, claramente, que também voltemos a ter jogos. Agora, é preciso que o Ministério da Educação e Cultura, assim como o Ministério da Juventude e Desporto, ou o Governo, veja bem o que é isto de desporto escolar. Portanto, uma coisa é desporto escolar, outra coisa é o festival. O que é que nós queremos? Queremos apenas os festivais bienalmente ou queremos ver o desporto escolar? Porque o desporto escolar, meus senhores, durante 2 anos está ausente e aparece quando chega a vez dos jogos do festival.
1: Festival Nacional. Não faz sentido.
2: Pois.
1: Não, a minha expectativa até dentro do diapasão em que vocês estavam, em duas perspectivas, desde logo a perspectiva desportiva, que seja competitivo, que seja bem jogado dentro dos campos, das quadras, em todas as diferentes modalidades, e que possa vencer o melhor. E que mais do que vencer, possam também aparecer talentos novos ou novos talentos que possam emergir destes jogos escolares para a alta roda, ao lado competitivo dentro dos clubes, como aconteceu com muitos jogadores que acabaram chegando, por exemplo, na modalidade de futebol, até as seleções nacionais, os mambas, no basquetebol, novelas, os outros são muitos que chegaram de frente.
2: É verdade, os irmãos novela que fizeram furor tanto no basquete.
3: Mas a grande questão que eu quero vos colocar a reflexão, é que estamos a ficar sem tempo, tem a ver com a periodicidade dos festivais nacionais, disse bem o Alexandre.
1: Sim.
3: Que tem que ser a base e a essência do que é o desporto escolar e destrinçá-lo dos festivais nacionais. Na situação em que o país se encontra, com deficiências de recursos financeiros, sobretudo, em todas as áreas, faz, na vossa opinião, sentido que mantenhamos o ciclo bienal do Festival Nacional ou que possamos entrar para um outro ciclo que dê mais espaço às províncias que organizam?
2: Exatamente.
3: Porque há situações que, propriamente em Iambane, até à noite de ontem estavam a ser trabalhadas. A questão é, o tempo que se leva para preparar uma edição vai terminar no dia 6? No dia 6 vai ser anunciada a província anfitriã?
1: Sim, começar a organizar em 2028. Parece muito, mas não é.
3: Sim. Nas situações em que o país se encontra, tendo em conta que as nossas infraestruturas, sobretudo desportivas, são como são, que todos nós conhecemos, vale a pena continuar nisto? Ou temos que parar e recalendarizar para termos festivais que nos possam dar uma dinâmica diferente?
2: Sabe, Castro, quando falava da questão das províncias, eu vejo, portanto, a província anfitriã, mas também vejo todas as províncias, neste caso. Este tempo de preparação. Por quê? Porque, sabe, nós temos festivais provinciais, também são festivais, melhor, temos os festivais provinciais de preparação do Festival Nacional, mas não temos a competição provincial regular.
1: É o que eu queria dizer.
2: Regular. Sim. Portanto, talvez nós temos o seguinte, ok, são 3 anos. Nós damos tempo quê? Para que a província anfitriã se possa preparar, portanto, preparar a
1: parte
2: logística, infraestrutura, etc, etc. Mas também que realmente tenhamos competição escolar. Não podemos continuar, o governo não pode continuar a investir apenas para o festival. Quando é possível, nós temos referências vastas do que é este desporto escolar. Nós temos a escola Josina Machel, ter a sua equipa de futebol ou de basquete, a escola Francisco Manhanga, a escola comercial, Eduardo Monhanga.
3: Os campeonatos escolares.
1: Campeonatos escolares, já tivemos.
2: Os progressos neste momento não existem, não há nada, não há rigorosamente nada. Apenas se faz, quando sabe que aproxima-se o ano do festival nacional, faz ali uns jogos, tal, faz um festival provincial, seleciona os
3: muito
2: jogadores.
3: Faz de conta. Vão. E com muitas adulterações.
2: Exatamente, a questão das idades também, que isso é pior.
1: Outro aspecto. Não, mas é o que vocês dizem muito bem. A questão da organização, o tempo, o espaçamento, 2 anos, penso também que é limitado para a nossa realidade, pelos recursos que nós temos, 2 anos, parece muito mais, não é. Depois, esta questão que o Zanamela coloca, que é a questão dos jogos escolares, interescolares, do ponto de vista, vamos lá, da cidade, provincial, distrital, até porque temos 4 anos, pode acontecer distrital, da cidade, provincial, regional, quer dizer, é preciso criar-se um movimento maior, de facto, onde a gente vislumbre que há aqui um desporto escolar de facto. E depois há o festival. O festival, vais buscar este lado desportivo, do qual estava a falar, toda a gente quer ganhar, mas depois essa questão de troca cultural, experiências, convivências, unidade nacional, não sei, é onde vamos buscar num festival. Porque o que está a acontecer é que estamos a fazer do festival os próprios jogos escolares, o que não devia ser. Deviam começar os jogos escolares, temos os campeões, temos tudo mais, e no final termos este festival, mas num âmbito sociocultural e desportivo, nesta perspectiva.
2: Não, quando se diz que, olha, o festival é a cereja no topo do bolo. Portanto, se essa era no topo do bolo, significa que nós temos que ter toda essa preparação, os campeonatos ao nível da escola, de turmas. O que é que isso fazia? Campeonato na da escola. A Francisco Manhanga organiza os seus campeonatos.
1: Sim, internos,
2: várias modalidades.
1: Sim.
2: Depois, pronto, passa para a interescolar, que é a fase da cidade, assim dizer, ou do distrito. Depois, a província. Até que a província podia fazer dois festivais provinciais antes de ir ao Festival Nacional. Eu podia fazer isso anualmente. Mas neste momento tudo está muito pressionado, faz-se naquele momento, prontos que.
1: Então temos.
3: E é normal ter 8 modalidades a fazer um festival em 2 dias, sim. Fase provincial.
2: Sim.
3: Festival, em 2 dias.
2: Sim,
3: possível.
2: Sim, possível. Possível. Sim. Exatamente.
1: Então, Zana Mela, temos a cereja sem o bolo.
3: Mesmo para terminar, e por falar em informação, sim. Estão também a decorrer desde hoje os Campeonatos Nacionais de Juvenis e Júniores. E os apaixonados por estas modalidades e, sobretudo, por estes escalões de formação questionam a qualidade do que se vai ter nos campeonatos nacionais, tendo em conta também a sua duração. Há clubes que investem para um campeonato nacional para ir fazer 3-4 jogos no máximo e voltar.
1: É uma semana.
3: E a questão é, faz sentido tanto investimento que se dá para vir fazer 2 ou 3 jogos?
1: Não faz, claramente não faz. Se vamos a ver, nos escalões juvenis temos 7 clubes, nos júniores ainda temos um pouco mais de 12, e até diria mais. Este ano é de maior felicidade comparado
3: aos anteriores.
1: Edições anteriores, onde às vezes só tínhamos 4, 5 clubes, o máximo, mas ainda conseguiu alastrar-se mais. É preciso pensar-se num outro modelo, até porque há vários critérios administrativos, desportivos, para a própria qualificação, mas também há culpa dos próprios clubes, é bom que se diga isto, que não estão tão organizados assim para fazerem parte. Por exemplo, muitos não estão a fazer parte deste evento porque não têm jogadores registados no FIFA Connect. É um dos primeiros, como é que eu digo, critério administrativo. Não fazem parte, não estão presentes. E mais do que isso, a questão financeira. Quando falamos dos que têm que se deslocar, de onde devem se deslocar para cá. Aí é preciso que a própria Federação Moçambicana de Futebol olhe um pouco para como poderá apoiar os clubes, o futebol de formação, sob o ponto de vista mesmo de investimento e alocação de algum fundo para os clubes.
3: Exatamente.
2: Sim, eu não sei, normalmente o campeonato, neste campeonato de juvenis e júniores, não se usava nessa altura.
1: Acho que era o período de férias, mais ou menos.
2: Quiseram aproveitar este período de férias. Mas é um período muito curto.
1: Sim.
2: É um período muito curto.
1: Era naquelas férias mais longas, aquelas do final do ano.
2: Final do ano.
1: Sim.
2: Tanto, por exemplo, quis agora buscar tanto este período aqui, apenas de férias de uma semana. É evidente que os clubes fazem o seu investimento para ir fazer 3 jogos. Quer dizer, uma equipa sai, por exemplo, de Cabo Delgado, para vir fazer 3 jogos aqui em Maputo. Quer dizer, não pode. É um investimento, quer dizer, só para 3... E depois acaba por não ter o do ponto de vista de competição também, acaba não ser... O jogador, o jovem, quer fazer o maior número de jogos. Quer fazer o número de jogos. Chega aqui, faz 3 jogos, pronto, ponto final, vai embora. Portanto, penso não fica bem. E depois também o fazer coincidir com o Festival Nacional de Jogos Escolares. Quer dizer,
1: sim.
2: Também não
1: sim.
2: percebi bem.
1: Duas coisas só.
3: É que já estamos em segunda.
1: Sim, estava a ver uma nota aqui dos ouvintes, dizer que Castro Jorge não deixa o Ezequiel morrer, para ele já estimular e narrar lá um jogo para o conhecer. E por fim, é bíblico, né? A César, o que é de César? A Associação Desportiva de Pemba não tem 2 vitórias consecutivas, tem 3.
3: Está então feita a correção, está terminado o programa de hoje. Esta emissão teve os cuidados técnicos da Leonardo Matimel. Os comentaristas foram Alexandre Zandamela, o Vítor Magaia, e a moderação foi de Castro Jorge. Boa tarde.

0: Rádio dos Campeões, está retomado aqui o Flight Deck número 6, depois de desconexão com o T5, onde estiveram Castro, Jorge, Alexandre, Zandamela, Vítor Magaia e a Leo para fazer o E-Desporto. Esta rádio é sua, atenção, vou para Inhambane. Pois é, claro, Inhambane está a dar.
1: Sou lá de Inhambane, sim, terra de paz, amor e muito carinho. Lá só tem gente de bem, só vive do que tem.
0: 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Não.

0: piscina e editado político.
1: Para os ouvintes que tiveram a oportunidade de participar no É Desporto, um grande abraço, obrigado. Obrigado por estarem connosco. Canal Desportivo de Rádio, que mantém a festa, 14 horas 22 minutos, 16 segundos. Vítor Magalha, Alexandre Zanabella, um abraço. Castro Jorge e Léo. Olha, Léo, beijinho.
0: Vou, sim, isso vou.

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1: E tem a juventude com os mirondes lá, os mirondes também estão. Os mirondes estão a acompanhar tudo aquilo que vai ser exatamente este movimento de jogos desportivos escolares em Embana.
0: Muito engraçadinho.
1: Em Embana está a ouvir o canal desportivo de rádio nos 98.1 FM.

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1: Está ligado, você está a ganhar e aproveitem estes momentos todos, que essas maravilhas de Inhambane, explicarem a juventude está para jogos desportivos escolares, 14 horas 24 minutos 57 segundos, para sexta-feira, à 15, está ligado, você está ligado.

Esta rádio é sua, é uma rádio que não é melhor, mas uma rádio que fez a recuperação com a Diretora Nacional de Saúde Escolar, exatamente esta manhã com o Fernando Silvano, e onde transmitimos na Nacional nos 93.1 FM, a senhora Dona Arlinda Chamissa, exatamente, e ela falou sobre tudo aquilo que está acontecendo neste movimento. Um movimento de Inhambane, que os nossos amigos agora aqui no É Desporto também fizeram referência. Em Inhambane, os binones, com certeza absoluta, também estão em cima para acompanhar todo um resto com relação àquilo que é movimento na cidade de Inhambane. Você está ligado, daqui a bocado eu vou chamar para a frequência modulada aqui José Manuel e Carla Cumbe para a agenda desportiva. Carla Cumbe e José Manuel, eles vão fazer aqui agenda desportiva, exatamente daqui a bocado, daqui a 3 minutos. Esta rádio é sua, é uma rádio que não é melhor. Este é o Flight Deck número 6, é o período número 2, há 15 para a sexta-feira. É uma sexta-feira para 24, não se parece muito com esta temperatura, mas de qualquer das maneiras é previsão do estado do tempo. E esta previsão do estado do tempo foi transmitida aqui, exatamente. Eu também aproveitava esta escapatória para cumprimentar a Rosinha, a Nicole e Kiara. Estão ligados ao canal esportivo de rádio. Olha, Chico, Elsa Santos, Maria Helena, João. Esta Maria Helena, é espetáculo. Sério, Maria Helena, João era meu amigo que eu lembro com muita saudade. João. João dizia assim: olha, a minha casa não é melhor, mas é diferente. É como esta rádio. 14 horas 27 minutos, 58 segundos. Então, e você está ligado, e aqui ao ligar já está a ganhar. Ligou, ganha. Ora bem. Mas então, está bem disposto, está tranquilo, feliz por ter nascido, de certeza, absoluta, a sério. Ora bem. E eu tenho muita gente amiga. Muita gente amiga ligada ao canal desportivo de rádio. E as amigas têm uma particularidade. As amigas, quando estão ligadas ao canal desportivo de rádio, desejam sempre um bom fim de semana e uma grande sexta-feira. Um grande abraço para todas elas. 14 horas 28 minutos, 40 segundos. Há 15.

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Eu vou picar a cidade da Beira. Está a acompanhar-me nos 99.2 FM. São nesta altura 14 horas 31. A amiga que está do outro lado vai fazer o cronómetro com 11 minutos 16 segundos. Vai ser agenda desportiva. Ela chama-se Carla Cumbi. Vai fazer o cronómetro do José Manel. E para a cidade de Beira vai ser a agenda desportiva daqui a pouco.

Há 15.93, 1 FM. 24 graus, marca-se o Inaman. 14.32, é para 28. Agosto 2026. 14.32 minutos.

0: Carla Cumbe. Carla Cumbe está na cidade da Beira, no emissor da Rádio Moçambique. José Manel, vão fazer a agenda desportiva. Com 11 minutos 16 segundos. 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É uma rádio transmitida em manga de camisa para 24 graus, 14:33 minutos, à 15, no flight deck número 6, para grande sexta-feira. Castro António Jorge, ainda bocado, no T5, para o Edesporto. Vítor Magaia, Alexandre Zandamela. E a Leo no cronómetro. Obrigado pelo carinho, muito obrigado. Você está ligado, então vou picar a cidade da Beira. A cidade da Beira é para a agenda desportiva. E a agenda desportiva assinada, tal como disse, com o José Manel, com o cronómetro da Carla Cumbe. Então, em cima.
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0: Saudações, amigo ouvinte, e seja bem-vindo a mais uma edição de Agenda Desportiva. Nesta tarde de sexta-feira, 28 de agosto de 2026, o Ferro Verde da Beira defronta este domingo em Maputo, Costa do Sol, a contar para a 18ª jornada do Moçambola 2026. A Delegação Provincial de Sofala, ao Festival Nacional dos Jogos Desportivos Escolares, edição 2026, já se encontra em Inhambane para participar na prova que começa amanhã. São alguns assuntos que vão preencher este espaço de informação desportiva de Sofala. Está na companhia de José Manuel, na edição e apresentação, e de Carla Cumbi, na assistência técnica.
1: Sim, senhora, nós aqui estamos de ouvidos. Vamos embora. 14 horas 35 minutos, 44 segundos. Vocês têm 11 minutos e 13 segundos. Vamos lá, estamos de ouvidos.
0: O Ferro Verde da Beira defronta este domingo Costa do Sol a contar para a 18ª jornada do Moçambola 2026. O jogo está projetado para Machique Chique em Maputo, com início às 14 horas e 45 minutos. Os locomotivas da capital provincial de Sofala ocupam a terceira posição com 28 pontos, os mesmos do Costa do Sol, menos 4 do líder Black Bulls. O outro representante de Sofala, a Liga Desportiva, mede forças com o Machaquene amanhã, no mesmo recinto desportivo e à mesma hora. As autoridades da província de Sofala fazem um balanço positivo da primeira

0: Roberto Fala na segunda volta.
1: Estamos satisfeitos com a participação das nossas duas equipas que nos representam na competição máxima de futebol moçambicano, Moçambola, que até o fim da primeira volta estão a lograr sucessos. O Ferroviário da Beira, até quase ao fim, continuava líder da Moçambola. Infelizmente, nos últimos dias está aí a disputar com o Black Bulls, mas seja qual for, até então ainda é candidato ao título. Por isso, queremos saudar o empenho do Ferroviário da Beira e dizer que sempre vamos continuar a dar nosso contributo como governo da província para as nossas equipas continuarem a trilhar no Moçambola. Já a Liga Desportiva de Sofala também teve uma participação boa, tendendo e considerando que é uma equipe que está a estrear no Moçambola, mas mesmo assim, desde cedo, fugiu à zona de despromoção. Tanto está relativamente, quando comparado com as outras equipes, a Liga Desportiva de Sofala está melhor posicionado. E aqui reconhecer que nos primeiros 3, 4 jogos sempre era empate e vitórias. Tanto foi para um estreante, isso foi uma participação positiva. Por isso queremos continuar a encorajar a Liga a continuar com o seu desempenho. Mas acreditamos na segunda volta vai continuar a se empenhar como vinha fazendo. E o que nós queremos para com a Liga, tanto é que permaneça a equipa no Moçambola.
0: Diretor Provincial da Juventude, Emprego e Desporto de Sofala, Zeferino História, satisfeito com o desempenho do Ferro Verde da Beira e da Liga Desportiva de Sofala na fina flor do futebol nacional da Beira. Chamo o jornalista Felipe Jorge, que acompanha a delegação provincial de Sofala aos Jogos Desportivos Escolares em Nhambane.
2: A delegação de Sofala, a 16ª edição do Festival Nacional dos Jogos Desportivos Escolares, já se encontra em Nhambane, palco do evento, composto por 163 elementos entre atletas, treinadores e pessoal de apoio. O grupo chegou em Nhambane preparado para entrar em competições nas diversas modalidades desportivas. A viagem, segundo o chefe da delegação, Luiz Meno, decorreu sem sobressaltos, estando todos os integrantes em boas condições. Luiz Meno disse que os atletas estão prontos para exibir as suas habilidades técnicas e táticas. Um certame.
3: Tivemos uma viagem formidável. Os nossos atletas, que são jovens, tiveram a oportunidade de apreciar a paisagem deste nosso belo país. Conseguimos chegar, portanto, dentro da hora prevista. Andamos em segurança e com segurança. Então, para dizer que, do ponto de vista de organização da nossa delegação, está tudo, portanto, a correr conforme a nossa previsão. Sim, estamos prontos para competir. Naturalmente que a partir de agora teremos que nos ajustar também ao programa que existe, já está elaborado, portanto vamos nos preparar para o efeito.
2: No seio dos atletas, a expectativa é maior.
4: Adelaide Edson, foi muito boa, muito boa.
5: Bem preparado?
4: Sim, sim.
6: Cidão em Viegas, olhem bolo.
5: Como é que foi a viagem?
6: Foi meio boa, né? Esse ano vamos levar o troféu para casa.
7: Vitória Gerente Sérgio.
5: Que modalidade?
7: Voleibol.
5: Como é que foi a viagem?
7: Foi muito boa, correu bem, saímos bem, graças a Deus. E prometemos também trazer a medalha de primeiro lugar para a província de Sofala.
2: Agora, com a delegação instalada em Nhambane, os olhos estão voltados para as arenas de competição, onde os jovens atletas de Sofala procuram fazer valer o trabalho desenvolvido durante a preparação. Felipe Jorge, em Nhambane.

Já no Campeonato Nacional da 2ª Divisão, fase provincial de Sofala, temos hoje Águias Especiais, Majede, no estado municipal da Beira, a contar para a penúltima jornada da prova. Ainda hoje, o Ferro Verde da Beira B e Sena Futebol Clube de Mar Romeu batem-se no mesmo recinto de jogo quando forem 15 horas. Amanhã, o líder do campeonato, o Têxtil do Pungwe, joga com a Liga Desportiva B pelas 15 horas no estado municipal da Beira, na Munhava. O jogo entre as formações do Estrela Vermelha e Futebol Clube da Beira está adiado. Tudo devido à saída da maior parte dos jogadores do Futebol Clube da Beira para o Campeonato Nacional de Juniores em Maputo. O Têxtil do Pungwe lidera a competição com 44 pontos, seguido do Estrela Vermelha com 32. Sena Futebol Clube de Mar Romeu ocupa a terceira posição da pauta classificativa com 28 pontos e o Lanterna Vermelha

0: Chama-se Leões da Manga, com apenas 6 pontos. A equipa de basquetebol do Ferro Verde da Beira em seniores masculinos está de malas aviadas para o Nacional da Modalidade que decorre de 6 a 24 de setembro na cidade de Maputo. A viagem está prevista para a próxima semana e está a ser preparada com entusiasmo. O título de campeão provincial conquistado na última terça-feira fica para trás e o conjunto procura agora concentrar-se na defesa do título de campeão nacional alcançado na última época 2025. Segundo o treinador dos Locomotivas do Cheveve, os jogos do provincial serviram para avaliar os atletas e melhorar os níveis competitivos da equipa. Nilton Manheira explica que com a preparação já na reta final, o Ferro Verde da Beira segue na máxima força confiante num bom desempenho.
1: Agora temos que pensar na liga. O que tem que esperar é aquele Ferro Verde da Beira aguerrido, né? Estamos a nos preparar para isso, falta-nos uma semana e acredito que agora é mais ansiedade. Queremos entrar também para o campeonato, não como os vencedores do campeonato, mas sim como uma equipa que pretende ganhar o campeonato. E vamos jogar de igual modo com qualquer adversário. Vamos jogar a nossa maneira, sempre da beira, aguerridos. E eu penso que se nos deixarem, vamos chegar lá.
0: O treinador do clube Ferro Verde da Beira em seniores masculinos na modalidade da bola ao cesto, Milton Manheira, falando da preparação para o Nacional a ter lugar na capital do país.

0: Está contado o essencial do desporto em Sofala. Despedem-se José Manuel na edição e apresentação e Carla Cumbi na sonorização. Até a próxima.
1: Tá certo, e a próxima vai ser mais próxima. Pois é, claro, José Manuel e tal, a Cumbi. Ora bem, olha, beijinho, grande sexta-feira, Rádio dos Campeões. Olha para a Cumbi. Esta menina que olha, José Manuel e a Carla Cumbi, nós temos que ter cuidado com as nossas coisas, a sério. Sabe porquê? Porque as nossas coisas, quando sentem que não existe nada, fica tudo muito complicado. Hoje é sexta-feira, faltam 15 minutos para a hora 15.

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É sério? Não, não, por amor de Deus, por amor de Deus. Eu nunca lhe deixei abandonado, provavelmente apaixonada. Você está ligado à rádio, que é a sua. 14:48. É para sexta-feira. Você não deve se sentir abandonada. E se calhar apaixonada.

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à 15. 93.1 FM, 14 horas 51. A faltarem 9 minutos para as 15.

14h53. A valerem 7 minutos para a hora do fecho. 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Inga Quati. 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Não precisa chorar que eu volto. 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Ora bem. 14h53. Estou a arrumar as minhas zimbambas para iniciar a minha descida em aproximação para o fecho. Oh!

Aqui nesta rádio tornamos alegre bem disposta a voltinha dos tristes. Eu volto para a semana. Eu volto para a semana. 3 minutos para a hora 15. Eu fiz 5 horas de rádio. E nestas 5 horas de rádio passei com simpatia, amizade e informação. Coordenei através do éter. É a altura do fecho. Cumprimentos de António Jamal para si, através do desejo sincero de que o dia corra bem. Prometo voltar na segunda-feira. Até lá, aquele abraço, amigo Madu, vamos embora.

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0: Como prometido, cá estamos para mais uma edição do nosso programa Educação Financeira, uma iniciativa do Banco de Moçambique em parceria com a Rádio Moçambique e a Televisão de Moçambique. Esta semana estamos a falar sobre esquemas em pirâmide, do tipo pirâmides financeiras ou esquemas de Ponzi, um golpe que é a acumulação de largas somas de dinheiro através do recrutamento do maior número possível de pessoas, cuja subscrição é feita mediante o pagamento de um valor, depósitos ou uma determinada quantidade de compras. Acompanhe a conversa entre a Maria e o João. Boa escuta.
1: Olá, Maria.
2: Olá, João. Que bom que te encontro. Já ia ligar-te para conversarmos mais sobre aquele investimento que ias fazer. Lembras-te?
1: Sim, Maria.
2: Usando as tuas poupanças.
1: Sabes, Maria, pensei muito no que disseste e analisei com muita cautela. Desta vez, não olhei apenas para os lucros aliciantes. Começo a dar-te razão.
2: Oh, finalmente, João. Eu já estava com medo. Olha, o mais provável é que se trate de um golpe financeiro. Muito bem disfarçado de investimento lucrativo e credível. Existem muitos esquemas dessa natureza, João.
1: A tua comadre lá em casa também pensa que se trata de um esquema.
2: E ela tem toda a razão, João. Se ela diz, é porque é. João, antes de depositar o teu dinheiro nesse tipo de negócio, procura mais informação sobre essa empresa, o investimento e quem são as pessoas envolvidas.
1: Tens razão, Maria. Vou fazer isso sim. Mas diz-me uma coisa, como sabes reconhecer tão rápido que se trata de um golpe?
2: O retorno oferecido por esses esquemas não se compara a nenhum outro negócio do mercado e num curto espaço de tempo. João, isso é de desconfiar.
1: Isso é bem verdade, Maria. Os lucros em juros são muito atrativos. Acho até que é isso que leva muitas pessoas a confiar e investir nesses esquemas.
2: Pois é, João. Quem é que não quer ficar milionário em tão pouco tempo?
1: Claro que todos queremos.
2: Já viste? Mas é com o dinheiro que recebem de outras pessoas, que como tu acreditaram no negócio, que podem pagar esses lucros milionários. A ti e a outros a quem queiram mostrar credibilidade.
1: Agora consigo perceber melhor os sinais de golpe neste tipo de investimento. Mas o promotor de vendas que fez a apresentação aparentava muita autoconfiança e um bem-estar financeiro invejável. Era bastante convincente no discurso.
2: João, essas são pessoas muito bem pagas e com benefícios para convencerem outras pessoas a aderirem ao esquema.
1: É, Maria.
2: Não te esqueças que se trata de esquemas fraudulentos e muito bem elaborados. Podem assumir diferentes nomes e diferentes formas.
1: Sabes, Maria, eu tenho que ser mesmo grato a ti. Teria cometido um erro que iria afetar negativamente a minha vida financeira e a da minha família.
2: Sem dúvida, João. É muito importante obter informação e recolher experiências de outras pessoas antes de tomar decisões financeiras.
1: Ai, sim, Maria.
2: Sim, para diminuir ou até mesmo eliminar os riscos.
1: Tens toda a razão. Estou certo que o melhor é aplicar o dinheiro em instituições financeiras legais e ganhar de forma segura.
2: É isso, João. Ganhar pouco, mas de forma segura. Bem, eu tenho que ir andando para abrir a barraca, João. Já sabes, estou na minha hora. Então, tchau.
1: Mais tarde passo lá, Maria. Tchau.
0: Hoje chegamos ao fim da nossa série sobre os esquemas em pirâmide do tipo pirâmides financeiras ou esquemas de Ponzi, que se apresentam como uma opção forte de negócio e oportunidades de investimento lucrativos e imperdíveis. Escuta amanhã o resumo da semana e fica a saber mais sobre os esquemas em pirâmide. Cuide de si, cuide da sua saúde financeira. Ganhe, poupe e invista.

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1: Saudação, estimado ouvinte, e seja bem-vindo ao programa desportivo de hoje, dia 28 de novembro, corrente a partir do emissor provincial de Tete. São tópicos de hoje. A direção e a equipa técnica da União Desportiva de Songo já estão a trabalhar arduamente para fazer face às competições africanas que se avizinham. Adeptos do futebol em Tete ainda acreditam na manutenção do clube de desporto de Xingalo no Moçambola do próximo ano. A formação de Planície de Empádio pode sagrar-se virtual campeão a 3 jornadas do fim na divisão de honra fase provincial de Tete. Nos jogos desportivos escolares, a província de Tete quer voltar a conquistar a modalidade de futebol em masculino conquistado em 2024 na província de Nampula. Estes outros temas irão desfilar no Espaço Nobre 2 com Mohamed Rafik na edição, apresentação e Amarildo Roberto na sonorização. A equipa técnica da União Desportiva de Songo diz que já está a fazer trabalho de campo para o jogo das competições africanas, agendado entre os dias 4 a 6 de setembro próximo em Maputo. São trabalhos técnicos, táticos, psicológicos, entre outros, segundo o timoneiro principal, Daud Razak, diz estar ciente que trata-se de uma cartada difícil, mas não impossível de vencer. A reparar para o poderio dos campeões angolanos, Razak apela à união interna, assim como externa, para que os hidrelétricos estejam mais coesos.
2: Temos também as competições africanas que precisamos de ganhar algum ânimo. Mas pronto, é assim mesmo.
3: E competições africanas? E o Petro de Luanda?
2: Sim, exatamente. Penso que vai ser um jogo difícil. Não vai ser nada fácil, porque de facto é um colosso, mas acredito que a moral vai ser diferente.
1: O técnico dos campeões nacionais da União Desportiva de Songo, Daud Razak, e a perspectiva para o jogo da pré-eliminatória das competições africanas diante de Petro de Luanda de Angola. De salientar que o jogo da primeira mão está agendado para os dias 4 a 6 de setembro na capital do país, Maputo, enquanto que o jogo da segunda mão está projetado para os dias 11 a 13 do mesmo mês em Luanda, capital da Angola. Depois da equipa técnica, agora é a vez da Comissão de Gestão da União Desportiva de Songo, na voz do presidente Francisco Comé.
4: Nós estamos, vou dizer, a 80%, não é? Se não mesmo 90% da nossa preparação para este jogo, do ponto de vista administrativo. A Comissão está a trabalhar a nível da própria ODS, com o apoio da própria Federação Moçambicana de Futebol, com o apoio também do Fundo de Promoção Desportiva, na preparação desse jogo, que já agora anuncio que esse jogo terá lugar no dia 6 de setembro, a primeira mão, no campo do Zimpeito, para o nosso Estádio Nacional de Zimpeito, não é? E pedimos, com este anúncio, a presença de todos os amantes de futebol, todos os simpatizantes, todos os desportistas, para que na nossa casa possamos começar, portanto, esta competição de forma dignificante, né?
1: Para trás ficaram as reportagens que dão conta de que a União Desportiva de Songo está a preparar para as competições africanas no jogo da pré-eliminatória frente a Petro de Luanda de Angola no próximo dia 6 de setembro na capital do país, Maputo. Agora vamos dar conta da maior competição futebolística do país, Moçambola, onde os adeptos do futebol em Tete ainda acreditam na manutenção por parte do clube de desporto de Xingal, de Tete. Manuel Cardoso para mais incidências.
5: Dizem que nada ainda está perdido e o empate é um golo diante do Ferroviário da Beira veio reacender as esperanças da manutenção desta equipa na fina flor do futebol moçambiqueno. Aliás, nossos entrevistados socorreram-se de músicos aumineses que diz que enquanto houver a vida, há esperança. Whisky de Marques, Paulo Domingos e Mara Arroz estão expectantes a manutenção da equipa do Xingal ZTS no Moçambola 2026.
6: Xingal pode manter, porque aqui em casa quem manda somos nós. Para que a equipa possa vir aqui em casa, a tendência não é de ganhar, fora de empate, ganhar para aumentar a nossa pontuação na classificação em si mesmo, em geral.
7: como adepto do Xingari, estamos confiantes que no Xingari vai manter na nossa liga.
8: Vai manter?
7: Vai manter mesmo. Basta não perder em casa.
9: Era ou três jogos, pelo menos ganhar os jogos que restaram.
8: Ainda há esperanças?
9: Há esperança, pode se manter.
5: Adeptos de futebol em Tete ainda acreditam que os umbondeiros de Tete ainda vão se manter na prova máxima de promoção de que ano para esta edição de 2026, secundando as recentes declarações do técnico desta equipa, Arthur Macassari, que disse que a sua equipa não vai cair. Whisky de Marques, Paulo Domingos e Mário Arroz, quando reagiam ao empate a um golo diante do Ferroviário da Beira. Com 9 pontos, o Xingão de Tete pulou do último para o penúltimo lugar, agora com 9 pontos, numa prova que é liderada pela equipa da ABB, que soma 32 pontos.
1: Um pouco mais de 4 milhões de meticais é o montante investido para a sede da Associação Provincial de Futebol em Tete. A informação foi avançada esta terça-feira pelo presidente da Federação Moçambicana de Futebol, Faisal Sidati, no ato da inauguração do imóvel. A infraestrutura é composta de um anfiteatro, escritórios, apartamento de acomodação, copa, cozinha para confeccionar refeições, entre outros. Na inauguração da sede, Faisal Sidati, presidente da Federação Moçambicana de Futebol, afirmou que o empreendimento foi adquirido com fundos da Federação Internacional de Futebol, FIFA.
10: Mais de um edifício, estamos hoje a inaugurar uma casa para o futebol de Tete, um espaço de trabalho, de organização, de encontros e de desenvolvimento que deve estar ao serviço dos clubes, dos atletas, dos treinadores, dos árbitros e de todos.

0: Vamos sentar e conversar. É aqui onde nós vamos desenhar os nossos sonhos.
1: Na ocasião, o vereador do Conselho Municipal da Cidade de Teatro para a área da Juventude e Desporto, Amiel dos Santos, rebatou que as instalações desportivas vieram à altura.
2: É um gesto que vai valorizar o próprio trabalho da Associação Profissional de Futebol, porque, na verdade, com um escritório próprio, os clubes e outras entidades ligadas ao futebol já têm um espaço digno para o qual devem se dirigir para tratar quais são as suas preocupações. É um gesto de louvar.
1: Momentos da inauguração da sede da Associação Provincial de Futebol de Tete, esta terça-feira na cidade de Tete. No ato da inauguração, ouvimos a reação dos antigos presidentes da Associação Provincial de Futebol de Tete, na voz de António Nurmamad e Adamo Juma.
3: É óbvio que é para congratularmos-nos pelo facto de Tete ter uma Associação Provincial de Futebol própria. E pronto, eu penso que isto orgulha a província e tem que orgulhar os futebolistas e não só, de uma maneira geral, os esportistas da província, porque é assim que se cresce, é assim que se desenvolve, é assim que se tem que fazer qualquer coisa em prol do futebol em Tete.
4: Vem ser mais uma valia para a província e para o futebol em particular?
3: É óbvio que sim. É óbvio que sim. O que importa agora é melhorarmos, obviamente, com a sede. Já há de haver mais, talvez mais interesse, mas que gostava de chamar a atenção a uma coisa, que ser clube não é ser equipa. Então, ser clube é saber vir à associação, inscrever-se, filiar-se, inscrever os jogadores e cumprir com as obrigações legislativas de futebol.
5: A província de Tete está de parabéns por ter uma associação provincial de futebol, porque daqui vai começar a ter uma boa organização para com os clubes. E os clubes também devem se organizar para seguir o passo que a própria Associação Provincial de Futebol está a dar, formando, portanto, jogadores, os clubes, principalmente a formação, como o presidente disse, não podem desistir de ter escola de formação.
1: Quem também falou na altura foi Francisco Comé, presidente da Comissão de Gestão da União Desportiva de Songo, e Levesene, da formação do Pagamoio Futebol Clube de Matisse.
6: Primeiro, saudar esta iniciativa que se concretiza. Saudar também o esforço que a Federação Moçambicana de Futebol fez para que este sonho dos tetenses a nível de futebol se concretizasse. Foi uma cerimónia bonita, em que nós testemunhamos com a apresentação das instalações, as salas de trabalho, e mais surpreendente, positivamente, foi o auditório que nos foi apresentado. E em homenagem ao presidente atual da Federação Moçambicana de Futebol, o senhor Faisal Cidade, né? Por tudo que tem feito, tem dado ao futebol moçambicano, né? Então, parabéns, província de Tete, parabéns, futebol de Tete, parabéns aos clubes de Tete.
7: Primeiro, quero agradecer pelo convite e parabenizar a nossa Associação Provincial de Futebol de Tete pela casa. Este é um momento único. Desde a sua criação ou fundação, a nossa associação não tinha uma instalação própria, mas hoje estamos aqui a presenciar este balão de oxigênio para os amantes de futebol a nível da província de Tete. Isto é muito bom, estão de parabéns.
1: Continuamos na modalidade rainha para dar conta que Planície de Empado este sábado pode sagrar-se virtual campeão da divisão de honra fase provincial de Tete a 3 jornadas do fim. Para o Planície lograr o intento no jogo da 20ª jornada, precisa de vencer o seu opositor. O timoneiro do Futebol Clube de Angonia, Tomás Gimbete, diz que a sua coletividade não vai facilitar a vida de ninguém. Com isto, promete uma equipa robusta para alcançar os 3 pontos.
8: A equipa está muito motivada e muito preparada para o jogo de amanhã. Chamo todos os adeptos do Futebol Clube de Angonia, residentes na cidade de Tete, para apoiar a equipa, porque prometemos ter resultados positivos. Perdeu-se em casa, tenha toda a fé, e do jeito como a equipa preparou-se durante a semana, para arrancarmos o Planície de Empado, os 3 pontos.
1: Do lado contrário, o técnico do líder da prova, Valdo Mabui, diz que irá fazer do jogo uma autêntica final, para não ser contrariado.
9: Esse adversário na primeira volta nos deu vida cara, então eu acredito que todos os jogos da segunda volta não serão fáceis. Temos que encarar esse jogo com muita responsabilidade, acima de tudo maturidade, para que a gente possa

0: ganhar e não tropeçar.
1: Antevisão do embate pela Planície de Empado, o Futebol Clube de Angonia este sábado para o arranque da 20ª ronda da divisão de honra fase provincial na cidade de Tete. Ainda no sábado para a mesma jornada na cidade de Matiz, Mulambo Futebol Clube recebe Xingal B. E na Vila do Songo, União Desportiva de Songo B cruza caminho com Zamalek Futebol Clube. Domingo, no encerramento da ronda, Clube Ferreira do Matiz, União Desportiva General África de Marara, Associação Desportiva de Xingal, Manja Futebol Clube e Futebol Clube Chitima, Grupo Desportivo de Tete. O Planície de Empado lidera a prova com 47 pontos. Jindal África de Marara vai na segunda posição com 40. Desportivo de Tete é o terceiro classificado com 38. A Associação Desportiva de Xingal vai na quarta posição com 36. E Xingal B vai na cauda com 11 pontos. Ainda na divisão de honra fase provincial, a União Desportiva de Jindal África de Marara promete assegurar a segunda posição, derrotando o Clube Ferreira do Matiz domingo naquela cidade mineira. Para o jogo do encerramento da 20ª ronda da maior competição futebolística da província, o presidente de Jindal África de Marara, Nelson Matimba, assegura que está a criar todas as condições logísticas de modo a lograr o intento.
2: As últimas jornadas estamos a trabalhar para podermos ganhar todas elas, para que possamos já pular para o pulo da Pronento.
3: Próximo fim de semana, já deslocação a Matiz?
2: Estamos a preparar nessa semana para que cheguemos em Matiz em perfeitas condições e ganhemos o jogo.
1: Do lado de casa, o timoneiro do Clube Ferreira do Matiz, Narciso Macona, diz estar a trabalhar arduamente para continuar na senda de vitórias.
4: Vai ser um jogo difícil, atendendo que Jindal está num dos lugares de mero. Eles estão na linha da frente, mas pronto, nós vamos trabalhar. Como nós já vínhamos com uma senda de derrotas, agora estamos a tentar abrir um bocado com as vitórias e estamos moralizados. E o jogo de domingo nós vamos em cima, vamos com tudo para ver se conseguimos arrancar os 3 pontos da equipa do Jindal.
1: Antecâmara do jogo Clube Ferreira do Matiz, Jindal África de Marara, domingo para a 20ª ronda da divisão de honra fase provincial na cidade mineira de Matiz, em Tete. Ainda no domingo para a mesma ronda, a Associação Desportiva de Xingal, Manja Futebol Clube e Futebol Clube Chitima, Grupo Desportivo de Tete. A ronda 20 abre no sábado com Mulambo Futebol Clube e Xingal B. Na Vila do Songo, a União Desportiva de Songo B cruza caminho com Zamalek Futebol Clube. Na cidade de Tete, Planície de Empadue joga com o Futebol Clube de Angonia. A equipa de Planície de Empadue lidera o certame com 47 pontos. Jindal África de Marara encontra-se na segunda posição com 40. Desportivo de Tete é o terceiro classificado com 38. A Associação Desportiva de Xingal vai na quarta posição com 36. E Xingal B encontra-se na cauda com 11 pontos. Agora vamos ficar com outras notícias do desporto. O emblema da União Desportiva de Songo joga domingo frente à Associação Black Bulls na capital do país, Maputo. O certame é referente à 18ª jornada do Moçambola em curso. Os hidrelétricos da Vila do Songo vão na 5ª posição com 24 pontos. Os touros lideram a maior competição futebolística do país com 32 pontos. E o Clube de Desporto de Xingal é o último classificado com 9 pontos. Joga-se fim de semana para a 10ª jornada do Campeonato Provincial de Futebol Recreativo em Veteranos em Tete. No sábado, Veteranos de Manhanga, Madodas Futebol Clube. Veteranos do Matizi, Madodas do Matizi. Papelaria Nhungue, Veteranos da Cidade. Veteranos Mateus Samutemba, Veteranos Mulambe. Domingo, Veteranos do Mpadwe, Veteranos Chitima. Veteranos Xingose, Veteranos do Songo. Veteranos Chipanga, Veteranos Lendários. E Veteranos de Saúde, Veteranos de Canongola. A prova é liderada por Veteranos de Saúde com 39 pontos. Veteranos de Mateus Samutemba está em segundo lugar com 35 pontos. E Veteranos Lendários são Lanterna Vermelha com 3 pontos. Regressamos às reportagens para dar conta que nos Jogos Desportivos Escolares da província de Tete quer voltar a conquistar a modalidade de futebol em masculino conquistada em 2024 na província de Nampula. Chamo a antena Manuel Cardoso, nosso enviado especial à província de Inhambane.
5: A equipa técnica e atletas de futebol masculino aos Jogos Desportivos Escolares de Inhambane 2026 prometem em tudo fazer para revalidar o título campeão nacional conquistando a edição de 2024, realizada na cidade de Nampula. Este foi o compromisso assumido por Ricardo Cicinio e Batista Batista, técnico e atleta de futebol, aos Jogos Desportivos Escolares de Inhambane, respectivamente. Disseram que durante os mais de 2 meses de preparação foi possível visualizar e montar o 11 ideal para este evento esportivo nacional estudantil, capaz de ganhar em todas as partidas.
6: Chegado a esse momento, é de dizer sim, senhora, a máquina realmente ela já está afinada. Estar afinada no sentido de levar a uma batalha e ela não tiver nenhuma avaria. A seleção de Tete espera-se uma seleção muito diferente, uma seleção muito competitiva, que vai trazer melhores resultados, jornada a jornada.
5: É para ser campeão, Inhaban?
6: Sim, é para ser campeão.
7: Sim, dizendo trazer a taça para a província de Tete, sempre foi o foco. Sempre acreditaremos que os nossos ex, ou dizendo antigos, que foram nos jogos escolares passados, eles saíram em segundo lugar, trouxeram em segundo lugar, mas desta vez, eu e os meus colegas sempre dissemos que acreditamos que vamos trazer em primeiro lugar para a província. Isso sempre foi o nosso pensamento e o sonho.
5: O sonho manda a vida. Ricardo Cicínio e Batista Batista ainda acreditam no bom desempenho de todos, em particular na modalidade de futebol em ambos os sexos.
1: Desta feita, chegamos ao fim de mais um programa desportivo de hoje a partir do emissor provincial de Tete. Antes, vamos recapitular os temas que estiveram em destaque. A direção e a equipa técnica da União Desportiva de Songo estão a trabalhar arduamente para fazer face às competições africanas que se avizinham. Adeptos de futebol em Tete ainda acreditam na manutenção do Clube de Desporto de Xingalo no Moçambola do próximo ano. A formação de Planície de Empado pode sagrar-se virtual campeão a 3 jornadas do fim na divisão de honra fase provincial de Tete. Nos jogos desportivos escolares, a província de Tete quer voltar a conquistar a modalidade de futebol em masculino, conquistado em 2024 na província de Nampula. Mohamed Rafiki editou, apresentou e Amarildo Roberto esteve na sonoplastia. Grato pela preferência e tenha boa escuta restante nossa programação. Saudação, estimado ouvinte.
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0: Aham.
1: Dividir como? Por cabeça, mas eu só bebi água.
0: É isso mesmo, eu só bebi água. Por que é que tenho de pagar a conta? Sexta-feira é sexta para podermos, então, dividir a conta. Vamos dividir a conta. Sim, senhora, faz bem aos amigos, faz bem para si. Hoje, de forma bem diferente, iniciamos este espaço das 15 às 21 horas, trazendo música variada, mas atenção que a música vai continuar a marcar presença nesta que é a minha, a sua, a nossa número 1 desportiva em Moçambique, que continua a transmitir a partir da cidade de Maputo, chegando a todas as capitais provinciais, incluindo Mocuba, Praia do Bilene, Ponta do Ouro e ainda outros pontos do país e do mundo através da internet. 16 horas 45 minutos. A conta não é minha. Lista esta feira.
1: A conversa estava boa, até chegar aquele momento.
2: Quem vai pagar a conta?

0: São 17 horas, gente, toda a República de Moçambique. Entramos assim para a última hora da tarde do dia de hoje. Estamos já a 28 de agosto de 2026. Queremos, desta forma, renovar os votos de ponta final da tarde de sexta-feira. Feliz, bem-vindo ao lado da pessoa amada, mas sempre ligado à rádio onde correm todos os campeões, tendo que às 19 horas e 1 minuto teremos o Jornal da Noite em simultâneo com a Antena Nacional. Já sabe que a todo instante, caso a gente tenha informação relevante para lhe fazer chegar, obviamente que a informação vai chegar à hora certa, é só continuar ligado à rádio onde correm todos os campeões, já número 1 no desporto na República de Moçambique. 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Dessa forma você estará ligado a todas as emissões do desporto nacional e internacional. Conforme já dissemos, às 19 horas e 1 minuto teremos o Jornal da Noite em simultâneo com a Antena Nacional. Para já vamos ao encontro da nossa montra sonora. Logo depois vamos avançar para o programa do Instituto Nacional de Segurança Social. Continue connosco, continue com a Rádio dos Campeões. Boa tarde.
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0: Saudações! Este é o programa O Meu Direito à Segurança Social, um programa do Instituto Nacional de Segurança Social em parceria com a Rádio Moçambique. Eu sou a Rosa Freitas, a sonorização é de Estevam Cavel e a produção é de Idrissa Mujaide. No âmbito do projeto de modernização e informatização do Sistema de Segurança Social Obrigatória, SISMO, a emissão do ofício de comunicação do número do beneficiário passou a ser efetuada diretamente pelo beneficiário, isto é, sem intervenção do INSS. Lúcia Citói é técnica de segurança social. Bem-vinda.
1: Muito obrigada.
0: O nosso tema para este programa é Meu Número no INSS, Plataforma Automática de Comunicação do Número do Beneficiário. Lúcia, comecemos justamente pelo ponto inicial. O que é o Ofício de Comunicação do Número de Beneficiário?
1: É um documento que confirma que ele está escrito e certifica o número do beneficiário. Este ofício, o beneficiário tem acesso após a inscrição. O beneficiário usa este ofício para apresentar aonde ele for admitido para trabalhar num contribuinte. Se ele tem este ofício, ele pode usar para um novo emprego.
0: Muito bem. Eu sei que o número de contribuinte não muda. E nesse âmbito, estamos a falar das instituições privadas.
1: Não muda. Ele, deixando de fazer parte do quadro de um determinado contribuinte, nós chamamos de empresa de contribuinte, ele passa para outro contribuinte, ele deve usar este número. Deve usar este número para que continue a canalizar as suas contribuições através deste número. É o seu número de identificação do Sistema de Segurança Social. É um ofício que ele pode ou deve apresentar quando se fazer ao novo emprego.
0: Como aceder à plataforma? E caso o beneficiário se tenha esquecido do seu número de beneficiário INSS, o que fazer?
2: Para entrar na plataforma, deve ir ao endereço eletrônico www.inss.gov.mz.
1: Segundo, clique em meu número do INSS. Terceiro, insira o número do beneficiário. Quarto, confirme os dados de identificação apresentados pelo sistema e emitir ofício. No caso que o beneficiário se esqueça do seu número, poderá aceder ao portal do INSS através do mesmo site que me referi anteriormente, que é o www.inss.gov.mz. Clica em meu número do INSS. Se esquecer o seu número de beneficiário, preencha os campos obrigatórios disponíveis, sendo obrigatório o nome completo e data de nascimento. Clicar em procurar. Selecione o nome do beneficiário. Em seguida, clique em emitir o ofício.
0: Quais são os benefícios da automação do ofício de comunicação do número de beneficiário?
1: Os benefícios são a obtenção do ofício em tempo real, redução do tempo, comodidade na emissão e maior segurança na autenticidade dos ofícios.
0: Falou de segurança na autenticidade do ofício. Como é feita a verificação da autenticidade do ofício?
1: É feita através do mesmo portal, mas, no entanto, no www.inss.gov.mz/verificar-veracidade. O processo de verificação de autenticidade do ofício é efetuado através do número do beneficiário e o número do documento. Vamos supor que o beneficiário apresente este ofício a um contribuinte, neste caso. Pode ter a necessidade de verificar a veracidade deste mesmo ofício, então poderá aceder a este portal, inss.gov.mz, verificar a veracidade do mesmo. É seguro.
0: Muito obrigada. Foi um prazer tê-la em nossa companhia. Até uma próxima oportunidade. O ouvinte é convidado a aceder às plataformas digitais do INSS, tais como o portal, o Facebook, o Instagram, assim como o canal do WhatsApp para ter mais informações sobre o Sistema de Segurança Social. Receba as despedidas de Rosa Freitas, Estevam Cavel e Idrissa Mujaide.
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1: 17 horas, 17 minutos, já seguimos com mais emoções na Rádio dos Campeões. Fazemos desta forma o apelo para que continue ligadinho à Rádio de Todos, a número 1 desportiva em Moçambique. Já agora, bom fim de semana para si, que neste momento está então de saída do seu posto de trabalho. Para quem está a viajar, boa viagem. E uma nota de destaque: é preciso ter muito cuidado na via, tenha um pouco de paciência para não ser paciente no hospital, ou seja, deve ser paciente na rua do que ser paciente no hospital, pois aí as coisas já não são boas. Então, o grande amigo que está aí a atravessar a descida da zona do Hospital Provincial da Matola, um forte abraço para si, boa condução, um abraço também aí para a gente da Matola Rio, para quem também está a atravessar Boane, um abraço, é preciso ter um pouquinho mais de paciência, um pouco de congestionamento aí para quem continua então para Rádio Marconi ou mesmo quer chegar aos pequenos Libombos. Um forte abraço a todos que neste momento estão em sintonia com a Rádio dos Campeões. Para si que está na zona de alta exigência, para não dizer alta tensão, aí no Zimpeto, um forte abraço para si. Eu sei que não está fácil, mas é preciso então ter um pouquinho mais de cuidado e paciência acima de tudo. Para si que está em direção a Marraquene ou mesmo fazendo sentido inverso em direção à cidade de Maputo, mais concretamente para aquela zona que é mais conhecida por Benfica. Mas atenção que temos também alguns problemas movidos pelo tráfego e também por alguma indisciplina de alguns automobilistas. Grandes amigos, por favor, saia da via, não cria bloqueios. Estamos a falar de si que está aí a atravessar o bairro do Jardim, mesmo aí na zona do bairro de Inhagoia, em direção ao bairro 25 de junho. Eu sei que você está aí, saia daí, facilita a vida então aos homens que estão a regular o trânsito aí então no entrocamento do bairro Inhagoia, para quem está a entrar então pela zona da base aérea, e também para si, grande amigo, que está aí no grande terminal da junta, não é? Não cria esse embaraço, facilita a vida aos outros automobilistas. Não me esqueço também de quem está neste momento aí no Chiquelene, entre aspas, Praça dos Combatentes, querem direção a Laulane. Bom, é claro que não vai a Laulane, quer só usar o Dom Alexandre, né? Quer então entrar para a Avenida Dom Alexandre, mas está a ter muitos problemas aí na Praça dos Combatentes. Então, aí pedimos também aos vendedores, por favor, afastem-se um pouco aí para facilitar o trânsito. E para si também que está em direção a Rulene, aí no nó de Rulene Expresso, muita atenção, aí um aglomerado, aí a população automóvel aumenta a estas alturas. Para si que está em direção então ao bairro Laulane, também para quem está em direção a Magoanina, à Praça da Juventude, um abraço, muita força aí. É preciso ter muita paciência e facilitar a vida ao outro automobilista e a todos que neste momento estão em movimento nas as ruas, tanto de Maputo assim como da cidade de Matola. Marcantrene, Marcantrene, meus amigos, aí Marcantrene, facilitem lá um bocado, não é? Estou a pedir, é um pedido do canal desportivo da Rádio Moçambique, para si também que está na marginal. Eu sei que você está aí a criar embaraço, facilita também, vamos facilitar a mobilidade aí na circular de Grande Maputo. Eu sei que é quem está mais ou menos aí a atravessar a zona do campo do Costa do Sol, um pouquinho mais lá para baixo, né? Mas a praia, eu sei que não é ali no campo do Costa do Sol, mas bom, não posso aqui falar daquelas instâncias que estão ali porque não pagaram publicidade, mas o certo é que você está a atravessar a marginal, junta circular, vai então em direção ao bairro dos pescadores, mas pelo meio ali há alguns embaraços. Mas eu sei que também o automobilista, este que é também transportador semicoletivo, tem tido alguns comportamentos, não vou dizer que são incorretos, mas não recomendados. Então, vamos todos procurar facilitar a vida dos outros automobilistas e até a vida de quem está a regular o trânsito e mesmo a sua, não é? Então, grande amigo, facilita aí, vamos todos então usar a mesma via. Eu sei que a estas alturas, para quem está a usar a circular nesta parte inicial do Costa do Sol ou mesmo aqui ainda abraçando a zona próxima a Somar Shield, não é? Temos ali três faixas, vamos usar devidamente, vamos evitar acidentes. Boa viagem para si, mas atenção quem está também na Estrada Nacional número 1 acompanhar a emissão do canal desportivo da Rádio Moçambique. Estamos juntos aí na Machis. Eu sei que você está ligado à Rádio dos Campeões através dos 98.1 MHz FM. Está no Lindela, não é? Um abraço para si e um abraço também que chega para quem está também a atravessar Gorongosa e tantos outros lugares aqui neste nosso belo Moçambique. Votos de continuação de uma boa viagem, mas também de uma ótima escuta. Vamos então avançar com a música aqui na rádio onde correm todos os campeões. Voltamos a lembrar que às 19 horas, um minuto mais coisa, menos coisa, teremos o Jornal da Noite em simultâneo com a Antena Nacional.

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17 horas 52 minutos, deixa a música embalar-lhe aqui na Rádio dos Campeões. Sempre temos estas grandes canções para que, caro ouvinte, possa então ouvir, quiçá, cantar, até mesmo dançar. Continuamos nós a trazer então as grandes emoções musicais através das ondas da número 1 desportiva em Moçambique, com votos de continuação de uma ótima escuta.

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0: São 18 horas em toda a República de Moçambique. 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Você pode então seguir todos os acontecimentos desportivos de âmbito nacional e internacional aqui na rádio onde correm todos os campeões. Caro ouvinte, nós vamos trazer o jornal desportivo a partir das 19 horas e 1 minuto, mais coisa menos coisa, e vai ser em simultâneo com a antena nacional. Queremos desta forma renovar o convite para que caro ouvinte possa marcar a sua presença nesse encontro das 19 horas e 1 minuto. E já sabe que esse espaço é alargado para a informação desportiva de âmbito nacional e internacional. Para já, fiquei a saber que vão haver jogos para os principais campeonatos do velho continente em futebol. Às 21 horas na Premier League, Crystal Palace recebe Manchester City. Na La Liga, Racing Santander joga com Elche às 19 horas, 20 horas 30 minutos, Deportivo Alavés Villarreal. Agora, quero saber quem ganhou ontem em relação ao jogo da La Liga. Não tem problema, nós vamos então recuperar a informação relativa à La Liga no que diz respeito aos jogos que aconteceram no dia de ontem. Celta de Vigo 1, Osasuna 2, Barcelona 2, Atlético Bilbao 0. Eu sei que você queria ouvir essa parte, não é? Forte abraço para si que está ligado. Os golos do Barcelona foram marcados por Rafinha e Ferran Torres, este a marcar já na segunda parte. Voltamos então à agenda de hoje, uma vez que só queríamos mesmo agradar aos adeptos do Barcelona, que queriam saber então o resultado da sua equipa. A equipa que segue venceu, sim, por 2-0. Voltamos então a recuperar informação sobre a La Liga. Hoje vão acontecer os dois jogos: Racing Santander, Elche e Deportivo Alavés joga com Villarreal às 21 horas e 30 minutos. Na Bundesliga, Bayern Munique joga com Guarda a partir das 20 horas e 30 minutos. Na Série A, ou seja, no principal campeonato italiano, AC Milan, Venezia, isso a partir das 20 horas e 45 minutos. Na Ligue 1, ou seja, no principal campeonato francês, teremos Lille, Paris Saint-Germain a partir das 20 horas e 45 minutos. Então já pode fazer a sua agenda para a noite de hoje, que vai ser uma noite de muito futebol. Atenção que no principal campeonato português também temos jogo: Rio Ave, Sporting Clube de Portugal, a partir das 21 horas e 15 minutos. Acompanhe então todos os jogos com informações ou mesmo relato aqui na rádio onde correm todos os campeões da número desportiva em Moçambique. A quem deve estar a perguntar, e depois não vai falar da Liga Profissional Saudita? Não há problemas, cá está Al Nassr. Eu sei que quer saber sobre Al Nassr. Vai jogar às 20 diante do Al Tawon. Conforme já dissemos, a partir das 20 horas, neste momento estão a decorrer duas partidas: Al Riyad 0, Neom 0, e outra partida: Al Feia 0 e Alba também 0. Já dissemos que às 20 horas, Al Nassr joga com Al Tawon. é para poder acompanhar em forma de informação aqui na rádio, onde correm todos os campeões. 18h05, voltamos à música, mas antes vamos então visitar a nossa montra sonora e depois voltaremos à carga musical aqui na rádio, onde correm todos os campeões.
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3: Aproveitamos música e aí está. 18 horas 13 minutos. Continuação de uma ótima escuta.

0: Samba com um movimento interessante aqui na rádio onde correm todos os campeões. Saímos para o exterior, o encontro do Carlos Langa, que está a fazer o acompanhamento da modalidade da bola ao cesto. Chamo então o Carlos Langa para trazer-nos as novas de basquetebol. Boa noite, bem-vindo, Carlos.
1: Carlos Matosso, ouvinte do canal esportivo da Moçambique, pavilhão do esporte de Moçambique, numa altura em que faz a abertura oficial desta Liga Nacional de Basquetebol, competição que arrancou nesta sexta-feira, com a presença de 8 formações, 5 da Cidade de Maputo, 2 da Beira e 4 que vem de Nampula. Numa altura que acaba de doar o time da República de Moçambique com as equipas brinquedas do parqueio, equipas essas que estão a disputar este Campeonato Nacional de Basquetebol Feminino, numa altura também que o público esse vai chegando a este palco para que possa então acompanhar esta abertura deste campeonato, numa altura que iniciam então as intervenções neste recinto, para que possamos ouvir as figuras que vão desfilar neste arranque desta Copa de Basquetebol. Vamos ver quem é o primeiro que vai intervir nesta cerimónia oficial, o arranque desta competição, numa altura então que se viaja para a zona onde poderemos ter essas intervenções. É uma altura que estamos a ouvir então o presidente da Liga Nacional de Basquetebol, o Pascoal Isaías Mussola, que está a chamar então a primeira figura que vai intervir. Vamos ouvir como é que será então o programa de acordo com o Breno Mora, que está a falar com o doutor.
2: Ao presidente da Federação de Basquetebol, e a seguir todos estes logotipos que estão aqui no pavilhão. Há menos de 60 dias foram estas companhias que tornaram este sonho possível. Muitos de nós acreditavam que o desafio era tremendo, fazer uma liga em 60 dias, mas graças a estes nobres senhores, a liga está aqui. Para não gastar muito tempo, porque a TVM devia ter começado com a cerimónia mais cedo, gostava de pedir uma salva de palmas para todos os nossos patrocinadores. Gostaria de desejar boas-vindas às equipes que vieram das províncias e, por fim, desejar boa sorte a todas as equipes femininas que estão neste campeonato de basquetebol. Muito obrigado.
1: Ouvíamos o presidente da Liga de Basquetebol,
2: muito obrigado. Tivemos atentamente a ouvir.
1: Vamos esperar para sabermos quem é que precisa vai intervir nesta cerimónia que acontece no Leão de Esporte da Machaquena, baixa da nossa capital. Vamos esperar para saber quem é que de imediato vai intervir nesta cerimónia. Pelo que vamos ouvir a Paulo Maturila, presidente da Federação Sul-Americana de Basquetebol, para ouvir aqui nesta emissão do RM Desporto. Vamos ouvir daqui a pouco o Paulo Maturila.
3: Boa noite a todos. Estou maravilhado e o basquet também está maravilhado. Primeiro dia da modalidade, a casa está minimamente cheia. Estamos todos parabéns. Não é fácil fazer desporto em Moçambique. Tivemos a fase de apuramento que foram aos poucos, com muito sacrifício, com poucos recursos, mas o mais importante ainda é que estamos todos aqui, os fazedores de basquete, para mais uma etapa de festa. Está de parabéns à Liga pela excelente organização. Estão de parabéns às províncias pela excelente capacidade de entrega ao basquetebol nacional. Não vou me alongar, quero já pedir a sua excelência a representação do ministro da Juventude e do Desporto, Cafadir Machado, se assustar do Estado e do desporto. Muito obrigado, estamos juntos.
1: Muito obrigado, estamos juntos, presidente da Federação Moçambicana de Basquetebol, Palmas Vila, na abertura oficial da Liga Nacional Feminina, que arranca esta sexta-feira aqui na capital moçambicana. Vamos ouvir agora o Júlio Mendes, os esportes, vamos ouvir.
4: Muito boa noite a todos. Em nome do Governo e do nosso Ministro da Juventude e Esportes, queremos saudar a todos, especialmente a Liga Moçambicana, pelo grande esforço, pela grande dedicação e pela surpresa que deram. Em pouco tempo conseguiram criar este mesmo evento. Nós, como Governo, continuaremos a trabalhar convosco. Estamos sempre disponíveis. E com estas palavras, declaro aberto este campeonato. Parabéns e força a todos.
1: Júlio Mendes, secretário permanente do Ministério dos Esportes, a declarar aberto o Campeonato Nacional de Basquetebol de Seniores Femininos, que, tal como estamos a dar conta, já tem dois jogos realizados, referente à ronda inicial, esperando para que, dentro do instante, possamos ter o desafio de Chorissol e Ferro Maputo, o jogo de cartaz desta competição, ou seja, Ferro Maputo, a equipa campeã nacional de basquetebol, Chorissol é a vice-campeã, referente à época passada. É, pelo que já são dois jogos que vêm fazendo nesta ronda inicial, primeiro encontro deste campeonato, envolveu a equipa principal da feira, a formação da capital moçambicana Politécnica, com vitória, a formação da capital Politécnica, pela marca de 51 a 45, 6 pontos de vantagem para a equipa da Politécnica ante a formação principal da feira. No segundo desafio, que é instante, terminou a formação da Laje da capital moçambicana, venceu a formação da feira por 46 a 41, 5 pontos de avanço da equipa da Lazio ante o Ferro da Beira. O jogo de Avenida de Nampula é sucesso na ponto, não se efetivou hoje, esperando que a Liga diga algo relativo a este encontro, que estava marcado para as 12, seria o jogo inicial desta jornada, mas que o desafio não se efetivou. Pelo que já temos esses jogos que efetivaram, que já tem conta instante, vamos aguardar para que possa iniciar o jogo final desta ronda entre as equipas de capital moçambicana, Chorissol e Ferro Maputo. O jogo esse que vai iniciar dentro do estádio do Campeonato de Esporte Moçambicano, aqui na Baixa Liga Moçambicana. É pelo que a cerimónia de abertura em si, em termos das equipas que desfilaram no parque, já passou esta parte. Também ouvimos intervenções do homem que dirige a Liga, que dirige a Federação de Basquetebol, e também o homem que representa os seus esportes, em concreto o Júlio Mendes, que é a cidade nacional, que é o Federação de Esportes. Agora, meu companheiro de jornada, Carlos Batuço, Vinho de Esporto, quanto à intervenção é tudo. Recordo apenas os jogos que já se efetivaram na jornada primeira deste campeonato. Clube Municipal da Beira, 45, a Politécnica de Maputo, 51, e Laje de Maputo, 46, Ferro Forte da Beira, 41. Daqui a pouco, jogo de cartaz, Sol Ferro Maputo. Pelo que Matusse, quanto à abertura desta competição é tudo, o campeonato inicia hoje e vai se jogar até dia 15 de setembro próximo, sendo que a fase de primeira. Todos jogam todos contra todos, numa única volta, passando os quatro primeiros para a meia-final, que jogar-se-á essa fase num play-off melhor de 3 jogos, e a final será num play-off melhor de 5 embates. Matusse, quanto a mim é tudo, assim que a informação para o caso a ver, para ouvir de RM Desporto, voltaria a intervir deste palco que situa-se na zona baixa da nossa capital, cidade de Maputo. A todos, estamos juntos.
0: Muito obrigado, Carlos Langa, que está no encalço da modalidade da bola ao cesto. Lembramos ao caro ouvinte que às 19 horas e 1 minuto teremos o Jornal Desportivo em simultâneo com a Antena Nacional. Continue connosco, continue com a Rádio dos Campeões. Voltamos à música. Sexta-feira, é sexta-feira. Cá está a Tia Zungueira e Zangola. para poderem trazer mais um grande trabalho que vai animar então a sua hora, quer esteja a trabalhar, assim como já a descansar, e se estiver ainda a caminhar, boa caminhada, estamos juntos!

0: Zangola volta lá mais para frente. Para já viajamos para a província da Zambézia ao encontro do Rosário dos Santos. Ele que vai trazer-nos então Rádio Desporto, edição para esta sexta-feira. Estamos já a 28 de agosto de 2026.
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0: emoções de futebol recreativo, chamado desporto popular, ao rubro. Este sábado, por exemplo, assistir-se-á o acasalamento, o ponto de encontro entre os movimentos de futebol recreativo Chapu Chapu e da Associação Provincial de Futebol Recreativo da Zambésia, com palco montado no campo do Ferroviário de Climane. Aqui, a notícia dá conta da disputa da final da taça entre o Benfica de Barreto diante do Magiante. Estamos no ar. Começa agora o programa Rádio Desporto, do emissor provincial da Rádio Moçambique, na Zambésia. Ainda para ouvir nesta edição, a Associação Provincial de Futebol da Zambésia e clubes fazem uma avaliação positiva da fase preliminar do Campeonato Nacional de Futebol da 2ª Divisão ao nível da província. Na vossa companhia, Rosário dos Santos na edição e apresentação e Jamal Feres no controlo do sistema sonoro. Estamos juntos.
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0: A Associação Provincial de Futebol da Zambésia e clubes fazem uma avaliação positiva da fase preliminar do Campeonato Nacional de Futebol da 2ª Divisão ao nível da província da Zambésia. Para mais detalhes, fiquemos com a reportagem do jornalista Sérgio Mamudu.
2: A Associação Provincial de Futebol da Zambésia e clubes fazem uma avaliação positiva da fase preliminar do Campeonato Nacional de Futebol da 2ª Divisão ao nível da província da Zambésia. O vice-presidente da Associação Provincial de Futebol da Zambésia, Tomás Sambo, diz que a divisão da prova em duas séries permitiu poupar a tesouraria das equipas.
3: Relativamente à minimização de gastos das equipes participantes, quando nós pensamos nesse figurino, em fazer em duas séries, a série A e série B, foi justamente para minimizar os custos dos clubes.
2: A opinião do vice-presidente da Associação Provincial de Futebol da Zambésia para Alta Competição foi secundada pelo diretor desportivo do Sporting de Climane, Daniel Sakuro.
4: Esta situação de jogarmos por zonas, eu já defendia isso, eu penso que aqui o nosso vice sabe disso, eu já defendia muito isso em fazermos por zonas. Facilitaria todo este mesmo processo, não sei saber, porque caso contrário, escreva o que eu vou dizer aqui. Não seria só o Sporting de Grua. Muitos outros também aqui a nível local desistiriam, porque não iam ter capacidade. E isso se deve em algum momento a fatores organizacionais. A questão da gestão desportiva, isso conta muito.
2: O diretor desportivo da Academia Sul Proteção de Climane, Gil Gaspar, elogia também o modelo.
5: E vejo que foi um campeonato muito competitivo a nível dos clubes que se fizeram presentes. Todos os clubes foram intensos na competição e acredito que nós fomos mais resilientes. Acreditamos muito mais e chegamos a esta fase. E acredito que esta fase também é mais um teste, é mais um exame para nós darmos o nosso contributo daquilo que é o nosso objetivo.
2: Refira-se que este fim de semana inicia a fase de apuramento das equipas para o pool de apuramento de Moçambola para o próximo ano. Esta fase envolve 4 equipas, o primeiro e o segundo classificado da Série A, nomeadamente Ferroviário e Sul Proteção de Climane. E na Série B foram apurados o Magédia de Mucuba e MM Legend, também de Mucuba.
0: Ainda nesta fase, que antecede a preliminar, a Associação Provincial de Futebol na Zambésia garante que vai custear parte da logística. Trata-se das despesas relacionadas com o transporte de árbitros, delegados de jogos e o policiamento. Durante a disputa da primeira fase, estas despesas eram suportadas pelos clubes, como explica o vice-presidente da Associação Provincial de Futebol na província da Zambésia para Alta Competição, Tomás Samo.
6: Em princípio, acho que teremos as 4 equipes que passaram por outras fases, são as equipes que mostraram em termos competitivos que têm maior traquejo competitivo relativamente a tantas outras. Isso leva a crer que vamos ter uma segunda fase muito renhida, muito aguerrida, que provavelmente até na última jornada ainda todos terão a possibilidade. Se formos a ver as duas equipes da Série A de Climane e as duas equipes da Série B de Mucuba, são as equipes que merecerão passar para outra fase.
0: Tomás Samo disse que a segunda fase, que se espera decorra num ambiente harmonioso e, acima de tudo, competitivo, terá jogos ao meio de semana, visando o cumprimento do calendário da Federação, que estabelece o arranque de apuramento de equipas para o pool ao nível da Zona Centro até o dia 25 de setembro.
6: Sentimos que teremos uma organização nas melhores condições. Por quê? Porque a associação que vai pôr a mão nessa fase toda é a associação quem vai organizar e a associação quem vai dar cobertura em todos os aspectos, desde o policiamento, desde a deslocação dos árbitros, os delegados de jogos, assim como os secretários técnicos, os delegados técnicos da arbitragem. Vamos à segunda fase. Também gostaria que esta segunda fase terminasse também sem nenhum sobressalto.
7: Por que é que vamos ter os jogos nas quartas-feiras?
6: Reparando pelo calendário da Federação Moçambicana de Futebol, que o organizador da própria fase, estou a falar efetivamente da fase da pool para o Moçambola, a pool arranca na semana de 25 a 27, no fim de semana. E nós temos que terminar o nosso campeonato no dia 20. E nós usamos a quarta-feira justamente para encurtar as datas. Usando a quarta-feira, o nosso campeonato termina no dia 20 e no dia 25, está 25 a 27, está a arrancar a fase da pool. Então, usando as quartas-feiras, teremos menos tempo para se jogar. E repara, fizemos uma estrutura dinâmica no sentido que os jogos, por exemplo, das quartas-feiras serão jogos em que os adversários são da mesma cidade. Isso é justamente para minimizar o desgaste de viagens, os desgastes econômicos das equipes, por essa razão que os jogos que decorrem na quarta-feira são jogos das equipes da mesma cidade.
0: A segunda fase do Campeonato Nacional de Futebol da 2ª Divisão, fase provincial da Zambésia, arranca já no domingo, no qual a sua produção de Kilimani recebe o MM Legend de Mucuba no sintético do Ferroviário de Kilimani. No campo Migres Pires, em Mucuba, o Machege local defronta o Ferroviário de Kilimani.
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0: De futebol para o karate. Aqui a notícia dá conta que Saiba Karate Clube precisa de pelo menos 400 mil meticais para suportar a logística de oito karatecas que em setembro próximo tomam parte nos campeonatos regionais de karate, estilo Kimura Shukukai Internacional, que decorre na África do Sul. A preocupação foi apresentada pelo patrono do clube, Nelito Saiba. A fonte diz que a busca de patrocínio está a ser infrutífera e o clube corre o risco de falhar a prova quando faltam cerca de 2 semanas. Nelito Saiba diz que a participação dos seus atletas nos campeonatos regionais de Kimura Shukukai Internacional poderá permitir catapultar o seu performance com vista aos mundiais da modalidade agendados para o próximo ano na Estónia.
8: Porque está sendo uma grande dificuldade e um grande desafio para nós como um clube poder arrecadar esses fundos para cobrirem a logística.

0: tanto que já tivemos três edições consecutivas, 2023, 2024, 2025, a participar nessas competições. E sempre nós levamos nossos atletas a este campeonato. E todas as vezes que a gente leva os nossos atletas, graças a Deus, a gente consegue trazer resultados positivos ao país, tanto como à província da Zambeze. Infelizmente, desta vez está a ser muito difícil nós podermos encontrar fundos pessoais ou individuais para nos fazermos presente.
1: Precisam de dinheiro para o quê concretamente?
0: Neste momento, nós estamos a precisar de dinheiro para a nossa viagem de Climane a Maputo e Maputo a África do Sul. Mas a maior dificuldade nossa é a parte de transporte e a nossa hospedagem na África do Sul. Nós somos um. O nosso clube vai levar, pretende levar 9 atletas. Para esta competição lá na África do Sul, porque são atletas que estão rodados, vêm a competições.
1: São todos do sexo masculino?
0: Não, não, não. Em ambos os sexos, tanto como também em ambas idades, a partir dos seus 8 anos de idade. E nos 8 anos de idade, nós temos ali dois atletas, nomeadamente que é o Shailon João Paulo, é masculino, 8 anos de idade, e temos a Márcia Ângelo Gojobo, também dos seus 8 anos de idade, na parte feminina. Depois temos dos seus 12 anos a Junelda, temos o Daniel, o Stefan, temos a Maria. Patrick, temos a Leia, tenho aqui também a mim, e tem o Patrick e os outros atletas também que vão, que querem se fazer presente.
1: Já orçamentaram isso tudo para saber um quanto é que vai custar?
0: Já orçamentamos este valor em todas as despesas que nós pretendemos, dentre as passagens até a hospedagem, qual é toda a parte da logística. Isto sai a 488 mil meticais, 529 centavos.
1: Portanto, precisam de mais de 400 mil meticais para participar no campeonato regional da modalidade de karate Kimura Shokai, é isso?
0: É isso, com certeza. A modalidade que me achou que cai.
1: O que é que vai acontecer se não tiver este dinheiro?
0: Se não acontecer, infelizmente não vamos poder participar. Serão. É triste, né? É triste para mim, porque nós, como clube, tanto como a mim, a nível pessoal, tenho e temos objetivos em alcançar nesses certames, nesses campeonatos, que são levar os nossos atletas em todos os campeonatos internacionais possíveis. E esta é mais uma valia, porque.
1: Seria a primeira vez?
0: Não. Seria a terceira vez para alguns atletas.
1: Não, digo, se não participar, será a primeira vez que vocês vão falhar, se não conseguirem mobilizar esse fundo?
0: Para alguns será pela primeira vez, para mim será a segunda vez, porque eu já falhei uma competição desse em 2018.
2: Nelito Seibá, patrono do Seibá Karate Clube. As formações do Benfica de Barreto e Magiante Futebol Clube disputam no sábado no campo do Ferroviário de Climane o título da Taça Provincial em Futebol Recreativo. O presidente da Associação Provincial de Futebol Recreativo na Zambésia, Benjamin Thaler, que revelou o fato, garante que, para o efeito, já estão criadas as condições da logística para fazer face ao evento. A final desta que é a primeira edição da Taça Provincial de Futebol Recreativo na Zambésia, acrescenta o nosso entrevistado, decorre em parceria com o Movimento Futebol Recreativo Chapo Chapo.
3: Em Climane começamos muito bem, arrancamos com todas as equipes que estão filiadas no Recreativo Interno. Todos eles participaram da Taça Provincial no distrito de Climane. Bateram-se em fases a eliminar entre eles, onde temos os vencedores da taça, ou os finalistas da taça, que no dia 29 deste mês, precisamente dia 29 de agosto, poderão se bater entre eles no campo do Ferroviário

0: reclamando quando pontualmente forem 14 horas. Vale a pena dizer que, por ser uma experiência piloto e porque também contamos com uma grande parceria deste processo do movimento do torneio recreativo Chapo Chapo, é uma parceria que vale a pena apostarmos, porque, de acordo com aquilo que são os memorandos de entendimento, ele vem dar uma mais-valia ao recreativo, vem incrementar mais o recreativo, vem dar grande apoio ao recreativo. O balanço foi positivo, tivemos envolvimento de todas as equipes, como antes me referia. As equipes foram sérias, foram honestas, foram unânimes. Há jogos que nós realizávamos no meio de semana, mas não tínhamos ausência de equipes. Isso mostrava que, de fato, há um compromisso da rapaziada, há um compromisso da juventude, há compromisso no bairro em relação ao futebol recreativo. Nós vivemos momentos de muita emoção no nosso campo, pessoas de todas as idades, jovens, mulheres, a torcerem pelo recreativo. Aliás, sentíamos uma enchente muito maior no recreativo com relação até aos jogos da alta competição. Isso dá-nos a entender que a população na Zambézia, a população em Quilimane, sobretudo, consegue perceber que temos que investir mais apoiando esta camada de formação, porque só eles é que podem nos servir melhor para o futebol na Zambézia amanhã.
1: Benjamin Thaler diz ainda que fazem parte do ambiente que vai colorir o jogo da final, a música, a dança, a gastronomia, entre outras atividades.
0: No campo de Ferroviário haverá uma grande festa, porque o movimento do torneio Chapo Chapo é um grande movimento que tem o apadrinhamento do Sua Excelência Presidente da República, que tem a imagem da juventude como a progressão, como o futuro para este Moçambique. E este movimento vem distrair os jovens, vem tirar a juventude do não fazer, colocando eles na prática futebolística, na prática desportiva. Então, nós abraçamos este movimento e tivemos essa parceria. Na fase piloto na Zambézia e em Quilimane, sobretudo, nós teremos uma grande premiação. O primeiro vencedor da taça provincial no distrito de Quilimane vai levar consigo 60 mil meticais, vai levar uma taça de ouro, vai levar 30 medalhas, para além de equipamento e bolas. Então, o segundo lugar, que é o finalista vencido neste caso, levará consigo 40 mil meticais em valores monetários e vai levar 30 medalhas de prata. Então, e para além também de equipamento e bolas. Então, isso dá-nos a entender que, afinal de contas, é um grande gesto, é um grande sinal. Do nosso lado, ainda nunca tínhamos antes conseguido premiar um vencedor do recreativo nesta modalidade, desta maneira, mas graças à parceria que nós temos com esse movimento, é positivo. Isso dá-nos a entender que estamos num bom passo. Vale a pena ao público encher as bancadas, porque, para além do futebol e muito talento que a rapaziada poderá oferecer, prevemos colocar lá uma feira de gastronomia, obviamente ancorada no desporto. Também estarão lá a atuação de muitos músicos locais e fora da província. Teremos a presença do Lil Wayne, que já confirmou a sua presença em Quilimane, para além de Suraj e outros que também fazem o melhor da música zambeziana, estarão lá conosco. Então, vale a pena fazer-se presente no campo do Ferroviário de Quilimane. O jogo será de portão aberto, não se paga nada e estaremos lá para poder fazer valer de nós, do futebol na Zambézia, do futebol recreativo em Quilimane e futebol recreativo no bairro do distrito de Quilimane.
1: O vencedor da prova vai encaixar dos organizadores uma taça, medalhas, material desportivo e um valor monetário de 60 mil meticais. E o finalista vencido terá 30 mil meticais, uma taça, medalhas e material desportivo.
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1: E desta feita colocamos o ponto final dos nossos trabalhos nesse programa Rádio Desporto, do emissor provincial da Rádio Moçambique na Zambézia. Despedem-se Rosário dos Santos na edição e apresentação e Jamal Feres no controlo do sistema sonoro. Saudações.
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0: Boa noite, Mamo Fortunato, escolhido para arbitrar amanhã a recepção do líder ABB ao campeão União Desportiva de Songo. Já arrancou a Liga Moçambicana de Basquetebol Sénior Feminino. Ferroviário e Coxa de Sol estão neste momento na quadra. Arranca amanhã em Inhambane, ou seja, na cidade de Machis, o Festival Nacional dos Jogos Desportivos Escolares. Destaque do Jornal do Desporto de sexta-feira, 28 de agosto, com Michel Horácio na sonoplastia e Belisário Macão na edição e apresentação. Começamos com as emoções da Bola Sesto. A esta altura, o campeão Ferroviário de Maputo, isto em seniores femininos, já deve estar a defrontar o Costa do Sol. São dois potenciais candidatos ao título. Carlos Langa está no pavilhão do Clube de Esportes da Machacane. Carlos, confirma se já começou ou não o jogo.
1: Muito boa noite, Belisário Macão, ouvintes do canal do Desporto da Rádio Moçambique. Nesta altura estamos com 7:56 para o final do segundo período, para o intervalo. O campeão nacional feminino está à frente no marcador, vence por 20, Ferroviário, 16 pontos. São 4 pontos de vantagem para a equipa locomotiva, que vai se mostrando diferente neste encontro. Para já, o futebol reduz a desvantagem para 3 pontos, vence a equipa locomotiva por 20 a 17, quando estamos com 7:56 para o final do período. Ao primeiro período, terminou com empate a 16 pontos para cada competidade. Nesta etapa, o jogo esteve equilibrado, pelo que terminou o jogo com 16 pontos para cada conjunto. E nesta altura, o Ferroviário vai estar na frente do marcador, vence por 20 a 17, quando estamos com 7:40 ao final deste desafio. Para já, realizar é o jogo, tudo pode esperar, porque as suas equipas tudo fazem na quadra, de forma que possam ganhar neste desafio inicial da Liga de Basquetebol, que hoje iniciou aqui na capital moçambicana. É uma prova que junta 8 equipas, 5 de Maputo cidade, 2 da Beira e outra que vem de Inambula. Pavilhão de Esporte Machacane, com um público em número considerável, para as emoções do basquetebol, que vai dando aquele apoio, aquele calor, as equipes na quadra vão se batendo. Dizer que para esta ronda inicial, o jogo entre a Vizinha de Inambula e a Vizinha de Maputo não se realizou por questões regionais. Pelo que o jogo que devia ter sido o primeiro não se efetivou entre a equipa da PID de Nampula e a Vizinha de Maputo, é o que tudo se quer saber. O jogo poderá atrasar na próxima segunda-feira. Nesta altura, Belisário, 20 para o Ferroviário, 18 para o Sol. Numa altura que estamos com 7:30 ao final deste segundo período, ou seja, para um intervalo. Os jogos que já se realizaram nesta tarde, que já terminaram, lá de Maputo, por quarta-feira, por 46 a 41, a equipa da Apoteca de Maputo venceu por quarta-feira por 51 a 40. Nesta altura, por Maputo, 22, Fatoli, 18, com 7 minutos para o final de período, ou seja, para o intervalo deste ponto, de todos os de Machacane, aqui na faixa da nossa capital, Maputo.
0: Reportagem de Carlos Langa a partir do pavilhão do Clube de Esportes de Machacane com as emoções da Bola ao Sexto e a Liga Nacional de Basquetebol em Seniores Feminino. Campeão Ferroviário está neste momento em ação frente ao Coxa Sol, outro potencial candidato à conquista do título. Seguimos ainda com notas de basquetebol, tal como fez referência o Carlos Langa no primeiro jogo da tarde. A Politécnica bateu o Municipal da Beira por 51-45, um jogo difícil, refere o treinador das estudantes, Hélio de Souza.
2: Muito difícil. O mais importante é termos ganho, mas foi um jogo muito difícil. Não conseguimos ter concentração do primeiro minuto até ao último período. Isto porque chegamos em cima do tempo, por causa do tráfico e outras razões. Então a equipa não estava concentrada. Mas pronto, o importante foi ter ganho.
3: E quando se ganha no arranque da prova, o que se pode pensar da coletividade?
2: Motiva e dá sinais de que pode disputar os próximos jogos e a prova toda.
0: Do lado do Municipal da Beira, o treinador Elias Sigaúk diz que o jogo ficou perdido no terceiro quarto.
4: Perdemos no terceiro período. Terceiro período ficamos completamente descompensados, sem compensações, sem agressividade ofensiva. E o adversário esticou para 14 pontos. Então foi tentar recuperar e ficou mais complicado. Porque o primeiro e o segundo período, como viram, saímos empatados, conseguimos. E no, voltamos a estar a jogar taco a taco no quarto período, mas já vínhamos com uma grande diferença no terceiro período. Foi aí onde estragamos o jogo.
3: E agora, o que se faz?
4: Voltar a erguer a cabeça, temos mais dois jogos antes das folgas e ir buscar resultados positivos e relançar as nossas aspirações para esse campeonato.
0: Treinador da equipa do Municipal da Beira, Elias Sigaú, que na reação à derrota frente à Politécnica para a Liga Nacional de Basquetebol em Centros Femininos ainda nesta sexta-feira, para a ronda inaugural, a formação da Lazio de Maputo impôs ao Ferrovia da Beira por 46-41. A partida entre as Águias Especiais de Maputo e a União Juvenil de Pepino de Nampula não se realizou. O secretário permanente do Ministério da Juventude e Desportos, Júlio Mendes, gostou do que viu no pavilhão do Machacane.
5: Quero saudar a direção da Liga pelo excelente trabalho que realizaram até hoje. Em pouco tempo, os jovens organizaram-se e mostraram que nós somos capazes de, quando estamos comprometidos, em fazer coisas bonitas. Essa é para a palavra do Governo em relação a esta nova direção da Liga. Em segundo lugar, o fato de que equipas das outras províncias vêm engrandecer mais o basquete, eu penso que esse é o caminho para o nosso basquete e nós como Governo estamos a ver um futuro risonho nesta modalidade. Portanto, vamos continuar a trabalhar para que possamos também participar de forma direta, apoiando esses movimentos. Portanto, essas são as palavras que eu passei à direção da Liga, de conta connosco como Governo, e vamos continuar a trabalhar juntos para voltarmos a resgatar a força do basquetebol.
0: Secretário Permanente do Ministério da Juventude e Desporto, Júlio Mendes. O repórter Carlos Lango ouviu também o presidente da Liga Moçambicana de Basquetebol, Zolas.
6: Gostava de primeiro agradecer aos patrocinadores, antes das equipes. Foram eles que tornaram este início possível. De seguida, gostaria de dar as boas-vindas às equipes das províncias, que acreditamos que não é fácil organizar-se para vir à Liga, apesar da contribuição que a Liga dá. E por último, mas não menos importante, desejar a todas as equipes boa sorte, que seja um torneio que nos orgulhe a todos.
0: Presidente da Liga Moçambicana de Basquetebol, Zolas, entrevistado pelo repórter Carlos Langa no pavilhão do Clube de Esportes de Machacane, onde decorre a Liga Nacional. Futebol. A Academia Faz alcançou o resultado mais expressivo da ronda inaugural do Campeonato Nacional em Juvenis, ao espetar 8 bolas sem resposta à Académica da Machava para a Série B. E na outra partida, Machejo de Maputo e Ferro Verde Beira empataram por 1-1. Já para a Série A, o jogo entre Costa de Solo e Academia de Futebol do Chimoio terminou com igualdade a 1 golo. Nesta série, Black Bulls folgou devido ao número ímpar de equipas. Em Juniores, houve apenas uma partida, ou seja, houve apenas partidas da Série A. E o sublinhado vai para as goleadas do Atlético de Maputo por 5-0 sobre os Canarinhos de Moelé de Inhambane e do Futebol Clube da Beira ante o Clube de Marraquene por 5 bolas. Uma. No outro encontro, o Ferrovia de Maputo impôs-se ao Homónimo de Gaza por 3-1. E no futebol dos mais velhos, as equipas B do Machacane e do Ferroviário de Maputo empataram nesta sexta-feira por 1-1 no relevado dos tricolores, em partida válida para a ronda 19 do campeonato da capital do país. O treinador do Machacane, Mbinho, não gostou do desempenho dos jogadores.
7: Eu, pessoalmente, como treinador, estou desapontado. Os meus jogadores hoje não estiveram à altura. Entramos a oferecer, logo na primeira parte, um gol. Tivemos que fazer alguns reajustes para ver se no mínimo saímos aqui com um resultado favorável. Mesmo assim, tivemos algumas oportunidades para fazer o gol, não conseguimos. Mas é daqueles dias em que os meus jogadores não deviam ter saído de casa, porque não nos encontramos. E o Ferraver não nos criou dificuldade, nós é que complicámos o nosso trabalho.
0: Técnico do Machacane BM, Mbinho, manifestando-se desapontado com a atuação da equipa hoje no empate com o Ferroviário, cujo treinador, Relvas Marrengula, entende que as equipas se bateram bem.
8: Realmente duas equipes B e jogaram futebol realmente ao nível das duas equipes, que são, estamos a falar de duas equipes da primeira linha a nível da cidade.
9: O Ferroviário B, como é que está reagindo? Os jogadores que estão a chegar à equipa principal, a equipa B, como é que avalia nesse sentido?
8: É positivo, né? Eles estão a reagir bem. Eu garanto-vos que tenho 4 ou 5 que estarão na equipe A na próxima época.
0: Relvas Maringula, técnico da equipa B do Ferroviário de Maputo, na reação ao empate por 1-1 frente ao Machaquene nesta tarde no relevado dos Tricolores. Ontem, no arranque da 19ª jornada do Campeonato de Futebol da cidade de Maputo, o Costa Sol ganhou ao Desportivo por 3-1. Isto o Costa Sol B, só para lembrar. Amanhã, Mafil e Vulcano fecham a ronda. E olhamos para o Moçambola. Amanhã há jogo grande no Tchumen. O líder Black Bulls recebe o campeão União Desportiva do Sungo. A partida é válida para a ronda 18, com início às 18h30 na Arena Lalji. O árbitro do encontro é Amamo Fortunato, foi designado pela Comissão Nacional de Árbitros de Futebol. Será assistido por Arsénio Maringul e Macário Gaveto. O quarto árbitro é Shinai Gersoni. E no domingo, o Ferroviário de Nampula quer retomar o caminho das vitórias.
10: O Ferroviário de Nampula procura redenção este domingo na 18ª jornada ante a Associação Desportiva de Vilanculos no estado 25 de junho para assegurar o lugar no pódio. O técnico principal do Ferroviário de Nampula, Nasir Armando, anotou que o foco do balneário está totalmente virado para a ronda número 18, onde a margem de erro é zero para quem quer continuar nos lugares do topo.
11: Temos que ganhar, porque senão ficamos atrasados para aquilo que nós desejamos, não sair daqueles lugares cimeiros e procurarmos ombrear com os que estão mais em cima. Bom, não estamos muito bem, temos que ir clínico, mas penso que vamos ver o que é que podemos fazer para recuperar os que estão ligeiramente com mais eles.
10: Nasir Armando disse após o deslize na jornada anterior em Pemba, o conjunto vai entrar em campo com um único objetivo, vencer e apagar a imagem da última derrota.
11: Nós estamos a fazer um trabalho psicológico para estarmos em condições no jogo de domingo. Não se perde a esperança de lutar para certos objetivos, tanto para o objetivo do jogo de domingo como para os objetivos da época. Continuamos intacto a lutar. Esse ambiente que nós não deixamos chegar. Conversamos logo depois de termos resfriado as mentes por causa dos erros que fomos cometendo no jogo com o Pembinho. Logo após, chegamos a uma conclusão que temos a capacidade. Não é por causa daquele jogo que nós podemos estar a perder qualidade e capacidade. Notou-se que eles vão reverter a situação, vão procurar render melhor que foi antes, que é para lucrarmos uma vitória.
10: Nasir Armando, técnico principal do Ferroviário de Nampula, em antevisão do jogo deste domingo no Santuário 25 de junho ante a ADV, pontual para a 18ª jornada do Moçambola versão 2026. Ferroviário de Nampula parte para esta ronda no quarto posto com 25 pontos, enquanto a ADV ocupa o 12º posto, ou seja, na linha de água com 14 pontos na pota classificativa. A RM Desporto, Calisto Pedro, Nampula.
0: Ema Novo vai soprar o apito no jogo entre Ferroviário de Nampula e a Associação Desportiva de Vilanculo. Terá como assistentes Moreira Machava e Rogério Mazuzzi. O quarto árbitro é Danilo Jerónimo. Enquanto isso, a direção do Songo, União Desportiva neste caso, já trabalha para a recepção ao Petro de Luanda, de Angola.
12: A direção da União Desportiva de Songo diz que a coletividade está a 90% da preparação administrativa para o jogo da pré-eliminatória das competições africanas diante do Petro de Luanda de Angola, agendado para o próximo dia 6 de setembro na capital do país, Maputo. Segundo o presidente da Comissão de Gestão dos Hidroelétricos da Vila do Songo, a preparação conta com o apoio logístico da Federação Moçambicana de Futebol, FIFA, e o Fundo de Promoção Desportiva.
13: Do ponto de vista administrativo, a comissão está a trabalhar a nível da própria ODS, com o apoio da própria Federação Moçambicana de Futebol, com o apoio também do Fundo de Promoção Desportiva, na preparação desse jogo.
12: Francisco Comé disse que os preparativos antecipados vão fazer com que os hidroelétricos da Vila do Songo instalem-se na capital do país, Maputo, uma semana antes do confronto da primeira mão da pré-eliminatória diante dos angolanos.
13: Já agora anuncio que esse jogo terá lugar no dia 6 de setembro, a primeira mão, no campo do Zimpeto, para o nosso estado nacional de Zimpeto.
12: Presidente da Comissão de Gestão da União Desportiva de Songo, Francisco Comé, a anunciar que a preparação administrativa para o jogo da pré-eliminatória às competições africanas diante do Petro de Luanda de Angola, agendado para o próximo dia 6 de setembro, próximo em Maputo, está a 90%. Mohamed Rafik, Entat.
0: A cidade de Machis está engalanada para acomodar amanhã a cerimónia oficial de abertura do Festival Nacional dos Jogos Desportivos Escolares.
14: Aproveitaram o máximo daquilo que foram as matérias ministradas. Em termos de comportamento, foram excelentes. Aqui na sala, nas aulas práticas, assim como no local de residência.
0: Muito bem, não era efetivamente este som que pretendíamos passar. Vamos lá então recuperar este som de Francisco Machel, que é o presidente da Comissão Nacional de Árbitros de Futebol, portanto, que diz estar radiante com o desempenho dos juízes que participaram no curso que terminou nesta sexta-feira aqui na capital do país, que tinha por objetivo o reforço das competências. Vamos ouvir Francisco Machel.
14: Aproveitaram o máximo daquilo que são foram as matérias ministradas. Em termos de comportamento, foram excelentes. Aqui na sala, nas aulas práticas, assim como no local de residência. E em algum momento nós passávamos as noites lá para verificar, porque eles conhecem as notas, e o hotel disse de facto que os meninos comportaram-se de boa forma, para dizer que esses meninos são bem comportados. Nós temos aqui a maior parte desses árbitros que estão aqui, que representam todo o país. Volto a repetir que são de elite, são os melhores dos melhores. Mas devido a esta questão de limitação do número, temos ainda mais nas províncias. E o nosso campeonato está a decorrer. O curso termina hoje aqui, mas nós já falamos com os colegas árbitros que vêm das províncias. E esses colegas, vamos ver o que vamos fazer aqui. Esses colegas terão que permanecer aqui em Maputo até quinta-feira.
0: Presidente da Comissão Nacional de Árbitros de Futebol, Francisco Machel. O curso que hoje termina foi orientado pelo instrutor FIFA, Paulo Marques. A cidade da Machis está engalanada para acomodar amanhã a cerimónia oficial de abertura do Festival Nacional dos Jogos Desportivos Escolares.
15: Já se encontram em Inhambane todas as delegações provinciais que vão participar na 16ª edição do Festival Nacional de Jogos Desportivos Escolares, evento cujo pontapé de saída é dado este sábado. As autoridades do setor da educação garantem que estão criadas as condições logísticas e organizacionais para o sucesso do certame que regressa à província de Inhambane 22 anos após a edição de 2004. Durante o dia de hoje, a organização esteve focada no processo de acreditação dos participantes e no acolhimento das comitivas nos respectivos locais de hospedagem. A Diretora Nacional de Saúde Escolar e Assuntos Transversais no Ministério da Educação e Cultura, Arlinda Chaquis, assegura que os recintos desportivos estão prontos e que tudo está operacional para o arranque das provas.
16: Os locais todos que nós identificamos e que foram aprovados para acolher as diferentes modalidades já estão em condições. Vamos ter o nosso festival, teremos a semana do festival e tudo estamos a fazer para que aconteça de forma tranquila e que seja realmente um ambiente de festa para todos nós.
15: A componente de ordem e segurança pública está igualmente acautelada. A chefe do Departamento de Relações Públicas no Comando Provincial da Polícia da República de Moçambique em Inhambane, Nércia Bata, garante que a corporação está preparada para proteger atletas e visitantes.
17: A força já está toda preparada em termos de meios materiais e humanos para responder positivamente a esta atividade. Serão alocados membros da PRM, na especialidade da Polícia de Trânsito e não só, da PP, em todos os pontos onde estarão a decorrer os jogos escolares.
15: Neste momento, as cidades de Inhambane e Machis vivem uma agitação fora do comum, com cores vibrantes a marcar o ambiente festivo nas ruas. O festival vai movimentar mais de 1.500 atletas e cerca de 300 acompanhantes num marco histórico. Pela primeira vez, a cerimónia de abertura de um festival nacional de jogos desportivos escolares realiza-se fora de uma capital provincial, tendo como palco o campo municipal Valdemar do Fernandes, na cidade da Machis, de Inhambane, Efraim Macitela.
0: É o fim do Jornal de Desporto para esta sexta-feira, 28 de agosto. Um abraço de Michel Horácio e Belisário Macambo. Boa noite.
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2: 19 horas 25 minutos, para trás fica a Montra Sonorantes, o Jornal da Noite, em simultâneo com a Antena Nacional, o jornal que foi conduzido pelo jornalista Belisário Macamo. Vamos nós a seguir com mais emoções. Convidamos, em jeito mesmo de recuperação, Canquinda do Celes, com o tema Flores Enquanto a Vida. Votos de continuação de uma ótima escuta e, se preferir, de um bom fim de semana.

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música de África nas ondas da número 1 desportiva em Moçambique, 19 horas 42 minutos. A música não para aqui, pois nós queremos muita animação onde quer que esteja. Fotos de ótima escuta. E se for o caso, bom fim de semana.

0: 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E porque é a Rádio dos Campeões, aqui rola música, mas também rola informação sobre os principais eventos desportivos de âmbito nacional e internacional. Agora estamos no pavilhão do Machacan, estamos a acompanhar a Liga de Basquetebol. Vou mesmo ao encontro do Carlos Langa para poder trazer as informações atualizadas sobre o movimento que está a acontecer no pavilhão do Machacan. Carlos, mais uma vez, boa noite. Bem-vindo.
1: Muito boa noite, Carlos Matosse, ouvinte do canal do Desporto da Rádio Moçambique. Estamos neste palco, duas zonas abaixo da nossa capital de Maputo.

0: quando estamos já com o terceiro, quarto mês de jogo de cartaz, jornada inicial. Verbo na Puxa do Sol com 5:50 para o final do terceiro quarto. Em vantagem de 6 pontos para a equipa canarinha, que vence por 40-34. A vice-campeã nacional está a bater a equipa campeã moçambicana em basquete feminino, com a marca de 6 pontos. Vence o Sol por 40-34. Quando caminhamos para o final deste terceiro quarto, no jogo em que as equipas tudo fazem na quadra, de forma que no início desta competição, a Liga de Basquetebol possam sair com o triunfo. Ferroviário a reduzir a desvantagem de 6 pontos para 3 pontos. Ferroviário na ponta, 37, Chapsoli, 40. Quando o tempo também vai correndo, 5 minutos e 40 para o final deste terceiro quarto. Recordo que há um intervalo, Chapsoli vencia por 35-28. Tinha 7 pontos, a equipa canarinha ante a equipa locomotiva. A essa altura vencia Chapsoli por 35-28. No primeiro quarto, o jogo terminou com empate a 16 pontos para cada formação, mostrando que neste 10 minutos, conferência do primeiro quarto, o desafio estava equilibrado, as equipas passaram do primeiro para o segundo quarto com empate a 16 pontos para cada formação. E nesta altura, Ferroviário iguala o encontro, empate a 40 pontos para cada equipa. Quando estamos com 5 minutos e 15 para o final do terceiro quarto, o Ferroviário segue em frente no marcador, passa a vencer por 41-40. Silva Veloso marca 2 lances, Bernardo Raputo passa a ter 2 pontos de avanço ante a equipa do Chapsol. Silva Veloso, a base da equipa locomotiva, teve lances livres e conseguiu converter, pelo que o Ferroviário para já vence por 2 pontos frente à equipa do Chapsol. Ferroviário Maputo, 42, Chapsol, 44, 40 melhor. Dizia 2 pontos de vantagem para a equipa locomotiva ante a equipa canarinha. Uma troca, o Ferroviário volta a largar a vantagem. A instante, a equipa do Ferroviário tentou ali converter, mas para já ainda não há mudança no marcador. Carlos Maputo, 42, Sassoli, 40, com 4:40 para o final deste terceiro quarto. Matusse, o jogo nessa ótica vai ficando equilibrado. Para já, a diferença altera. Carlos Maputo, 45, Sassoli, 42. São 3 pontos de vantagem da equipa locomotiva ante a equipa do Costa do Sol, pelo que a momento o Sol estava à frente do marcador, e agora o resultado favorável à equipa campeã nacional, que é o Ferroviário, que vence 45-42. Quando estamos com 4 minutos e 27 para o final deste terceiro quarto, recordo que no primeiro quarto o jogo terminou com empate a 6 pontos para cada formação, e há um intervalo, o Sol venceu por 35-28. Seria que a Liga Nacional de Basquetebol Feminino tem início aqui na capital moçambicana, pavilhão de esportes da Machakene. Há que dizer que o pavilhão de esporte, ou seja, os palcos, registra uma presença considerável do público que vai ver as emoções do basquetebol moçambicano. Também que esta prova é nacional, sabe-se que antes desta competição tivemos aqui jogos do Campeonato de Maputo, e o público dessa altura, e neste dia inicial, o público esse está aqui em Lula dos Arabas, a viver de emoções de basquetebol e também a dar algum incentivo ao calor às jogadoras que na quadra vão se batendo. Refira que esta competição nacional de basquetebol junta 8 equipas de 3 cidades nacionais: Maputo com 5 formações, Beira com 2, Inambula, está representando a província por uma coletividade. Os jogos já se realizaram e com o final já sabido, a equipa da LAS Maputo venceu a formação do Ferro Verde da Beira por 46-41 para a formação da LAS Capitão Moçambicana, que começa a LAS com o triunfo ante a equipa do Futebol por 46-41. No outro desafio que também se jogou neste dia 1 da Liga de Basquetebol, a equipa da Politécnica de Maputo venceu o Municipal da Beira pela marca de 51 para a Politécnica e 45 para a formação do Municipal da Beira. Daí que a confirmação da Politécnica inicia esta caminhada de participação nesta prova com triunfo ante o Marçal Municipal da Beira, com a diferença de 6 pontos, tendo em conta que venceu por 51-45. Pelo que duas equipas de Maputo começam para já com triunfo, vem que a Lásio venceu a equipa da Beira, que é de Maputo Lásio, e também a formação da Apotécnica, que é de Maputo, venceu a equipa que vem da Beira, ou seja, equipas de Maputo vence equipas da Beira, a Lásio venceu a prova da Beira, e por 46-41, e a Apotécnica venceu o Municipal da Beira por 51-45. São jogos que já se realizaram e que tiveram já o seu desfecho final. O outro encontro que hoje não se realizou, referente à ronda inicial, e esse jogo que deve ter sido o primeiro às 12, entre a formação de Águias Especiais de Maputo e Uniões de União na Vipine de Nambula, não se realizou em questões emocionais, pelo que o que se quer saber, a dramatização de quando é que se influencia esse jogo entre Vipine de Nambula e Águias Especiais de Maputo. Pelo que é esta realidade referente a este dia primeiro da Liga de Basquetebol, uma prova que na sua fase primeira joga o sistema de dois contra todos numa única volta. As quatro equipas que estarão em classificação seguem para a meia final, uma etapa que jogará num playoff a melhor de 3 jogos, e a final essa será num playoff a melhor de 5 embates. Para o nosso amigo ouvinte RM Desporto, para ficar informado relativo a esta prova, é só ficar ligado ao RM Desporto em diferentes pontos desta República que chama-se Moçambique. O nosso canal está em todos os pontos, em toda a cidade desta bela República que chama-se Moçambique. Volto a olhar para o marcador para dizer que estamos com 1:30 ao final do terceiro quarto. Lúcio do Sol, 48. Carlos Amaputo, 47. É o tal equipe que vamos vendo neste encontro, que coloca frente a frente duas equipas que ao longo dos anos vão se trocando os títulos desta competição, que é a Liga Nacional de Futebol. Ferroviário ganha em algum período, o futebol também ganha em outros momentos. Há que referir que esta é a 6ª edição da Liga de Basquetebol, esta edição número 6. Vamos ver quem é que será daqui com o título. O Ferroviário Maputo entra como campeão nacional, tendo em conta que conquistou essa prova na época passada, o presidente nacional a esse Puxa do Sol. Ou seja, o Ferroviário Maputo é o atual campeão nacional do futebol feminino e na final da época passada venceu o Puxa do Sol, pelo que duas equipas que disputaram a final da época passada cruzam-se neste arranque da Liga de Futebol Feminino. Para já, nesta altura, meu companheiro de jornada, estamos com praticamente com o terceiro quarto no seu final. Vamos aguardar o apito final para que possamos fazer um ouvinte erro de esforço, saber como as coisas estão aqui a acontecer. Pelo que o apito soa, as equipas vão para o o descanso para que se possa então passar para o outro período, que é o último, com a vantagem para a equipa Canarinha, que vai ao Ferroviário de Maputo. Amanhã, a esta prova, será o desistimento com jogos de Nádia Cardúzia, Águias de Maputo, e pronto, amanhã, o Municipal da Baeda, Alas Maputo, Vasco de Sambuna, o Sol, junto à Polícia Técnica, e os Águias de Maputo da Baeda, estarão entre si na volta de amanhã. Mas, de acordo, os jogos de amanhã, Águias de Maputo, Municipal da Baeda, Alas Maputo, a Polícia de Sambuna, a Política de Maputo, Carlos de Maputo, Ferroviário da Baeda. Estes são os desafios da Bronca de hoje, que terá lugar amanhã, sábado, no Campeonato de Esportes Machaquén, aqui da Marcha da Capital Sul-Africana. Pelo que, para já, tempo de trabalho, dois pontos de vantagem para a equipa Canarinha, Carlos de Maputo, que vence o gole por 49 a 47. São dois pontos que a equipa Canarinha acabou tendo no final deste terceiro quarto, ou seja, no final de 30 minutos deste desafio, porque este jogo atual, em 40 minutos, já jogaram-se os primeiros, faltam 10 minutos para que se ponham o funcional, para que possamos saber quem é que ganha este desafio da jornada da terra, desta competição de futebol da nossa liderança do Porto e do Estado do nosso chamamento aqui na Baixa Capital Sul-Africana. Deixem apenas antes de fechar este gráfico, já estamos incentivando, esperando que daqui a pouco o jogo possa iniciar e que possamos então dar a conhecer ao oficial do Porto o que é que o desafio está a ver-nos aqui neste recinto. Uma altura em que estou preparado, temos uma que vai dando ao, como é que posso ver, ao chão ali, ao concurso de iniciativa, porque uma situação para que o público possa vibrar, porque estão a participar neste concurso, a bola para a tabela, também uma cerimónia vai também, digamos, esse som que vai então subindo para o transporte machaquense aqui neste palco, quando espera-se essas equipas para o último quarto deste desafio que une duas equipas que já há alguns anos fazem as finais competições de baixo de Maputo e também da República Nacional para que possa estar vivendo este jogo que está com dois pontos de avanço da equipe Canarinha ante a formação do Ferroviário de Maputo. Houve ali este concurso e o elemento esteve lá e conseguiu sair com o prémio de que para regressar à quadra vai então reiniciar o encontro da concreto o quarto período para que saibamos quem é que triunfa neste desafio. Para já, 49 Chantoli, Carlos Maputo, 47, joga para o último quarto. Recordo que no final do primeiro quarto, o jogo foi empatado a 6 pontos. No final do segundo quarto, Chantoli venceu por 35 a 28. E no final, então, do terceiro, o futebol vencia por 49 a 47. Pelo que vamos dar uma pausa, na perspectiva de voltarmos a intervir já na ponta final deste jogo, para que possamos ter a reportagem deste jogo de destaque da ronda inicial desta Liga Nacional de Boxing Feminino, que desde hoje tem lugar na Machaquém, aqui nesta capital de Maputo. Mas antes, permita-me a Maputo ouvintes recordar os jogos que realizaram as fases finais: Lázio 46, Ferro da Paeira 41, Municipal da Paeira 45, a Politécnica de Maputo 51. O jogo, a Esquecer de Maputo, assim de Nampula, não se realizou. Passou-se, fica daí, com novidades do desporto relativo à nossa própria amada Moçambique e também no que concerne ao mundo do desporto, é sempre primeiro plano aqui no RM Desporto. Matou-se, já voltamos daqui a pouco para que possamos nessa etapa ver ou informar o nosso ouvinte RM Desporto como é que o jogo estará, quem é que ganhará entre duas equipas da República Africana, o Faro de Maputo e também o São Paulo. Matou-se.
1: Muito obrigado, Carlos Langa, a partir da Catedral de Basquetebol aqui na capital do país. São 20 horas e 1 minuto. Avançamos para as notícias esta hora com Natércia Tomás.
2: Olá, muito boa noite. Arrancou esta sexta-feira em Maputo a Liga Nacional de Basquetebol Sénior Feminino. No primeiro jogo da tarde, a Politécnica venceu o Municipal da Beira por 51-45. Um jogo difícil, refere o treinador das estudantes, Hélio de Souza.
3: Muito difícil. O mais importante é termos ganho, mas foi um jogo muito difícil. Não conseguimos ter concentração do primeiro minuto até ao último período. Isto porque chegamos em cima do tempo, por causa do tráfico e outras razões. Então a equipa não estava concentrada. Mas pronto, o importante foi ter ganho.
4: E quando se ganha no arranque da prova, o que se pode pensar da coletividade?
3: Motiva e dá sinais de que pode disputar os próximos jogos e a prova toda.
2: Do lado do Municipal da Beira, o treinador Elias Sigaúca diz que o jogo ficou perdido no terceiro quarto.
5: Perdemos no terceiro período. Terceiro período ficamos completamente descompensados, sem compensações, sem agressividade ofensiva. E o adversário esticou para 14 pontos. Então foi tentar recuperar e ficou mais complicado. Porque o primeiro e o segundo período, como viram, saímos empatados. Conseguimos e voltamos a estar a jogar taco a taco no quarto período, mas já vínhamos com uma grande diferença no terceiro período. Foi aí onde estragamos o jogo.
4: E agora, o que se faz?
5: Voltar a erguer a cabeça, temos mais dois jogos antes das folgas e ir buscar resultados positivos e relançar as nossas aspirações para esse campeonato.
2: A partida entre Águias Especiais de Maputo e União Juvenil de Napepine de Nampula não se realizou. O secretário permanente do Ministério da Juventude e Desportos, Júlio Mendes, gostou do que viu no pavilhão do Machaquena.
6: Quero saudar a direção da Liga pelo excelente trabalho que realizaram até hoje. Em pouco tempo, os jovens organizaram e mostraram que nós somos capazes de, quando estamos comprometidos, em fazer coisas bonitas. Essa é para a palavra do governo em relação a esta nova direção da Liga. Em segundo lugar, o fato de que equipas das outras províncias vêm engrandecer mais o basquete, eu penso que este é o caminho para o nosso basquete e nós, como governo, estamos a ver um futuro risonho nesta modalidade. Portanto, vamos continuar a trabalhar para que possamos também participar de forma direta, apoiando estes movimentos. Portanto, essas são as palavras que eu passei à direção da Liga, de conta connosco, como governo, e vamos continuar a trabalhar juntos para voltarmos a resgatar a força do basquetebol.
2: O repórter Carlos Langa ouviu também o presidente da Liga Moçambicana de Basquetebol, Zolas.
7: Gostava de primeiro agradecer aos patrocinadores antes das equipes. Foram eles que tornaram este início possível. De seguida, gostaria de dar as boas-vindas às equipes das províncias, que acreditamos que não é fácil organizar-se para vir à Liga, apesar da contribuição que a Liga dá. E por último, mas não menos importante, desejar a todas as equipes boa sorte, que seja um torneio que nos orgulhe a todos.
2: Zolas, presidente da Liga Moçambicana de Basquetebol, intervindo esta sexta-feira na abertura da Liga Nacional da Modalidade em Femininos. No Moçambola, o líder Black Bulls recebe este sábado o campeão em título UDS no jogo grande da 18ª jornada da competição. A partida será ajuizada por Amamo Fortunato, coadjuvado por Arsénio Maringule e Elina Marques. Shoina Jassone é o quarto árbitro. No domingo, prossegue a jornada com a partida entre o Ferroviário de Nampula e a Associação Desportiva de Vilanculo, uma partida que será arbitrada por Ema Novo, assistida por Moreira Machava e José Mucarara. Danilo Jerónimo é o quarto árbitro. Ainda no futebol, a Academia Fazi alcançou o resultado mais volumoso da primeira jornada do Campeonato Nacional de Futebol em Juvenis Masculinos. Ao golear por 8-0, a Académica da Machava para a Série B. Na outra partida da mesma série, o Machete de Maputo e Ferroviário da Beira empataram a 1-1. Já para a Série A, o jogo entre o Costa do Sol e a Academia de Futebol do Chimoio terminou com igualdade a 1 golo. Nesta série, a Black Bulls folgou devido ao número ímpar de equipas. Em juniores, houve apenas partidas da Série A e o sublinhado vai para as goleadas do Atlético de Maputo por 5-0 sobre os Candeirinhos do Moelé de Inhambane e do Futebol Clube da Beira ante o Clube de Marraquene por 5-1. No outro encontro, o Ferroviário de Maputo impôs ao homônimo de Gaza por 3-1. No Nacional da 2ª Divisão, as equipas B do Machaquene e do Ferroviário de Maputo empataram esta sexta-feira por 1-1 no relevado dos tricolores, em partida válida para a Ronda 19 do Campeonato Nacional da 2ª Divisão. Fechamos com os Jogos Escolares. Inicia este sábado o 16º Festival Nacional dos Jogos Escolares Inhambane 2026. O evento, que decorre sob o lema Desporto Escolar Inclusivo, promovendo o patriotismo, o talento e a solidariedade, vai reunir 1.430 atletas das 11 províncias do país. O repórter Efraim Macitella dá a panorâmica da cerimónia de abertura, marcada para este sábado no Valdemar Oliveira Fernandes, na Maxixe.
8: As autoridades do setor da educação garantem que estão criadas as condições logísticas e organizacionais para o sucesso do certame que regressa à província de Inhambane 22 anos após a edição de 2004. A organização esteve focada no processo de acreditação dos participantes e no acolhimento das comitivas nos respectivos locais de hospedagem. A diretora nacional de Saúde Escolar e Assuntos Transversais no Ministério da Educação e Cultura, Arlinda Chaquinha, assegura que os recintos desportivos estão prontos e que tudo está operacional para o arranque das provas. Pela primeira vez, a cerimónia de abertura de um Festival Nacional de Jogos Desportivos Escolares realiza-se fora de uma capital provincial, tendo como palco o Campo Municipal Valdemar de Oliveira Fernandes, na cidade da Maxixe. De Inhambane, Efraim Macitella.
2: Repórter Efraim Macitella e o lançamento da cerimónia de abertura dos Jogos Escolares 2026, que arranca este sábado em Inhambane. A prova vai movimentar 8 modalidades, precisamente futebol 11, atletismo, xadrez, voleibol de sala, ginástica handball, basquetebol e jogos tradicionais. Acabamos de apresentar as notícias a esta hora. Boa noite.
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3: 20 horas 16 minutos, voltamos ao pavilhão do Machacan para podermos acompanhar então, termos as informações sobre o desenrolar do encontro que já está na sua segunda parte. Carlos Langa, mais uma vez, bem-vindo.
4: Muito boa noite, Carlos Matosse, ouvinte do canal do Desporto da Rádio Moçambique. Falta um minuto e seis segundos no final deste encontro. 10 pontos de avanço da equipe canarinha ante o ferroviário. Futebol vence 62-52. Futebol 62 para o Maputo, 52. São 10 pontos de vantagem da equipe canarinha ante a formação locomotiva. Quando entramos já para os segundos finais deste encontro, o jogo de destaque da ronda inicial da Liga Nacional de Basquetebol Feminino, Probaiaça, que tem o seu início nesta sexta-feira, do dia 28 de agosto de 2026, devendo terminar no dia 15 de agosto do ano, 15 de setembro próximo, com 8 participantes. Pelo Trajeto Chantoli, 62, Ferro Maputo, 52. Ao intervalo, a equipe canarinha vencia por 35-28. 30 segundos para que possamos vir o apito final, para que se confirme que a equipe canarinha sai deste encontro com triunfo. E nesta altura é de 10 pontos, pelo que tudo leva a crer, o jogo vai mesmo terminar com o Santolin a vencer por 62-52. Termina, no caso concreto, este desafio. Chico Poli, 62. Carlos Maputo, 62. Então, 10 pontos de avanço da equipa canarinha ante a formação do Ferro Guerra-Pouco. O Poli começa esta confusão e essa vitória para o interior do parqueiro. Vamos ter então a vamos aqui tentar a primeira questão. O que é que esse jogo foi então para estas informações? Aqui em Vilde, muito boa noite. Começa o campeonato com triunfo, como foi?
5: Estamos felizes com a vitória, mas cometemos muitos erros. é sempre bom começar um campeonato deste nível a ganhar, mas sabemos que não vai nos envaidecer. A caminhada é longa, temos muitos jogos aqui para frente e temos que acertar muita coisa, mas um dia de cada vez.
6: Obrigado, Engfield e Mucauro, jogador da formação do Costa Chatoli, que ganhou por 52-52. Vamos aqui na banda locomotiva tentar ouvir a reação, o que é que a parte locomotiva olha para esta entrada em falso, onde roca por 52-62. Falamos que a divisão de Moçambique que está a dirigir este encontro possa primeiro ter a reação técnico Barra Viar, Cecília Salés, já está ali a conversa com a CVM, a reagindo a esta derrota neste desafio. Recordo outros encontros que tiveram lugar nesta sexta-feira, Lácio 46, Ferro da Feira 41, Municipal da Feira 45, a Fonseca de Maputo 51, o jogo para acordar entre a Águas de Maputo e também a Pinto de Nampula não se realizou. Amanhã, no segmento desta ronda primeira e segunda, temos os seguintes encontros: Águas Especiais, Municipal da Feira, Lázio, Pinto de Nampula, do Sol, a Bodega de Maputo e Ferro da Feira e Ferro de Maputo. Vamos esperando, aguardando para que possamos ter as reações de agora por parte da banda locomotiva. Já temos aqui a Enfield nunca ouve para a do Sol a reagir em torno deste encontro que a sua equipa da competição de futebol moçambicano. Pelo que os adeptos que cá marcaram a presença começam a abandonar este palco esportivo, que desde hoje, dia 28 de agosto, acolhe esta competição de futebol. Nesta fase, até 15 de setembro, será a sua feminina, devendo a masculina começaram dia 6 de setembro próximo até o dia 24 do mês de setembro. Vamos aqui ficando com vossa espera para que possamos ter o caso concreto o técnico da equipa do Carro Diário, a Cisalé, que está ali junto da televisão de Moçambique, mas deixa-me vir aqui também o Paulo Sambo. Paulo Sambo, muito boa noite. O Sol começa esse campeonato com triunfo, 10 pontos, como é que foi?
7: Foi um jogo bom. Conseguimos entrar bem, apesar de termos sofrido um pouco aquilo com a organização, que os espíritos acabaram nos dando pouco tempo do aquecimento, mas conseguimos entrar bem no jogo e foi o primeiro. Parabenizar as meninas pelo campeonato e a vontade que elas tiveram de ganhar, mesmo tendo feito um mau aquecimento.
6: Obrigado, Paulo Santos, da Cruz de Sol, e a nossa edição do Brasil, 52-52, fala César Rafael, Cruz de Sol, e vamos ouvir então o que ela diz no time de sua equipa.
8: Boa noite. Primeiro quero parabenizar a minha equipe pela vitória. O Ferroviário não é uma equipe estranha, é uma equipe que já jogamos sempre com ela. Eu nunca desistei. Foi muito esforço. Parabenizar a minha equipe pela vitória. Vamos lutar até o fim. Dia após dia, jogo após jogo. Cada adversário pode surpreender. Mas nós vamos continuar com nada antes de fazer o nosso trabalho. Quer chegar à vitória?
6: Fia, mulher chá. Chelsea, a Rafael, que é jogadora da formação de Chatzola, agora vamos ver a Silvia Veloso, perna do Maputo, Silvia faz aqui pelo Copa do Timba, e perdeu neste encontro, 52 a 62. Vamos, a primeira questão será colocada pelos companheiros da imprensa, para ouvir a Silvia Veloso, para ouvir agora a reação.
9: Infelizmente começamos mal, mas nada está ganho ainda. Podemos continuar a trabalhar e continuar focadas naquilo que é o objetivo, que é ganhar. A você, no jogo de base, é só dois resultados. Ganha quem comete menos erros.
6: Aí está Silvia Veloso para o Maputo, a reagir está pronto. Olha aqui, meu companheiro Matus, de tudo, um abraço, boa noite.
3: Muito obrigado, Carlos Langa, a partir do pavilhão do Machecan, 20 horas e 25 minutos, daqui a pouco voltaremos com mais informações sobre basquetebol. Para já arrancamos para a música. Votos de continuação de uma ótima escuta.

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Somos a número um desportivo em Moçambique. E se não formos os primeiros, então nós estamos na posição zero, pois temos que estar mesmo naquela posição em que os outros precisam de olhar para cima, uma vez que chegamos primeiro nesta atividade de acompanhamento das principais atividades esportivas de âmbito nacional e internacional. 20 horas 43 minutos. Lá no fundo está a música do Aligma Cheso, com Mundo Kumbuke, música que interrompemos na altura porque fomos ao encontro do Carlos Langa, que estava no encalço da disputa da primeira jornada da Liga Nacional de Basquetebol, e que terminou então com o jogo entre Costa do Sol, Ferroviário de Maputo. Atenção, basquete feminino: Costa do Sol 62, Ferroviário de Maputo 52, foi então o resultado final para o último jogo desta primeira jornada. Às 16 horas aconteceu Ferroviário da Beira 41, Lazio Colors 46. Antes também houve Clube Desportivo Municipal da Beira 45, a Politécnica 51. Não aconteceu o jogo entre União Juvenil de Napipina e Águias Especiais. Estamos em cima de quase todos os acontecimentos desportivos de âmbito nacional e internacional. E nós dissemos que esta noite haverá futebol no velho continente. Estaremos atentos então às jogadas dos mesmos encontros. São jogos dos principais campeonatos. Na Premier League, a partir das 21 horas, jogam Crystal Palace, Manchester City. Na La Liga, já rola a bola: Racing Santander 3, Elche 2. Estamos a 5 minutos dos 90. Às 21 horas e 30 minutos, Deportivo Alavés joga com Vila Real. Bundesliga, já arrancou o encontro entre Bayern e Munique. Stuttgart 0-0 é o resultado, 13 minutos de jogo. Na Série A, AC Milan e Venezia jogam a partir das 20 horas 45 minutos, ou seja, é mesmo neste momento que inicia o encontro da Série A, ou seja, o principal campeonato italiano. E deixa-me só dizer-lhe que o treinador do AC Milan chama-se Ruben Amorim, exatamente aquele mesmo que já orientou o Sporting Clube de Portugal e depois passou pelo Manchester United. Na Ligue 1,

seja, a principal campeonato francês, já está atrasada a partida. Lille Paris Saint-Germain ainda não arrancou. Vamos ver o que é que está a acontecer e se haverá ou não jogo para o principal campeonato francês. Na Liga Saudita, 45 minutos mais um minuto, Al Nassr está a perder com Al Tawan por 1-0. Conforme já dissemos, estamos já com um minuto para além dos 45 regulamentares da primeira parte. Atenção que às 21h15 teremos Rio Ave Sporting Clube de Portugal para a Liga Portuguesa de Futebol, que já vai a seguir também iniciar a rodagem de mais uma jornada, neste caso a jornada número 4, lembrando que até o momento o Porto é a equipa invicta com 9 pontos em 3 jogos disputados, 3 vitórias, e lá está na primeira posição com 9 pontos. O Sporting vem na segunda posição com 7 pontos, estão colados as equipas, ou melhor, estão coladas as equipas do Marítimo. Santa Clara com 7 pontos, ainda não conheceram o sabor amargo de derrota, apenas um empate. E depois vem ali equipas com 6 pontos, mas atenção que as outras ainda não jogaram para a terceira jornada, como são os casos de Gil Vicente, 6 pontos, não jogou para a terceira jornada e agora já está a rodar a quarta. Benfica está na 7ª posição, 4 pontos, mas atenção que não jogou na terceira jornada e também vai ali com 4 pontos abaixo do Gil Vicente, com apenas 2 jogos, como já fizemos referência. 20h48, continuem ligados a nós. Nós somos a rádio que traz as emoções do desporto nacional e internacional, e também música para animar os seus grandes momentos da vida. Em algum momento até temos músicas aqui que contam histórias parecidas com as nossas que temos tido na vida, não é verdade? Estação emissora que interliga gente que até pode ser gente desconhecida fisicamente, mas que está aqui juntinha, porque através do desporto e da música encontram aqui então uma maneira de poderem se abraçar, ainda que seja de forma virtual. Continuamos então a trazer essas grandes emoções. 20h49, vale também dizer ponto final ao espaço que iniciou às 15h. Eu sou Carlos Matus. Volto a estar consigo amanhã a partir das 18h para mais uma convivência radiofónica através deste canal dos campeões, a número 1 no desporto na República de Moçambique. Vamos sim subir a música do Alig Macheso, aqui a cantar com a banda Mberikwazo, com este grande trabalho Mundi Kumbuk, música que faz vibrar corações. Um forte abraço aí para André Pequenino, na terceira maior baía do mundo, Baía de Pemba. André Rafael Pequenino está sempre ligado à Rádio dos Campeões através dos 89.2 MHz FM. Tenho aqui já sem tempo, não é? Mas fica para amanhã. Valvídeo Pinto Almeida, um forte abraço para si. Luís João Mussi também está ligado à Rádio dos Campeões a partir da Catembe. Maxence Unqueca, na Polona Caniço. Nilza Cornelo Muzes também está ligado. Ivo Mucavel, na Santa Isabel. Um forte abraço a todos. José Lourenço Madjaia, no bairro do Zimpeto. Tanta gente. Já não vai dar
tanto tempo para podermos saudar a todos. Ficamos para amanhã. Grandes amigos, vocês são os meus ídolos. Tchau, tchau, até amanhã.

0: Olá, muito boa noite. Arrancou esta sexta-feira em Maputo a Liga Nacional de Basquetebol Sénior Feminino. No primeiro jogo da tarde, a Politécnica venceu o Municipal da Beira por 51-45. Um jogo difícil, refere o treinador das estudantes, Hélio de Souza.
1: Muito difícil. O mais importante é termos ganho, mas foi um jogo muito difícil. Não conseguimos ter concentração do primeiro minuto até ao último período. Isto porque chegámos em cima do tempo, por causa do tráfico e outras razões. Então a equipa não estava concentrada. Mas pronto, o importante foi ter ganho.
2: E quando se ganha no arranque da prova, o que se pode pensar da coletividade?
1: Motiva e dá sinais de que pode disputar os próximos jogos e a prova toda.
0: Do lado do Municipal da Beira, o treinador Elias Sigaúca diz que o jogo ficou perdido no terceiro quarto.
3: Perdemos no terceiro período. Terceiro período ficamos completamente descompensados, sem compensações, sem agressividade ofensiva. E o adversário esticou para 14 pontos. Então foi tentar recuperar e ficou mais complicado. Porque o primeiro e o segundo período, como viram, saímos empatados. Conseguimos e voltamos a estar a jogar taco a taco no quarto período, mas já vínhamos com uma grande diferença no terceiro período. Foi aí onde estragamos o jogo.
4: E agora, o que se faz?
3: Voltar a erguer a cabeça, temos mais dois jogos antes das folgas e ir buscar resultados positivos e relançar as nossas aspirações para esse campeonato.
0: A partida entre Águias Especiais de Maputo e União Juvenil de Napepine de Nampula não se realizou. O secretário permanente do Ministério da Juventude e Desportos, Júlio Mendes, gostou do que viu no pavilhão do Machaquena.
5: Quero saudar a direção da Liga pelo excelente trabalho que realizaram até hoje. Em pouco tempo, os jovens organizaram-se e mostraram que nós somos capazes de, quando estamos comprometidos, em fazer coisas bonitas. Essa é para a palavra do governo em relação a esta nova direção da Liga. Em segundo lugar, o fato de aqui equipas das outras províncias vêm engrandecer mais o basquete, eu penso que esse é o caminho para o nosso basquete e nós como governo estamos a ver um futuro risonho nesta modalidade. Portanto, vamos continuar a trabalhar para que possamos também participar de forma direta, apoiando estes movimentos. Portanto, essas são as palavras que eu passei à direção da Liga, de conta connosco como governo e vamos continuar a trabalhar juntos para voltarmos a resgatar a força do basquetebol.
0: O repórter Carlos Langa ouviu também o presidente da Liga Moçambicana de Basquetebol, Zolas.
6: Gostava de primeiro agradecer aos patrocinadores antes das equipes. Foram eles que tornaram este início possível. De seguida, gostaria de dar as boas-vindas às equipes das províncias, que acreditamos que não é fácil organizar-se para vir à Liga, apesar da contribuição que a Liga dá. E por último, mas não menos importante, desejar a todas as equipes boa sorte, que seja um torneio que nos orgulhe a todos.
0: Zolas, presidente da Liga Moçambicana de Basquetebol, intervindo esta sexta-feira na abertura da Liga Nacional da Modalidade em Femininos. No Moçambola, o líder Black Bulls recebe este sábado o campeão em título UDS no jogo grande da 18ª jornada da competição. A partida será ajuizada por Amamo Fortunato, coadjuvado por Arsênio Maringule e Elina Marques. Shoina Jarson é o quarto árbitro. No domingo, prossegue a jornada com a partida entre o Ferroviário de Nampula e a Associação Desportiva de Vilanculo, uma partida que será arbitrada por Ema Novo, assistida por Moreira Machava e José Mucarara. Danilo Jerónimo é o quarto árbitro. Ainda no futebol, a Academia Fazi alcançou o resultado mais volumoso da primeira jornada do Campeonato Nacional de Futebol em Juvenis Masculinos. Ao golear por 8-0, a Académica da Machava para a Série B. Na outra partida da mesma série, o Machete de Maputo e Ferroviário da Beira empataram a 1-1. Já para a Série A, o jogo entre o Costa do Sol e a Academia de Futebol do Chimoio terminou com igualdade a 1 golo. Nesta série, a Black Bulls folgou devido ao número ímpar de equipas. Em juniores, houve apenas partidas da Série A e o sublinhado vai para as goleadas do Atlético de Maputo por 5-0 sobre os Candeirinhos do Moelé de Inhambane e do Futebol Clube da Beira ante o Clube de Marraquene por 5-1. No outro encontro, o Ferroviário de Maputo impôs-se ao homônimo de Gaza por 3-1. No Nacional da 2ª Divisão, as equipas B do Machaquene e do Ferroviário de Maputo empataram esta sexta-feira por uma bola no relevado dos tricolores, em partida válida para a Ronda 19 do Campeonato Nacional da 2ª Divisão. Fechamos com os Jogos Escolares. Inicia este sábado o 16º Festival Nacional dos Jogos Escolares em Embane 2026. O evento, que decorre sob o lema Desporto Escolar Inclusivo, promovendo o patriotismo, o talento e a solidariedade, vai reunir 1.430 atletas das 11 províncias do país. O repórter Efraim Macitela dá a panorâmica da cerimónia de abertura, marcada para este sábado no Valdemar Oliveira Fernandes, na Maxixe.
4: As autoridades do setor da educação garantem que estão criadas as condições logísticas e organizacionais para o sucesso do certame, que regressa à província de Inhambane 22 anos após a edição de 2004. A organização esteve focada no processo de acreditação dos participantes e no acolhimento das comitivas nos respectivos locais de hospedagem. A diretora nacional de saúde escolar e assuntos transversais no Ministério da Educação e Cultura, Arlinda Chaquinha, assegura que os recintos desportivos estão prontos e que tudo está operacional para o arranque das provas. Pela primeira vez, a cerimónia de abertura de um Festival Nacional de Jogos Desportivos Escolares realiza-se fora de uma capital provincial, tendo como palco o Campo Municipal Valdemar de Oliveira Fernandes, na cidade da Maxixe. De Inhambane, Efraim Macitela.
0: Repórter Efraim Macitela e o lançamento da cerimónia de abertura dos Jogos Escolares 2026, que arranca este sábado em Inhambane. A prova vai movimentar 8 modalidades, precisamente futebol 11, atletismo, xadrez, voleibol de sala, ginástica handball, basquetebol e jogos tradicionais. Acabamos de apresentar as notícias a esta hora. Boa noite.
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6: Nesta altura passam já 16 minutos das 21, este é o canal esportivo da Rádio Moçambique, eu sou Adérito Magaia e vamos juntos até à meia-noite. Para abrir esta sexta-feira em grande, viajamos ao som dos lendários Led Zeppelin, formado o grupo em Inglaterra, e a banda marcou para sempre a história do rock. Começamos com Ramble On, uma canção cheia de energia, liberdade e espírito de viagem. Aumente o volume, porque a nossa noite já está apenas a começar. Led Zeppelin, Ramble On.

Então chama-se Rumble One, tema dos Led Zeppelins, um tema fantástico. Lançado em 1969, a banda foi formada em Inglaterra em 1968 e tornou-se uma das maiores referências da história do rock. E agora continuamos nossa viagem musical contra a banda gigante The Purple, também formada em 1968. Smoke on the Water é a canção que vamos ouvir. Uma canção lançada em 1972, foi inspirada num incêndio real em Montereau, na Suíça. Aquele famoso riff da guitarra tornou-se um dos mais conhecidos de todos os tempos. Passam já 22 minutos das 21 e este é o canal esportivo da Rádio Moçambique.

E acabamos de ouvir The Purple, uma das grandes bandas britânicas da história do rock, formada em 1968, com os nomes como Ian Gillan, Richie Blackmore, John Lord, Joe Rock, Glovers e Ian Price. Marcaram gerações em seu rock poderoso e Smoke on the Water. De 1972, nasceu de uma história real, o incêndio no casino de Monterrey, na Suíça, durante um concerto de Frank Zappa. A imagem do fumo sobre o lago inspirou o famoso título da canção. Agora baixamos um pouco a intensidade, mas aumentamos a emoção. Chegamos com Phil Collins, cantor, compositor, baterista e antigo membro dos Genesis. De 1989, I Wish It Would Rain Down. Traz ainda Eric Clapton na guitarra. É para ouvirmos no canal esportivo da Rádio Moçambique. Às 23 atualizamos as notícias. Faça boa viagem. Fica comigo até meia-noite.

gostam daquelas músicas que têm uma história por trás. Aliás, todas as canções que passam por aqui têm a sua história, nós trazemos a história. Ouvimos I Wish It All The Red Down, de Phil Collins. Nasceu com uma canção muito próxima do blues. Phil escreveu e pensando justamente em Eric Clapton, que acabou por fazer a guitarra. Lançada em 1990, fala de arrependimento, perde de um amor que já não pode ser recuperado. E há mais, o videoclipe é quase um pequeno filme, passado num teatro dos anos 30, com Phil a interpretar um baterista que recebe a oportunidade de cantar uma referência à própria história de Phil no Genesis. Passam 35 minutos das 21, do canal esportivo do Rádio Moçambique, continuamos a ouvir música. E agora chegamos a Eric Clapton, um dos maiores guitarristas da história do rock. Nascido em Inglaterra em 1945, Eric Clapton cresceu sem conhecer o pai e descobriu ainda criança uma verdade difícil sobre a sua família. Aos 3 anos, recebeu a primeira guitarra e encontrou no blues a sua grande paixão. Depois vieram os Yardbirds, Cream, Derek and the Dominos e uma carreira extraordinária. Mas a próxima música revela um lado mais pessoal de Eric Clapton. A canção chama-se My Father's Eyes, que nasceu em 1991, depois da perda de seu filho, Connor. Eric fez uma ligação profunda entre o filho que perdeu e o pai que nunca conheceu. Ele dizia que a coisa mais próxima de olhar nos olhos do pai foi olhar nos olhos do próprio filho. A música só seria lançada oficialmente em 1998 no álbum Pilgrim, uma canção sobre família, a ausência, a memória e aquilo que permanece através das gerações. Extraímos do concerto My Father's Eyes. Que fica comigo até meia-noite.

Eric Clapton, um dos maiores guitarristas da história, transformou experiências pessoais profundas em música. My Father's Eyes, lançada em 1998, fala da ausência do pai e da ligação entre gerações, uma das suas canções mais pessoais. E agora vamos trocar blues pelo reggae. Agora vamos até a Alemanha encontrar Gentleman, nome artístico de Tillman, outro um dos grandes nomes europeus do reggae. Na próxima versão, uma versão que se chama Redemption Song, ela junta-se ao Kiman Marley, filho do lendário Bob Marley, e ao campino vocalista dos alemães da Totten House, uma combinação especial reggae, rock, e a canção imortaliza. Uma canção imortalizada por Bob Marley para ouvir no canal esportivo da Rádio Moçambique. Curiosamente, Kiman Marley, que é filho de Bob Marley, nasceu em 76, Gentleman em 74, Campino também, que faz uma companhia, nasceu em 62. Três gerações, três histórias, unidas por uma mesma mensagem de liberdade e esperança, para ouvir no canal esportivo da Rádio Moçambique. Redemption Song foi originalmente escrita e gravada por Bob Marley em 1979 e tornou-se uma das suas canções mais emblemáticas, a que ganha uma versão especial. Ficamos a 16 a 15 minutos das 22 horas.

tema chama-se Suffer Devotion Song, que é uma das canções mais marcantes de Bob Marley. É uma mensagem de liberdade, de consciência, de resistência e continua a atravessar as gerações. Nesta versão, ao vivo, Gentleman, Kiman Marley, Campino, dá uma nova vida, canção unindo reggae e rock num encontro especial. Agora continuamos a nossa viagem pelo reggae com uma ligação muito especial à família Tosh e à família Marley. Andre Tosh nasceu em 1967, filho do lendário Peter Tosh, enquanto Kiman Marley, nascido em 1976, é filho de Bob Marley. Ou seja, estamos diante da nova geração de duas famílias fundamentais da história do reggae. E aqui está uma curiosidade. Lesson My Life, lançada em 2010, junta justamente esses dois legados. A música fala sobre as lições que a vida ensina: amizade, dinheiro, honestidade e as pessoas que escolhemos para caminhar connosco. O tema original de Peter Tosh, mas aparece aqui com as vozes já de Andre Tosh e Kiman Marley, Lesson My Life. Eu sou Adérito Magaia, no canal esportivo da Rádio Moçambique, e a nossa sexta-feira continua até à meia-noite.

0: álbum chama-se Lesson My Life e traz dois nomes ligados a duas das maiores famílias do reggae: André Tosh, filho de Peter Tosh, hoje com 59 anos de idade, e Kiman Marley, filho de Bob Marley, com 50 anos. Uma bonita passagem de geração para geração, falando das experiências e das lições que a vida nos deixa. E agora atravessamos o Atlântico, chegamos ao Brasil. Próximo artista é Seu Jorge, nascido em 1970, hoje com 56 anos de idade. Cantor, compositor, músico e ator. Ele mistura samba, MPB, soul e outros ritmos brasileiros. Em Quem Não Quer Sou Eu, lançado em 2011, encontramos uma história de relacionamento, orgulho e aquela virada em que alguém percebe depois de tentar de tudo. Agora, quem não quer sou eu. Seu Jorge, no Canal Esportivo.
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voz do seu Jorge. Uma voz fabulosa do Brasil. Hoje com 56 anos de idade. O artista conheceu a vida difícil antes da fama. Foi militar, trabalhou em várias profissões e encontrou na música o caminho para transformar experiências em arte. Quem não quer sou eu. Traz justamente essa força quando uma relação já não faz sentido. Chega o momento de dizer, agora quem não quer sou eu. E atravessamos o Atlântico para Portugal para encontrar um dos grandes nomes da música portuguesa. Chama-se Pedro Brunhoso, nascido no Porto em 1960 até hoje, 65 anos de idade. Músico, compositor e homem de palco. Começou muito cedo pela música erudita, pelo jazz, antes de conquistar grande público. Próxima canção para ouvir no canal esportivo da Rádio Moçambique chama-se Se Eu Fosse Um Dia Te Olhar. Foi escrita por Abrunhosa e surgiu no álbum Tempo, de 1996. A música também fez parte da banda sonora do filme português Adão e Eva. É uma canção de desejo, intimidade e entrega, como se por um instante pudéssemos ver o mundo através dos olhos de quem amamos. É com Pedro Brunhosa que preenchemos os próximos momentos no canal esportivo da Rádio Moçambique. E você está comigo até a meia-noite. E eu quero estar consigo até a meia-noite. Onde é que está o Pedro? Já devia estar aqui.

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1: Esta é a voz de Pedro Abrunhoso, uma das grandes referências da música portuguesa, nascido em 60, no Porto, hoje tem 65 anos de idade. Abrunhoso construiu uma carreira marcada pela música erudita, pelo jazz e pela canção de autor. Desde os anos 90 tornou-se uma voz muito própria da música portuguesa, sempre com letras profundas, uma presença de palco inconfundível. Depois do Pedro, agora regressamos às gerações, regressamos a Moçambique para ouvirmos Onésia Molove, natural Xenxá e Gaz, começou a cantar ainda criança, aos 7 anos de idade, dando os primeiros passos no coral da igreja anglicana de Cavan. Desde cedo, a música tornou-se parte da sua identidade. São duas trajetórias diferentes, o homem com décadas de estrada e uma jovem que representa uma nova geração. Mas existe algo que os une, capacidade de transformar aquilo que sentem, vivem e carregam dentro de si em música. E é essa voz moçambicana, cheia de identidade, que raízes, que vamos ouvir agora aqui no canal esportivo da Rádio Moçambique. Extraímos do concerto que se chama Desconcertando. Canção original da Elsa Mang. Com nova roupagem. Passam 11 minutos das 22. Este é o canal esportivo da Rádio Moçambique. Seguimos em frente, porque atrás vem mais gente.

0: esta chama Sonésimo Love representa uma geração que está a levar a cultura moçambicana para novos caminhos. Natural Xaixai começou a cantar ainda criança, aos 7 anos de idade, e desde cedo encontrou a música uma forma de expressar as suas raízes, a sua identidade e os sentimentos da sua terra. Quando ouvimos Onésia, percebemos que a idade não define a profundidade de uma voz. Há vozes jovens que carregam histórias antigas, memórias de família e a alma de um povo. E dessa nova geração passamos para outra grande voz moçambicana, Assa Matusse, nascida em 94 em Mavalane, Maputo. Hoje, com 32 anos, Assa cresceu rodeada de música e construiu uma identidade artística muito ligada às nossas raízes, misturando sonoridades tradicionais moçambicanas com influências contemporâneas. E agora ouvimos Aprendeste Aonde? Uma canção que brinca com o amor, a juventude e aquela pergunta que pode dizer tanta coisa. Aprendeste aonde?
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Aí cheguei em 1994, uma avalanche, uma putz. Hoje com 32 anos, já Samatus cresceu rodeada de música. Construiu uma identidade artística muito ligada às nossas raízes, misturando sonoridades tradicionais moçambicanas com influências contemporâneas. Ouvimos Aprendeste Aonde? Uma canção que brinca com o amor, a juventude. Aquela pergunta que pode dizer tanta coisa. Aprendeste aonde? Mas depois desta pergunta, que ainda não teve resposta, surge ainda uma outra pergunta mais profunda. Afinal, o que é que quer que eu faça, mãe? Quando os pais negam o amor, será que devemos simplesmente aceitar? Ou chega o momento de dizer, eu também tenho o direito de escolher quem amar? Essa tensão entre amor, tradição e liberdade que encontramos na canção da Mingas, uma profunda questão para sua mãe.

aos domingos no canal esportivo da Rádio Moçambique. Traz uma pergunta que parece simples, mas carrega muita dor e coragem. Afinal, o que é que quer que eu faça, mãe? É uma música sobre amor, família, os conflitos que surgem quando aquilo que sentimos entra em choque com aquilo que os outros esperam de nós. É a voz de quem quer ser ouvido e ter o direito de escolher o seu próprio caminho. E se falamos de identidade e raízes moçambicanas, não podemos esquecer uma das bandas que ajudou a escrever a história do nosso Moçambique. O Iofur, formado em Maputo, formado, aliás, em 1980, em Nampula, o grupo tornou-se uma referência da música moçambicana, misturando ritmos tradicionais com sonoridade moderna entre as vozes que marcaram essa história. Está Zana Bacar, uma das grandes intérpretes da nossa música moçambicana. Uma voz forte, doce e profundamente ligada às nossas raízes. Uma voz que já nos tem entre nós. Fica a mística. Fica a voz da Zana Bacar. Esta é uma daquelas músicas que não é para ouvir só, é para sentir.

Furo. É a parte, ou é uma parte preciosa da nossa história musical. Formado em Nampula em 1981, o grupo juntou ritmos tradicionais e influências africanas, árabes e sons modernos, e tinham na voz Zena Bacar uma das suas maiores referências. A Zena começou a cantar ainda criança e tornou-se uma voz que não precisava de gritar para ser sentida. Era a voz de identidade, de memória e da alma moçambicana. Há vozes que nos transmitem tranquilidade numa noite como esta. São indispensáveis. É nesses espíritos que chegamos ao Tomás Guilhermino para o tema Rashid. São já 35 minutos das 22. Este é o canal esportivo da Rádio Moçambique. Estamos juntos até meia-noite.

Chegamos a 20 minutos das 23, há músicas que não chegam para nos animar, chegam para nos fazer pensar. Nesta hora da noite talvez seja bom para parar por alguns minutos e perguntar: o que é que estamos a fazer com a nossa vida, com as pessoas que amamos e com aquilo que realmente sentimos? Há coisas que durante o dia não conseguimos dizer, há memórias que guardamos em silêncio e perguntas que só aparecem quando a noite fica calma. Por isso, deixa a música falar por si, basta o ritmo, respire fundo, permita-se sentir. Porque às vezes, uma canção diz aquilo que o coração ainda não conseguiu dizer. Depois de termos ouvido Tomás Guilhermino com o tema Rashid, ainda há outras vozes para ouvir no canal esportivo da Rádio Moçambique.

0: grandes vozes para recordar no canal esportivo da Rádio Moçambique. Nesta hora da noite talvez seja bom parar por alguns minutos e perguntar o que é que estamos a fazer com a nossa vida, com as pessoas que amamos e com aquilo que realmente sentimos. Há coisas que durante o dia não conseguimos dizer, mas há memórias que guardamos em silêncio e perguntas que só aparecem quando a noite fica calma.
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0: Antes de partirmos para a próxima música, no canal esportivo da Rádio Moçambique, olhamos para a Premier League, num jogo que está no 89, Crystal Palace, Manchester City. Crystal Palace vai perdendo, vai sucumbindo nas mãos de Manchester City por 4-1. O jogo que já terminou, 3-2, Racing Santander venceu Elche por 2-0. Deportivo Alavés vai vencendo o Villarreal por 1-0, minuto 61. Terminou o jogo, Bayern de Munique e Stuttgart. Bayern de Munique massacrou Stuttgart por 5-1. Olhamos também para o jogo que terminou, AC Milan venceu Venezia por 2-0. Na Liga Francesa, Ligue 1, Paris Saint-Germain vai perdendo nas mãos de Lille. Minuto 89. Lille 2, Paris Saint-Germain 0.
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0: E nesta altura seguimos em frente, porque a música por ouvir, há artistas que partem, mas deixam a voz a continuar por eles. O próximo chama-se Alberto Tetalando. Nascido em Banza Conco em 1948, morreu em Paris no dia 14 de julho de 2008, aos 60 anos. Foi uma das grandes referências da música angolana. E Eu Vou Voltar, lançado em 1981, carrega justamente esse sentimento, a saudade da terra, a distância e a esperança de regresso. Mesmo depois da sua partida, Angola continuou a cantar Tetalando. Vieram homenagens, prémios e novas interpretações da sua obra. Porque quando uma música consegue guardar a memória de um povo, ela nunca morre. Esta é para quem sente saudades da casa. Alberto Tetalando, no canal esportivo da Rádio Moçambique. Eu Vou Voltar.

viagem nostálgica no canal esportivo da Rádio Moçambique. Ouvimos Alberto Tetalando, uma das grandes vozes da música angolana. Nasceu em 1948 e morreu em Paris em 2008, aos 60 anos. Sua música carrega Angola, a saudade e a identidade de um povo. Eu vou voltar. Tornou-se uma das suas canções mais emblemáticas. E agora continuamos nossa viagem, nessa viagem pela saudade, nostalgia, atravessando de Angola para Cabo Verde. César Évora, a inesquecível diva dos pés descalços. Nasceu no Mindelo em 1941 e morreu em 2011, aos 70 anos. Sua voz tornou a morna cabo-verdiana conhecida pelo mundo. E saudade talvez seja uma das formas mais bonitas de transformar distância, a ausência e desejo de voltar em música. Esta apresentação foi gravada em Paris, em abril de 2004, ao vivo. Nesta noite tranquila, deixemos a voz da Cesária falar por nós.

voz da Cesária Évora, nascida no Mindelo em 1941, tornou-se a grande voz internacional da morna cabo-verdiana e ficou conhecida como a diva dos pés descalços. Morreu em 2011, aos 70 anos, deixando uma obra marcada pela saudade, pelo amor, pela identidade de Cabo Verde. E saudade, talvez, seja a expressão mais bonita dessa palavra que todos entendemos. A saudade de alguém, de um lugar, de um tempo que ficou para trás. Para ouvirmos ou continuamos pelas ilhas de Cabo Verde, Tito Paris, nascido também no Mindelo, tem 63 anos e cresceu numa família de músicos. Começou profissionalmente ainda criança e aos 19 anos foi para Lisboa com 20 de Bana, integrando a banda Voz de Cabo Verde. Mais tarde acompanhou grandes nomes, incluindo Cesária Évora, antes de construir a sua própria carreira. Em 1994 lançou Dança Mami Crioula, uma das suas músicas mais emblemáticas, uma celebração da mulher, da dança, do amor e da identidade cabo-verdiana. E nesta noite deixamos a música falar com a voz rouca e inconfundível de um dos grandes embaixadores de Cabo Verde, Tito Paris, Dança Mami Crioula, no canal esportivo da Rádio Moçambique. São 23 horas.

todos nós temos história para contar. Não há músico sem história. E não há música também sem história. Ouvimos Tito Paris, hoje com 63 anos de idade. É uma das grandes referências da música cabo-verdiana. Nasceu no Mindelo e cresceu entre músicos e levou a morna, a coladeira e a alma de Cabo Verde para o mundo. E agora vamos para uma música que não é apenas música, é memória e consciência. O tema chama-se Biko, de Peter Gabriel. Foi escrito em homenagem ao Steve Biko, líder do movimento de consciência negra na África do Sul, que morreu em 12 de setembro de 77, depois de ser brutalmente espancado durante uma detenção policial. Peter Gabriel ficou profundamente marcado pela notícia da sua morte e transformou-se essa indignação numa canção lançada em 1980. A música tornou-se uma das grandes vozes internacionais contra a apartheid e chegou a ser proibida na África do Sul. E há um momento histórico nesta versão de 15 de junho de 86, a versão que vamos ouvir, que aconteceu no Giant Stadium. Peter Gabriel cantou Biko no concerto Conspiracy of Hope da Amnistia Internacional, em homenagem a Biko. Tornou-se também um apelo à liberdade e aos direitos humanos. Steve Biko morreu, mas a sua voz continua a viajar. Peter Gabriel.

Moçambique. Foi uma das grandes vozes da luta contra o apartheid na África do Sul. Morreu em 1977 depois de ser brutalmente torturado durante a detenção policial e a sua história inspirou Pita Gabriel a escrever a canção que estamos a ouvir, Biko. Lançado em 1980, Pita Gabriel transformou a dor pela morte de Biko numa canção de consciência, uma música que atravessou fronteiras e se tornou um verdadeiro hino dos direitos humanos.

0: nossa viagem vai continuar a ser música. Agora vamos continuar esta viagem para a memória de África, mas com uma voz que cantou liberdade, compaixão, coragem, esperança. É para ouvirmos Hugo Masekela, inesquecível Bra Hug. Nasceu na África do Sul em 1939 e morreu em 2018, aos 78 anos, depois de uma longa batalha contra o câncer da próstata. Foi músico, compositor, trompetista e um dos grandes embaixadores da cultura sul-africana no mundo. Sua música que vamos ouvir, música Mandela Bring Him Back Home, nasceu do desejo de ver Nelson Mandela libertado. Em liberdade, libertado da prisão. Mas que ela contou que recebeu no seu aniversário uma mensagem de Mandela enviada secretamente da prisão. Ficou profundamente emocionado e essa emoção transformou-se na canção. Não era apenas uma música, era um pedido de um povo. Traga o Mandela de volta para casa. A África cantava, a África esperava, a África acreditava. É com o Hugo Masekela que preenchemos os próximos momentos do canal esportivo da Rádio Moçambique. Passam 17 das 23, vamos até a meia-noite. Depois chego em mídia uma bunda no canal esportivo da Rádio Moçambique. Estão sendo apresentados os músicos que acompanham Hugo Masekela. Concerto 2015. É isso. Bring him back home.
1: 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And let us forgive them, but we should never forget. And never again in the future of this land will one group of people ever get to dominate another again. 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

0: Mandela. Bring him back home. Fogo, mas aquela é um canal esportivo da Rádio Moçambique. Fogo, mas aquela nasceu na África do Sul em 1939 e morreu em 2018, aos 78 anos, depois de uma longa batalha contra o câncer da próstata. Foi músico, compositor, trompetista e um dos grandes embaixadores da cultura sul-africana no mundo. A música que ouvimos, Mandela Bring Him Back Home, nasceu do desejo de ver Nelson Mandela libertado da prisão. Mascala contou que recebeu no seu aniversário uma mensagem de Mandela enviada secretamente da prisão. Ficou profundamente emocionado e essa emoção transformou-se na canção que ouvimos por aqui. Passam já 25 minutos, aliás, das 23. Este é o canal esportivo do Rádio Moçambique.
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0: Voltamos neste momento a olhar para as partidas que tiveram lugar hoje. Olhamos para Crystal Palace, que perdeu diante de Manchester City por 4-1. Racing Standard venceu o Elche por 3-2. Deportivo Alavés bateu o Vila Real por 1-0. Bayern de Munique bateu o Stuttgart por 5-1. AC Milan bateu Venezia por 2-0. O Lille, que até aos 89 minutos venceu Paris Saint-Germain 2-0, não conseguiu levar um resultado favorável. Houve divisão pontual, Lille 2, Paris Saint-Germain 2. Olhamos também para o campeonato português que hoje rodou mais uma partida na abertura da jornada. O Sporting venceu por 4-0 na visita ao Rio Ave na abertura da quarta jornada da Primeira Liga Portuguesa de Futebol, com dois golos do avançado colombiano Luís Suárez, e assumiu a liderança provisória do campeonato. Em Vila do Conde, os Leões adiantaram-se no marcador com um gol de Flávio Gonçalves logo aos 5 minutos e ampliaram a vantagem contente do moçambicano Jenny Catamo, que fez um grande gol aos 19 minutos e um bios de Suárez aos 26 e 37. Com este triunfo, o terceiro consecutivo depois do empate na estreia na Amadora, o Sporting é o primeiro com 10 pontos, mais um do que o Futebol Clube do Porto, que amanhã visita Académico de Viseu, enquanto o Rio Ave somou o terceiro de Zaire em 4 partidas e é o décimo com 3 pontos.
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0: Este é o Regresso à Música no canal esportivo da Rádio Moçambique. Vamos ouvir Feeling Good na voz de Michael Bublé, uma canção sobre renascimento, liberdade e a sensação de começar de novo. Mas a música que vamos ouvir nasceu muito antes de Bublé. Foi escrita em 64 para o musical britânico por Anton Newley e Leslie Brooks em 65. E Nina Simon transformou-a num clássico inesquecível. E em 2005, Bublé trouxe-lhe uma nova vida com aquela voz elegante e poderosa. Depois de uma noite de histórias, África, liberdade e emoção, agora é hora de simplesmente Feeling Good.

criação do Sting, Englishman in New York. A outra bela criação do Sting aparece já com outra voz, com a voz de Gregor Porter, mas é tema original do Sting, que vamos ouvir já. Chama-se It's Probably Me. Este é Gregor Porter, que para além de ser músico, intérprete, é também artista do cinema.

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1: A voz do Gregor Porter, uma das grandes vozes do jazz e soul contemporâneo, conhecido pela sua voz profunda, quente, cheia de emoção. Em 2017 foi escolhido para homenagear Sting no Polar Music Prize, interpretando It's Probably Me, numa apresentação acompanhada pela

0: Agnes Javastin, que não estava sozinho, foi acompanhado pela Royal Stockholm Philharmonic, sob direção de Hans Eck, música sobre estar presente quando o mundo desaba. Uma interpretação que transforma a amizade em emoção. Depois de uma viagem, depois de termos ouvido uma voz suave, é para ouvirmos outra voz também suave, mas um pouco rouca. É o Seal, nascido em 63, hoje tem 63 anos, é uma das grandes vozes britânicas de soul e pop, dono de uma voz inconfundível. Conquistou o mundo com canções como Crazy, Crazy with Rose e Love is Divine. Love is Divine é a canção que vamos ouvir, a canção de 2003 do álbum Seal Fall, uma canção sobre amor, perdão e transformação. É aquele momento em que percebemos que mesmo depois de nos perdermos, o amor pode ajudar-nos a reencontrar quem somos. E é nesta noite, depois de tantas histórias, talvez seja justamente disso que precisamos, um pouco de amor para reencontrarmos a nossa própria alma.
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uma voz fantástica, sim, uma voz britânica de raízes nigerianas, nascida em Londres em 63, com sua voz poderosa, profundamente emotiva, tornou-se uma referência de soul e do pop, deixando canções que atravessam gerações. E agora chegamos a uma senhora que não precisa de exagerar para encantar. Ela chama-se Shadedu, nascida na Nigéria em 59, tem uns 67 anos de idade. E a sua voz é baixa, elegante e envolvente, uma daquelas vozes que parecem conversar diretamente com a alma. A canção que vamos ouvir chama-se Smooth Over, escrita por Shade e Ray John. Foi uma das canções que abriu as portas do mundo para o grupo Shade. É sofisticada, sensual e misteriosa, contando a história de um homem sedutor, viajante e perigoso. E numa noite como esta, há vozes que não precisam de força, precisam apenas de espaço para respirar.

Ouvimos a voz do Xadedo no canal esportivo da Rádio Moçambique, uma voz fantástica, uma voz com 67 anos de idade, sua voz é baixa, elegante, envolvente, uma daquelas vozes que parecem conversar diretamente com a alma. Ouvimos Smooth Operator, escrita por Shed C. Ray John, foi uma das canções que abriu as portas do mundo para o grupo Shed. É sofisticada, sensual, misteriosa, contando a história de um homem sedutor, viajante e perigoso. Passam já 54 minutos das 23, este é o canal esportivo da Rádio Moçambique e assim chegamos ao fim da nossa viagem desta sexta-feira. Passamos pelo rock, Led Zeppelin, Deep Purple, pelas emoções de Phil Collins e Eric Clapton, viajamos pelos sons de África, viajamos pelos sons também do nosso Moçambique. Encontramos também a beleza do Onésio Moloio, a Samatuz e tantas outras histórias que nos lembram que a música é memória, identidade, amor e liberdade. Foram horas de histórias, sentimos as canções, mas acima de tudo foram horas de companhia. Eu sou Adérito Magai e quero agradecer cada pessoa que esteve desse lado do canal esportivo da Rádio Moçambique esta noite. Para fechar, deixo-vos uma mensagem que nunca envelhece. A mudança que procuramos no mundo pode começar dentro de nós. Cuide de si, cuide dos outros e nunca perca a vontade de fazer a diferença. Até a próxima, se Deus quiser. Michael Jackson, Man in the Mirror. Boa noite, este é o canal esportivo da Rádio Moçambique. Foi um prazer estar consigo. Fui.

0: Ora viva, muito bom dia! Estamos a iniciar mais uma edição do 8090 para a sua madrugada. Este é o espaço das recordações, traz aquelas cassetes, são aquelas músicas que as rádios tocavam, as discotecas tocavam, e nós vamos recordar aqui ao longo da madrugada. Para si que está aí, já agora desejar um bom final de semana. Obrigado por estar desse lado, já sabe que é ouvinte assíduo. Bom final de semana! Estamos juntos até às 5 da matina. Vamos iniciar então o 8090.
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0: Ficou para trás o livro em goma, que grande cassete, grande balanço. Renovamos para já votos de uma boa madrugada. Este é o 8090, para si que nos ouve pela primeira vez, seja bem-vindo. Já sabe que pode confirmar a sua presença através da nossa caixinha. Desejo aí bom final de semana.
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Vamos seguir em frente, continuamos a ouvir as cassetes. 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Já sabe que verdadeiro campeão é aquele que calça as chuteiras e entra para as quatro linhas. Já está a arriscar o chão.

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1: Para si que está aí, já agora desejar um bom final de semana. Obrigado por estar desse lado. Já sabe que ouvinte assíduo. Bom final de semana. Estamos juntos até às 5 da matina.
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2: Uma e 42. Este é o 80, 90. O espaço das cassetes. Renovamos para já votos de uma feliz madrugada. Um bom final de semana. Já sabe que madrugada sim, de sábado, cá estamos para trazer muitas cassetes que você está a ouvir, músicas marcantes que você riscou o chão na altura. Já sabe que a partir das duas vamos interagir, como é hábito, nas madrugadas de sábado. Menino Colm, confirmas?
3: Eu confirmo, sim, DJ, e mídia uma bunda.
2: É isso, vamos interagir para aqueles que já estão a escrever desde o início do programa. Podem continuar a escrever. Para aqueles que querem também entrar para a caixinha, já sabe que é simples, o número é...
3: 84... Temos o...

0: do Menino Conso.
1: Sim. Estamos em condições. Já tenho aqui algumas mensagens que me chegam aqui pela turma, para aqueles que já tinham começado a escrever desde o início do programa. Tenho aqui o Cota Majuaia, que diz: bom dia, boa noite, dupla. Estou ligado ao 8090, amigo de verdade. Aqui, campeão Majuaia do Zimpeto. Essa é a primeira mensagem que eu fui recebendo. Depois também tive aqui o outro campeão, que temos aqui muitos campeões que já foram escrevendo, mas vou ler aqui uma outra mensagem que diz: viva Mabunda, estou na escuta, vamos juntos até ao nascer do sol. Aqui é o Titus da Catembe, bairro de Chimacei, este bairro eu não estou percebendo muito bem. Mas ficou aqui o abraço para o DJ Emílio Mabunda, penso que é isso. Tem, ainda escreveu mais este campeão. Olha, grande Mabunda, no meio do teu e-mail tem aí o meu nome. Temos que conversar acerca do dia 25, dia do baile.
0: Muito bem. Obrigado. Na caixinha temos, portanto, o Majuaia, que diz: bom dia, a partir dos impetos estou a ouvir o programa. Muito bem, agradecemos. Grande Majuaia. Vamos avançar. Temos a mensagem do Abdala de Pussulani. Bom dia, meu DJ, tudo bem? Aqui é Abdala de Pussulani. Estou a ouvir o 8090. Obrigado aí, Abdala. Continua a ouvir o programa. Vamos avançar, tenho mais uma que diz: bom dia, Mano Mabunda, já estou ligado ao programa Melhor da Música Recordar. Saúde a todos de A a Z. E peço a música de MC Roger com tema MC Roger. Por que eu me rio?
1: Porque é música moçambicana.
0: Não só. Música moçambicana, claro, mas música moçambicana.
1: Oh, da, dos mil.
0: Então, já está esclarecido. Aqui a Zé Mutual, logo a Zé Mutual. Ô, a Zé, já sabe que 80, 90 não traz música dos anos 2000. É 80, 90, 70, 60. Deu para ver o ritmo desde o início, não é? Não se tocou nada de 2000 ali. Era tudo. O programa já diz 80, 90. Para quem está aí, presta atenção no jing. O que é que diz este? Vamos lá.
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0: Então já deu para perceber aí o Jim, que é o 80, 90. Música que marcou a geração de ouro. Vamos correndo, já explicamos. Vamos ao encontro de outra mensagem. Ora viva, muito bom dia. Aqui, Relíquias Mestre, passadas lendárias. Um bom trabalho, vamos juntos até às 5. Abraço forte da terra da boa gente, Cássimo Júnior. Obrigado, Cássimo. Continua aí. Outro campeão também que escreveu na caixinha. Ele: bom dia, doutor Mabunda, eu já estou acordado a acompanhar o programa. Camarão que dorme, onda leva. Madeira da Manhissa. Obrigado, Madeira na Manhissa, acompanhar o programa. Vamos, mais uma. Bom dia, mestre Mabunda, já estou no terreno, vou jogar até ao Sol Real. Gostaria de ouvir a música de Von Chaka Chaka. Muito lombolho, um bom trabalho para toda a equipe do RM Desporto e a todos os vigilantes da empresa Xijuman em serviço. Sou John Socotza de Boane. Bom trabalho aí, John Socotza. Continua aí a ouvir o programa. Vamos ver se temos mais. Temos as três. Bom dia. Isso está quente. Damaso assina. Felisberto Lissa. Obrigado, Lissa. Desaparecido. Lissa vai estar conosco no baile no dia 25. Acreditamos que sim, desta vez não falha, Alice. No ano passado não estiveste lá. Ora viva, grande Mabunda, sou Cota Nhantumbo, o único que já pensa a música do Sul Brada e Tátua. Nós já, Cota Nhantumbo, já falamos em torno dessa mensagem. Não fica bem nos lermos disso. É rádio, não fica bem. Porque trata-se de uma figura grande. Não podemos brincar com as nossas com as nossas, os nossos líderes, os nossos dirigentes, né? Eu sei que isto é uma brincadeira. Onde ele está a usar, portanto, uma figura que não

0: merece essas bênçãos. Temos de ter todo o respeito. Por essa razão que eu sempre coloco ali um jump, menino Colo. Eu faço um jump.
1: Exatamente.
0: Bom dia. A partir da Matola, Lourdino Saela, escutando à vontade, grandes passados. Muito beijo, Lourdino. Continua aí. Na turma, menino Colo, tens aí alguma coisa?
1: Sim, ficou uma mensagem pendente aqui da Laila. Vejam só. A Laila diz o seguinte: bom dia, mestre, tudo bem? Estamos juntos. Mando abraços a toda a família Pires, em especial ao meu tio Mateus Pires. Bom trabalho, abraços à dupla.
0: Muito bem, Laila, obrigado aí. Já sabe que no dia 25 estamos juntos. Laila vem de Inhambane, ela vem ao baile. Exato. De Inhambane para cá. Vem a Laila Pires, vem o Luchero Cândido. Para o baile do dia 25 de setembro, onde vamos estar todos os desportistas para uma tarde memorável, de muita música antiga, muita conversa. É já no próximo mês, né? Estamos já 29, está quase, né? Estamos a 29 de agosto. Temos ainda alguns dias, algumas semanas para fazermos a festa. Na turma, eu estou a visualizar, não sei se tiveste a oportunidade de verificar, sim, umas fotos aí que parece que o Cota Rafik que me colocou.
1: Sim, sim.
0: Chegaste a ver?
1: Cheguei aqui a ver o Cota Rafik para ver, parece que ele já acordou.
0: Esses são grandes madodas. Quem me dera esses madodas estarem no baile? Aqui consigo reconhecer alguns. Cota Rafik, onde é que foi isto? Está o Cota Rafik, está Manuel Moreira, está... O que mais consigo ver aqui? São figuras
1: do desporto.
0: Está Carlos Jack, é isso? Grandes figuras. Esta foto foi tirada do Cota Rafik também. Esta foto foi tirada quando? Acho que é muito tempo, né? São grandes figuras, né? Todos de barba branca. Hein? São cotas. Imagina a Cota Rafik, esses ilustres no baile 80, 90. Seria mesmo. Eu não sei, ele não disse, mas eu acredito que nós vamos interagir com ele para perceber quando é que tirou. Ele diz assim: bom dia, mestre Mabunda. Peço para abrir as linhas. Tenho muito a contar. Ontem estive no convívio na sede do Clube Académico de Moçambique. Pude estar junto dos melhores jogadores deste vasto Moçambique. Citói, Nuno Americano, Flim, Nando, Onwana, Ferreira, Ibrahimo, o bai do nosso Moreira. Então é essa foto, ele já está a enumerar os nomes. O Tomé Marufo, Vitor Miguel, Takdiri, Tito, Crimildo, Gonçalves, tantas outras figuras, outros colegas dos melhores jogadores deste vasto Moçambique. Grande abraço, jovem dos 50. Seriam essas figuras que nós gostaríamos de ter no baile. Imagina juntarmos essas figuras todas. Porque o ambiente vai ser mesmo clássico, é mesmo para estas figuras. Para virem lá conversar, num ambiente mais descontraído. Uma música... um petisco ali, uma carninha ali. Estás a ver esse ambiente? Um ambiente clássico, seria bom, Cota Rafik. Já estás aí com eles. Se calhar não sei se tiveste a oportunidade de falar com eles do baile. Alguns já sabem aqui na rádio, que nos acompanham, eles já sabem de que vamos ter como o Manuel Moreira, ele está no grupo, ele tem essa informação. Mas talvez alguns madodas estão aqui, não têm essa informação, porque são figuras de peso. Aqui podemos tirar muita experiência no que diz respeito, muita conversa no desporto. São figuras do desporto. É verdade. É pena que, eu não sei, aqueles que estão na turma, conseguem visualizar essa foto que o Cota Rafik colocou? São figuras de peso do desporto. Antigos jogadores, cotas, todos com barba branca, cabelo... Porque já estão cotas. Já estão... Então é só para ver que estamos perante a figuras, olha, eu tiro o chapéu, de peso, e o Cota Rafik conseguiu estar aí no meio. Muito bem, Cota Rafik, é de louvar isso, representou bem a turma 80-90, no meio de grandes figuras do desporto, né? Ele enumerou aqui algumas alguns nomes. DJ, Nuro Americano, veja só, Flynn, Naldo, Omana, Ferreira, Ibrahimo, Manuel Moreira, o nosso comentarista, Tomé Marrufo, Vitor Miguel, Moian Takdir, Tito Escrimildo, Gonçalves e tantos outros. E tantos outros. Muito bem, Contrafico, vamos falar disso. Nós sempre abrimos as linhas. Vocês têm que ficar sempre atentos, que sem, a partir das duas, sempre estamos já a interagir convosco via mensagem, via telefone. Hein? Fico contente. Os outros que já têm um número, a partir da meia-noite, eles começam a enviar mensagens. Eles não esperam nós lançarmos os números, não sei o quê. Isso já é de praxe, eles já sabem que nós vamos enviando as nossas mensagens, que a partir da 1h30, 2h, vão começar a ler as mensagens, né? Então não fiquem preocupados, nunca vamos fugir à regra da casa, que a partir das 2h sempre vamos interagir via telefone. Agora, vamos prosseguindo. Por mim, deviam pagar esta mensagem pelo bem do grupo. Qual é a mensagem? O que aconteceu aí?
1: Acho que está a falar...
0: Atenção, Mabunda. Este nosso colega escreveu mal. Não fica bem. Veja o nosso grupo. O que aconteceu? Mas você esteve aí. Você não vê isso, menino Nicole?
1: Eu não consegui perceber. Eu escrevi essas mensagens agora. Fui vendo as primeiras
0: que estavam... Que lixo desse... Já está aqui a mensagem. Ok? Mas quem é este?
1: Não tem.
0: É verdade. Então.
1: Já estou aqui a visualizar também. Tem um.
0: Então você não estava lá, não estava.
1: Sim, acho que era uma. Estou a ver aqui uma. Acho que é uma imagem. Isso é para nós percebermos, campeões, que aqui neste grupo temos, este é um grupo de gente grande, temos que ter cuidado com as coisas que nós postamos aqui.
0: O microfone não estava ligado, menino Nicole, agora sim. O microfone do menino Nicole não estava ligado.
2: Sim.
0: Sim, dizias?
2: Eu estava a dizer que temos que ter cuidado com as coisas que nós postamos aqui no grupo, campeões, porque aqui tem figuras grandes. Vocês acreditam que tem figuras do desporto, figuras muito grandes, então nós temos que respeitar, porque esses madodas que depois começam já, vão começar a sair. Então temos que ter muito cuidado com aquilo que nós postamos no grupo. É isso.
0: Eu estava a tentar aqui localizar a mensagem, mas desapareceu, já não estou a conseguir visualizar.
2: Sim.
0: A tal mensagem que o Contrafico já dizia, olha, eliminem esta mensagem, não sei quem é, também não cheguei a ver. Mas na verdade é isso. Está também marcada uma reunião com os conselheiros da turma 80-90 por uma data ainda por definir.
2: Sim.
0: Que é para se estudar como agenda, primeiro, promoção de mais um administrador da turma 80-90.
2: Isso.
0: Que é para ajudar também a estar atento no grupo.
2: Isso.
0: Eliminar as mensagens que não são bem-vindas no grupo.
2: Isso,
0: daqueles que escrevem coisas que não têm nada a ver com a essência do grupo, que é desporto, música antiga. Alguns colocam coisas que não têm nada a ver com isso, mas nós chamamos atenção sempre.
2: Sim.
0: Vejam que escrevem, ali tem... Imagina que agora, no grupo, são 325 madodas.
2: Ei! Muitos!
0: 325 madodas, de todo o país, não é só de Maputo.
2: Só.
0: Então vejam quem está lá. Outros nem falam, mas estão atentos. Né?
2: Já tivemos esses casos.
0: Eles não falam, mas ficam atentos, eles acompanham.
2: E nos ligam em off.
0: Sim, depois ligam-nos em off. Olha, estão a falar disso, o que é isso? Retirem isso. Muita gente pensa de que nós é que retiramos, não somos nós. São os mais velhos. São os mais velhos que retiram. como aconteceu agora com um campeão de Cabo Delgado.
2: Sim.
0: Na semana passada.
2: Ele foi também... esta semana. Foi esta semana, acredita?
0: Sim, esta semana, hoje é sábado. Sim. Esta semana. E ele o que que fez? Ele criou um grupo e deu o nome Amigos de Verdade.
2: Que é o hino do nosso programa.
0: Sim, que é o hino do nosso programa. Eles espelham-se, até não é mau, mas o problema é que criam coisas sem falar conosco.
2: Que são os criadores.
0: Sim, e usa expressões. Eu até fiquei preocupado. Não está a usar o timbre da rádio, seria o pior, seria o grave. Exato. Mas fomos ver que não, ele não está.
2: Sim.
0: Mas criou um grupo usando os links que nós damos neste programa, como Amigos de Verdade. Onde essa expressão Amigos de Verdade surge aqui.
2: É aqui.
0: E temos a música, o nosso hino, Amigos de Verdade. Verdade,
2: que é do Tony Maia.
0: E vejam, ouvintes, ele começa a adicionar campeões da turma 80-90, mas sem consultar. Vejo. E sobretudo, agora se fossem campeões, não, são campeãs, então, mulheres.
2: Mulheres, as moças um bocate, logo então, senhoras.
0: Recebemos logo através da comissão, porque existe uma comissão de conselheiros, são os mais velhos,
2: sim,
0: que controlam. Então eles logo apitaram, olha, há problemas, alguém fez isto. A Catarina, que é a nossa ouvinte.
2: A fiscal.
0: Apelidamos ela como fiscal. A grande fiscal, porque ela está atenta, ela controla sempre, ela vê
2: o que acontece.
0: O Cota Rafiki, a Dona Amélia,
2: exato.
0: O Cota Nhansen, então, são cotas
2: que
0: fazem parte da comissão dos conselheiros da turma 80-90. Então, eles estão atentos. Por essa razão, o Cota Rafiki chama a atenção... O fato de mais um campeão ter escrito alguma coisa que eu já não estou a localizar, mas vi que não é uma boa mensagem. Mas eu já não estou a visualizar onde que está essa mensagem. Mas eu vi há pouco tempo. Eu fiquei no silêncio, que era para perceber o que é que ele escreveu. Mas vi que, de fato, escreveu as geneiras, que não merece estar num grupo de pessoas idôneas como este. Não é grupo de crianças. É de madodas. Por isso a gente diz madodas. Então, vamos ter cuidado, aqueles que estão lá, vamos ter cuidado com aquilo que a gente... Há muitos grupos, tem que saber que neste é música e desporto, tal como a nossa rádio, é música e desporto.
2: Informação também.
0: Informação, mas desportiva.
2: Exatamente.
0: Podemos ter informações assim, em termos de flash... De âmbito social ou político, mas são flash, são coisas rápidas e curtas. O 24 horas é mais de desporto e música.
2: Música, sim.
0: Então, se começam a desviar-se,
2: já
0: é complicado. Caso. Mas, infelizmente, eu já não estou a localizar, eu vi aqui alguma coisa.
2: E eu me lembro de ter visto aqui um pequeno...
0: Cotrafic, se estiver a ouvir aí, pode me recaminhar essa mensagem, pode ser em off.
2: Sim.
0: Em privado, melhor dito. Para vermos o que está. Vamos ver a Dona Amélia.
2: Sim.
0: Bom dia, Mestre Mabunda e o DJ Colm. Consegui visualizar a foto, grande elite dos jogadores e a direção. Bom trabalho, Amélia Citói de Maputo. Muito bem, Dona Amélia. Agora, Dona Amélia, há uma mensagem que esteve aí no grupo, já não estou a localizar, mas quem estava a chamar a atenção era o Cota Rafiki logo, de alguém que escreveu alguma coisa aí que não fica bem. Ele diz assim, meu grupo de madodas, valeu, convivo, pude rever o story. Ah, ele está a falar daquela foto.
2: Sim, sim.
0: Ok. Meu grande madodas, de onde estive, na sede do clube de ação desportiva, ela está a comentar sobre a foto.
2: Okay. Depois...
0: Depois temos a Laila. Bom dia, mestre, tudo bem? Estamos juntos, mando um abraço para toda a família. Pires, em especial para o meu tio Mateus. Pires, um bom trabalho. Abraços aí à dupla Laila de Nhambane, a nossa grande ouvinte em Nhambancel. Contamos com ela no baile.
2: Isso.
0: Laila. O Titus de Titus Tembe, viva a grande Mabunda, estou na escuta. Vamos juntos até o sol nascer. Sim. Da Catembe, no bairro Chamisava. Está o Cota Mazaia, boa dupla, estamos ligados, 80, 90, amigo de verdade, talvez está aí, amigo de verdade. O outro pegou isso. Aqui é o grande campeão Mazaia.
2: Uhum.
0: Depois tem aí o nosso... O que é que é? Os panfletos do baile.